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3: Fala, turminha! Tudo bem por aí? Tudo certinho? Tudo beleza? Vamos que vamos, né? Fazendo festa boa pra você, ligadão, curtindo o nosso som. Continua o nosso mega super Top Gospel Brasil, né? A gente continua porque a gente tá chegando agora, né? Vamos chegando agora e vamos fazer festa boa pra você. Terça-feira, dia 18 de agosto de 2026, por Caeronil do Tec, estamos juntos. A partir de agora, aumenta aí!

0: Maravilha, pessoal, tá chegando o nosso intervalo. Daqui a pouquinho tô de volta com mais Top Gospel Brasil.
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2: 9:14.
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0: Todo mundo ligadão, curtindo o nosso programa Top Gospel Brasil. Seja bem-vindo. Já estamos de volta por aqui. Palavra de Deus em Ageu 2:29. A glória desse novo templo será maior do que a do antigo, diz o Senhor dos Exércitos. E neste lugar estabelecerei a paz, declara o Senhor dos Exércitos. O novo templo se refere ao templo que estava sendo aí edificado, que embora fisicamente menor, menos glorioso que o templo de Salomão, teria aí uma glória maior, porque a presença de Deus teria ali aí de maneira especial, né? Deus estaria ali de maneira especial. Vamos curtir louvor, vamos louvar a Deus, né? Temos motivo para louvar mais ainda o Senhor.

0: Legal, Palminha, tudo bem? Vamos lá rapidinho no nosso intervalo. Daqui a pouquinho tô de volta. É rapidinho, rapidinho, a gente volta em instantes.
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2: 9:27.
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8: Olá, Brasil, está no ar o Central de Notícias e vamos aos destaques desta hora.
7: Ailton Moreno, a voz padrão do rádio.
8: Belém do Pará deve receber o primeiro data center voltado à inteligência artificial da Amazônia, chamado de Bell 1. O empreendimento da Elia Data Centers tem previsão de entrar em operação no segundo trimestre de 2027, mas já é alvo de um inquérito civil instaurado pelo Ministério Público do Paraná para apurar a legalidade da instalação e os possíveis impactos ambientais e sociais na região. Uma mulher foi presa em flagrante no último domingo, acusada de crime de maus-tratos contra cães e gatos em um condomínio localizado na Avenida Salvador Allende, no Recreio dos Bandeirantes, zona sudoeste do Rio de Janeiro. A prisão ocorreu após a suspeita ser gravada sacudindo um cachorro, vídeo que circulou nas redes sociais e gerou forte comoção entre moradores da região.
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0: E o nosso Top Gospel Brasil continua. Top Gospel Brasil, mandar um abração para toda a minha turma que tá ligada com a gente todos os dias. Ó, turma bastante bacana, muita gente legal ligada com a gente aí, Junqueiro, beleza, Alagoas, Alagoas! Seja bem-vindo, que Deus abençoe, Marmeleiro, no Paraná, turma também tá conferindo a gente, Tamandaré, no Pernambuco, Porto Walter, no Acre, Jequié, meus queridos amigos do Jequié da Bahia, os baianos também de Porto Seguro, Acrelândia, no Acre, Triunfo, na Paraíba, Ibimirim, no Pernambuco, Rorainópolis, já sabe, né? No Roraima, União de Minas, Minas Gerais, Carolina, no Maranhão, Capitão Enéas também, Minas Gerais, Presidente Tancredo Neves, na Bahia, e claro, também a turma de Mandaguari. Um abraço pra vocês, que Deus siga abençoando esse povo de Deus sempre, sempre, sempre. Porque a gente vai tocar o que não é mais louvor. Louvor, louvor, louvor, louvor. Aumenta aí que a gente toca mais louvorzão.

0: Tá na hora daquela saidinha básica. Daqui a pouquinho tô de volta, tá, pessoal? Rapidinho, rapidinho, volto já já.
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2: 9h41.
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3: Muito bem, estamos de volta e nós continuamos com o nosso Top Gospel Brasil. Nós continuamos, né, com tudo que é música, que é louvor, a gente toca pra você, tá bom? Vamos lá.

0: Para finalizar muito bem o nosso top de hoje, aproveitar aqui e mandar mais abraços, pessoal do Canidé, Batalha, Luiz Eduardo Magalhães, Jordânia, Clevelândia, Campo Grande, Bocaina de Minas, Nova Cruz, Lavras, Tamancabeira, Nova Olímpia, Manari, Cubaru, a turma de Recife, Bezerro, São João de Meriti, Borção, Icônia, Dário Meira, Aliança, Mandaguari e também, claro, presidente Tancredo, não, escorra falando, não, presidente Tancredo Neves, ok? Então, vamos lá, daqui a pouquinho tem mais gente bacana pra comandar o barco. Vou embora, se Deus permitir, a gente volta amanhã com mais Top Gospel Brasil. Valeu, valeu, fui!
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3: 9:55. 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
11: De volta, e pra falar que após pausa nos shows, João apresenta o álbum Memórias Póstumas. Um dos destaques do pop nacional nos últimos anos, o cantor João segue surpreendendo positivamente com os seus lançamentos. Ele acabou de subir nas plataformas o quinto álbum da carreira, Memórias Póstumas, composto por 14 faixas, 13 delas assinadas pelo cantor, algumas em parceria com Pedro Tofani, sócio e diretor criativo de seus shows. O disco foi produzido e inspirado no período de interrupção dos shows e recolhimento da vida digital de João, marcado pela perca do seu pai, que está presente na faixa Catedral, que reflete sobre a morte a partir da sua partida, e em outros pontos do disco. Vale a pena conferir, hein? Memórias Póstumas. Daqui a pouquinho eu volto com mais notícias. Até já.
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14: Fala, meus amores apaixonados. Chegamos à terça-feira, 18 de novembro de 2025. A partir de agora está no ar o nosso programa. Esse é o encontro de amores e apaixonados na trilha sonora do seu rádio. Todas as noites estamos juntinhos, partilhando e dividindo os momentos felizes aqui. E quero falar sobre os ciclos de nossas vidas. Às vezes, você acha que é o fim do mundo, mas saiba que é um recomeço. De vez em quando você sente que perdeu o chão, mas na verdade está aprendendo a voar. Vez ou outra, você se sente perdido, mas Deus está mostrando a você outro caminho, outras oportunidades de ser feliz, de conhecer novas pessoas, de encontrar outros rumos, outras experiências, outras vivências. Nem toda perda é derrota, nem todo dia ruim é ruim mesmo. Observe atentamente todas as vezes que você achou que perdeu, mas que, na verdade, simplesmente abriu espaço para coisas melhores. O que não é para ser seu, se afasta. O que é para ser seu se aproxima. Este é o ciclo da vida. Com muita música boa, com canções, mensagens, sentimentos bons, aqui na trilha sonora do Encontro Central. Vamos juntos? Nosso programa está no ar. E a nossa primeira está chegando. Uma canção para o seu coração.

Nem sempre estamos como queremos. Às vezes, uma dor, um temor, uma aflição se apoderam de nós, fazendo-nos sentir como somos vulneráveis, propensos à investida da dificuldade ou de alguma situação difícil de administrar. É a vida real que nos chama a agir, a intervir, a encarar cada peso que nos alcança no dia a dia, insuflando em nós a coragem de transformar esses momentos em algo menos doloroso ou mais fácil de ser assimilado. Cada um sabe dos fardos que carrega, dos medos ou das realidades que tem para enfrentar, e o caminho é sempre em frente, olhando com fé, pedindo força a Deus e possibilitando tornar possível todas as vitórias que queremos mais profundo do nosso coração, para a gente poder amar de verdade e ser feliz.

Amar não é só beijar e abraçar. É saber parar uma briga porque sabe que não vale a pena. É saber que nem sempre estará tudo bem. E acima de tudo é saber que um te amo fortalece a relação. Mesmo depois da briga, mesmo depois de brigar. Pelo simples fato de não desistirem mesmo, passando por momentos difíceis, vencendo a vida e sendo feliz. Assim é o amor. Ame, viva, entenda que amar é o melhor para ser feliz.

0: É, falando de amor aos corações apaixonados, porque a vida é a prova mais difícil. Muitas pessoas fracassam porque tentam copiar as outras, sem perceber que cada um de nós é uma folha única, com questões diferentes. É hora da gente fazer um intervalo pequenininho e eu já volto trazendo mais canções.
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2: Dez e vinte e seis.
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0: Olá, Brasil, está no ar o Central de Notícias e vamos aos destaques desta hora. O Brasil avançou na redução da pobreza e da expansão do mercado de trabalho, mas continua enfrentando dificuldades para diminuir a concentração de renda e as disparidades de gênero e raça. É o que revela a nova edição do relatório do Observatório Brasileiro das Desigualdades. De modo geral, o estudo mostra que o Brasil avançou no último ano em 34 dos 48 indicadores analisados no processo de enfrentamento das desigualdades. E Cristiano Ronaldo falou sobre seu futuro no futebol e indicou sua aposentadoria. Em declaração à revista Vogue, o craque português comentou sobre sua carreira e afirmou que pode deixar os gramados em 2027. Em uma reportagem produzida pela revista norte-americana sobre seu casamento com Georgina, o jogador falou sobre sua carreira e como enxerga seus próximos passos no esporte. 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

0: Meus amores apaixonados, estamos voltando, segundo bloco desta noite maravilhosa, dividindo com você, partilhando com você as canções de amor. E hoje a gente vai partilhar mais uma música da sua vida. Desta vez quem me pediu foi a ouvinte Aline Santana. Ela mora em Irecê, na Bahia. Pediu para ouvir a canção Europe. Disse que essa música marcou a sua vida infinitamente quando se apaixonou pelo seu esposo, o Jaelson. Disse que até hoje os dois adoram essa música, Europe. E a gente vai curtir juntinho com eles e mandar aquele abraço especial para toda a turma lá de Irecê, na Bahia, curtindo o nosso programa. Aline, a canção é totalmente sua e do Jaelson.
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0: Europe. Kelly.

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Ah, como é bom, né, viver o amor. O amor que é uma experiência de vida. O amor que, às vezes, mesmo distante, está presente. O amor é bonito, o amor é forte. O amor é acessível. Às vezes simples, inocente como as crianças. Às vezes o amor é grande e nos torna pequenos e desprovidos de desejos de grandeza. Às vezes o amor é como a primavera, mas que está presente em todas as estações do ano. O amor é atrevido, mas que sabe respeitar o coração da pessoa amada. É um amor que está sempre nos encontros, distante, perto, presente. O amor é encantador. Por isso a gente vive este encontro de amores.

aproveite e faça um teste com você mesmo. Não reclame de nada durante uma semana. Toda vez que você quiser reclamar, arrume algo para agradecer e observe as coisas boas que tem em sua vida, as coisas que irão mudar ao seu redor. Pode parecer até besteira, mas é um grande primeiro passo para uma mudança significativa e necessária em sua vida.

Você sabia que há tempestades tão precisas na vida da gente que chegam desavisadas e derrubam a gente? Isso mesmo, sem piedade alguma. Aquilo que o nosso coração não tinha coragem de derrubar, nos permitindo reconstruir algo novo naquele mesmo lugar. Há tempestades que chegam para nos despertar e nos fazer entender que há coisas ou pessoas em nossas vidas que só ocupavam lugar.

0: Ouvimos o Djavan cantando pra gente Meu Bem Querer, uma canção linda, tema de novela, encantou tantos corações apaixonados ao longo de décadas. E foi mais uma pra gente ouvir com o coração aberto, amando e se apaixonando no Encontro Central. Hora do intervalo, é pequenininho, já volto com vocês.
1: Dez e 58.
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1: Olá, gente linda! Tô voltando agora com o terceiro bloco da noite para partilhar com você mais canções, mais momentos felizes. Que a sua vida seja leve a ponto de ter as portas abertas por onde você passar. Não por insistência, mas por sua presença. Que sua alma chegue antes das palavras. Que o seu coração seja recebido como quem traz flores, sem pedir nada em troca. Que os caminhos se abram, não por sorte, mas por paz. E que a leveza que você carrega seja também descanso para quem te encontrar, para que você possa amar intensamente. Meus amores apaixonados, voltando com o Encontro Central, e agora é hora de ouvir uma linda canção. Uma canção que toca o coração dos apaixonados. Leandro e Leonardo, Esta Noite Foi Maravilhosa.

tudo nesta vida tem que ser feito com amor. É o amor que carrega todos os bons sentimentos pra gente. Se não existir o amor, se o amor for embora, vai ser difícil pra você caminhar. Roberto Carlos, se o amor se vai...

0: Agora é hora da gente ouvir mais uma dose dupla maravilhosa. Você vai conferir com a gente uma linda canção que tem dose dupla. Marisa Monte canta Bem Que Se Quis e Pino Daniele é Pochefá, que é a versão em inglês dessa música. Venha conferir com a gente.
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Como é bom, né, ouvir em dose dupla, partilhar as canções, os momentos e sentimentos bons aqui no nosso Encontro Central. Só que agora é hora de fazer um intervalo, é pequenininho, já volto com vocês.

0: Olá, Brasil, está no ar o Central de Notícias e vamos aos destaques desta hora. O Instituto Nacional do Seguro Social, INSS, negou cerca de 4,3 milhões de pedidos de benefícios no primeiro semestre de 2026, enquanto 4,2 milhões foram concedidos no período. Os dados mostram que aproximadamente 51% dos requerimentos analisados foram deferidos, enquanto a taxa de concessão ficou em 49,5%, segundo dados do Instituto. Uma mulher foi condenada e pode ser executada após matar ao menos 10 maridos em 20 anos. Segundo autoridades da província de Mazandaran, no norte do Irã, as vítimas eram principalmente homens idosos com quem acabara e se relacionou. 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

Encontro Central, encontro dos apaixonados, o encontro dos amores, onde dividimos todas as noites os mais belos momentos da vida. A vida que é feita de momentos, momentos que temos que passar, sendo bons ou ruins, todos os momentos são para o nosso próprio aprendizado, nunca esquecendo do mais importante, nada nessa vida é por acaso. Essa vida que vem recheada sempre de coisas maravilhosas, que nos faz bem, porque a vida é um eco. Se você não está gostando do que está recebendo, observe o que você está emitindo. Por isso a gente vive este encontro de amores, o Encontro Central.

Você ouviu Alexandre Pires, Necessidade, aqui no nosso Encontro Central, o encontro de amor, o encontro romântico e apaixonante. É hora de cantar e se emocionar. E Supply, Lost in Love.

É final do nosso encontro central desta terça-feira. Como foi bom vivenciar momentos de amores com os apaixonados na trilha sonora do seu coração. Um abraço forte, fica com Deus e até amanhã.

0: 11:57.
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1: Voltei pra falar que Júlia B lançou últimas faixas do álbum homônimo Trilingue. A cantora Júlia B finalizou nos últimos dias os lançamentos do álbum homônimo, gravado em português, inglês e espanhol. Com 21 faixas, 7 em cada idioma, autorais, com parceiros, o projeto é considerado o mais importante da cantora, que ficou conhecida em 2020 com o hit Menina Solta e depois vertido para o espanhol Chiquita Suerta, o que projetou seu nome em outros países. O lançamento incluiu o clipe oficial do single 911, um dos destaques do álbum, mas coincidiu com uma performance exclusiva da faixa para o Grammy, Global Spin, série de apresentações ao vivo e a passagem recente de Júlia B pelo Grammy Museu, em Los Angeles, onde se apresentou pela primeira vez na cidade dentro da série The Drop, programa que já recebeu, por exemplo, Olivia Rodrigo. Fique ligado, amanhã eu volto com mais notícias do mundo da música. Até lá, tchau!
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5: Olá, Brasil, está no ar o Central de Notícias. E vamos aos destaques desta hora.
6: O mercado ilegal de apostas na internet ainda concentra 44% dos jogos realizados no Brasil. É o que revela um estudo do Instituto Locomotiva. Apesar do alto, o índice aponta uma queda na comparação com o início do ano passado, sinalizando que as ações do governo federal para combater páginas clandestinas começaram a trazer resultados. O levantamento mostra, no entanto, que mais da metade dos apostadores do país ainda utiliza plataformas não autorizadas ou recorre a práticas proibidas, como o uso de cartão de crédito e a ausência de reconhecimento facial. E a polícia apreendeu uma Lamborghini avaliada em 3,8 milhões de reais, ligada à influenciadora Deolane Bezerra, que está presa desde maio sob acusação de integrar um esquema de lavagem de dinheiro do primeiro comando da capital, PCC. O carro era alvo de uma ordem judicial de sequestro, busca e apreensão, e após ser encontrado, foi levado ao 30º DP Tatuapé.
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9: De São Francisco de Assis. E continua alcançando milhões de fiéis. A tradição remonta ao século XVIII, por volta do ano 1224, quando São Francisco de Assis decidiu ir ao Monte Alverne, na Itália, para viver um tempo de oração, jejum e penitência em honra a São Miguel Arcanjo. Esse período durou 40 dias, com início em 15 de agosto, na solenidade da Bem-aventurada Virgem Maria, e terminou em 29 de setembro, na Festa dos Arcanjos. Esse tempo de oração e penitência ficou conhecido na Igreja Católica como a Quaresma de São Miguel. Na primeira Quaresma de São Miguel, aconteceu um fato extraordinário. São Francisco teve a visão mística de um anjo crucificado, que imprimiu em seu corpo as marcas da paixão de Cristo. As chagas estavam nas mãos e nos pés, além de uma ferida no lado direito do peito. Miguel, que em hebraico significa quem como Deus, se destaca como o arcanjo defensor do trono celeste, como aquele que combate com sucesso toda a ação do mal. A Quaresma de São Miguel nos ajuda a buscar conversão pessoal, proteção espiritual contra o mal e fortalecimento da fé. Levanta-se, Deus, pela intercessão da bem-aventurada Virgem Maria, de São Miguel Arcanjo e de todas as milícias celestes, que sejam dispersos seus inimigos e fujam de sua face todos os que o odeiam. Em nome do Pai, do Filho e do Espírito Santo. Amém. São Miguel Arcanjo, rogai por nós.
2: São Miguel Arcanjo, defendei-nos no combate, sede o nosso refúgio contra as maldades e as ciladas do demônio. Ordena-lhe Deus, instantemente o pedimos, que vós, ó príncipe da milícia celeste, pela virtude divina, precipitai ao inferno a Satanás e a todos os espíritos malignos que andam pelo mundo para perderem as almas, assim seja. Sacratíssimo coração de Jesus, Sacratíssimo coração de Jesus, Sacratíssimo coração de Jesus.

0: Que oportunidade maravilhosa TV Evangelizar te dá de estar aos pés de Jesus. Neste momento, você faz deste lugar, você faz da TV Evangelizar, o seu Monte Alverne, junto com São Francisco e com São Miguel Arcanjo. E mais um dia nós vamos batalhar na presença de Deus, para que também nós sejamos agraciados. Por isso eu te convido junto comigo a saudar a Santíssima Trindade. Em nome do Pai, e do Filho, e do Espírito Santo. Amém.
1: Que alegria, Padre Rafael, ter a sua presença aqui conosco diante de Jesus. Que alegria ter você que nos acompanha pela TV Evangelizar de todo o Brasil. Você que também nos acompanha pela Rádio Evangelizar 99.5, todas as rádios irmãs que também acompanham a nossa programação nessa madrugada. É tempo de combate espiritual e um combate que é bom de combater, porque nós sabemos que seremos vitoriosos, não é mesmo, Padre? Então é bom quando a gente entra numa batalha já sabendo que a vitória é certa. Não há o que temer. Você que está acompanhando pelo YouTube, vai mandando para nós aqui o seu pedido de oração, vai compartilhando. Você que assiste pela TV ou que acompanha pela rádio, abra também o seu YouTube e encaminha nos grupos. Ajuda a gente a alcançar mais corações. Nesse exato momento existem pessoas que estão com insônia, pessoas que estão desesperadas, pessoas que precisam de uma palavra, pessoas que precisam ser encontrados pela presença real de Jesus na Eucaristia. Então seja você um mensageiro nessa hora, encaminhando o link do YouTube. Nós rezamos por cada uma das pessoas que estão aqui conosco, a Djanira Aragão, a Vitória Pina, a Sueli Brinde, a Mônica Aparecida da Silva, a Amanda também aqui acompanhando, Ilza Barbosa, enfim, nós queremos rezar com você e rezar por você. Mas nesse momento eu quero te convidar a olhar para Jesus. Com todo o amor do nosso coração, nós queremos, desejamos e necessitamos da graça de Deus sobre nós, para que tenhamos a força necessária para este combate, para esta batalha. Uma força que não é humana, uma força que vem do alto, uma força que vem da Eucaristia, uma força que vem do Espírito Santo de Deus. Nós queremos cantar e já invocar o Espírito Santo sobre a tua vida, sobre o teu coração, sobre a tua história, sobre tudo aquilo que você traz para esta madrugada da TV Evangelizar, para essa quaresma de São Miguel. Vamos cantar e vamos clamar o Espírito Santo de Deus, sopra em

aquelas pessoas que estão desanimadas, aquelas pessoas que estão cansadas. Espírito Santo, visita os corações que querem desistir, pessoas que querem desistir de viver, pessoas que querem desistir de suas famílias, pessoas que querem desistir de seus trabalhos. Vem Espírito Santo e nos dá a força necessária para nos levantarmos nesta madrugada, neste combate de oração pela poderosa intercessão de São Miguel. Quem é como Deus? Ninguém é como Deus. Vem Espírito Santo e fortalece aqueles

0: E neste dia, nós temos a plena consciência de que essa quaresma é justamente para fortalecer a nossa alma. E que a sua alma seja fortalecida neste momento de graça. Por isso eu te convido a preparar o seu espírito para esse momento de oração que nós vamos fazer. E que assim Deus possa ter espaço no seu coração, mediante aquilo que nós vamos refletir agora. Eu queria ler com você, te lembrar um versículo da palavra de Deus. Se encontra lá em Mateus, no capítulo 19, o versículo 21 diz assim: Jesus lhe respondeu: se você quer ser perfeito, vá, venda seus bens, doe aos pobres, e terá um tesouro no céu. Depois venha e me siga. Esse versículo nos lembra essa passagem do jovem rico, que é um jovem que chega a Jesus com uma pergunta muito simples, mas muito verdadeira, uma pergunta que você talvez não se deu conta, mas você sempre a faz: o que me falta para ganhar a vida eterna? O que é que te falta para ganhar a vida eterna? Quantas vezes você pergunta assim: o que me falta, Deus? O que está me faltando? Às vezes você pensa que está te faltando uma oração a mais, ou um tipo de oração que vai te tirar daquele lugar, enfim. Mas o que te falta? Há muitas faltas no nosso coração. E esse jovem faz essa pergunta que eu e você já fizemos tanto: o que me falta? O que te falta? E é interessante a pergunta que Jesus faz. Jesus devolve aquela resposta. Jesus devolve aquela pergunta, perdão, dizendo a ele assim: olha, você precisa praticar os mandamentos. Mas Jesus, muito perspicaz, quando ele pergunta quais mandamentos, Jesus responde do segundo mandamento até o décimo, perdão, do quarto mandamento até o décimo, começa com honrar pai e mãe. Por quê? Porque os três primeiros mandamentos, eles estão ligados ao amor a Deus, e a partir do quarto mandamento está ligado ao amor, o relacionamento com os irmãos. Jesus sabia onde ele queria chegar com aquele rapaz, e onde Jesus quer chegar com você também nessa noite de oração. Ele questionava se aquele rapaz amava ele de verdade. E aquele rapaz percebe, quando Jesus faz a proposta: vem de tudo, vem, ele vai embora triste. Percebe que não. Sabe, às vezes nós perdemos tanto tempo com as coisas ruins, nos defendendo das coisas ruins, e esquecemos que as coisas boas também podem nos fazer mal. Eita, Jesus! Que vem a quaresma de São Miguel para nos fazer entender que às vezes nós estamos apegados e que nós não vivemos a pobreza que o Evangelho nos pede para viver. Porque existem muitas coisas boas das quais nós não temos a coragem de nos desapegar em vista de Jesus Cristo. Nós não nos desapegamos, ficamos apegados. Hoje Jesus pergunta para você: qual é o seu apego? Sabe, pobreza não tem a ver com a quantidade de coisas que você tem, a quantidade de bens que você tem. Pobreza não tem nada a ver com isso. Pobreza tem a ver com o quanto você está disposto a deixar, a largar a sua vida. Pobreza tem a ver com isso. Esse São Francisco, que nos ensinou com tanta confiança quando deixou tudo e assumiu a vida religiosa. Às vezes nós estamos tão apegados às coisas que nós não conseguimos deixá-las, e elas tomam o lugar de Deus dentro de nós, dentro da nossa vida. Filho, filha de Deus, você que me acompanha, perceba se muitas vezes seu coração não está cheio de coisas, você não está cheio de coisas ao seu redor, pessoas. Você tem bens, mas como esse jovem, está triste na sua caminhada. Infelizmente, se você não colocar as coisas no seu lugar certo, o problema não é você ter as coisas, mas em que lugar eles ocupam na tua vida. Se você não colocar as coisas no lugar certo, você vai se entristecer. Você vai cair em tristeza, e às vezes tristezas tão profundas que fazem você perder o caminho. E aí quando você fica apegado, você não tem mais direção, rumo, se sente sozinho, se sente na falta. Pobreza evangélica é isso. É a capacidade de renunciar. É a capacidade de ter uma vida voltada para Deus, independentemente da quantidade de coisas que você tem, daquilo que você tem. E aí você confia em Deus. Confia em nosso Senhor e diz ao Senhor: tudo que eu tenho vem de ti. Você reconhece que aquilo que você tem vem do Senhor e não vem de você mesmo, dos seus esforços. Na verdade, a falta de pobreza evangélica é a necessidade de controle. Você tem necessidade de controlar que tudo que está ao seu redor. E Jesus te convida a você soltar as mãos do barco, soltar as mãos desse leme e dizer a Ele: é teu, Senhor. Me guia pelo Espírito Santo. Me guia pelo caminho da vida. Essa capacidade de soltar-se em Deus, a capacidade de olhar para Deus, e aí tudo que você tem, os bens, o dinheiro. Santa Teresa de Jesus tinha muitas posses, que não era dela, evidentemente. Como ela era fundadora, ela tinha que administrar muitas coisas, bens que ganhava, conventos que ela fundava, dinheiro. Ela costumava brincar assim, ela dizia assim: olha, Teresa é boa sendo Teresa, mas Teresa com dinheiro é uma potência. Porque ela percebia que precisava do dinheiro para fazer as fundações, mas ao mesmo tempo, ela entendia que aquelas fundações, aquele dinheiro só tinha sentido quando era empregado, quando era doado em favor da bênção e da vida de Deus. Cuidado! Às vezes você pensa que idolatria, é, sei lá, se ajoelhar diante de uma estátua. Nós estamos agora idolatrando nosso Deus amado, santíssimo. Às vezes você pensa que idolatria é cultuar outros deuses, nem sempre. A maior parte da idolatria acontece dentro do nosso coração quando nós colocamos coisas, pessoas, situações no lugar que é de Deus. Ordene o seu ser. Santo Agostinho vai dizer que a maior graça do homem é ordenar o seu ser, é colocar as coisas no lugar. É saber onde está o lugar de Deus, onde está a vida de Deus em você. Não coloque aquilo que não é de Deus no lugar que não o pertence. Coloque Deus no centro da tua vida e tudo mais lhe será acrescentado no seu coração. Eu queria te perguntar uma coisa, e que essa pergunta agora ressoe no seu coração nesta noite de oração. O que é que você precisa deixar que Deus controle na sua vida? O que é que você não abre mão de controlar e deixa Deus agir? O que é que você precisa hoje colocar nas mãos da Providência Santíssima para que Ele te dê a graça necessária para a tua vida? O desapego não é uma punição de Deus. Muito pelo contrário. O desapego é para que você alargue o seu futuro, para que você viva na bênção e você viva na graça. Te convido a rezar. Olha para Jesus. Que nosso Senhor Jesus Cristo te dê a graça de viver desapegado. Vai se colocando na presença de Deus e peça a graça do desapego, dessa pobreza espiritual que São Francisco tanto nos ensinou, o que São Miguel quer te ajudar a combater, o que São Miguel intercede para combater dentro do teu coração é o apego às coisas, às pessoas, às situações que te afastam de nosso Senhor. Por isso aí de casa, você que nos acompanha pela TV, pelo YouTube, como diz Santa Teresa de Jesus, já que nós falamos dela, mira no Senhor. Confie, confie na providência de Deus. Tome a sua arma na mão. Tome o terço na mão, a providência santíssima, porque nós vamos iniciar essa oração e com ela pedir que o Senhor nos dê um coração totalmente desapegado, pobre e livre no Senhor.
1: Nós queremos acolher o teu pedido de oração, acolher a tua vida para rezar este rosário. E eu quero também aqui acolher os meus irmãos de comunidade, comunidade Mãe de Pentecostes, hoje junto com o Padre Rafael, para conduzir e rezar este rosário com você. Então quero acolher o Rafael e quero acolher também o Diego, que vão chegar para rezar conosco. Enquanto isso, já pega o seu terço na mão, a fé no seu coração e a certeza de que com Nossa Senhora nós vamos alcançar as graças necessárias. Diante do Santíssimo nós rezamos com toda a fé. Creio em Deus Pai, Todo-Poderoso, Criador do céu e da terra, e em Jesus Cristo, seu único Filho, nosso Senhor, que foi concebido pelo poder do Espírito Santo, nasceu da Virgem Maria, padeceu sobre Pôncio Pilatos, foi crucificado, morto e sepultado, desceu à mansão dos mortos, ressuscitou ao terceiro dia, subiu aos céus e está sentado à direita de Deus Pai Todo-Poderoso, de onde há de vir a julgar os vivos e os mortos. Creio no Espírito Santo, na Santa Igreja Católica, na comunhão dos santos, na remissão dos pecados, na ressurreição da carne e na vida eterna.
0: Amém.
1: Amém. Pai nosso que estás no céu, santificado seja o vosso nome. Venha a nós o vosso reino, seja feita a vossa vontade, assim na terra como no céu.
0: O pão nosso de cada dia nos dai hoje. Perdoai as nossas ofensas, assim como nós perdoamos a quem nos tem ofendido. E não nos deixeis cair em tentação, mas livrai-nos do mal.
1: Ave Maria, cheia de graça, o Senhor é convosco, bendita sois vós entre as mulheres, e bendito o fruto do vosso ventre, Jesus.
0: Santa Maria, Mãe de Deus, rogai por nós, pecadores, agora e na hora de nossa morte. Amém.
1: Ave Maria, cheia de graça, o Senhor é convosco, bendita sois vós entre as mulheres, e bendito o fruto do vosso ventre, Jesus.
0: Santa Maria, Mãe de Deus, rogai por nós, pecadores, agora e na hora de nossa morte. Amém.
1: Ave Maria, cheia de graça, o Senhor é convosco, bendita sois vós entre as mulheres, bendito o fruto do vosso ventre, Jesus.
0: Santa Maria, Mãe de Deus, rogai por nós, pecadores, agora e na hora de nossa morte. Amém.
1: Glória ao Pai, ao Filho, ao Espírito Santo,
0: como era no princípio, agora e sempre. Amém.
1: Ó meu Jesus, perdoai-nos e livrai-nos do fogo do inferno, levai as almas todas para os céus e socorrei principalmente as que mais precisarem. Nós queremos apresentar nesse rosário as intenções de milhares e milhares de pessoas que nos acompanha. Quero acolher você que nos acompanha pela TV Evangelizar. São mais de 2.300 cidades espalhadas em todo o Brasil. Seja muito bem-vindo, você que nos acompanha do teu trabalho, você mãe que está agora rezando pelo teu filho, você homem que está com insônia rezando conosco, quero te acolher. Quero acolher quem nos ouve pela Rádio Evangelizar 99.5, você que nos ouve pelas rádios irmãs. Nós queremos acolher você e a tua intenção neste rosário. E nós iniciamos rezando os mistérios gozosos e com muita alegria no nosso coração. Neste primeiro mistério nós contemplamos a visita, o anúncio do anjo Gabriel à Virgem Maria. E eu tenho certeza que Deus também tem algo a falar ao teu coração nesta madrugada de oração. Pai nosso que estais no céu, santificado seja o vosso nome. Venha a nós o vosso reino, seja feita a vossa vontade, assim na terra como no céu.
0: O pão nosso de cada dia nos dai hoje. Perdoai as nossas ofensas, assim como nós perdoamos a quem nos tem ofendido. E não nos deixeis cair em tentação,
2: mas livrai-nos do mal.
1: Amém. Ave Maria, cheia de graça, o Senhor é convosco, bendita sois vós entre as mulheres, e bendito o fruto do vosso ventre, Jesus.
2: Santa Maria, Mãe de Deus, rogai por nós, pecadores, agora e na hora de nossa morte. Amém.
1: Ave Maria, cheia de graça, o Senhor é convosco, bendita sois vós entre as mulheres, e bendito o fruto do vosso ventre, Jesus.
2: Santa Maria, Mãe de Deus, rogai por nós, pecadores, agora e na hora de nossa morte. Amém.
1: Ave Maria, cheia de graça, o Senhor é convosco, bendita sois vós entre as mulheres, e bendito o fruto do vosso ventre, Jesus.
2: Santa Maria, Mãe de Deus, rogai por nós, pecadores, agora e na hora de nossa morte. Amém.
1: Ave Maria, cheia de graça, o Senhor é convosco, bendita sois vós entre as mulheres, e bendito o fruto do vosso ventre, Jesus.
2: Santa Maria, Mãe de Deus, rogai por nós, pecadores, agora e na hora de nossa morte. Amém.
1: Ave Maria, cheia de graça, o Senhor é convosco, bendita sois vós entre as mulheres, e bendito o fruto do vosso ventre, Jesus.
2: Santa Maria, Mãe de Deus, rogai por nós, pecadores, agora e na hora de nossa morte. Amém.
1: Ave Maria, cheia de graça, o Senhor é convosco, bendita sois vós entre as mulheres, e bendito o fruto do vosso ventre, Jesus.
2: Santa Maria, Mãe de Deus, rogai por nós, pecadores, agora e na hora de nossa morte. Amém.
1: Ave Maria, cheia de graça, o Senhor é convosco, bendita sois vós entre as mulheres, bendito o fruto do vosso ventre, Jesus.
2: Santa Maria, Mãe de Deus, rogai por nós, pecadores, agora e na hora de nossa morte. Amém.
1: Ave Maria, cheia de graça, o Senhor é convosco, bendita sois vós entre as mulheres, e bendito o fruto do vosso ventre, Jesus.
2: Santa Maria, Mãe de Deus, rogai por nós, pecadores, agora e na hora de nossa morte. Amém.
1: Ave Maria, cheia de graça, o Senhor é convosco, bendita sois vós entre as mulheres, e bendito o fruto do vosso ventre, Jesus.
2: Santa Maria, Mãe de Deus, rogai por nós, pecadores, agora e na hora de nossa morte. Amém.
1: Ave Maria, cheia de graça, o Senhor é convosco, bendita sois vós entre as mulheres, e bendito o fruto do vosso ventre, Jesus.
2: Santa Maria, Mãe de Deus, rogai por nós, pecadores, agora e na hora de nossa morte. Amém.
1: Glória ao Pai, ao Filho e ao Espírito Santo,
2: como era no princípio, agora e sempre. Amém.
1: Ó meu Jesus,
2: perdoai-nos e livrai-nos do fogo do inferno. Levai as almas todas para o céu e socorrei principalmente as que mais precisarem.
1: Neste segundo mistério, eu quero colocar aqui a intenção do Bruno Lima Tavares. Ele está rezando conosco pelo YouTube e está pedindo a cura da filha que está internada na UTI neonatal neste momento. Ele pede: Jesus, cura a cabeça da minha filha, para que ela não precise mais passar por cirurgias. Senhor Jesus, acolhe esse pedido, a restauração da vida do José Mateus, também pelas contrações da Virgínia Maria, por todas as intenções nós rezamos. Neste segundo mistério, nós contemplamos a visita de Maria, sua prima Isabel, que nós também tenhamos a coragem de nos colocar a serviço, de apressadamente nos colocarmos a serviço do próximo, a serviço do outro. Pai nosso que estais no céu, santificado seja o vosso nome, venha a nós o vosso reino, seja feita a vossa vontade, assim na terra como no céu.
2: O pão nosso de cada dia nos dai hoje, perdoai as nossas ofensas, assim como nós perdoamos a quem nos tem ofendido, e não nos deixeis cair em tentação, mas livrai-nos do mal.
1: Ave Maria, cheia de graça, o Senhor é convosco, bendita sois vós entre as mulheres, e bendito o fruto do vosso ventre, Jesus.
2: Santa Maria, Mãe de Deus, rogai por nós, pecadores, agora e na hora de nossa morte. Amém.
1: Ave Maria, cheia de graça, o Senhor é convosco, bendita sois vós entre as mulheres, e bendito o fruto do vosso ventre, Jesus.
2: Santa Maria, Mãe de Deus, rogai por nós, pecadores, agora e na hora de nossa morte. Amém.
1: Ave Maria, cheia de graça, o Senhor é convosco, bendita sois vós entre as mulheres, e bendito é o fruto do vosso ventre, Jesus.
2: Santa Maria, Mãe de Deus, rogai por nós, pecadores, agora e na hora de nossa morte. Amém.
1: Ave Maria, cheia de graça, o Senhor é convosco, bendita sois vós entre as mulheres e bendito o fruto do vosso ventre, Jesus.
2: Santa Maria, Mãe de Deus, rogai por nós, pecadores, agora e na hora de nossa morte. Amém.
1: Ave Maria, cheia de graça, o Senhor é convosco, bendita sois vós entre as mulheres e bendito o fruto do vosso ventre, Jesus.
2: Santa Maria, Mãe de Deus, rogai por nós, pecadores, agora e na hora de nossa morte. Amém.
1: Ave Maria, cheia de graça, o Senhor é convosco, bendita sois vós entre as mulheres e bendito o fruto do vosso ventre, Jesus.
2: Santa Maria, Mãe de Deus, rogai por nós, pecadores, agora e na hora de nossa morte. Amém.
1: Ave Maria, cheia de graça, o Senhor é convosco, bendita sois vós entre as mulheres e bendito o fruto do vosso ventre, Jesus.
2: Santa Maria, Mãe de Deus, rogai por nós, pecadores, agora e na hora de nossa morte. Amém.
1: Ave Maria, cheia de graça, o Senhor é convosco, bendita sois vós entre as mulheres e bendito o fruto do vosso ventre, Jesus.
2: Santa Maria, Mãe de Deus, rogai por nós, pecadores, agora e na hora de nossa morte. Amém.
1: Ave Maria, cheia de graça, o Senhor é convosco, bendita sois vós entre as mulheres, e bendito o fruto do vosso ventre, Jesus.
2: Santa Maria, Mãe de Deus, rogai por nós, pecadores, agora e na hora de nossa morte. Amém.
1: Ave Maria, cheia de graça, o Senhor é convosco, bendita sois vós entre as mulheres, e bendito é o fruto do vosso ventre, Jesus.
2: Santa Maria, Mãe de Deus, rogai por nós, pecadores, agora e na hora de nossa morte. Amém.
1: Glória ao Pai, ao Filho e ao Espírito Santo,
2: como era no princípio, agora e sempre. Amém.
1: Ó meu Jesus,
2: perdoai-nos e livrai-nos do fogo do inferno, levai as almas todas para o céu e socorrei principalmente as que mais precisarem.
1: Neste terceiro mistério, também quero apresentar o pedido da Rosa Alves, que pede para os enfermos, e também pela Josilene, que teve um AVC e se encontra internada. Então, nós pedimos também por todas as pessoas que, neste momento, nos acompanham dos leitos de hospitais, nas UTIs, você que está acompanhando, cuidando de alguém no hospital, também colocamos todos os profissionais da saúde, enfermeiros, médicos, né, todos aqueles que colocam a sua vida à disposição do próximo. Nesse terceiro mistério, nós contemplamos o nascimento de nosso Senhor Jesus Cristo. Que o nosso coração se transforme nessa manjedoura. Como o Padre nos falava na sua pregação, nós precisamos buscar a pobreza. Esta pobreza sincera do nosso coração em querer somente Jesus. Então, que o nosso coração seja essa manjedoura para acolher o menino Deus. Pai nosso que estás no céu, santificado seja o vosso nome. Venha a nós o vosso reino, seja feita a vossa vontade, assim na terra como no céu.
2: O pão nosso de cada dia nos dai hoje. Perdoai as nossas ofensas, assim como nós perdoamos a quem nos tem ofendido. E não nos deixeis cair em tentação, mas livrai-nos do mal.
1: Ave Maria, cheia de graça, o Senhor é convosco, bendita sois vós entre as mulheres, bendito o fruto do vosso ventre, Jesus.
2: Santa Maria, Mãe de Deus, rogai por nós, pecadores, agora e na hora de nossa morte. Amém.
1: Ave Maria, cheia de graça, o Senhor é convosco, bendita sois vós entre as mulheres, e bendito o fruto do vosso ventre, Jesus.
2: Santa Maria, Mãe de Deus, rogai por nós, pecadores, agora e na hora de nossa morte. Amém.
1: Ave Maria, cheia de graça, o Senhor é convosco, bendita sois vós entre as mulheres, e bendito o fruto do vosso ventre, Jesus.
2: Santa Maria, Mãe de Deus, rogai por nós, pecadores, agora e na hora de nossa morte. Amém.
1: Ave Maria, cheia de graça, o Senhor é convosco, bendita sois vós entre as mulheres, e bendito o fruto do vosso ventre, Jesus.
2: Santa Maria, Mãe de Deus, rogai por nós, pecadores, agora e na hora de nossa morte. Amém.
1: Ave Maria, cheia de graça, o Senhor é convosco, bendita sois vós entre as mulheres, e bendito o fruto do vosso ventre, Jesus.
2: Santa Maria, Mãe de Deus, rogai por nós, pecadores, agora e na hora de nossa morte. Amém.
1: Ave Maria, cheia de graça, o Senhor é convosco, bendita sois vós entre as mulheres, e bendito o fruto do vosso ventre, Jesus.
2: Santa Maria, Mãe de Deus, rogai por nós, pecadores, agora e na hora de nossa morte. Amém.
1: Ave Maria, cheia de graça, o Senhor é convosco, bendita sois vós entre as mulheres, e bendito o fruto do vosso ventre, Jesus.
2: Santa Maria, Mãe de Deus, rogai por nós, pecadores, agora e na hora de nossa morte. Amém.
1: Ave Maria, cheia de graça, o Senhor é convosco, bendita sois vós entre as mulheres, e bendito o fruto do vosso ventre, Jesus.
2: Santa Maria, Mãe de Deus, rogai por nós, pecadores, agora e na hora de nossa morte. Amém.
1: Ave Maria, cheia de graça, o Senhor é convosco, bendita sois vós entre as mulheres, e bendito o fruto do vosso ventre, Jesus.
2: Santa Maria, Mãe de Deus, rogai por nós, pecadores, agora e na hora de nossa morte. Amém.
1: Ave Maria, cheia de graça, o Senhor é convosco, bendita sois vós entre as mulheres, e bendito o fruto do vosso ventre, Jesus.
2: Santa Maria, Mãe de Deus, rogai por nós, pecadores, agora e na hora de nossa morte. Amém.
1: Glória ao Pai, ao Filho e ao Espírito Santo,
2: como era no princípio, agora e sempre. Amém.
1: Ó meu Jesus, perdoai-nos e livrai-nos do fogo do inferno, levai as almas todas para o céu e socorrei principalmente as que mais precisarem. No quarto mistério gozoso, quero aqui apresentar todas as pessoas que sofrem com os vícios. Também são muitos os pedidos de pessoas com o vício do álcool, com o vício do cigarro, com o vício das drogas, o vício nas telas. Então, tudo isso nós queremos entregar a Jesus. E neste quarto mistério gozoso, nós contemplamos a apresentação do menino Jesus no templo. Pai nosso que estais no céu, santificado seja o vosso nome. Venha a nós o vosso reino, seja feita a vossa vontade, assim na terra como no céu.
2: O pão nosso de cada dia nos dai hoje. Perdoai as nossas ofensas, assim como nós perdoamos a quem nos tem ofendido. E não nos deixeis cair em tentação, mas livrai-nos do mal.
1: Ave Maria, cheia de graça, o Senhor é convosco. Bendita sois vós entre as mulheres, e bendito o fruto do vosso ventre, Jesus.
2: Santa Maria, Mãe de Deus, rogai por nós, pecadores, agora e na hora de nossa morte. Amém.
1: Ave Maria, cheia de graça, o Senhor é convosco, bendita sois vós entre as mulheres, e bendito o fruto do vosso ventre, Jesus.
2: Santa Maria, Mãe de Deus, rogai por nós, pecadores, agora e na hora de nossa morte. Amém.
1: Ave Maria, cheia de graça, o Senhor é convosco, bendita sois vós entre as mulheres, e bendito o fruto do vosso ventre, Jesus.
2: Santa Maria, Mãe de Deus, rogai por nós, pecadores, agora e na hora de nossa morte. Amém.
1: Ave Maria, cheia de graça, o Senhor é convosco, bendita sois vós entre as mulheres, e bendito o fruto do vosso ventre, Jesus.
2: Santa Maria, Mãe de Deus, rogai por nós, pecadores, agora e na hora de nossa morte. Amém.
1: Ave Maria, cheia de graça, o Senhor é convosco, bendita sois vós entre as mulheres, e bendito o fruto do vosso ventre, Jesus.
2: Santa Maria, Mãe de Deus, rogai por nós, pecadores, agora e na hora de nossa morte. Amém.
1: Ave Maria, cheia de graça, o Senhor é convosco, bendita sois vós entre as mulheres, e bendito o fruto do vosso ventre, Jesus.
2: Santa Maria, Mãe de Deus, rogai por nós, pecadores, agora e na hora de nossa morte. Amém.
1: Ave Maria, cheia de graça, o Senhor é convosco, bendita sois vós entre as mulheres, e bendito o fruto do vosso ventre, Jesus.
2: Santa Maria, Mãe de Deus, rogai por nós, pecadores, agora e na hora de nossa morte. Amém.
1: Ave Maria, cheia de graça, o Senhor é convosco. Bendita sois vós entre as mulheres, e bendito o fruto do vosso ventre, Jesus.
2: Santa Maria, Mãe de Deus, rogai por nós, pecadores, agora e na hora de nossa morte. Amém.
1: Ave Maria, cheia de graça, o Senhor é convosco. Bendita sois vós entre as mulheres, e bendito o fruto do vosso ventre, Jesus.
2: Santa Maria, Mãe de Deus, rogai por nós, pecadores, agora e na hora de nossa morte. Amém.
1: Ave Maria, cheia de graça, o Senhor é convosco. Bendita sois vós entre as mulheres, e bendito o fruto do vosso ventre, Jesus.
2: Santa Maria, Mãe de Deus, rogai por nós, pecadores, agora e na hora de nossa morte. Amém.
1: Glória ao Pai, ao Filho e ao Espírito Santo,
2: como era no princípio, agora e sempre. Amém.
1: Ó meu Jesus, perdoai-nos e livrai-nos do fogo do inferno. Levai as almas todas para o céu e socorrei principalmente as que mais precisarem. Muitas pessoas também colocando aqui no chat do YouTube o vício nos jogos, esses jogos da internet, esses jogos que acabam devastando com a vida financeira de tantas famílias. Eu quero rezar por você que tem sentido no teu coração esse sentimento de perca. Você que sofreu um golpe, você que perdeu dinheiro, você que perdeu alguém que ama, você que está vivendo luto, você que perdeu seu trabalho, você que perdeu sua casa. Tudo isso nós queremos apresentar, porque neste quinto mistério nós contemplamos a perca e o encontro do menino Jesus no templo. Que nós também saibamos, assim como Jesus, aonde de fato é o nosso lugar. Pai nosso que estás no céu, santificado seja o vosso nome. Venha a nós o vosso reino, seja feita a vossa vontade, assim na terra como no céu.
2: O pão nosso de cada dia nos dai hoje, perdoai as nossas ofensas, assim como nós perdoamos a quem nos tem ofendido. E não nos deixeis cair em tentação, mas livrai-nos do mal.
1: Ave Maria, cheia de graça, o Senhor é convosco. Bendita sois vós entre as mulheres e bendito o fruto do vosso ventre, Jesus.
2: Santa Maria, Mãe de Deus, rogai por nós, pecadores, agora e na hora de nossa morte. Amém.
1: Ave Maria, cheia de graça, o Senhor é convosco.
2: Bendita nossa morte. Amém.
1: Ave Maria, cheia de graça, o Senhor é convosco. Bendita sois vós entre as mulheres e bendito o fruto do vosso ventre, Jesus.
2: Santa Maria, Mãe de Deus, rogai por nós, pecadores, agora e na hora de nós, pecadores. Agora e na hora de nossa morte. Amém.
1: Ave Maria, cheia de graça, o Senhor é convosco. Bendita sois vós entre as mulheres e bendito o fruto do vosso ventre, Jesus.
2: Santa Maria, Mãe de Deus, rogai por nós, pecadores, agora e na hora de nossa morte. Amém.
1: Ave Maria, cheia de graça, o Senhor é convosco. Bendita sois vós entre as mulheres e bendito o fruto do vosso ventre, Jesus.
2: Santa Maria, Mãe de Deus, rogai por nós, pecadores, agora e na hora de nossa morte. Amém.
1: Ave Maria, cheia de graça, o Senhor é convosco. Bendita sois vós entre as mulheres e bendito o fruto do vosso ventre, Jesus.
2: Santa Maria, Mãe de Deus, rogai por nós, pecadores, agora e na hora de nossa morte. Amém.
1: Ave Maria, cheia de graça, o Senhor é convosco. Bendita sois vós entre as mulheres e bendito o fruto do vosso ventre, Jesus.
2: Santa Maria, Mãe de Deus, rogai por nós, pecadores, agora e na hora de nossa morte. Amém.
1: Ave Maria, cheia de graça, o Senhor é convosco. Bendita sois vós entre as mulheres e bendito o fruto do vosso ventre, Jesus.
2: Santa Maria, Mãe de Deus, rogai por nós, pecadores, agora e na hora de nossa morte. Amém.
1: Ave Maria, cheia de graça, o Senhor é convosco. Bendita sois vós entre as mulheres e bendito o fruto do vosso ventre, Jesus.
2: Santa Maria, Mãe de Deus, rogai por nós, pecadores, agora e na hora de nossa morte. Amém.
1: Ave Maria, cheia de graça, o Senhor é convosco. Bendita sois vós entre as mulheres e bendito é o fruto do vosso ventre, Jesus.
2: Santa Maria, Mãe de Deus, rogai por nós, pecadores, agora e na hora de nossa morte. Amém.
1: Glória ao Pai, ao Filho e ao Espírito Santo,
2: como era no princípio, agora e sempre. Amém.
1: Ó meu Jesus, perdoai-nos e livrai-nos do fogo do inferno, levai as almas todas para os céus e socorrei principalmente as que mais precisarem. Quem como Deus?
2: Ninguém como Deus.
1: Quem como Deus?
2: Ninguém como Deus.
1: Quem como Deus?
2: Ninguém como Deus.
1: Vamos cantar com fé.

0: E neste momento, nós vamos contemplar os mistérios luminosos. E no primeiro mistério luminoso, nós contemplamos o batismo de Jesus no Rio Jordão. Neste momento, Jesus se manifesta. Jesus se revela como Filho do Pai. E é o próprio Deus te fazendo recordar que você é filho. Você é meu filho. Você não está sozinho, eu estou contigo. Então que nesse momento possamos rezar juntos, com muita fé, recordando que você é um filho amado de Deus. Pai nosso, que estais no céu, santificado seja o vosso nome. Venha a nós o vosso reino, seja feita a vossa vontade, assim na terra como no céu.
1: O pão nosso de cada dia nos dai hoje, perdoai as nossas ofensas, assim como nós perdoamos a quem nos tem ofendido, e não nos deixeis cair em tentação, mas livrai-nos do mal.
0: Ave Maria, cheia de graça, o Senhor é convosco. Bendita sois vós entre as mulheres, e bendito é o fruto do vosso ventre, Jesus.
1: Santa Maria, Mãe de Deus, rogai por nós, pecadores, agora e na hora de nossa morte. Amém.
0: Ave Maria, cheia de graça, o Senhor é convosco. Bendita sois vós entre as mulheres, e bendito é o fruto do vosso ventre, Jesus.
1: Santa Maria, Mãe de Deus, rogai por nós, pecadores, agora e na hora de nossa morte. Amém.
0: Ave Maria, cheia de graça, o Senhor é convosco. Bendita sois vós entre as mulheres, e bendito é o fruto do vosso ventre, Jesus.
1: Santa Maria, Mãe de Deus, rogai por nós, pecadores, agora e na hora de nossa morte. Amém.
0: Ave Maria, cheia de graça, o Senhor é convosco. Bendita sois vós entre as mulheres, e bendito é o fruto do vosso ventre, Jesus.
1: Santa Maria, Mãe de Deus, rogai por nós, pecadores, agora e na hora de nossa morte. Amém.
0: Ave Maria, cheia de graça, o Senhor é convosco. Bendita sois vós entre as mulheres, e bendito é o fruto do vosso ventre, Jesus.
1: Santa Maria, Mãe de Deus, rogai por nós, pecadores, agora e na hora de nossa morte. Amém.
0: Ave Maria, cheia de graça, o Senhor é convosco. Bendita sois vós entre as mulheres, e bendito é o fruto do vosso ventre, Jesus.
1: Santa Maria, Mãe de Deus, rogai por nós, pecadores, agora e na hora de nossa morte. Amém.
0: Ave Maria, cheia de graça, o Senhor é convosco. Bendita sois vós entre as mulheres, e bendito é o fruto do vosso ventre, Jesus.
1: Santa Maria, Mãe de Deus, rogai por nós, pecadores, agora e na hora de nossa morte. Amém.
0: Ave Maria, cheia de graça, o Senhor é convosco. Bendita sois vós entre as mulheres, e bendito é o fruto do vosso ventre, Jesus.
1: Santa Maria, Mãe de Deus, rogai por nós, pecadores, agora e na hora de nossa morte. Amém.
0: Ave Maria, cheia de graça, o Senhor é convosco. Bendita sois vós entre as mulheres, e bendito é o fruto do vosso ventre, Jesus.
1: Santa Maria, Mãe de Deus, rogai por nós, pecadores, agora e na hora de nossa morte. Amém.
0: Ave Maria, cheia de graça, o Senhor é convosco. Bendita sois vós entre as mulheres, e bendito é o fruto do vosso ventre, Jesus.
1: Santa Maria, Mãe de Deus, rogai por nós, pecadores, agora e na hora de nossa morte. Amém.
0: Glória ao Pai, ao Filho e ao Espírito Santo.
1: Como era no princípio, agora e sempre. Amém.
0: Ó meu Jesus,
1: perdoai-nos e livrai-nos do fogo do inferno. Levai as almas todas para os céus e socorrei principalmente as que mais precisarem.
0: Nesse segundo mistério luminoso, nós contemplamos a auto-revelação de Jesus nas bodas de Caná. Jesus se revela num casamento. Jesus se revela dentro de uma família. E talvez hoje na sua casa tenha faltado algo. O que tem faltado na sua casa? Qual vinho precisa entrar dentro da sua casa? Talvez seja o perdão. Talvez seja a reconciliação. Talvez seja o diálogo. Então aquilo que tem faltado na sua casa, na sua família. Apresente agora, Jesus. Pai nosso que estais no céu, santificado seja o vosso nome. Venha a nós o vosso reino, seja feita a vossa vontade, assim na terra como no céu.
1: O pão nosso de cada dia nos dai hoje. Perdoai as nossas ofensas, assim como nós perdoamos.
0: Ave Maria, cheia de graça, o Senhor é convosco. Bendita sois vós entre as mulheres, e bendito é o fruto do vosso ventre.
1: Perdoai as nossas ofensas, assim como nós perdoamos.
0: Ave Maria, cheia de graça, o Senhor é convosco.

0: Mãe de Deus, rogai por nós, pecadores, agora e na hora de nossa morte. Amém.
1: Ave Maria, cheia de graça, o Senhor é convosco. Bendita sois vós entre as mulheres, e bendito é o fruto do vosso ventre, Jesus.
0: Santa Maria, Mãe de Deus, rogai por nós, pecadores, agora e na hora de nossa morte. Amém.
1: Ave Maria, cheia de graça, o Senhor é convosco. Bendita sois vós entre as mulheres, e bendito é o fruto do vosso ventre, Jesus.
0: Santa Maria, Mãe de Deus, rogai por nós, pecadores, agora e na hora de nossa morte. Amém.
1: Ave Maria, cheia de graça, o Senhor é convosco. Bendita sois vós entre as mulheres, e bendito é o fruto do vosso ventre, Jesus.
0: Santa Maria, Mãe de Deus, rogai por nós, pecadores, agora e na hora de nossa morte. Amém.
1: Ave Maria, cheia de graça, o Senhor é convosco. Bendita sois vós entre as mulheres, e bendito é o fruto do vosso ventre, Jesus.
0: Santa Maria, Mãe de Deus, rogai por nós, pecadores, agora e na hora de nossa morte. Amém.
1: Ave Maria, cheia de graça, o Senhor é convosco. Bendita sois vós entre as mulheres, e bendito é o fruto do vosso ventre, Jesus.
0: Santa Maria, Mãe de Deus, rogai por nós, pecadores, agora e na hora de nossa morte. Amém.
1: Ave Maria, cheia de graça, o Senhor é convosco. Bendita sois vós entre as mulheres, e bendito é o fruto do vosso ventre, Jesus.
0: Santa Maria, Mãe de Deus, rogai por nós, pecadores, agora e na hora de nossa morte. Amém.
1: Ave Maria, cheia de graça, o Senhor é convosco. Bendita sois vós entre as mulheres, e bendito é o fruto do vosso ventre, Jesus.
0: Santa Maria, Mãe de Deus, rogai por nós, pecadores, agora e na hora de nossa morte. Amém.
1: Ave Maria, cheia de graça, o Senhor é convosco. Bendita sois vós entre as mulheres, e bendito é o fruto do vosso ventre, Jesus.
0: Santa Maria, Mãe de Deus, rogai por nós, pecadores, agora e na hora de nossa morte. Amém.
1: Glória ao Pai, ao Filho e ao Espírito Santo.
0: Como era no princípio, agora e sempre. Amém.
1: Ó meu Jesus,
0: perdoai-nos e livrai-nos do fogo do inferno. Levai as almas todas para os céus, e socorrei principalmente as que mais precisarem.
1: Nesse terceiro mistério luminoso, nós contemplamos o anúncio do reino de Deus e o convite à conversão. O Senhor vem até nós nos dizer que a mudança está em nós. Quantas vezes ficamos na espera do outro ou das situações da nossa vida para que a gente possa mudar? Mas hoje o Senhor está falando contigo. A mudança tem que começar a partir de você. O que você precisa mudar? Que possamos juntos rezar ao Senhor. Pai nosso que estais no céu, santificado seja o vosso nome, venha a nós o vosso reino, seja feita a vossa vontade, assim na terra como no céu.
0: O pão nosso de cada dia nos dai hoje, perdoai as nossas ofensas, assim como nós perdoamos a quem nos tem ofendido, e não nos deixeis cair em tentação, mas livrai-nos do mal.
1: Ave Maria, cheia de graça, o Senhor é convosco. Bendita sois vós entre as mulheres, e bendito é o fruto do vosso ventre, Jesus.
0: Santa Maria, Mãe de Deus, rogai por nós, pecadores, agora e na hora de nossa morte. Amém.
1: Ave Maria, cheia de graça, o Senhor é convosco. Bendita sois vós entre as mulheres, e bendito é o fruto do vosso ventre, Jesus.
0: Santa Maria, Mãe de Deus, rogai por nós, pecadores, agora e na hora de nossa morte. Amém.
1: Ave Maria, cheia de graça, o Senhor é convosco. Bendita sois vós entre as mulheres, e bendito é o fruto do vosso ventre, Jesus.
0: Santa Maria, Mãe de Deus, rogai por nós, pecadores, agora e na hora de nossa morte. Amém.
1: Ave Maria, cheia de graça, o Senhor é convosco. Bendita sois vós entre as mulheres, e bendito é o fruto do vosso ventre, Jesus.
0: Santa Maria, Mãe de Deus, rogai por nós, pecadores, agora e na hora de nossa morte. Amém.
1: Ave Maria, cheia de graça, o Senhor é convosco. Bendita sois vós entre as mulheres, e bendito é o fruto do vosso ventre, Jesus.
0: Santa Maria, Mãe de Deus, rogai por nós, pecadores,

0: agora e na hora de nossa morte. Amém.
1: Ave Maria, cheia de graça, o Senhor é convosco. Bendita sois vós entre as mulheres, e bendito é o fruto do vosso ventre, Jesus.
0: Santa Maria, Mãe de Deus, rogai por nós, pecadores, agora e na hora de nossa morte. Amém.
1: Ave Maria, cheia de graça, o Senhor é convosco. Bendita sois vós entre as mulheres, e bendito é o fruto do vosso ventre, Jesus.
0: Santa Maria, Mãe de Deus, rogai por nós, pecadores, agora e na hora de nossa morte. Amém.
1: Ave Maria, cheia de graça, o Senhor é convosco. Bendita sois vós entre as mulheres, e bendito é o fruto do vosso ventre, Jesus.
0: Santa Maria, Mãe de Deus, rogai por nós, pecadores, agora e na hora de nossa morte. Amém.
1: Ave Maria, cheia de graça, o Senhor é convosco. Bendita sois vós entre as mulheres, e bendito é o fruto do vosso ventre, Jesus.
0: Santa Maria, Mãe de Deus, rogai por nós, pecadores, agora e na hora de nossa morte. Amém.
1: Ave Maria, cheia de graça, o Senhor é convosco. Bendita sois vós entre as mulheres, e bendito é o fruto do vosso ventre, Jesus.
0: Santa Maria, Mãe de Deus, rogai por nós, pecadores, agora e na hora de nossa morte. Amém.
1: Glória ao Pai, ao Filho e ao Espírito Santo.
0: Como era no princípio, agora e sempre. Amém.
1: Ó meu Jesus,
0: perdoai-nos, livrai-nos do fogo do inferno, levai as almas todas para os céus e socorrei principalmente as que mais precisarem.
1: No quarto mistério luminoso, nós contemplamos a transfiguração de Jesus no Monte Tabor. Jesus se revela aos discípulos. Os discípulos conseguem ver Jesus de uma maneira extraordinária. E nesse momento eu quero falar com você, meu irmão, minha irmã, que tem passado pela depressão. A depressão, que é uma doença silenciosa, que vai nos tirando o brilho, a alegria, vai nos fazendo deixar de lembrar, de reconhecer as coisas boas na nossa vida. Mas Deus já fez muita coisa boa na sua vida, meu irmão. Tem muita coisa boa aí no seu passado, na sua história, que Deus já se revelou em você. Que você não se esqueça disso. Que você possa trazer ao Senhor essas lembranças, essas memórias daquilo que Deus tem revelado. Que estais no céu, santificado seja o vosso nome. Venha a nós o vosso reino, seja feita a vossa vontade, assim na terra como no céu.
0: O pão nosso de cada dia nos dai hoje, perdoai as nossas ofensas, assim como nós perdoamos a quem nos tem ofendido, e não nos deixeis cair em tentação, mas livrai-nos do mal.
1: Ave Maria, cheia de graça, o Senhor é convosco. Bendita sois vós entre as mulheres, e bendito é o fruto do vosso ventre, Jesus.
0: Santa Maria, Mãe de Deus, rogai por nós, pecadores, agora e na hora de nossa morte. Amém.
1: Ave Maria, cheia de graça, o Senhor é convosco. Bendita sois vós entre as mulheres, e bendito é o fruto do vosso ventre, Jesus.
0: Santa Maria, Mãe de Deus, rogai por nós, pecadores, agora e na hora de nossa morte. Amém.
1: Ave Maria, cheia de graça, o Senhor é convosco. Bendita sois vós entre as mulheres, e bendito é o fruto do vosso ventre, Jesus.
0: Santa Maria, Mãe de Deus, rogai por nós, pecadores, agora e na hora de nossa morte. Amém.
1: Ave Maria, cheia de graça, o Senhor é convosco. Bendita sois vós entre as mulheres, e bendito é o fruto do vosso ventre, Jesus.
0: Santa Maria, Mãe de Deus, rogai por nós, pecadores, agora e na hora de nossa morte. Amém.
1: Ave Maria, cheia de graça, o Senhor é convosco. Bendita sois vós entre as mulheres, e bendito é o fruto do vosso ventre, Jesus.
0: Santa Maria, Mãe de Deus, rogai por nós, pecadores, agora e na hora de nossa morte. Amém.
1: Ave Maria, cheia de graça, o Senhor é convosco. Bendita sois vós entre as mulheres, e bendito é o fruto do vosso ventre, Jesus.
0: Santa Maria, Mãe de Deus, rogai por nós, pecadores, agora e na hora de nossa morte. Amém.
1: Ave Maria, cheia de graça, o Senhor é convosco. Bendita sois vós entre as mulheres e bendito é o fruto do vosso ventre, Jesus.
0: Santa Maria, Mãe de Deus, rogai por nós, pecadores, agora e na hora de nossa morte. Amém.
1: Ave Maria, cheia de graça, o Senhor é convosco. Bendita sois vós entre as mulheres e bendito é o fruto do vosso ventre, Jesus.
0: Santa Maria, Mãe de Deus, rogai por nós, pecadores, agora e na hora de nossa morte. Amém.
1: Ave Maria, cheia de graça, o Senhor é convosco. Bendita sois vós entre as mulheres e bendito é o fruto do vosso ventre, Jesus.
0: Santa Maria, Mãe de Deus, rogai por nós, pecadores, agora e na hora de nossa morte. Amém.
1: Ave Maria, cheia de graça, o Senhor é convosco. Bendita sois vós entre as mulheres e bendito é o fruto do vosso ventre, Jesus.
0: Santa Maria, Mãe de Deus, rogai por nós, pecadores, agora e na hora de nossa morte. Amém.
1: Glória ao Pai, ao Filho e ao Espírito Santo.
0: Como era no princípio, agora e sempre. Amém.
1: Ó meu Jesus,
0: perdoai-nos e livrai-nos do fogo do inferno, levai as almas todas para os céus e socorrei principalmente as que mais precisarem.
1: Nesse quinto e último mistério luminoso, nós contemplamos a instituição da Eucaristia na última ceia. Jesus se faz presente no meio de nós. Que não nos esqueçamos disso jamais. Pai nosso que estais no céu, santificado seja o vosso nome. Venha a nós o vosso reino, seja feita a vossa vontade, assim na terra como no céu.
0: O pão nosso de cada dia nos dai hoje, perdoai as nossas ofensas, assim como nós perdoamos a quem nos tem ofendido, e não nos deixeis cair em tentação, mas livrai-nos do mal.
1: Ave Maria, cheia de graça, o Senhor é convosco. Bendita sois vós entre as mulheres, e bendito é o fruto do vosso ventre, Jesus.
0: Santa Maria, Mãe de Deus, rogai por nós, pecadores, agora e na hora de nossa morte. Amém.
1: Ave Maria, cheia de graça, o Senhor é convosco. Bendita sois vós entre as mulheres, e bendito é o fruto do vosso ventre, Jesus.
0: Santa Maria, Mãe de Deus, rogai por nós, pecadores, agora e na hora de nossa morte. Amém.
1: Ave Maria, cheia de graça, o Senhor é convosco. Bendita sois vós entre as mulheres, e bendito é o fruto do vosso ventre, Jesus.
0: Santa Maria, Mãe de Deus, rogai por nós, pecadores, agora e na hora de nossa morte. Amém.
1: Ave Maria, cheia de graça, o Senhor é convosco. Bendita sois vós entre as mulheres e bendito é o fruto do vosso ventre, Jesus.
0: Santa Maria, Mãe de Deus, rogai por nós, pecadores, agora e na hora de nossa morte. Amém.
1: Ave Maria, cheia de graça, o Senhor é convosco. Bendita sois vós entre as mulheres e bendito é o fruto do vosso ventre, Jesus.
0: Santa Maria, Mãe de Deus, rogai por nós, pecadores, agora e na hora de nossa morte. Amém.
1: Ave Maria, cheia de graça, o Senhor é convosco. Bendita sois vós entre as mulheres, e bendito é o fruto do vosso ventre, Jesus.
0: Santa Maria, Mãe de Deus, rogai por nós, pecadores, agora e na hora de nossa morte. Amém.
1: Ave Maria, cheia de graça, o Senhor é convosco. Bendita sois vós entre as mulheres, e bendito é o fruto do vosso ventre, Jesus.
0: Santa Maria, Mãe de Deus, rogai por nós, pecadores, agora e na hora de nossa morte. Amém.
1: Ave Maria, cheia de graça, o Senhor é convosco. Bendita sois vós entre as mulheres, e bendito é o fruto do vosso ventre, Jesus.
0: Santa Maria, Mãe de Deus, rogai por nós, pecadores, agora e na hora de nossa morte. Amém.
1: Ave Maria, cheia de graça, o Senhor é convosco. Bendita sois vós entre as mulheres, e bendito é o fruto do vosso ventre, Jesus.
0: Santa Maria, Mãe de Deus, rogai por nós, pecadores, agora e na hora de nossa morte. Amém.
1: Ave Maria, cheia de graça, o Senhor é convosco. Bendita sois vós entre as mulheres, e bendito é o fruto do vosso ventre, Jesus.
0: Santa Maria, Mãe de Deus, rogai por nós, pecadores, agora e na hora de nossa morte. Amém.
1: Glórias ao Pai, ao Filho e ao Espírito Santo. Cristo,
0: agora e sempre. Amém.
1: Ó meu Jesus,
0: perdoai-nos e livrai-nos do fogo do inferno,
1: levai as almas todas para os céus
0: e socorrei principalmente as que mais precisarem.
2: Quem como Deus?
0: Ninguém como Deus.
2: Quem como Deus?
0: Ninguém como Deus.
2: Quem como Deus?
0: Ninguém como Deus.
2: Cantemos.

0: Mistério das dores. Neste primeiro mistério doloroso, nós contemplamos a agonia de Jesus Cristo no Horto das Oliveiras. Quantas vezes nós passamos por muitas agonias, muitos sofrimentos, e nesse mistério eu quero rezar pelas mães que oram pelos seus filhos, que os filhos saem de casa, não tem hora para voltar. Então, para você, mãe, você que reza pelo teu filho, você que passa esta agonia todas as noites, que você possa rezar por ele este mistério. Pai nosso que estais no céu, santificado seja o vosso nome. Venha a nós vosso reino, seja feita a vossa vontade, assim na terra como no céu.
1: O pão nosso de cada dia nos dai hoje, perdoai as nossas ofensas, assim como nós perdoamos a quem nos tem ofendido. E não nos deixeis cair em tentação, mas livrai-nos do mal.
0: Ave Maria, cheia de graça, o Senhor é convosco. Bendita sois vós entre as mulheres, e bendito é o fruto do vosso ventre, Jesus.
1: Santa Maria, Mãe de Deus, rogai por nós, pecadores, agora e na hora de nossa morte. Amém.
0: Ave Maria, cheia de graça, o Senhor é convosco. Bendita sois vós entre as mulheres, e bendito é o fruto do vosso ventre, Jesus.
1: Santa Maria, Mãe de Deus, rogai por nós, pecadores, agora e na hora de nossa morte. Amém.
0: Ave Maria, cheia de graça, o Senhor é convosco. Bendita sois vós entre as mulheres, e bendito é o fruto do vosso ventre, Jesus.
1: Santa Maria, Mãe de Deus, rogai por nós, pecadores, agora e na hora de nossa morte. Amém.
0: Ave Maria, cheia de graça, o Senhor é convosco. Bendita sois vós entre as mulheres, e bendito é o fruto do vosso ventre, Jesus.
1: Santa Maria, Mãe de Deus, rogai por nós, pecadores, agora e na hora de nossa morte. Amém.
0: A Maria, cheia de graça, o Senhor é convosco. Bendita sois vós entre as mulheres, e bendito é o fruto do vosso ventre, Jesus.
1: Santa Maria, Mãe de Deus, rogai por nós, pecadores, agora e na hora de nossa morte. Amém.
0: Ave Maria, cheia de graça, o Senhor é convosco. Bendita sois vós entre as mulheres, e bendito é o fruto do vosso ventre, Jesus.
1: Santa Maria, Mãe de Deus, rogai por nós, pecadores, agora e na hora de nossa morte. Amém.
0: Ave Maria, cheia de graça, o Senhor é convosco. Bendita sois vós entre as mulheres, e bendito é o fruto do vosso ventre, Jesus.
1: Santa Maria, Mãe de Deus, rogai por nós, pecadores, agora e na hora de nossa morte. Amém.
0: Ave Maria, cheia de graça, o Senhor é convosco. Bendita sois vós entre as mulheres, e bendito é o fruto do vosso ventre, Jesus.
1: Santa Maria, Mãe de Deus, rogai por nós, pecadores, agora e na hora de nossa morte. Amém.
0: Ave Maria, cheia de graça, o Senhor é convosco. Bendita sois vós entre as mulheres, e bendito é o fruto do vosso ventre, Jesus.
1: Santa Maria, Mãe de Deus, rogai por nós, pecadores, agora e na hora de nossa morte. Amém.
0: Ave Maria, cheia de graça, o Senhor é convosco. Bendita sois vós entre as mulheres, e bendito é o fruto do vosso ventre, Jesus.
1: Santa Maria, Mãe de Deus, rogai por nós, pecadores, agora e na hora de nossa morte. Amém.
0: Glória ao Pai, ao Filho e ao Espírito Santo,
1: como era no princípio, agora e sempre. Amém.
0: Ó meu bom Jesus,
1: perdoai-nos e livrai-nos do fogo do inferno. Levai as almas todas para os céus e socorrei principalmente as que mais precisarem.
0: No segundo mistério, nós contemplamos a flagelação de nosso Senhor Jesus Cristo. Pai nosso que estais no céu, santificado seja o vosso nome. Venha a nós o vosso reino, seja feita a vossa vontade, assim na terra como no céu.
1: O pão nosso de cada dia nos dai hoje, perdoai as nossas ofensas, assim como nós perdoamos a quem nos tem ofendido. E não nos deixeis cair em tentação, mas livrai-nos do mal.
0: Ave Maria, cheia de graça, o Senhor é convosco. Bendita sois vós entre as mulheres, e bendito é o fruto do vosso ventre, Jesus.
1: Santa Maria, Mãe de Deus, rogai por nós, pecadores, agora e na hora de nossa morte. Amém.
0: Ave Maria, cheia de graça, o Senhor é convosco. Bendita sois vós entre as mulheres e bendito é o fruto do vosso ventre, Jesus.
1: Santa Maria, Mãe de Deus, rogai por nós, pecadores, agora e na hora de nossa morte. Amém.
0: Ave Maria, cheia de graça, o Senhor é convosco. Bendita sois vós entre as mulheres e bendito é o fruto do vosso ventre, Jesus.
1: Santa Maria, Mãe de Deus, rogai por nós, pecadores, agora e na hora de nossa morte. Amém.
0: Ave Maria, cheia de graça, o Senhor é convosco. Bendita sois vós entre as mulheres e bendito é o fruto do vosso ventre, Jesus.
1: Santa Maria, Mãe de Deus, rogai por nós, pecadores, agora e na hora de nossa morte. Amém.
0: Ave Maria, cheia de graça, o Senhor é convosco. Bendita sois vós entre as mulheres e bendito é o fruto do vosso ventre, Jesus.
1: Santa Maria, Mãe de Deus, rogai por nós, pecadores, agora e na hora de nossa morte. Amém.
0: Ave Maria, cheia de graça, o Senhor é convosco. Bendita sois vós entre as mulheres e bendito é o fruto do vosso ventre, Jesus.
1: Santa Maria, Mãe de Deus, rogai por nós, pecadores, agora e na hora de nossa morte. Amém.
0: Ave Maria, cheia de graça, o Senhor é convosco. Bendita sois vós entre as mulheres e bendito é o fruto do vosso ventre, Jesus.
1: Santa Maria, Mãe de Deus, rogai por nós, pecadores, agora e na hora de nossa morte. Amém.
0: Ave Maria, cheia de graça, o Senhor é convosco. Bendita sois vós entre as mulheres e bendito é o fruto do vosso ventre, Jesus.
1: Santa Maria, Mãe de Deus, rogai por nós, pecadores, agora e na hora de nossa morte. Amém.
0: Ave Maria, cheia de graça, o Senhor é convosco. Bendita sois vós entre as mulheres e bendito é o fruto do vosso ventre, Jesus.
1: Santa Maria, Mãe de Deus, rogai por nós, pecadores, agora e na hora de nossa morte. Amém.
0: Ave Maria, cheia de graça, o Senhor é convosco. Bendita sois vós entre as mulheres e bendito é o fruto do vosso ventre, Jesus.
1: Santa Maria, Mãe de Deus, rogai por nós, pecadores, agora e na hora de nossa morte. Amém.
0: Glória ao Pai, ao Filho e ao Espírito Santo,
1: como era no princípio, agora e sempre. Amém.
0: Ó meu bom Jesus,
1: perdoai-nos e livrai-nos do fogo do inferno, levai as almas todas para os céus e socorrei principalmente as que mais precisarem.
0: No terceiro mistério, nós contemplamos a coroação de espinhos de nosso Senhor Jesus Cristo. Pai nosso que estais no céu, santificado seja o vosso nome. Venha a nós o vosso reino, seja feita a vossa vontade, assim na terra como no céu.
1: O pão nosso de cada dia nos dai hoje, perdoai as nossas ofensas, assim como nós perdoamos a quem nos tem ofendido. E não nos deixeis cair em tentação, mas livrai-nos do mal.
0: Ave Maria, cheia de graça, o Senhor é convosco. Bendita sois vós entre as mulheres e bendito é o fruto do vosso ventre, Jesus.
1: Santa Maria, Mãe de Deus, rogai por nós, pecadores, agora e na hora de nossa morte. Amém.
0: Ave Maria, cheia de graça, o Senhor é convosco. Bendita sois vós entre as mulheres e bendito é o fruto do vosso ventre, Jesus.
1: Santa Maria, Mãe de Deus, rogai por nós, pecadores, agora e na hora de nossa morte. Amém.
0: Ave Maria, cheia de graça, o Senhor é convosco. Bendita sois vós entre as mulheres e bendito é o fruto do vosso ventre, Jesus.
1: Santa Maria, Mãe de Deus, rogai por nós, pecadores, agora e na hora de nossa morte. Amém.
0: Ave Maria, cheia de graça, o Senhor é convosco. Bendita sois vós entre as mulheres e bendito é o fruto do vosso ventre, Jesus.
1: Santa Maria, Mãe de Deus, rogai por nós, pecadores, agora e na hora de nossa morte. Amém.
0: Ave Maria, cheia de graça, o Senhor é convosco. Bendita sois vós entre as mulheres e bendito é o fruto do vosso ventre, Jesus.
1: Santa Maria, Mãe de Deus, rogai por nós, pecadores, agora e na hora de nossa morte. Amém.
0: Ave Maria, cheia de graça, o Senhor é convosco. Bendita sois vós entre as mulheres e bendito é o fruto do vosso ventre, Jesus.
1: Santa Maria, Mãe de Deus, rogai por nós, pecadores, agora e na hora de nossa morte. Amém.
0: Ave Maria, cheia de graça, o Senhor é convosco. Bendita sois vós entre as mulheres e bendito é o fruto do vosso ventre, Jesus.
1: Santa Maria, Mãe de Deus, rogai por nós, pecadores, agora e na hora de nossa morte. Amém.
0: Ave Maria, cheia de graça, o Senhor é convosco. Bendita sois vós entre as mulheres e bendito é o fruto do vosso ventre, Jesus.
1: Santa Maria, Mãe de Deus, rogai por nós, pecadores, agora e na hora de nossa morte. Amém.
0: Ave Maria, cheia de graça, o Senhor é convosco. Bendita sois vós entre as mulheres, e bendito é o fruto do vosso ventre, Jesus.
1: Santa Maria, Mãe de Deus, rogai por nós, pecadores, agora e na hora de nossa morte. Amém.
0: Ave Maria, cheia de graça, o Senhor é convosco. Bendita sois vós entre as mulheres, e bendito é o fruto do vosso ventre, Jesus.
1: Santa Maria, Mãe de Deus, rogai por nós, pecadores, agora e na hora de nossa morte. Amém.
0: Glória ao Pai, ao Filho e ao Espírito Santo,
1: como era no princípio, agora e sempre. Amém.
0: Ó meu bom Jesus,
1: perdoai-nos, livrai-nos do fogo do inferno, levai as almas todas para os céus, e socorrei principalmente as que mais precisarem.
0: No quarto mistério nós contemplamos Jesus carregando a sua cruz até o Calvário. Quantas vezes você, meu irmão, minha irmã, tentou se libertar de um vício? Quantas vezes você tentou e não conseguiu? Essa trajetória não é fácil. Essa trajetória muitas vezes faz sangrar a nossa carne. E a sua carne tem sangrado porque você tenta se libertar de todas as formas do seu vício. Quero falar com você que há muito tempo tenta largar do vício do cigarro. Que essa dezena é para você, que você possa, assim como eu fui fumante um dia e larguei do cigarro rezando o terço, que você tenha essa força e essa coragem para se libertar desse vício. Pai nosso que estais no céu, santificado seja o vosso nome. Venha a nós o vosso reino, seja feita a vossa vontade, assim na terra como no céu.
1: O pão nosso de cada dia nos dai hoje, perdoai as nossas ofensas, assim como nós perdoamos a quem nos tem ofendido. E não nos deixeis cair em tentação, mas livrai-nos do mal.
0: Ave Maria, cheia de graça, o Senhor é convosco. Bendita sois vós entre as mulheres, e bendito é o fruto do vosso ventre, Jesus.
1: Santa Maria, Mãe de Deus, rogai por nós, pecadores, agora e na hora de nossa morte. Amém.
0: Ave Maria, cheia de graça, o Senhor é convosco. Bendita sois vós entre as mulheres, e bendito é o fruto do vosso ventre, Jesus.
1: Santa Maria, Mãe de Deus, rogai por nós, pecadores, agora e na hora de nossa morte. Amém.
0: Ave Maria, cheia de graça, o Senhor é convosco. Bendita sois vós entre as mulheres, bendito é o fruto do vosso ventre, Jesus.
1: Santa Maria, Mãe de Deus, rogai por nós, pecadores, agora e na hora de nossa morte. Amém.
0: Ave Maria, cheia de graça, o Senhor é convosco. Bendita sois vós entre as mulheres, e bendito é o fruto do vosso ventre, Jesus.
1: Santa Maria, Mãe de Deus, rogai por nós, pecadores, agora e na hora de nossa morte. Amém.
0: Ave Maria, cheia de graça, o Senhor é convosco. Bendita sois vós entre as mulheres, e bendito é o fruto do vosso ventre, Jesus.
1: Santa Maria, Mãe de Deus, rogai por nós, pecadores, agora e na hora de nossa morte. Amém.
0: Ave Maria, cheia de graça, o Senhor é convosco. Bendita sois vós entre as mulheres, e bendito é o fruto do vosso ventre, Jesus.
1: Santa Maria, Mãe de Deus, rogai por nós, pecadores, agora e na hora de nossa morte. Amém.
0: Ave Maria, cheia de graça, o Senhor é convosco. Bendita sois vós entre as mulheres, e bendito é o fruto do vosso ventre, Jesus.
1: Santa Maria, Mãe de Deus, rogai por nós, pecadores, agora e na hora de nossa morte. Amém.
0: Ave Maria, cheia de graça, o Senhor é convosco. Bendita sois vós entre as mulheres, e bendito é o fruto do vosso ventre, Jesus.
1: Santa Maria, Mãe de Deus, rogai por nós, pecadores, agora e na hora de nossa morte. Amém.
0: Ave Maria, cheia de graça, o Senhor é convosco. Bendita sois vós entre as mulheres, e bendito é o fruto do vosso ventre, Jesus.
1: Santa Maria, Mãe de Deus, rogai por nós, pecadores, agora e na hora de nossa morte. Amém.
0: Ave Maria, cheia de graça, o Senhor é convosco. Bendita sois vós entre as mulheres, e bendito é o fruto do vosso ventre, Jesus.
1: Santa Maria, Mãe de Deus, rogai por nós, pecadores, agora e na hora de nossa morte. Amém.
0: Glória ao Pai, ao Filho e ao Espírito Santo,
1: como era no princípio, agora e sempre. Amém.
0: Ó meu bom Jesus,
1: perdoai-nos e livrai-nos do fogo do inferno, levai as almas todas para os céus, e socorrei principalmente as que mais precisarem.
0: Quinto e último mistério, Nesse último mistério, nós contemplamos a crucificação e morte de nosso Senhor Jesus Cristo. Você que está em casa, se você puder, que você possa rezar conosco, ajoelhados. Pai nosso que estais no céu, santificado seja o vosso nome. Venha a nós o vosso reino, seja feita a vossa vontade, assim na terra como no céu.
1: O pão nosso de cada dia nos dai hoje, perdoai as nossas ofensas, assim como nós perdoamos a quem nos tem ofendido. E não nos deixeis cair em tentação, mas livrai-nos do mal.
0: Ave Maria, cheia de graça, o Senhor é convosco. Bendita sois vós entre as mulheres, bendito é o fruto do vosso ventre, Jesus.
1: Santa Maria, Mãe de Deus, rogai por nós, pecadores, agora e na hora de nossa morte. Amém.
0: Ave Maria, cheia de graça, o Senhor é convosco. Bendita sois vós entre as mulheres, bendito é o fruto do vosso ventre, Jesus.
1: Santa Maria, Mãe de Deus, rogai por nós, pecadores, agora e na hora de nossa morte. Amém.
0: Ave Maria, cheia de graça, o Senhor é convosco, bendita sois vós entre as mulheres e bendito é o fruto do vosso ventre, Jesus.
1: Santa Maria, Mãe de Deus, rogai por nós, pecadores, agora e na hora de nossa morte. Amém.
0: Ave Maria, cheia de graça, o Senhor é convosco, bendita sois vós entre as mulheres e bendito é o fruto do vosso ventre, Jesus.
1: Santa Maria, Mãe de Deus, rogai por nós, pecadores, agora e na hora de nossa morte. Amém.
0: Ave Maria, cheia de graça, o Senhor é convosco, bendita sois vós entre as mulheres, bendito é o fruto do vosso ventre, Jesus.
1: Santa Maria, Mãe de Deus, rogai por nós, pecadores, agora e na hora de nossa morte. Amém.
0: Ave Maria, cheia de graça, o Senhor é convosco, bendita sois vós entre as mulheres, bendito é o fruto do vosso ventre, Jesus.
1: Santa Maria, Mãe de Deus, rogai por nós, pecadores, agora e na hora de nossa morte. Amém.
0: Ave Maria, cheia de graça, o Senhor é convosco, bendita sois vós entre as mulheres, bendito é o fruto do vosso ventre, Jesus.
1: Santa Maria, Mãe de Deus, rogai por nós, pecadores, agora e na hora de nossa morte. Amém.
0: Ave Maria, cheia de graça, o Senhor é convosco, bendita sois vós entre as mulheres, bendito é o fruto do vosso ventre, Jesus.
1: Santa Maria, Mãe de Deus, rogai por nós, pecadores, agora e na hora de nossa morte. Amém.
0: Ave Maria, cheia de graça, o Senhor é convosco, bendita sois vós entre as mulheres, bendito é o fruto do vosso ventre, Jesus.
1: Santa Maria, Mãe de Deus, rogai por nós, pecadores, agora e na hora de nossa morte. Amém.
0: Ave Maria, cheia de graça, o Senhor é convosco, bendita sois vós entre as mulheres, bendito é o fruto do vosso ventre, Jesus.
1: Santa Maria, Mãe de Deus, rogai por nós, pecadores, agora e na hora de nossa morte. Amém.
0: Glória ao Pai, ao Filho e ao Espírito Santo.
1: Como era no princípio, agora e sempre. Amém.
0: Ó meu bom Jesus,
1: perdoai-nos e livrai-nos do fogo do inferno, levai as almas todas para os céus e socorrei principalmente as que mais precisarem.
0: Quem como Deus?
1: Ninguém como Deus.
0: Quem como Deus?
1: Ninguém como Deus.
0: Quem como Deus?
1: Ninguém como Deus.
0: Cantemos.

0: tomemos os mistérios gloriosos. E você que está comigo, tem um ditado que diz que quem ama não se cansa e rezar não se cansa. Nós estamos aqui, por isso nós vamos agora para os últimos mistérios, fielmente, na alegria do Senhor e rezando com a graça de Deus. Por isso, junte a sua voz. Se você já está quase dormindo, acorda, vamos lá, vamos terminar com o Padre esses últimos mistérios da graça de Deus e contemplar a alegria do Senhor na nossa vida. Por isso, nesse primeiro mistério nós contemplamos a ressurreição de nosso Senhor Jesus Cristo. E nesse mistério eu quero rezar com você que sente que algumas áreas da sua vida está na morte e precisa vir para a vida, para a ressurreição. Rezo por você que tem uma tristeza que toma conta de você já há alguns dias. A alegria precisa ressurgir. Talvez você perdeu alguém tão importante, está de luto, mas você já percebe que é tempo de se levantar. É tempo de ressurreição, filho. Tempo de ressurreição, filha. Por isso, com fé, reze essa dezena, suplicando que a sua vida esteja em Deus. Pai nosso que estás no céu, santificado seja o vosso nome. Venha a nós o vosso reino, seja feita a vossa vontade, assim na terra como no céu.
1: O pão nosso de cada dia nos dai hoje, perdoai as nossas ofensas, assim como nós perdoamos a quem nos tem ofendido. E não nos deixeis cair em tentação, mas livrai-nos do mal.
0: Ave Maria, cheia de graça, o Senhor é convosco. Bendita sois vós entre as mulheres e bendito é o fruto do vosso ventre, Jesus.
1: Santa Maria, Mãe de Deus, rogai por nós, pecadores, agora e na hora de nossa morte. Amém.
0: Ave Maria, cheia de graça, o Senhor é convosco. Bendita sois vós entre as mulheres e bendito é o fruto do vosso ventre, Jesus.
1: Santa Maria, Mãe de Deus, rogai por nós, pecadores, agora e na hora de nossa morte. Amém.
0: Ave Maria, cheia de graça, o Senhor é convosco. Bendita sois vós entre as mulheres e bendito é o fruto do vosso ventre, Jesus.
1: Santa Maria, Mãe de Deus, rogai por nós, pecadores, agora e na hora de nossa morte. Amém.
0: Ave Maria, cheia de graça, o Senhor é convosco. Bendita sois vós entre as mulheres e bendito é o fruto do vosso ventre, Jesus.
1: Santa Maria, Mãe de Deus, rogai por nós, pecadores, agora e na hora de nossa morte. Amém.
0: Ave Maria, cheia de graça, o Senhor é convosco. Bendita sois vós entre as mulheres e bendito é o fruto do vosso ventre, Jesus.
1: Santa Maria, Mãe de Deus, rogai por nós, pecadores, agora e na hora de nossa morte. Amém.
0: Ave Maria, cheia de graça, o Senhor é convosco. Bendita sois vós entre as mulheres e bendito é o fruto do vosso ventre, Jesus.
1: Santa Maria, Mãe de Deus, rogai por nós, pecadores, agora e na hora de nossa morte. Amém.
0: Ave Maria, cheia de graça, o Senhor é convosco. Bendita sois vós entre as mulheres e bendito é o fruto do vosso ventre, Jesus.
1: Santa Maria, Mãe de Deus, rogai por nós, pecadores, agora e na hora de nossa morte. Amém.
0: Ave Maria, cheia de graça, o Senhor é convosco. Bendita sois vós entre as mulheres e bendito é o fruto do vosso ventre, Jesus.
1: Santa Maria, Mãe de Deus, rogai por nós, pecadores, agora e na hora de nossa morte. Amém.
0: Ave Maria, cheia de graça, o Senhor é convosco. Bendita sois vós entre as mulheres e bendito é o fruto do vosso ventre, Jesus.
1: Santa Maria, Mãe de Deus, rogai por nós, pecadores, agora e na hora de nossa morte. Amém.
0: Ave Maria, cheia de graça, o Senhor é convosco. Bendita sois vós entre as mulheres e bendito é o fruto do vosso ventre, Jesus.
1: Santa Maria, Mãe de Deus, rogai por nós, pecadores, agora e na hora de nossa morte. Amém.
0: Glória ao Pai, ao Filho e ao Espírito Santo.
1: Como era no princípio, agora e sempre. Amém.
0: Ó bom Jesus, perdoai-nos e livrai-nos do fogo do inferno. Levai as almas todas para os céus e socorrei principalmente as que mais precisarem. O segundo mistério, nós contemplamos a ascensão de nosso Senhor ao céu. E como nós precisamos chegar ao céu. Mas chegar ao céu passa pelo caminho da vida, por isso quero rezar, para que todos tenham dignidade de vida, para que a promoção da vida aconteça em todas as áreas, dentro da igreja, no governo do nosso país, no nosso estado, na nossa cidade, para que nós alcançamos a dignidade, a força de vida, através da ação e doação das pessoas. Rezamos pelos missionários que ajudam os mais pobres, necessitados, por todos os que estão longe, trabalham pela promoção humana. Nós dedicamos a dezena a cada um deles. Pai nosso que estais no céu, santificado seja o vosso nome. Venha a nós o vosso reino, seja feita a vossa vontade, assim na terra como no céu.
1: O pão nosso de cada dia nos dai hoje. Perdoai as nossas ofensas, assim como nós perdoamos a quem nos tem ofendido. E não nos deixeis cair em tentação, mas livrai-nos do mal.
0: Ave Maria, cheia de graça, o Senhor é convosco. Bendita sois vós entre as mulheres, e bendito é o fruto do vosso ventre, Jesus.
1: Santa Maria, Mãe de Deus, rogai por nós, pecadores, agora e na hora de nossa morte. Amém.
0: Ave Maria, cheia de graça, o Senhor é convosco. Bendita sois vós entre as mulheres, e bendito é o fruto do vosso ventre, Jesus.
1: Santa Maria, Mãe de Deus, rogai por nós, pecadores, agora e na hora de nossa morte. Amém.
0: Ave Maria, cheia de graça, o Senhor é convosco. Bendita sois vós entre as mulheres, e bendito é o fruto do vosso ventre, Jesus.
1: Santa Maria, Mãe de Deus, rogai por nós, pecadores, agora e na hora de nossa morte. Amém.
0: Ave Maria, cheia de graça, o Senhor é convosco. Bendita sois vós entre as mulheres, e bendito é o fruto do vosso ventre, Jesus.
1: Santa Maria, Mãe de Deus, rogai por nós, pecadores, agora e na hora de nossa morte. Amém.
0: Ave Maria, cheia de graça, o Senhor é convosco. Bendita sois vós entre as mulheres, e bendito é o fruto do vosso ventre, Jesus.
1: Santa Maria, Mãe de Deus, rogai por nós, pecadores, agora e na hora de nossa morte. Amém.
0: Ave Maria, cheia de graça, o Senhor é convosco. Bendita sois vós entre as mulheres, e bendito é o fruto do vosso ventre, Jesus.
1: Santa Maria, Mãe de Deus, rogai por nós, pecadores, agora e na hora de nossa morte. Amém.
0: Ave Maria, cheia de graça, o Senhor é convosco. Bendita sois vós entre as mulheres, e bendito é o fruto do vosso ventre, Jesus.
1: Santa Maria, Mãe de Deus, rogai por nós, pecadores, agora e na hora de nossa morte. Amém.
0: Ave Maria, cheia de graça, o Senhor é convosco. Bendita sois vós entre as mulheres, e bendito é o fruto do vosso ventre, Jesus.
1: Santa Maria, Mãe de Deus, rogai por nós, pecadores, agora e na hora de nossa morte. Amém.
0: Ave Maria, cheia de graça, o Senhor é convosco. Bendita sois vós entre as mulheres, e bendito é o fruto do vosso ventre, Jesus.
1: Santa Maria, Mãe de Deus, rogai por nós, pecadores, agora e na hora de nossa morte. Amém.
0: Ave Maria, cheia de graça, o Senhor é convosco. Bendita sois vós entre as mulheres, e bendito é o fruto do vosso ventre, Jesus.
1: Santa Maria, Mãe de Deus, rogai por nós, pecadores, agora e na hora de nossa morte. Amém.
0: Glória ao Pai, ao Filho e ao Espírito Santo,
1: como era no princípio, agora e sempre. Amém.
0: Ó bom Jesus,
1: perdoai-nos e livrai-nos do fogo do inferno, levai as almas todas para os céus, e socorrei principalmente as que mais precisarem.
0: Terceiro mistério, nós contemplamos a vinda do Espírito Santo sobre os apóstolos, reunidos com Maria Santíssima no cenáculo. E para que nós, você que acompanha pelo YouTube, pela TV, recebamos a graça do Espírito Santo pelas mãos de Maria, recebamos a força de Deus, essa madrugada de oração, que nós sejamos levantados, que essa quaresma de São Miguel nos dê a graça de ter o discernimento dos Espíritos. Peça sobre você, junto com Maria, rezando a Maria, que desça sobre nós a força do Espírito Santo de Deus, principalmente nos nossos jovens. Rezemos pelos jovens que estão afastados da graça de Deus. Pai nosso que estais no céu, santificado seja o vosso nome. Venha a nós o vosso reino, seja feita a vossa vontade, assim na terra como no céu.
1: O pão nosso de cada dia nos dai hoje. Perdoai as nossas ofensas, assim como nós perdoamos a quem nos tem ofendido. E não nos deixeis cair em tentação, mas livrai-nos do mal.
0: Ave Maria, cheia de graça, o Senhor é convosco. Bendita sois vós entre as mulheres e bendito é o fruto do vosso ventre, Jesus.
1: Santa Maria, Mãe de Deus, rogai por nós, pecadores, agora e na hora de nossa morte. Amém.
0: Ave Maria, cheia de graça, o Senhor é convosco. Bendita sois vós entre as mulheres e bendito é o fruto do vosso ventre, Jesus.
1: Santa Maria, Mãe de Deus, rogai por nós, pecadores, agora e na hora de nossa morte. Amém.
0: Ave Maria, cheia de graça, o Senhor é convosco. Bendita sois vós entre as mulheres e bendito é o fruto do vosso ventre, Jesus.
1: Santa Maria, Mãe de Deus, rogai por nós, pecadores, agora e na hora de nossa morte. Amém.
0: Ave Maria, cheia de graça, o Senhor é convosco. Bendita sois vós entre as mulheres e bendito é o fruto do vosso ventre, Jesus.
1: Santa Maria, Mãe de Deus, rogai por nós, pecadores, agora e na hora de nossa morte. Amém.
0: Ave Maria, cheia de graça, o Senhor é convosco. Bendita sois vós entre as mulheres e bendito é o fruto do vosso ventre, Jesus.
1: Santa Maria, Mãe de Deus, rogai por nós, pecadores, agora e na hora de nossa morte. Amém.
0: Ave Maria, cheia de graça, o Senhor é convosco. Bendita sois vós entre as mulheres e bendito é o fruto do vosso ventre, Jesus.
1: Santa Maria, Mãe de Deus, rogai por nós, pecadores, agora e na hora de nossa morte. Amém.
0: Ave Maria, cheia de graça, o Senhor é convosco. Bendita sois vós entre as mulheres e bendito é o fruto do vosso ventre, Jesus.
1: Santa Maria, Mãe de Deus, rogai por nós, pecadores, agora e na hora de nossa morte. Amém.
0: Ave Maria, cheia de graça, o Senhor é convosco. Bendita sois vós entre as mulheres e bendito é o fruto do vosso ventre, Jesus.
1: Santa Maria, Mãe de Deus, rogai por nós, pecadores, agora e na hora de nossa morte. Amém.
0: Ave Maria, cheia de graça, o Senhor é convosco. Bendita sois vós entre as mulheres e bendito é o fruto do vosso ventre, Jesus.
1: Santa Maria, Mãe de Deus, rogai por nós, pecadores, agora e na hora de nossa morte. Amém.
0: Ave Maria, cheia de graça, o Senhor é convosco. Bendita sois vós entre as mulheres e bendito é o fruto do vosso
1: Santa Mãe de Deus, rogai por nós, pecadores, agora e na hora de nossa morte. Amém.
0: Glória ao Pai, ao Filho e ao Espírito Santo,
1: como era no princípio, agora e sempre. Amém.
0: Ó bom Jesus,
1: perdoai-nos e livrai-nos do fogo do inferno, levai as almas todas para o céu e socorrei principalmente as que mais precisarem.
0: No quarto mistério glorioso, contemplamos a Assunção de Nossa Senhora aos céus. Nesse mistério rezamos pelas mães, pelas avós, por todas as mulheres. Mulheres de Deus, mulheres que estão com Cristo. E por aquelas mulheres que sofrem, que são abusadas, que precisam, que estão sofrendo violência. Que Nosso Senhor esteja com cada uma delas. Pai nosso que estais nos céus, santificado seja o vosso nome. Venha a nós o vosso reino, seja feita a vossa vontade, assim na terra como no céu.
1: O pão nosso de cada dia nos dai hoje. Perdoai as nossas ofensas, assim como nós perdoamos a quem nos tem ofendido. E não nos deixeis cair em tentação, mas livrai-nos do mal.
0: Ave Maria, cheia de graça, o Senhor é convosco. Bendita sois vós entre as mulheres e bendito é o fruto do vosso ventre, Jesus.
1: Santa Maria, Mãe de Deus, rogai por nós, pecadores, agora e na hora de nossa morte. Amém.
0: Ave Maria, cheia de graça, o Senhor é convosco. Bendita sois vós entre as mulheres e bendito é o fruto do vosso ventre, Jesus.
1: Santa Maria, Mãe de Deus, rogai por nós, pecadores, agora e na hora de nossa morte. Amém.
0: Ave Maria, cheia de graça, o Senhor é convosco. Bendita sois vós entre as mulheres e bendito é o fruto do vosso ventre, Jesus.
1: Santa Maria, Mãe de Deus, rogai por nós, pecadores, agora e na hora de nossa morte. Amém.
0: Ave Maria, cheia de graça, o Senhor é convosco. Bendita sois vós entre as mulheres e bendito é o fruto do vosso ventre, Jesus.
1: Santa Maria, Mãe de Deus, rogai por nós, pecadores, agora e na hora de nossa morte. Amém.
0: Ave Maria, cheia de graça, o Senhor é convosco. Bendita sois vós entre as mulheres e bendito é o fruto do vosso ventre, Jesus.
1: Santa Maria, Mãe de Deus, rogai por nós, pecadores, agora e na hora de nossa morte. Amém.
0: Ave Maria, cheia de graça, o Senhor é convosco. Bendita sois vós entre as mulheres, e bendito é o fruto do vosso ventre, Jesus.
1: Santa Maria, Mãe de Deus, rogai por nós, pecadores, agora e na hora de nossa morte. Amém.
0: Ave Maria, cheia de graça, o Senhor é convosco. Bendita sois vós entre as mulheres, e bendito é o fruto do vosso ventre, Jesus.
1: Santa Maria, Mãe de Deus, rogai por nós, pecadores, agora e na hora de nossa morte. Amém.
0: Ave Maria, cheia de graça, o Senhor é convosco. Bendita sois vós entre as mulheres, e bendito é o fruto do vosso ventre, Jesus.
1: Santa Maria, Mãe de Deus, rogai por nós, pecadores, agora e na hora de nossa morte. Amém.
0: Ave Maria, cheia de graça, o Senhor é convosco. Bendita sois vós entre as mulheres, e bendito é o fruto do vosso ventre, Jesus.
1: Santa Maria, Mãe de Deus, rogai por nós, pecadores, agora e na hora de nossa morte. Amém.
0: Ave Maria, cheia de graça, o Senhor é convosco. Bendita sois vós entre as mulheres, e bendito é o fruto do vosso ventre, Jesus.
1: Santa Maria, Mãe de Deus, rogai por nós, pecadores, agora e na hora de nossa morte. Amém.
0: Glória ao Pai, ao Filho e ao Espírito Santo.
1: Como era no princípio, agora e sempre. Amém.
0: Ó bom Jesus,
1: perdoai-nos e livrai-nos do fogo do inferno. Levai as almas todas para os céus e socorrei principalmente as que mais precisarem.
0: O quinto mistério. Contemplamos a coroação de Nossa Senhora no céu como Rainha de todos os santos e santas de Deus, como nossa Rainha e nossa Mãe. Este último mistério te convido a rezar pela igreja, pelo Papa, pelos bispos, por nós, pela sua pastoral, pelo seu pároco, pelo movimento que você participa, para que nós cresçamos juntos na fé. Peço a Deus que mande mais operários, missionários, mais sacerdotes, religiosos, religiosas. Peçamos a Deus, neste último mistério, que a graça em abundância seja derramada sobre a igreja de nosso Senhor Jesus Cristo. Pai nosso que estais no céu, santificado seja o vosso nome. Venha a nós o vosso reino, seja feita a vossa vontade, assim na terra como no céu.
1: O pão nosso de cada dia nos dai hoje, perdoai as nossas ofensas, assim como nós perdoamos a quem nos tem ofendido, e não nos deixeis cair em tentação, mas livrai-nos do mal.
0: Ave Maria, cheia de graça, o Senhor é convosco. Bendita sois vós entre as mulheres, e bendito é o fruto do vosso ventre, Jesus.
1: Santa Maria, Mãe de Deus, rogai por nós, pecadores, agora e na hora de nossa morte. Amém.
0: Ave Maria, cheia de graça, o Senhor é convosco. Bendita sois vós entre as mulheres, e bendito é o fruto do vosso ventre, Jesus.
1: Santa Maria, Mãe de Deus, rogai por nós, pecadores, agora e na hora de nossa morte. Amém.
0: Ave Maria, cheia de graça, o Senhor é convosco. Bendita sois vós entre as mulheres, e bendito é o fruto do vosso ventre, Jesus.
1: Santa Maria, Mãe de Deus, rogai por nós, pecadores, agora e na hora de nossa morte. Amém.
0: Ave Maria, cheia de graça, o Senhor é convosco. Bendita sois vós entre as mulheres, e bendito é o fruto do vosso ventre, Jesus.
1: Santa Maria, Mãe de Deus, rogai por nós, pecadores, agora e na hora de nossa morte. Amém.
0: Ave Maria, cheia de graça, o Senhor é convosco. Bendita sois vós entre as mulheres, e bendito é o fruto do vosso ventre, Jesus.
1: Santa Maria, Mãe de Deus, rogai por nós, pecadores, agora e na hora de nossa morte. Amém.
0: Ave Maria, cheia de graça, o Senhor é convosco. Bendita sois vós entre as mulheres, e bendito é o fruto do vosso ventre, Jesus.
1: Santa Maria, Mãe de Deus, rogai por nós, pecadores, agora e na hora de nossa morte. Amém.
0: Ave Maria, cheia de graça, o Senhor é convosco. Bendita sois vós entre as mulheres, e bendito é o fruto do vosso ventre, Jesus.
1: Santa Maria, Mãe de Deus, rogai por nós, pecadores, agora e na hora de nossa morte. Amém.
0: Ave Maria, cheia de graça, o Senhor é convosco. Bendita sois vós entre as mulheres, e bendito é o fruto do vosso ventre, Jesus.
1: Santa Maria, Mãe de Deus, rogai por nós, pecadores, agora e na hora de nossa morte. Amém.
0: Ave Maria, cheia de graça, o Senhor é convosco. Bendita sois vós entre as mulheres, e bendito é o fruto do vosso ventre, Jesus.
1: Santa Maria, Mãe de Deus, rogai por nós, pecadores, agora e na hora de nossa morte. Amém.
0: Ave Maria, cheia de graça, o Senhor é convosco. Bendita sois vós entre as mulheres e bendito é o fruto do vosso ventre, Jesus.
1: Santa Maria, Mãe de Deus, rogai por nós, pecadores, agora e na hora de nossa morte. Amém.
0: Glória ao Pai, ao Filho e ao Espírito Santo,
1: como era no princípio, agora e sempre. Amém.
0: Ó bom Jesus, perdoai-nos e livrai-nos do fogo do inferno.
1: Levai as almas todas para os céus e socorrei principalmente as que mais precisarem.
0: Infinitas graças vos damos, soberana Rainha, pelos benefícios que todos os dias recebemos de vossas mãos liberais. Dignai-vos agora e para sempre, tomai-os debaixo de vosso poderoso amparo e para mais os obrigar, vos saudamos como a salve, Rainha. Salve, Rainha, Mãe de Misericórdia, Filho, doçura e esperança nossa, salve. A vós bradamos, degredados filhos de Eva, a vós suspiramos, gemendo e chorando neste vale de lágrimas. Eia, pois, advogada nossa, esses vossos olhos misericordiosos a nós volvei. E depois deste desterro, mostrai-nos Jesus. Bendito é o fruto do vosso ventre, ó clemente, ó piedosa, ó doce e sempre Virgem Maria.
1: Rogai por nós, Santa Mãe de Deus,
0: para que sejamos dignos das promessas de Cristo.
1: Quem como Deus?
0: Ninguém como Deus.
1: Quem como Deus?
0: Ninguém como Deus.
1: Quem como Deus?
0: Ninguém como Deus.
2: Neste momento eu quero convidar você a rezar conosco ainda diante do Santíssimo. A ladainha de São Miguel Arcanjo. Senhor, tende piedade de nós.
0: Senhor, tende piedade de nós.
2: Jesus Cristo, tende piedade de nós.
0: Jesus Cristo, tende piedade de nós.
2: Senhor, tende piedade de nós.
0: Senhor, tende piedade de nós.
2: Jesus Cristo, ouvi-nos.
0: Jesus Cristo, ouvi-nos.
2: Jesus Cristo, atendei-nos.
0: Jesus Cristo, atendei-nos.
2: Pai Celeste, que sois Deus, tende piedade de nós. Filho Redentor do mundo, que sois Deus,
0: tende piedade de nós.
2: Espírito Santo, que sois Deus,
0: tende piedade de nós.
2: Santíssima Trindade, que sois um só Deus,
0: tende piedade de nós.
2: Santa Maria, Rainha dos Anjos,
0: rogai por nós.
2: São Miguel,
0: rogai por nós.
2: São Miguel, cheio da graça de Deus,
0: rogai por nós.
2: São Miguel, perfeito adorador do Verbo Divino,
0: rogai por nós.
2: São Miguel, coroado de honra e de glória,
0: rogai por nós.
2: São Miguel, poderosíssimo príncipe dos exércitos do Senhor,
0: rogai por nós.
2: São Miguel, porta-estandarte da Santíssima Trindade,
0: rogai por nós.
2: São Miguel, guardião do paraíso,
0: rogai por nós.
2: São Miguel, guia e consolador do povo israelita,
0: rogai por nós.
2: São Miguel, esplendor e fortaleza da igreja militante,
0: rogai por nós.
2: São Miguel, honra e alegria da igreja triunfante,
0: rogai por nós.
2: São Miguel, luz dos anjos,
0: rogai por nós.
2: São Miguel, baluarte dos cristãos,
0: rogai por nós.
2: São Miguel, força daqueles que combatem pelo estandarte da cruz,
0: rogai por nós.
2: São Miguel, luz e confiança das almas no último momento da vida,
0: rogai por nós.
2: São Miguel, socorro muito certo,
0: rogai por nós.
2: São Miguel, nosso auxílio em todas as adversidades,
0: rogai por nós.
2: São Miguel, arauto da sentença eterna,
0: rogai por nós.
2: São Miguel, consolador das almas que estão no purgatório,
0: rogai por nós.
2: São Miguel, a quem o Senhor incumbiu de receber as almas depois da morte,
0: rogai por nós.
2: São Miguel, nosso príncipe,
0: rogai por nós.
2: São Miguel, nosso advogado,
0: rogai por nós.
2: Cordeiro de Deus, que tirais o pecado do mundo, perdoai-nos, Senhor. Cordeiro de Deus, que tirais o pecado do mundo, ouvi-nos, Senhor. Cordeiro de Deus, que tirais o pecado do mundo, tende piedade de nós. Rogai por nós, ó glorioso São Miguel, príncipe da Igreja de Cristo,
0: para que sejamos dignos das promessas de Cristo.
2: Oremos, Senhor Jesus, santificai-nos por uma bênção sempre nova e concedei-nos pela intercessão de São Miguel essa sabedoria que nos ensina a juntar as riquezas do céu,
0: para que sejamos dignos das promessas de Cristo.
2: Oremos, Senhor Jesus, santificai-nos por uma bênção sempre nova e concedei-nos pela intercessão de São

0: Oremos. Deus eterno e todo-poderoso, que por um prodígio de bondade e misericórdia para a salvação do ser humano, escolhestes para príncipe de vossa igreja o gloriosíssimo arcanjo São Miguel, tornando-nos dignos, nós vos pedimos, de sermos preservados de todos os nossos inimigos, a fim de que na hora de nossa morte, nenhum deles nos possa inquietar, mas que nos seja dado sermos introduzidos por ele, na presença da vossa poderosa e augusta majestade, pelos merecimentos de Jesus Cristo, nosso Senhor. Amém.
1: Nos consagremos a São Miguel Arcanjo com toda fé e devoção. Ó príncipe nobilíssimo dos anjos, valoroso guerreiro do Altíssimo, zeloso defensor da glória do Senhor, terror dos espíritos rebeldes, amor e delícia de todos os anjos justos, meu diletíssimo arcanjo São Miguel, desejando eu fazer parte do número dos vossos devotos e servos, a vós hoje me consagro, me dou e me ofereço, e ponho-me a mim próprio, a minha família e tudo que me pertence debaixo da vossa poderosíssima proteção. É pequena a oferta do meu serviço, sendo como sou um miserável pecador, mas vós engrandecereis o afeto do meu coração. Recordai-vos que de hoje em diante estou debaixo do vosso sustento e deveis assistir-me em toda a minha vida e obter meu perdão dos meus muitos e graves pecados, a graça de amar a Deus de todo o coração, ao meu querido Salvador Jesus Cristo e a minha mãe Maria Santíssima. Obtende-me aqueles auxílios que me são necessários para obter a coroa da eterna glória. Defendei-me dos inimigos da alma, especialmente na hora da morte. Vinde, ó príncipe gloriosíssimo, assistir-me na última luta e com a vossa arma poderosa, lançai para longe, precipitando nos abismos do inferno, aquele anjo quebrador de promessas e soberbo que um dia prostrastes no combate no céu. São Miguel Arcanjo, defendei-nos no combate, para que não pereçamos no supremo juízo.
0: E bênção de Deus, combatemos pela graça de Deus, na força de São Miguel, e agora quero abençoar você com toda a fé, pedir que você, principalmente aqueles doentes que nos acompanham, os enfermos, que tenha a graça, e a graça e a força no seu coração. O padre passa por aqui, está só visitando, mas eu queria te dizer como é importante você contribuir para que essa obra aconteça. Olha só, nesse horário, nós estamos aqui, chegando até a sua casa, vivendo esse momento junto com você. E eu quero que você se sinta aqui junto conosco. Por isso, ajude essa obra a evangelizar. O Senhor esteja convosco.
1: Ele está no meio de nós.
0: Pelo poder de Deus, na ação de São Miguel Arcanjo, você seja curado das suas enfermidades, do corpo, do espírito e da mente. E que as alegrias da vida venha sobre você, em nome do Pai, e do Filho, e do Espírito Santo. Amém. Amém. Louvado seja o nosso Senhor Jesus Cristo.
1: Para sempre seja louvado. Obrigado, Padre Rafael, pela sua presença. Uma alegria poder rezar com o Senhor. Obrigado à comunidade Mãe de Pentecostes. Estamos juntos e você fica agora com o programa Ligados pela Fé. A madrugada continua.

0: Bom dia, povo de Deus, que bênção, né, estarmos aqui mais uma manhã, na manhã de quarta-feira, né, após essa bênção que foi o Rosário da meia-noite, junto com a Quaresma de São Miguel Arcanjo no seu quinto dia. E nós queremos louvar e agradecer a Deus por essa bênção que é a...
1: 2:01.
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0: Evangelizada, TV Evangelizar. Nós temos o privilégio de ter Jesus todos os dias agora dentro da nossa casa. É uma benção, meu irmão, é uma benção. E nós queremos também agradecer a todas as capitais que nos acompanham. Olha só, Fortaleza, Curitiba, Recife, Juazeiro do Norte, Natal, Juiz de Fora, Rio de Janeiro, Belo Horizonte, Belém. Que bênção de Deus. E você que nos acompanha pelo YouTube, mande o nome da sua cidade, a cidade de onde você está participando, de onde você está acompanhando esse Ligados pela Fé. Tá certo? Muito obrigado pela tua audiência, muito obrigado pela tua companhia, e eu quero te convidar a ligar para nós, operadora 41-3221-6078. Nós queremos rezar contigo, nós queremos levar a tua oração, o teu clamor, os teus pedidos diante do Senhor, e aqui nós estamos diante da presença de Jesus na Hóstia Santa. Olha só que bênção, que privilégio. Então ligue para nós, 41-3221-6078. Hoje é teu dia, meu irmão, eu sempre digo isso. Então, vamos rezar, vamos entregar nossa vida diante do Senhor. Bom dia, Rafa, nosso querido cantor. Deus te abençoe.
4: Bom dia, Vini, tudo bem?
0: Tudo ótimo.
4: Deus seja louvado, mais uma madrugada, né, na presença do Senhor.
0: Amém, meu amigo, amém. Vamos clamar o Espírito Santo, Rafa?
4: Vamos
0: fazer movimentar o céu nesta madrugada, nesta manhã, meu irmão. Nós queremos sentir a presença do Espírito Santo, nós queremos clamar a presença do Espírito Santo, este fogo abrasador que nos queima, que nos alimenta, que tira de toda a fraqueza espiritual, de todo medo, de toda angústia que nós sentimos. Você que nos acompanha nesta manhã, reze aí da sua casa, clame verdadeiramente, poderosamente, a presença do Espírito Santo. Você que está nos hospitais, você que está aí trabalhando nesta manhã, já saiu da sua casa, já deixou a sua família para ir buscar o pão de cada dia, vai clamando o Espírito Santo para que nós tenhamos uma manhã, um dia abençoado, uma quarta-feira cheia de bênçãos, cheia da presença de Deus, e principalmente que nós tenhamos a certeza, meu irmão, minha irmã, que nós caminhamos com um Deus vivo, um Deus que nos cura, que nos salva, que nos alimenta com o seu amor, que nos acompanha, que está conosco e que não nos abandona. Lembre sempre disso. Deus está contigo, Deus está na tua vida, Deus está na tua família. Então não permita que o mal, não permita que as coisas do mundo tirem você do foco. O nosso foco é Jesus. O nosso motivo de acordar todos os dias é Jesus. É por Ele todas as coisas, é por Ele que nós temos a coragem, a força de lutar, de trabalhar, de ir ao encontro de tantos que necessitam. Por isso nós vamos clamar este Espírito Santo, que venha sobre nós, que venha sobre a nossa vida e sobre a nossa família, e afaste para longe todo o mal, todo o desânimo, toda a preguiça, toda a falta de fé, toda a falta de amor que há no nosso coração. Vamos

0: você que está na sua casa, meu irmão, minha irmã, clame esse Espírito Santo todos os dias, todas as manhãs. Agradeça a Deus pela oportunidade de começar, de recomeçar. Agradeça a Deus pelo pão que está na sua mesa, pela sua família, pelo seu trabalho. Às vezes nós temos necessidades de reclamar, de ver somente o que é negativo, de ver somente o que está faltando, e nós esquecemos de olhar para aquilo que Deus tem feito na nossa vida, para aquilo que Deus tem feito na nossa história, na nossa família. Por isso, abra o seu coração e clame todos os dias a unção do Espírito Santo sobre a sua vida, eu tenho certeza, e você vai testemunhar ainda aqui neste programa. A unção do Espírito Santo sobre a tua vida, sobre a tua família. Peço ao Espírito Santo, quando você estiver chegando no seu trabalho, você que tem cargos de liderança, você que é um empresário, você que é um chefe, um líder, peço ao Espírito Santo para que te dê sabedoria, discernimento. Amém, povo de Deus? Nós já temos uma ligação aí lá de Santa Catarina. Bom dia!
1: Bom dia,
0: minha querida, como que é teu nome? Veli, seja bem-vinda, minha irmã. Você está me ouvindo bem?
1: Estou.
0: Qual o seu pedido de oração para esta manhã?
1: Eu quero pedir pelo meu marido, que é alcoólatra. É Veli, está escrito Veli, é Veli.
0: Veli, isso.
1: É isso. Eu quero pedir pelo meu marido, que é alcoólatra, que está bem difícil. Bem difícil a situação com ele.
0: Sim.
1: Muito difícil. Ele não aceita que é alcoólatra. E eu já estou entrando em depressão, por isso. Eu sinto meu filho, a gente tem um filho, que é uma bênção de Deus.
0: Sim.
1: E o meu filho fica triste por isso também. Ele chega, ele se afasta, está se afastando da gente por esse motivo. Porque ele ofende no momento que ele está alcoolizado. Ele ofende muito meu filho. Ele chama de tudo que o filho imagina, de nome que o meu filho nome. E ele é um menino de Deus, é um menino abençoado, trabalhador. E isso entristece muito, muito, muito mesmo a nossa família. Então, assim, ó, eu estou de férias há uma semana, mas eu não consigo levantar a cama de tristeza, de ver que todos os dias, chegar em casa bêbado. Sim. E só Deus para me ajudar.
0: Minha irmã, você gostaria de compartilhar o nome do seu esposo?
1: Sim, é Nilce Borges da Silva.
0: Sim. Então, você que está agora na tua casa aí, olhe para Jesus e reze comigo assim: Senhor Jesus.
1: Senhor Jesus.
0: Eu entrego a minha vida.
1: Eu entrego a minha vida.
0: A vida da minha família.
1: A vida da minha família.
0: Do meu esposo.
1: Do meu esposo.
0: Do meu filho.
1: Do meu filho.
0: Eu te peço, Senhor, nesta manhã.
1: Eu te peço, Senhor, nesta manhã.
0: A tua graça.
1: A tua graça.
0: A tua ação.
1: A tua ação.
0: Dentro da minha casa.
1: Dentro da minha casa.
0: Eu renuncio, Senhor Jesus.
1: Eu renuncio, Senhor Jesus.
0: Em teu santo nome.
1: Em teu santo nome.
0: E pelo poder do meu sacramento.
1: E pelo poder do meu sacramento.
0: Eu renuncio a todo mal.
1: Eu renuncio a todo mal.
0: A todo vício do alcoolismo do meu esposo.
1: A todo vício do alcoolismo do meu esposo.
0: E te peço, Senhor. E te peço, Senhor, que me dê a graça de rezar, de clamar e de te buscar. Para que eu seja forte dentro da minha casa, para que eu tenha olhos espirituais, para que eu tenha sabedoria, para que eu tenha entendimento, de tudo aquilo que o inimigo possa tentar contra minha família. É esta oração, Veli, que você precisa fazer todos os dias. E assim como nós falamos, clamar o Espírito Santo. Eu sei que é difícil, eu sei que eu já vivi isso dentro da minha casa, de pessoas com vícios, e nós precisamos realmente ser fortes, realmente buscar a oração, buscar aí a TV Evangelizar, que está conosco todos os dias, todas as madrugadas, para nos alimentar. Você precisa, minha irmã, de alimentar a sua alma, da presença do Senhor. Coloque dentro da sua casa aí talvez músicas católicas, músicas do Espírito Santo. Aí o Padre Reginaldo tem um repertório longo de músicas pela família, pedindo o Espírito Santo por cura, por libertação. Comece devagar, minha irmã, mas tenha certeza que nós estamos contigo, tá? E não é da boca para fora. Nós estamos em oração pela tua vida, pela tua família. Deus te abençoe e conte conosco.

0: Lembre-se disso, meu irmão. Lembre-se disso. Nós somos filhos amados do Senhor. Deus quer que você sofra. Deus quer que você passe dificuldades. Deus quer que você tenha uma doença incurável. De forma nenhuma. Mas é em momentos como esse, em dificuldades, onde nos encontramos, que nós precisamos buscar a força do Senhor. Nós estamos recebendo muitos pedidos de oração aqui pelo YouTube. São muitos pedidos de oração, então continue conosco. Continue acreditando que Deus está contigo. Creia nisso, verdadeiramente. Amém? Bom dia, Maria! Bom dia, Maria! Tá me ouvindo, minha irmã? Acho que caiu a ligação. Vamos lá. São muitos pedidos de oração aqui, pedindo pela família, pedindo a cura e a libertação dos vícios, pedindo a restauração do matrimônio. E você continue nos ligando, operadora 41-3221-6078, operadora 41-3221-6078. Temos mais uma ligação aí, diretor? Sim ou não? Olha só, povo de Deus, assim como a nossa irmã partilhou, né? Muitas vezes nós nos sentimos dessa forma, com dificuldades de levantar, com dificuldades de buscar força. Mas por isso é importante também um outro ponto, que nós tenhamos uma rede de apoio e que nós confiemos nessa rede de apoio. Às vezes você tenha lá um amigo, uma amiga, sua mãe, seu pai, seu irmão, alguém da igreja, da comunidade, o padre da sua comunidade, faça essa busca, busque alguém, não se sinta sozinho, não fique sozinho, você não está sozinho. Então, é interessante, é importante a gente entender também isso, né? Nós não precisamos passar e não devemos passar pelas adversidades da nossa vida sozinhos, porque nós não estamos. Deus sempre usa da boca de alguém para chegar no teu coração, para te trazer uma palavra de conforto, de cura, de perseverança. Bom dia, Ângela!
1: Bom dia, meu querido!
0: Tudo bem? Você fala de Pernambuco? Que bênção, minha irmã. Qual o teu pedido de oração hoje?
1: Vinícius, eu quero pedir pela minha irmã, uhum, e pela filha dela.
0: Sim.
1: Minha irmã tem uma medida protetiva contra a própria filha, uma menina que passou 7 anos em depressão. Uhum. Eu acho que eu não preciso dizer a você, uma pessoa depressiva, eu sou calma, uhum, mas minha sobrinha era agitada. Eita, foi isso. Então, eu gostaria muito, Vinícius, que fosse para os pés do autismo, ficasse para acabar com essa desarmonia.
0: Exato.
1: É uma coisa muito dolorosa, entendeu? Minha sobrinha está sofrendo muito, Suelen. Eu associei ela ontem na obra.
0: Sim. Ô, Ângela, me diz uma coisa. E foi a sua sobrinha que pediu essa medida restritiva contra a sua irmã?
1: Não, foi a minha irmã que pediu contra a filha.
0: Ah, entendi. Entendi.
1: Entendeu? Então, uma coisa assim, é uma desarmonia, sabe, Vinícius?
0: Exatamente.
1: É uma coisa muito dolorosa. Uhum. Ontem eu falei no aconselhamento, tá entendendo? Que a Sueli tá sofrendo demais, demais, demais. Uhum. Minha irmã é uma pessoa um pouquinho arrogante, aquela pessoa que ela planta o problema e sai.
0: Uhum. Olha só, Ângela. Então reze comigo assim, ó. Senhor Jesus.
1: Oi. Senhor Jesus.
0: Eu quero te apresentar nesta manhã.
1: Eu quero te apresentar nesta manhã.
0: A vida da minha família.
1: A vida da minha família.
0: Da minha...

paz, que Ele traga reconciliação, que Ele traga harmonia, a união. Nós sempre temos que colocar isso diante do Senhor, as realidades, né? Porque o inimigo, ele vem tentando atrapalhar, ele vem tentando criar desgraças, desarmonia, problemas, dificuldades de comunicação. Tudo isso nós precisamos estar atentos, né? E pedir para que o Senhor nos dê a sabedoria também, e você que é uma intercessora, nós sempre falamos isso, né? Que sempre tem alguém ao nosso lado que é intercessor, né? Então você tem sido essa intercessora na vida da tua família. Que Deus te abençoe, conte conosco, conte com as nossas orações e continue firme, minha irmã. Amém? Deus abençoe.

0: Bom dia, Maria.
1: Bom dia.
0: Tudo bem contigo, minha amada?
1: Tudo bem, graças a Deus.
0: Que bom, que bênção. De onde você fala, Maria?
1: Eu falo de São Vicente, São Paulo.
0: São Vicente, São Paulo. Que bênção. E qual é o teu pedido de oração hoje, minha amada?
1: Primeiramente, eu quero agradecer a Deus, né, por três graças que minha filha recebeu, né? Primeira vez que ela, uma vez que ela teve um acidente, né? E de carro, teve um livramento grande. E eu agradeço por isso. Agradeço também por antes, bem antes dela.
0: Estou te ouvindo.
1: 16 ferros, 16 pinos no braço, duas placas. Sim. Aí caiu da escada abaixo da casa dela. Aí agora há pouco ela fez uma cirurgia, tem que fazer 8 dias amanhã. Então eu agradeço a Deus, a Jesus da Santa Chaga, pelo livramento que ela teve.
0: Sim.
1: Eu sou mensageira da capelinha, sou associada e quero pedir oração por ela, Priscila Aparecida, né? E quero pedir oração também pelo meu filho Sérgio Oliveira de Arruda.
0: Amém, Maria. Amém.
1: E peço pelo meu sobrinho, o Daniel de Arruda, que ele bebe nas drogas, né? A mãe dele sofre muito, então eu peço muito por ele.
0: Sim.
1: Principalmente por ele.
0: Que benção.
1: E pela
0: olha
1: minha
0: só.
1: Saúde e toda a família Arruda.
0: Que bom. Olha só, Maria. Já é um presente de Deus a questão de você ser mensageira, né? Então, a mensageira é aquele que leva a mensagem, como a própria palavra já diz, né? Então, nós já queremos louvar e agradecer a Deus pelo teu sim aqui na obra Evangelizar, né? Com esse chamado, com esse pedido do Senhor para a tua vida, de ser mensageira de Jesus das Santas Chagas. E olha só, outro detalhe, algo que nós sempre falamos, né? Que a mãe, ela tem um poder espiritual muito grande, o pai e a mãe, uma autoridade espiritual muito grande sobre a vida dos filhos. Então nós vamos acolher todos os teus pedidos, mas eu quero que você reze comigo assim: Senhor Jesus,
1: Senhor,
0: eu entrego a minha família na tua
1: Senhor
0: presença
1: Jesus, na tua presença,
0: e te peço, Senhor,
1: Senhor,
0: a proteção sobre os meus filhos.
1: A proteção sobre meus filhos.
0: Pela intercessão de São Miguel Arcanjo.
1: Pela intercessão de São Miguel Arcanjo.
0: Que ele defenda a mim e a minha família.
1: Que ele defenda a mim e a minha família.
0: De todos os perigos.
1: De todos os perigos.
0: E afaste para longe.
1: E afaste para.
0: Para longe.
1: Para longe.
0: A influência do mal.
1: A influência do mal.
0: Eu te louvo e te agradeço, Senhor.
1: Eu te louvo e te agradeço, Senhor.
0: Pela minha família.
1: Pela minha família.
0: E por saber.
1: E por saber.
0: Que o Senhor cuida dela.
1: Que o Senhor cuida dela, eu creio.
0: Amém, Maria. Deus te abençoe, minha amada. E ligue sempre para nós, viu? Continue aí na sua vida, na sua missão de mensageira de Jesus das Santas Chagas. Reze por nós, interceda por nós, que nós estaremos também intercedendo por todos os teus pedidos, por todas as tuas intenções. Um abraço forte. Deus abençoe.

0: Bom dia, Janaína.
1: Bom dia.
0: Tudo bem contigo, minha amada?
1: Tudo bem.
0: Você fala de onde, Janaína?
1: Eu falo...
0: Fala de Natal?
1: É, Natal RN.
0: Que bom.
1: Agora
0: que...
1: não sou daqui, sou carioca, mas falo do Natal RN.
0: Sim, que bênção. E qual o teu pedido de oração hoje?
1: Pronto. O meu pedido de oração, primeiro é agradecer a vocês pela programação da noite, né? Que é muito válida. Eu acompanho e quero pedir a Deus e a sua melhor de que possa abençoar sempre.
0: Amém, amém. Mais algum pedido, Janaína?
1: O meu pedido de oração, né? Não sei se você está ouvindo, mas é a síndrome do pânico que eu estou passando, né? Devido a um divórcio, né? Que meu esposo saiu de casa, né? Eu tenho 33 anos de casamento. Casamento, assim, sou casada na igreja, tudo. E eu, minha mãe tem Alzheimer, meu pai infartou, eu saí. E ele nunca falou comigo, saiu de casa e isso já vai fazer mais ou menos um ano. E agora, assim, eu não estou conseguindo mais, né? Assim, muitos problemas. E aí o que acontece é que eu, infelizmente, adquiri a síndrome do pânico. Então eu não consigo dormir, eu não consigo comer direito, eu não consigo... Assim, pensar direito, fico acordada muitas noites, graças a Deus, com a programação. Uhum. E eu gostaria de pedir a oração por isso, né? Porque realmente, né, o divórcio não vem de Deus.
0: Uhum.
1: Eu sei que não vem. Eu participei muitos anos, né, da comunidade católica Shalom.
0: Uhum.
1: Mas ele acabou saindo mesmo, assim, nem sabia que ele tinha saído de casa, que estava me muito. E aí ele não aceitou, passou um WhatsApp para mim falando, né, que, né, tinha saído, ia sair de casa e que não dava mais. Infelizmente, eu nunca mais o vi desde esse tempo. E a gente está passando por um processo de litígio muito difícil, né, porque eu fiquei sem nada. E, assim, a minha vida virou, sabe, de cabeça para baixo. Assim, eu fechei o olho quando eu abri. E aí eu estava indo bem. Só que agora...
0: E tudo isso desenvolveu em você a síndrome do pânico.
1: A síndrome do pânico.
0: E você tem buscado acompanhamento médico?
1: Acompanhamento, sim.
0: Tem feito terapia?
1: Sim.
0: Que bênção.
1: Porque senão eu não consigo. Eu não estou conseguindo levantar da cama se eu não tivesse a terapia.
0: Exatamente.
1: Seria muito difícil.
0: E agora do outro lado, Janaína, mas são coisas que caminham juntas. Buscar a confissão, tem buscado a confissão?
1: Pois é, a confissão e a igreja, assim, eu pela síndrome do pânico, eu tenho muito medo de sair de casa.
0: Uhum.
1: E aí eu não fui ainda, realmente tocou no meu coração.
0: Exatamente, e é isso que eu senti quando você estava falando, Janaína, e muitas vezes é isso que a gente acaba falando e não sendo repetitivo, mas nós precisamos sempre lembrar onde está a nossa força, né? Então, os sacramentos da Igreja Católica, assim como você tem lá o sacramento do matrimônio, temos também a Eucaristia, a Santa Missa, temos o sacramento da confissão, esse sacramento de cura, esse sacramento de libertação. Então, eu acho muito importante, assim, e um pedido especial meu para você, né? Eu sei que às vezes é difícil você sair da tua casa, né? E a gente sabe que a síndrome do pânico é uma doença, né? Então, precisa ser tratada com cuidado, com carinho, com zelo, né? Mas busque uma confissão, faça esse esforço, nós estaremos em oração por você, tá? Nós queremos colocar a tua vida, a da tua família, do teu esposo, dos teus filhos, diante da presença do Senhor. Nós queremos clamar uma gota do sangue do Senhor sobre a tua vida, sobre a tua mente, sobre o teu coração, que tudo aquilo que está em desequilíbrio, tudo aquilo que está em desordem, tudo aquilo que vem causando preocupação, tudo aquilo que vem trazendo exageros para a tua vida, né? Que o Senhor Jesus possa agora derramar uma gota do sangue dele sobre a tua vida, minha irmã. E nós estamos contigo, viu? O Senhor caminha contigo, Nossa Senhora caminha contigo ao seu lado e ela não vai soltar da tua mão. Nossa Senhora está sempre atenta, aos nossos pedidos, aos nossos clamores, às nossas lágrimas, tá certo? Conte conosco. Deus te abençoe.

0: deixar.
1: Vem a vitória,
0: vem a vitória.
1: Nós temos mais uma participação, povo de Deus. Bom dia, Silvio. Bom dia, meu querido.
2: Silvio. Aqui é Bispo Leoni, São Pedro do Paraná.
1: São Pedro do Paraná, seja bem-vindo, meu querido. Qual o teu pedido de oração?
2: Tem para mim e tem por várias pessoas, meus parentes, que estão sofrendo com câncer.
1: Sim.
2: Eu já vou colocar eles em oração. É o tio Wilton, que já está quase. Não só os médicos já abandonaram. Uhum. Não tem mais nada o que fazer. Tem o Osmair, o Evair, a Damiana, a Lena, a Guilene e todos os doentes.
1: Sim.
2: E eu sou deficiente visual, moro sozinho há 13 anos, eu quero pedir oração para mim, porque eu estou com depressão.
1: Sim.
2: E tá difícil para mim, porque sozinho eu peço a Deus, a Miguel Arcanjo, fazendo a novena, tipo uma esposa, uma mulher de fé católica da igreja na minha vida, para cuidar das minhas coisas, para mim não ficar tão sozinho, ser curado da depressão, ansiedade e do emocional.
1: Vamos pedir isso com certeza, meu irmão.
2: Eu moro num sítio longe da cidade. A depressão, eu estou fazendo acompanhamento com psicólogo, mas é do SUS, psicólogo é fraca, não conversa muito direito. Estou tomando remédio para dormir, mas mesmo assim é difícil, a solidão é triste.
1: Sim, eu imagino, meu irmão. Mas nós vamos colocar, Silvio, todos os teus pedidos diante do Senhor, né? Nós sabemos que a depressão aí tem chegado num número muito grande dentro do Brasil, né? Hoje no Brasil mais de 90% da população sofre de alguma dificuldade, alguma doença mental, né? Digamos assim, depressão, ansiedade. Então nós vamos colocar tudo isso diante da presença do Senhor. E eu tenho certeza que Deus vai preparar alguém, né? Deus conhece o teu coração, conhece as tuas dificuldades, né? E o Senhor vai preparar alguém para ser uma companheira para você, para cuidar de você, você cuidar dela, para que você tenha esse amparo aí. Tá certo, meu irmão? Deus te abençoe. E algo muito importante que eu sempre repito, eu sempre gosto de enfatizar isso: busque os sacramentos, né? Busque os sacramentos, a confissão, a Eucaristia, a palavra de Deus. Então, são formas que nos aproximam do Senhor. São sacramentos que trazem a nossa cura, a nossa libertação. E claro, sempre acompanhado por um médico também, tomando alguma medicação, fazendo uma reposição de vitaminas, tudo isso é muito importante. Tá certo, meu irmão? Deus te abençoe. E nós vamos colocar a tua vida diante do Senhor agora.
0: Sua gota do teu sangue,
1: Senhor, nós queremos clamar uma gota do teu sangue, Senhor,
0: curado,
1: sobre todos aqueles que nos acompanham.

0: chagas.
1: Que as tuas chagas agora, Senhor, possam alcançar a vida deste teu filho, Senhor, do Silvio, que nos acompanha. Senhor Jesus, nós clamamos a tua presença, o teu sangue que cura, que salva, que liberta. Senhor, nós clamamos a intercessão de São Miguel, príncipe, guardião, guerreiro, para que ele esteja em ordem de batalha, Senhor, para que ele possa interceder contigo para a nossa cura, para a nossa libertação, Senhor, de todos aqueles que sofrem agora nos hospitais, de todos aqueles que estão agora desesperados, Senhor, se sentindo abandonados, não se sentindo acolhidos pela família, tantos idosos, Senhor Jesus, que estão largados, abandonados, Senhor, nas casas de repouso, Senhor. Tantos filhos teus, Senhor, que estão agora em casas de recuperação, Senhor, fazendo tratamento, Senhor, de dependência química, Senhor. Nós clamamos a tua presença agora, uma gota do teu sangue, Senhor, sobre estes teus filhos que estão agora sofrendo, Senhor, que estão desesperados, que perderam, Senhor, muitas vezes o motivo de viver, a razão de viver, Senhor, a alegria. Tem

com dificuldade de amar, Senhor, com dificuldade de olhar para o próximo, com dificuldade, Senhor, de aceitar a Tua palavra, de Te buscar, Senhor. Tantas pessoas, Senhor, tantas famílias que sofrem, porque a mãe reza, o pai não reza, ou o pai e a mãe rezam, os filhos não querem saber de Deus. É muito triste isso, Senhor, por isso nós clamamos a Tua misericórdia sobre tantas famílias que agora sofrem, Senhor. Tantas famílias que agora, Senhor, estão desesperadas, que não têm notícias dos seus filhos, que estão no mundo das drogas, Senhor, tem misericórdia. Nós clamamos, Senhor, a Tua presença. Vem, Senhor, vem sobre nós, vem sobre as nossas famílias, Senhor. Afasta para longe, Senhor, todas as influências negativas, Senhor, toda a influência do mal, Senhor, toda a influência de pessoas, Senhor, que não trazem a Tua paz, não traz, Senhor Jesus, a Tua verdade, Senhor. Todas as más companhias, Senhor, nós pedimos.

0: E olha só, povo de Deus, continue ligando para nós. É uma bênção esse programa, é uma bênção essa madrugada evangelizar. Bom dia, Osvaldo.
1: Oi, bom dia.
0: Tudo bem, meu querido? Seja bem-vindo.
1: Tudo bem, graças a Deus.
0: Que bom. Qual o teu pedido de oração?
1: Meu pedido de oração é... Eu queria pedir para rezar pela minha esposa.
0: Sim.
1: Colocar o nome dela, Carme Lúcia, que ela tem parte. Ela tem parte e tem muitas dores, né?
0: Sim.
1: Do corpo também.
0: Uhum. Vamos colocar tudo isso diante da presença do Senhor, meu irmão. Mais algum pedido?
1: E também que... mandar cura para mim também, que às vezes eu cuido dela, então também eu preciso também de cuidar dela também.
0: Sim. E você precisa estar bem também, né, Osvaldo?
1: É, preciso estar bem para cuidar dela, né?
0: Exatamente. E vocês têm filhos?
1: Temos, só que nós não moramos com o filho, né?
0: Uhum.
1: Os filhos são casados, né?
0: Sim.
1: E tem um solteiro. E de vez em quando eu vou lá, estou morando numa chácara agora, né? E... aí, que nem amanhã mesmo, é hoje, né? Hoje eu vou para lá, para São Paulo, que eu fico lá. Eu fico aqui no em Juquitiba, né? Eu sou de Embu das Artes, né? Mas eu fico aqui em Juquitiba, aí, quando no meio de semana, eu vou para lá toda semana.
0: Sim.
1: Fico um dia, dois dias lá.
0: Amém, meu irmão. Então, reze comigo assim, ó. Senhor Jesus.
1: Senhor Jesus.
0: Eu coloco na Tua presença.
1: Na Tua presença.
0: A vida da minha família.
1: A vida da minha família.
0: Da minha esposa.
1: Da minha esposa.
0: Dos meus filhos.
1: Dos meus filhos.
0: Eu peço, Senhor.
1: Eu peço, Senhor.
0: Nesta manhã.
1: Nesta manhã.
0: Uma gota do teu sangue.
1: Uma gota do teu sangue.
0: Sobre a vida da minha esposa.
1: Sobre a vida da minha esposa.
0: E sobre a minha vida, Senhor.
1: E sobre a minha vida também.
0: Que o Senhor me dê perseverança.
1: Que o Senhor me dê perseverança.
0: Que o Senhor me dê saúde.
1: Que o Senhor me dê saúde.
0: Que o Senhor me dê ainda mais fé.
1: Que o Senhor me dê mais fé.
0: Para que eu possa.
1: Para que eu possa.
0: Testemunhar a Tua cura.
1: Testemunhar a Sua cura.
0: Na vida da minha família.
1: Na vida da minha família.
0: E da minha esposa.
1: E da minha esposa.
0: Meu amado irmão, Deus te abençoe. Seja sempre bem-vindo aqui no nosso programa, na TV Evangelizar. Nós estaremos sempre em oração. Todos os pedidos que nós recebemos, todas as intenções, nós colocamos no coração do Senhor. E nós temos certeza que você está aqui, ó, 2h40 da manhã, ligado. Porque você acredita num Deus que pode todas as coisas. Não só você, mas são tantos que nos acompanham, que ligam para nós, que nos acompanham pela TV Evangelizar, pela rádio, por todos os canais de comunicação da TV Evangelizar. E eu tenho certeza que se vocês estão nos acompanhando, é porque vocês têm a certeza do Deus que vocês creem. E nós cremos no Senhor. Nós cremos que o Senhor pode todas as coisas. Nós cremos que o Senhor sabe das dificuldades e das necessidades de todos nós, de todos aqueles que sofrem, de todos aqueles que precisam de uma cura, de todos aqueles que precisam de motivos de alegria na vida, que precisam acreditar mais no Senhor. O Senhor sabe de todos esses detalhes, Ele cuida de nós. Amém? Deus abençoe, meu irmão, seja sempre bem-vindo aqui no nosso programa.

0: E você que nos acompanha em casa, você que está aí talvez triste, abatido, preocupado, você que é pai, você que é mãe, você que é vó, vô, são tantas situações, meus amados, mas nós temos a quem recorrer. Nós temos a graça de ter o Senhor na nossa vida. Nós temos a graça de confiar no Senhor que pode todas as coisas. É algo que a gente sempre diz. E nós precisamos ter a certeza da nossa pertença. A quem nós servimos, a quem nós buscamos, a quem nós adoramos. E é o Senhor. O Senhor que passa por tantos lugares nesta hora, nesta manhã, visitando a tantos que estão agora sofrendo, chorando, que estão desesperados, estão perdidos, estão passando por tratamento no hospital contra o câncer. São muitas situações e nós queremos clamar a presença do Senhor nessa dezena do Terço de Jesus das Santas Chagas. Colocar aqui em cada intenção, cada jaculatória dessa, nós queremos colocar a vida de todos que nos acompanham aqui na TV Evangelizar, você que é um associado, você que é um mensageiro, uma mensageira, você que confia nesta obra que evangeliza, nessa obra que é intercessora, nessa obra que leva a presença do Senhor a tantos lugares, a tantas casas, você que está aí na sua casa, que tem se sentido abatido, desanimado, perdido, sem forças, que essa dezena do texto de Jesus das Santas Chagas possam te restaurar, te levantar do chão e que você possa ter a certeza da vitória, ter a certeza de que o Senhor te ama, o Senhor caminha contigo, o Senhor olha para a tua vida e o Senhor não te abandona. Eterno Pai, eu vos ofereço as santas chagas de nosso Senhor Jesus Cristo, para curar as de nossas almas. Meu Jesus, perdão e misericórdia, pelos méritos de vossas santas chagas. Meu Jesus, perdão e misericórdia, pelos méritos de vossas santas chagas. Meu Jesus, perdão e misericórdia, pelos méritos de vossas santas chagas. Meu Jesus, perdão e misericórdia, pelos méritos de vossas santas chagas. Meu Jesus, perdão e misericórdia, pelos méritos de vossas
1: santas chagas.
0: Meu Jesus, perdão e misericórdia, pelos méritos de vossas santas chagas. Meu Jesus, perdão e misericórdia, pelos méritos de vossas santas chagas. Meu Jesus, perdão e misericórdia, pelos méritos de vossas santas chagas. Meu Jesus, perdão e misericórdia, pelos méritos de vossas santas chagas. Meu Jesus, perdão e misericórdia, pelos méritos de vossas santas chagas. Eterno Pai, eu vos ofereço as santas chagas de nosso Senhor Jesus Cristo, para curar as de nossas almas. Amém. Que bom, meu irmão, mais uma manhã aqui nós juntos, rezando, agradecendo, louvando ao Senhor. Nós já queremos acolher o Padre Jorge, que já se encontra aqui, e você continue conosco nesta adoração, e tenha certeza que Deus está contigo, Deus está contigo, Deus caminha contigo, junto com Nossa Senhora, junto com São Miguel Arcanjo, e acompanhe sempre a programação da TV Evangelizar. Deus te abençoe. Muito obrigado, meu querido. Obrigado ao diretor, ao nosso produtor aí, que são uma bênção na nossa vida. Fique com Deus, amados. Até a semana que vem, juntos.

0: Nesta hora santa em que entramos na sua casa, nos colocamos diante do Santíssimo pela intercessão de São Miguel. Nesta quaresma que estamos rezando, desde o dia último 15 de agosto, nós queremos adentrar a sua intimidade da sua casa e pedir ao Senhor, mas também agradecer. Agradecer por aquilo que somos, por aquilo que temos, por aquilo que seremos, pela graça e pela misericórdia do Senhor. Clamar ao Senhor a nossa prece, nossa intenção, nesta madrugada. E diante do Santíssimo, colocar a nossa prece. Soberano e amado Senhor, presente de corpo, sangue, alma e divindade neste Santíssimo Sacramento, vim ao teu encontro no silêncio desta madrugada, na hora em que o mundo dorme, para me consagrar e me preparar para a quaresma do teu arcanjo Miguel. Entrego em tuas mãos nossas fraquezas, batalhas, nossa família, nossa vida espiritual. Envia o teu arcanjo para guardar este momento de adoração e afastar de nós todo dardo inflamado, influência do maligno. Graças e louvores se deem a cada momento
1: ao Santíssimo e Diviníssimo Sacramento.
0: Glória ao Pai, ao Filho, ao Espírito Santo.
1: Como era no princípio, agora e sempre. Amém.
0: Jesus, manso e humilde de coração,
1: fazei o nosso coração semelhante ao vosso.
0: Fazer este ato de reparação e adoração, para que o Senhor hoje ouça a nossa prece e dizer: Jesus, estejais conosco nesta madrugada. Acolhei-nos, Senhor, no teu santíssimo coração, presente neste ostensório. Pedimos, Senhor, diante do Santíssimo, por tudo que temos e somos, libertai-nos, protegei-nos, iluminai-nos nesta madrugada. Venha, Senhor, em nosso auxílio. Vamos cantar, pedindo a presença do Senhor entre nós. Cantemos.

recebe, se dê a cada momento ao Santíssimo e Diviníssimo Sacramento. Glória ao Pai, ao Filho e ao Espírito Santo, como era no princípio, agora e sempre. Amém. Jesus, manso e humilde de coração, fazei o nosso coração semelhante ao vosso. Deus Santo, Deus Forte, Deus Imortal, tende piedade de nós e do mundo inteiro. Deus Santo, Deus Forte, Deus Imortal, tende piedade de nós e do mundo inteiro. Deus Santo, Deus Forte, Deus Imortal, tende piedade de nós e do mundo inteiro. Amém. Acolher a prece que você nos coloca também lá no YouTube, TV Evangelizar Oficial. Escreva sua prece, que nós estaremos rezando por você já nestas preces aí existentes. Você pode escrever também a sua cidade, do lugar que você está falando conosco aqui pela TV Evangelizar. Escreva a sua cidade, que nós estaremos rezando por você nesta manhã, nesta madrugada. Rezar por tantas pessoas que estão aqui na região metropolitana de Curitiba, rezar por tantos que estão conosco lá em Fortaleza, São Paulo, e nesta manhã, nesta madrugada. Rezar por tantas pessoas que estão aqui na região metropolitana de Curitiba, rezar por tantos que estão

0: a cidade que você está, que nós queremos rezar por você nesta madrugada. Senhor Jesus, diante das preces que chegam até nós neste momento, consagramos a nossa vida inteiramente a Ti. Livrai-nos, Senhor, de todo mal, de toda incerteza, de toda dúvida. Senhor, afastai-nos de toda intriga, toda maldade, toda desconfiança. Senhor, que o Senhor possa abençoar todos que trabalham conosco. Aqueles que se sentem desesperados, aqueles que se sentem distantes, trazei-os, Senhor, para junto de Ti. Graças e louvores se dêem a cada momento
1: ao Santíssimo e Diviníssimo Sacramento.
0: Glória ao Pai, ao Filho e ao Espírito Santo.
1: Como era no princípio, agora e sempre. Amém.
0: Jesus, manso e humilde de coração,
1: fazei o nosso coração semelhante ao vosso.
0: Cantemos.

Senhor Jesus, pelo glorioso São Miguel Arcanjo, pedimos a tua presença entre nós. Rezar neste momento o terço devocional a São Miguel. Quero me colocar aqui de joelhos por você, por mim e por tantos que agora nos acompanham nesta madrugada. Rezar pelas nossas particularidades e intenções, para que hoje, pela intercessão de São Miguel nesta quaresma, o Senhor, na sua infinita misericórdia, ouça o nosso pedido, a nossa oração. Pegue o seu terço e vamos rezar juntos este terço de São Miguel. São Miguel Arcanjo, príncipe da milícia celeste, rogai por nós, defendei-nos no combate. São Miguel Arcanjo, protegei-nos, livrai-nos de todo o mal. São Miguel Arcanjo, protegei-nos, livrai-nos de todo o mal. São Miguel Arcanjo, protegei-nos, livrai-nos de todo o mal. São Miguel Arcanjo, protegei-nos, livrai-nos de todo o mal. São Miguel Arcanjo, protegei-nos, livrai-nos de todo o mal. São Miguel Arcanjo, protegei-nos, livrai-nos de todo o mal. São Miguel Arcanjo, protegei-nos, livrai-nos de todo o mal. São Miguel Arcanjo, protegei-nos, livrai-nos de todo o mal. São Miguel Arcanjo, protegei-nos, livrai-nos de todo o mal. São Miguel Arcanjo, protegei-nos, livrai-nos de todo o mal. São Miguel Arcanjo, protegei-nos, livrai-nos de todo o mal. São Miguel Arcanjo, protegei-nos, livrai-nos de todo o mal. Nesta segunda dezena, rezar pelo nosso trabalho,

0: para que Deus traga a paz e nos livre de todos os malefícios, toda a desunião, nos livre de toda a fofoca, de toda a desconfiança. Rezemos esta segunda dezena. São Miguel Arcanjo, príncipe da milícia celeste, rogai por nós, defendei-nos no combate. São Miguel Arcanjo, protegei-nos, livrai-nos de todo mal. São Miguel Arcanjo, protegei-nos, livrai-nos de todo mal. São Miguel Arcanjo, protegei-nos, livrai-nos de todo mal. São Miguel Arcanjo, protegei-nos, livrai-nos de todo mal. São Miguel Arcanjo, protegei-nos, livrai-nos de todo mal. São Miguel Arcanjo, protegei-nos, livrai-nos de todo mal. São Miguel Arcanjo, protegei-nos, livrai-nos de todo mal. São Miguel Arcanjo, protegei-nos, livrai-nos de todo mal. São Miguel Arcanjo, protegei-nos, livrai-nos de todo mal. São Miguel Arcanjo, protegei-nos, livrai-nos de todo mal. São Miguel Arcanjo, protegei-nos, livrai-nos de todo mal. Nesta dezena, rezar pela intercessão de São Miguel, que Jesus Eucarístico nos livre de toda a escassez, seja ela qual for. Rezemos. São Miguel Arcanjo, príncipe da milícia celeste, rogai por nós, defendei-nos no combate. São Miguel Arcanjo, protegei-nos, livrai-nos de todo mal. São Miguel Arcanjo, protegei-nos, livrai-nos de todo mal. São Miguel Arcanjo, protegei-nos, livrai-nos de todo mal. São Miguel.
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0: Todo mal. São Miguel Arcanjo, protegei-nos, livrai-nos de todo mal. Nesta dezena, rezar pela nossa casa, pelo nosso lar. Ontem uma pessoa me dizia assim: padre, gostaria que minha casa tivesse sido um lar. Olhei, e quantos pensam da mesma forma? Rezar para que a nossa casa seja verdadeiramente um lar. São Miguel Arcanjo, príncipe da milícia celeste, rogai por nós, defendei-nos no combate. São Miguel Arcanjo, protegei-nos, livrai-nos de todo mal. São Miguel Arcanjo, protegei-nos, livrai-nos de todo mal. São Miguel Arcanjo, protegei-nos, livrai-nos de todo mal. São Miguel Arcanjo, protegei-nos, livrai-nos de todo mal. São Miguel Arcanjo, protegei-nos, livrai-nos de todo mal. São Miguel Arcanjo, protegei-nos, livrai-nos de todo mal. São Miguel Arcanjo, protegei-nos, livrai-nos de todo mal. São Miguel Arcanjo, protegei-nos, livrai-nos de todo mal. São Miguel Arcanjo, protegei-nos, livrai-nos de todo mal. São Miguel Arcanjo, protegei-nos, livrai-nos de todo mal. São Miguel Arcanjo, protegei-nos, livrai-nos de todo mal. Nesta dezena, rezar pelos doentes, pelos acamados, por todos que necessitam da nossa prece. Rezemos. São Miguel Arcanjo, príncipe da milícia celeste, rogai por nós, defendei-nos no combate. São Miguel Arcanjo, protegei-nos, livrai-nos de todo mal. São Miguel Arcanjo, protegei-nos, livrai-nos de todo mal. São Miguel Arcanjo, protegei-nos, livrai-nos de todo mal. São Miguel Arcanjo, protegei-nos, livrai-nos de todo mal. São Miguel Arcanjo, protegei-nos, livrai-nos de todo mal. São Miguel Arcanjo, protegei-nos, livrai-nos de todo mal. São Miguel Arcanjo, protegei-nos, livrai-nos de todo mal. São Miguel Arcanjo, protegei-nos, livrai-nos de todo mal. São Miguel Arcanjo, protegei-nos, livrai-nos de todo mal. São Miguel Arcanjo, protegei-nos, livrai-nos de todo mal. São Miguel Arcanjo, protegei-nos, livrai-nos de todo mal. São Miguel Arcanjo, protegei-nos, livrai-nos de todo mal. Amém. Deus Santo, Deus Forte, Deus Imortal, tende piedade de nós e do mundo inteiro. Deus Santo, Deus Forte, Deus Imortal, tende piedade de nós e do mundo inteiro. Deus Santo, Deus Forte, Deus Imortal, tende piedade de nós e do mundo inteiro. Amém. Cantemos para o Santíssimo Sacramento.

Ó Jesus sacramentado, acolhei a nossa particularidade nesta madrugada, nesta hora santa. Nunca se ouviu dizer daqueles que recorreram a Jesus sacramentado e não foram atendidos. No silêncio desta madrugada, nos aproximamos de Jesus. Hoje, queremos realmente nos colocar diante dele e dizer: Senhor, ouça o nosso pedido, ouça a nossa intenção. Jesus sacramentado, afastai-nos das incertezas, afastai-nos, Senhor Jesus, de toda desconfiança que exista nos relacionamentos, toda traição, toda perseguição. Atendi uma pessoa ontem que dizia: Padre, a traição é algo muito dolorido, e de fato. Então, rezar por estas pessoas neste mês vocacional, rezar por você, pela sua casa, rezar pelo seu trabalho, fonte do nosso sustento. Olha aí, vamos consagrar o nosso trabalho nesta madrugada, onde muitos daqueles que trabalham conosco estão dormindo, não é verdade? Então vamos consagrar todo o ambiente do nosso trabalho nestas jaculatórias que vamos rezar diante do Santíssimo Sacramento. Jesus, acolha estas jaculatórias pedindo a intercessão de São Miguel. São Miguel, defendei-nos. São Miguel, protegei-nos. Combatei por nós. Guardai-nos do mal. Livrai-nos do perigo. Sede nosso escudo. Fortalecei nossa fé. Rogai por nós. Guardai nossas famílias, afastai todo o mal, intercedei por nós, conduzi-nos a Deus, protegei nosso lar, ficai conosco, São Miguel, vitória em Cristo, amém. Muitos hoje nos acompanham com a doença da depressão. Você que se sente com esta doença da depressão, rezar por você nesta madrugada, rezar pela sua caminhada, pela sua vida, e dizer que você não está sozinho nesta enfermidade, rezar por você neste momento. Jesus sacramentado, colocamos diante de vós todos aqueles que sofrem a depressão, crises de ansiedade, angústias e desânimo. Acalmai os pensamentos, confortai os corações feridos, dai força àqueles que estão cansados de lutar. Pela intercessão de São Miguel, protegei nossa mente, nosso coração, nossa vida. Ajudai-nos a enfrentar a cada dia com fé, coragem e esperança. Quando o medo vier, lembrai-nos de que não estamos sozinhos. Quando a ansiedade apertar, dai-nos serenidade para confiar e entregar tudo em vossas mãos. Abençoai nossas famílias e todos aqueles que cuidam daqueles que sofrem. São Miguel, defendei-nos no combate. Amém. Graças e louvores se dêem a cada momento ao Santíssimo e Diviníssimo Sacramento. Glória ao Pai, ao Filho, ao Espírito Santo, como era no princípio, agora e sempre. Amém.

Senhor Jesus, no teu preciosíssimo sangue presente nesta Eucaristia, colocamos todos aqueles que necessitam da nossa intercessão. Rezar pela sua família, rezar pela sua casa, rezar por todos que estão na audiência da TV Evangelizar neste momento, todos que estão em Fortaleza agora, Mossoró, você que está lá em Mossoró nos acompanhando agora, Curitiba, nossa querida Curitiba, região metropolitana, sede da TV Evangelizar, Recife, Juazeiro do Norte, Natal, Rio Grande do Norte, Juiz de Fora, Rio de Janeiro, Belo Horizonte, região metropolitana de Belo Horizonte e Belém do Pará. Vocês todos hoje estão conosco nesta audiência. E demais localidades do Brasil, Mato Grosso, todos que nos acompanham de São Paulo, região do litoral de São Paulo, são muitas pessoas conosco agora nesta madrugada. Rezar por todas as nossas particularidades e dizer: Jesus, acolha a nossa prece, nossa intenção, nosso pedido nesta madrugada. Rezar para que eu e você tenhamos de fato o que necessitamos nesta breve ladainha a São Miguel, invocar a presença do Senhor pela intercessão de São Miguel Arcanjo. Senhor, tende piedade de nós. Cristo, tende piedade de nós. Senhor, tende piedade de nós. São Miguel Arcanjo, protetor da Igreja, rogai por nós. São Miguel Arcanjo, terror dos demônios, rogai por nós. São Miguel Arcanjo, defensor na hora do combate, rogai por nós. São Miguel Arcanjo, guardião do Santíssimo, rogai por nós. São Miguel Arcanjo, consolador dos aflitos, rogai por nós. Consagrar a nossa vida por esta oração, pela intercessão do glorioso Arcanjo, rezar por você. No mês que vem, será o mês amarelo, mês dedicado à prevenção do suicídio. E nós queremos já começar a rezar por você, que talvez já tenha tido tal pensamento. Tire isso da sua cabeça. Busque ajuda. Padre, eu não consigo buscar ajuda. Consegue? Tome a primeira iniciativa. Dê o primeiro passo. Não fique com seus olhos fixos nas dificuldades, mas fixe os seus olhos em Jesus. A ajuda é necessária, sim, mas Jesus precisa ser o motivo da nossa vida. As pessoas vão nos decepcionar, as pessoas vão nos cobrar, as pessoas não vão nos entender, seja quem for, parente, pai, mãe, irmão, esposo, esposa que você tenha, mas Cristo vai te entender. Ele vai entender você, porque Ele sabe a sua dor, sua miséria, Ele sabe o seu pecado, Ele sabe o nosso pecado. Então, rezar por você também, nesta madrugada. São Miguel Arcanjo, defendei-nos do combate, sede nosso refúgio contra as maldades e ciladas do demônio. Ordene-lhe Deus, instantemente o pedimos, e vós, príncipe da milícia celeste, pela virtude divina, precipitai no inferno a Satanás e a todos os espíritos malignos que vagam pelo mundo para a perdição das almas. Amém. Você que está enviando sua prece e visitou a rede social do Padre, Padre Jorge Fortunato, 6 oficial, e deixou lá a sua intenção. Rezar por você. Visite agora
a rede social do padre e deixe lá sua intenção, que eu estarei rezando por você. Rezar por Daviane Alves, que pede orações, Suzy Santos, Jaci, que também pede pela sua família, Márcia, pela solução no INSS, Josiane Gama, Ana Tereza, Rosilene Almeida, Lurdinha Leandro, pedindo pelo vício. Rezamos também, neste momento, por Adjane Fernandes, Thaís, que pede orações pela vida financeira e reconciliação na vida sentimental, Cida Andrade, Maria, que pede cura também na sua vida, Regiane Lima, pedindo orações, Marli Macedo, Tatiane Rocha, são algumas das muitas intenções que têm chegado hoje, agora, na rede social Padre Jorge Fortunato, 6 Oficial. Deixe lá sua prece, deixe o seu pedido, que eu quero rezar por você durante este dia, durante este momento oracional. Graças e louvores se deem a cada momento ao Santíssimo e Diviníssimo Sacramento. Glória ao Pai, ao Filho e ao Espírito Santo, como era no princípio, agora e sempre. Amém. Jesus, manso e humilde de coração, fazei o nosso coração semelhante ao vosso tão sublime sacramento.

0: Ó Senhor, na Tua presença colocamos todos em oração. É quarta-feira e diante do Santíssimo nossa prece fica, não passa despercebido. Rezar pelas nossas particularidades, como o padre já disse, quantas pessoas com a doença da depressão, quantas pessoas necessitadas de uma palavra amiga, quantas pessoas dependentes, químicas. Jesus, fortalecei a nossa fé. Nesta quaresma, elevar a nossa intenção, rezar, suplicar a São Miguel que nos proteja sempre em nossa vida. Ave Maria, cheia de graça, o Senhor é convosco. Bendita sois vós entre as mulheres, bendito é o fruto do vosso ventre, Jesus.
1: Santa Maria, Mãe de Deus, rogai por nós, pecadores, agora e na hora de nossa morte. Amém.
0: Ave Maria, cheia de graça, o Senhor é convosco. Bendita sois vós entre as mulheres. Bendito é o fruto do vosso ventre, Jesus.
1: Santa Maria, Mãe de Deus, rogai por nós, pecadores, agora e na hora de nossa morte. Amém.
0: Ave Maria, cheia de graça, o Senhor é convosco. Bendita sois vós entre as mulheres. Bendito é o fruto do vosso ventre, Jesus.
1: Santa Maria, Mãe de Deus, rogai por nós, pecadores, agora e na hora de nossa morte. Amém.
0: Ave Maria, cheia de graça, o Senhor é convosco. Bendita sois vós entre as mulheres. Bendito é o fruto do vosso ventre, Jesus.
1: Santa Maria, Mãe de Deus, rogai por nós, pecadores, agora e na hora de nossa morte. Amém.
0: Ave Maria, cheia de graça, o Senhor é convosco. Bendita sois vós entre as mulheres. Bendito é o fruto do vosso ventre, Jesus.
1: Santa Maria, Mãe de Deus, rogai por nós, pecadores, agora e na hora de nossa morte. Amém.
0: Ave Maria, cheia de graça, o Senhor é convosco. Bendita sois vós entre as mulheres. Bendito é o fruto do vosso ventre, Jesus.
1: Santa Maria, Mãe de Deus, rogai por nós, pecadores, agora e na hora de nossa morte. Amém.
0: Ave Maria, cheia de graça, o Senhor é convosco. Bendita sois vós entre as mulheres. Bendito é o fruto do vosso ventre, Jesus.
1: Santa Maria, Mãe de Deus, rogai por nós, pecadores, agora e na hora de nossa morte. Amém.
0: Glória ao Pai, ao Filho e ao Espírito Santo.
1: Como era no princípio, agora e sempre. Amém.
0: Jesus, manso e humilde de coração,
1: fazei o nosso coração semelhante ao vosso.
0: Senhor, na Tua presença pedimos a Tua bênção, que você possa receber a bênção do Santíssimo. Em nome do Pai, do Filho, do Espírito Santo.
1: Amém.
0: Amém. Meu irmão, minha irmã, hoje, nesta quarta-feira, fiquemos diante do Senhor. Agora vem aí nosso querido Padre Manzotti, na sequência, que você possa rezar com o Padre Reginaldo também nesta madrugada. Fique conosco, toda esta programação foi preparada para você. Até amanhã. 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

0: Amado povo de Deus, é com grande alegria que nos encontramos aqui para rezarmos o Terço das Santas Chagas nesta quarta-feira. É, filhos e filhas, quantas graças Deus reserva para nós. Quantas graças estão reservadas para mim e para você. Então vamos rezar. Ah, você tem intenções? Por favor, 041-3221-6060. Ligue, mande as suas intenções. Elas são particulares suas, mas quando você liga e divide conosco, rezamos uns pelos outros. Se quiser, também pode ir para o aplicativo 41-3221-6060. Vamos juntos rezar. Em nome do Pai, do Filho e do Espírito Santo.
1: Amém.
0: Amém. Creio em Deus Pai Todo-Poderoso, Criador do céu e da terra, e em Jesus Cristo, seu único Filho, nosso Senhor, que foi concebido pelo poder do Espírito Santo, nasceu da Virgem Maria, padeceu sob Pôncio Pilatos, foi crucificado, morto e sepultado, desceu à mansão dos mortos, ressuscitou ao terceiro dia, subiu aos céus, está sentado à direita de Deus Pai Todo-Poderoso, donde há de vir julgar os vivos e os mortos. Creio no Espírito Santo, na Santa Igreja Católica, na comunhão dos santos, na remissão dos pecados, na ressurreição da carne, na vida eterna. Amém. Ó Jesus, Divino Redentor,
2: tende misericórdia de nós e do mundo inteiro.
0: Deus Santo, Deus Forte, Deus Imortal,
2: tende piedade de nós e do mundo inteiro.
0: Graça, misericórdia, meu Jesus,
2: nos perigos presentes, cobri-nos com vosso preciosíssimo sangue.
0: Eterno Pai, tende misericórdia de nós pelo sangue de Jesus Cristo, vosso Filho unigênito.
2: Tende misericórdia de nós, vos suplicamos. Amém.
0: É quarta-feira e nós vamos para a primeira dezena do Terço das Santas Chagas. E somos chamados a contemplar Jesus ressuscitado que aparece a Maria Madalena. Perguntou-lhe Jesus: mulher, por que choras? Quem procuras? Supondo ela que fosse o jardineiro, respondeu: Senhor, se tu tiraste, dize-me aqui onde o puseste e eu irei buscar. Disse-lhe Jesus: Maria. Voltando-se, ela exclamou em hebraico: Rabone, que quer dizer mestre. Como intenção, vamos rezar por todas as pessoas que se encontram hoje sem esperança, desesperançados, para que, como fruto desta oração, o Senhor, nas suas santas chagas dolorosas e gloriosas, possam colher ânimo, esperança e fé. Rezemos. Eterno Pai, eu vos ofereço as santas chagas de nosso Senhor Jesus Cristo,
2: para curar as de nossas almas.
0: Meu Jesus, perdão e misericórdia,
2: pelos méritos de vossas santas chagas.
0: Meu Jesus, perdão e misericórdia,
2: pelos méritos de vossas santas chagas.
0: Meu Jesus, perdão e misericórdia,
2: pelos méritos de vossas santas chagas.
0: Meu Jesus, perdão e misericórdia,
2: pelos méritos de vossas santas chagas.
0: Meu Jesus, perdão e misericórdia.
2: Pelos méritos de vossas santas chagas.
0: Meu Jesus, perdão e misericórdia.
2: Pelos méritos de vossas santas chagas.
0: Meu Jesus, perdão e misericórdia.
2: Pelos méritos de vossas santas chagas.
0: Meu Jesus, perdão e misericórdia.
2: Pelos méritos de vossas santas chagas.
0: Meu Jesus, perdão e misericórdia.
2: Pelos méritos de vossas santas chagas.
0: Meu Jesus, perdão e misericórdia.
2: Pelos méritos de vossas santas chagas.
0: Queridos filhos e filhas, vamos agora para a segunda dezena do Terço das Santas Chagas. E somos chamados a contemplar Jesus ressuscitado, que acompanha os discípulos de Emaús. Enquanto iam conversando, discorrendo entre si, o mesmo Jesus aproximou-se deles e caminhava com eles, mas os olhos estavam-lhes como que vendados e não o reconheceram. Aproximaram-se da aldeia para onde iam, e ele fez como se quisesse passar adiante, mas eles forçaram-no a parar. Fica conosco, já é tarde, o dia já declina. Então entrou com eles. Aconteceu que, estando sentado conjuntamente à mesa, ele tomou o pão, abençoou-o, partiu e serviu-lhe. Então se lhes abriram os olhos e reconheceram, mas ele desapareceu. Coloquemos como intenção todas as famílias. As famílias que estão com problemas de relacionamento, que se desencontraram, que se perderam, que possam em Jesus, nas suas santas chagas dolorosas e gloriosas, perdoar, se reencontrar e continuar juntos. Rezemos. Eterno Pai, eu vos ofereço as santas chagas de nosso Senhor Jesus Cristo,
2: para curar as de nossas almas.
0: Meu Jesus, perdão e misericórdia.
2: Pelos méritos de vossas santas chagas.
0: Meu Jesus, perdão e misericórdia.
2: Pelos méritos de vossas santas chagas.
0: Meu Jesus, perdão e misericórdia.
2: Pelos méritos de vossas santas chagas.
0: Meu Jesus, perdão e misericórdia.
2: Pelos méritos de vossas santas chagas.
0: Meu Jesus, perdão e misericórdia.
2: Pelos méritos de vossas santas chagas.
0: Meu Jesus, perdão e misericórdia.
2: Pelos méritos de vossas santas chagas.
0: Meu Jesus, perdão e misericórdia.
2: Pelos méritos de vossas santas chagas.
0: Meu Jesus, perdão e misericórdia.
2: Pelos méritos de vossas santas chagas.
0: Meu Jesus, perdão e misericórdia.
2: Pelos méritos de vossas santas chagas.
0: Meu Jesus, perdão e misericórdia.
2: Pelos méritos de vossas santas chagas.
0: Na terceira dezena do Terço das Santas Chagas, vamos contemplar Jesus que aparece aos discípulos desejando a paz. Enquanto ainda falavam dessas coisas, Jesus apresentou-se no meio deles e disse-lhes: a paz esteja convosco. Perturbados e espantados, pensaram estar vendo um espírito. Mas ele lhes disse: por que estáis perturbados? E por que estáis com dúvidas em vossos corações? Vede minhas mãos e meus pés, sou eu mesmo. Apalpai e vede. Em espírito não tem carne nem ossos, mas vedes que tenho. E dizendo isso, mostrou-lhes as mãos e os pés. Coloquemos como intenção nesta dezena todas as pessoas que estão passando por tribulação. Você está? qual é esta tribulação? E vamos colocar, pedindo a Deus forças para não desistir. Você vai vencer, nós vamos vencer. Rezemos. Eterno Pai, eu vos ofereço as santas chagas de nosso Senhor Jesus Cristo,
2: para curar as de nossas almas.
0: Meu Jesus, perdão e misericórdia,
2: pelos méritos de vossas santas chagas.
0: Meu Jesus, perdão e misericórdia,
2: pelos méritos de vossas santas chagas.
0: Meu Jesus, perdão e misericórdia,
2: pelos méritos de vossas santas chagas.
0: Meu Jesus, perdão e misericórdia,
2: pelos méritos de vossas santas chagas.
0: Meu Jesus, perdão e misericórdia,
2: pelos méritos de vossas santas chagas.
0: Meu Jesus, perdão e misericórdia,
2: pelos méritos de vossas santas chagas.
0: Meu Jesus, perdão e misericórdia,
2: pelos méritos de vossas santas chagas.
0: Meu Jesus, perdão e misericórdia,
2: pelos méritos de vossas santas chagas.
0: Meu Jesus, perdão e misericórdia,
2: pelos méritos de vossas santas chagas.
0: Meu Jesus, perdão e misericórdia,
2: pelos méritos de vossas santas chagas.
0: Na quarta dezena do terço das santas chagas, vamos contemplar nesta quarta-feira, Jesus cura a incredulidade de Tomé. 8 dias depois, estavam os seus discípulos outra vez no mesmo lugar e Tomé estava com eles. Estando trancadas as portas, veio Jesus, pôs-se no meio deles e disse: a paz esteja convosco. Depois disse a Tomé: introduz aqui o teu dedo e vê as minhas mãos. Põe a tua mão no meu lado. Não sejas incrédulo, mas homem de fé. Respondeu-lhe Tomé: meu Senhor e meu Deus. Como intenção, eu proponho que rezemos por todos aqueles que um dia tiveram fé e perderam, ou aqueles que ainda não encontraram. Na tua família, tem pessoas que eram muito devotadas a Deus e às coisas de Deus e hoje estão distantes. É por esta pessoa que eu convido que você reze agora. Eterno Pai, eu vos ofereço as santas chagas de nosso Senhor Jesus Cristo,
2: para curar as de nossas almas.
0: Meu Jesus, perdão e misericórdia,
2: pelos méritos de vossas santas chagas.
0: Meu Jesus, perdão e misericórdia,
2: pelos méritos de vossas santas chagas.
0: Meu Jesus, perdão e misericórdia,
2: pelos méritos de vossas santas chagas.
0: Meu Jesus, perdão e misericórdia,
2: pelos méritos de vossas santas chagas.
0: Meu Jesus, perdão e misericórdia,
2: pelos méritos de vossas santas chagas.
0: Meu Jesus, perdão e misericórdia,
2: pelos méritos de vossas santas chagas.
0: Meu Jesus, perdão e misericórdia,
2: pelos méritos de vossas santas chagas.
0: Meu Jesus, perdão e misericórdia,
2: pelos méritos de vossas santas chagas.
0: Meu Jesus, perdão e misericórdia,
2: pelos méritos de vossas santas chagas.
0: Meu Jesus, perdão e misericórdia,
2: pelos méritos de vossas santas chagas.
0: Na quinta dezena deste terço das santas chagas, vamos contemplar. Jesus envia em missão. Jesus, aproximando-se, lhes disse: toda autoridade me foi dada no céu e na terra. E depois, e ensinai a todas as nações, batizai-as Em nome do Pai, do Filho, do Espírito Santo. Ensinai-as a observar tudo o que vos prescrevi. Eis que estou convosco todos os dias, até o fim do mundo. Coloquemos como intenção por todos aqueles que sofrem algum tipo de perseguição. Rezemos pela igreja que sofre. Rezemos pela igreja perseguida. Rezemos nesta intenção. Eterno Pai, eu vos ofereço as santas chagas de nosso Senhor Jesus Cristo,
2: para curar as de nossas almas.
0: Meu Jesus, perdão e misericórdia,
2: pelos méritos de vossas santas chagas.
0: Meu Jesus, perdão e misericórdia,
2: pelos méritos de vossas santas chagas.
0: Meu Jesus, perdão e misericórdia,
2: pelos méritos de vossas santas chagas.
0: Meu Jesus, perdão e misericórdia,
2: pelos méritos de vossas santas chagas.
0: Meu Jesus, perdão e misericórdia,
2: pelos méritos de vossas santas chagas.
0: Meu Jesus, perdão e misericórdia,
2: pelos méritos de vossas santas chagas.
0: Meu Jesus, perdão e misericórdia,
2: pelos méritos de vossas santas chagas.
0: Meu Jesus, perdão e misericórdia,
2: pelos méritos de vossas santas chagas.
0: Meu Jesus, perdão e misericórdia,
2: pelos méritos de vossas santas chagas.
0: Meu Jesus, perdão e misericórdia,
2: pelos méritos de vossas santas chagas.
0: Eterno Pai, eu vos ofereço as santas chagas de nosso Senhor Jesus Cristo,
2: para curar as de nossas almas.
0: Eterno Pai, eu vos ofereço as santas chagas de nosso Senhor Jesus Cristo,
2: para curar as de nossas almas.
0: Eterno Pai, eu vos ofereço as santas chagas de nosso Senhor Jesus Cristo,
2: para curar as de nossas almas.
0: Deus Santo, Deus Forte, Deus Imortal, tende piedade de nós e do mundo inteiro. Deus Santo, Deus Forte, Deus Imortal, tende piedade de nós e do mundo inteiro. Deus Santo, Deus Forte, Deus Imortal, tende piedade de nós e do mundo inteiro. Amém. Queridos filhos e filhas, é quarta-feira. Ah, é quarta de Jesus das Santas Chagas, é quarta de Nossa Senhora, porque o próprio Jesus na cruz nos la deu por mãe. 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

0: Filhos amados, povo querido de Deus, vamos para a novena perpétua de Jesus das Santas Chagas, no seu 8º dia, joelho dobrado, coração contrito. E eu convido você a mandar as suas intenções, 41-3221-6060. Rezemos. Por suas santas chagas, suas chagas gloriosas, o Cristo Senhor me proteja e me guarde. Senhor Jesus, foste levado na cruz para que, por vossas santas chagas, sejam curadas as de nossas almas. Eu vos louvo e agradeço pelo vosso ato redentor. Carregaste em vosso próprio corpo os meus pecados e de toda a humanidade. Nas vossas santas chagas, Senhor, coloco minhas intenções, minhas preocupações, ansiedades e angústias, minhas enfermidades físicas e psíquicas, meus sofrimentos, dores, alegrias e necessidades. Em vossas santas chagas, Senhor, coloco a minha família. Envolvei, Senhor, a mim e meus familiares, protegendo-nos do mal. Senhor, ao mostrar vossas santas chagas gloriosas a Tomé e o mandando tocar em vosso lado aberto, o curaste da incredulidade. Eu vos peço, Senhor, permita-me refugiar em vossas santas chagas e, por mérito desses sinais de vosso amor, curai a minha falta de fé. Ó Jesus, pelos méritos de vossa paixão, morte e ressurreição, dai-me a graça de viver os frutos da nossa redenção. Amém. Queridos filhos, filhas, a ação de Deus permanece no seio da Igreja. E milagres e prodígios dos dias de hoje são provas desta presença de Deus, de vidas transformadas, de vidas tocadas pelas santas chagas de nosso Senhor Jesus Cristo. Veja, escute esse testemunho.
1: Minha sobrinha foi baleada, ela é enfermeira no hospital e no SAMU, em Centralina, Minas Gerais. Ela levou 8 tiros e foi e achou a Nossa Senhora da Aparecida debaixo da cadeira dela, numa festa de criança, em frente à prefeitura. Aí, como nós somos associados, ela foi um milagre de Deus que escapou. Dentro da medicina em Uberlândia, os médicos falaram que não tinha como ela escapar. Enquanto vida eu tiver, eu irei vir aqui agradecer. E muito obrigado, Senhor Jesus da Santa Chaga e o Padre Reginaldo. Graça alcançada é graça testemunhada. Toca o sino, São Cristão.
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1: Cunhado, toca o sino, São Cristão.
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3: 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E vamos à bênção da casa. Que a vossa divina bênção os acompanhe. Que o Espírito Santo ilumine os seus pensamentos e que seu poder haja por eles em toda parte. Tudo que se encontra nesta casa, os que nela entram, os que dela saem. Que Jesus, nas suas santas chagas, nos abençoe e vos preserve do mal, para que nenhuma desgraça se aproxime de vós. O Senhor vos abençoe e vos guarde. Que Ele faça seu rosto brilhar sobre vós. Que Ele se compadeça de vós e vos dê a paz. Em nome do Pai, do Filho e do Espírito Santo. Amém.

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1: Jesus e a minha doce mãe Maria, impetrai-me os auxílios necessários para obter a coroa da glória. Defendei a minha alma contra todos os seus inimigos. E quando chegar a hora de deixar este mundo, vinde então, príncipe gloriosíssimo, assistir-me na luta final. E que o vosso gládio potente afaste para longe, para os abismos da morte e do inferno, o anjo apóstata e soberbo, que derrotastes em combate no céu. Amém. Vamos então, meus queridos, tomando esse nosso rosário nas mãos. E hoje, junto com a irmã Maria Joana, cada irmão e irmã que já estão nos bastidores dessa transmissão, nós acolhemos o senhor Ricardo Monte. E com ele toda a obra Rainha dos Anjos. O Ricardo vai ter a oportunidade de partilhar esse testemunho, mas já nesse início, foram 17 anos nas drogas. E hoje Deus lhe confia essa missão de trabalhar com pessoas que necessitam de uma cura profunda, de uma libertação profunda. Então, fique atento, porque eu tenho certeza que São Miguel, com a sua espada, deseja realizar uma obra de cura, de libertação, nesse quarto dia da sua quaresma. Ricardo, seja muito bem-vindo. É uma alegria estarmos aqui.

0: Muito obrigado, irmã. Alegria é minha.
1: Vamos então, junto com a obra Rainha dos Anjos, vamos invocar os anjos nesta madrugada. Vai ficando de pé na sua casa, não fica deitado não, para não correr o risco de você acabar adormecendo e perder desperdício.
2: A Madrugada Evangelizar fica por aqui. 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Que Deus abençoe sua noite e conduza seus passos neste novo dia.
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4: Concerto para violino e orquestra em Mi menor, Opus 64. De Félix Mendelssohn Bartholdy. Movimentos: Allegro molto appassionato, Andante e Allegretto non troppo, Allegro molto vivace. Solista: Jelena Špitková. Nova Orquestra Filarmônica, conduzida por Milan Poronek.

0: Nós ouvimos o concerto para violino e orquestra em Mi menor, opus 64, de Felix Mendelssohn Bartholdy. Solista, Jelis Pitkova. Nova Orquestra Filarmônica, conduzida por Milan Poronek.
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2: Sinfonia Divina Comédia, composição de Franz Liszt, inspirada no poema de Dante Alighieri. A execução é da Orquestra Filarmônica de Berlim, sob a direção de Daniel Barenboim. Ouviremos inicialmente Inferno, que corresponde à primeira parte da Divina Comédia.

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1: Voltamos, são 5 horas e 58 minutos e as Casas Bahia, hein? Pediram recuperação judicial enquanto pequeno varejo fecha as portas. Fácil para ninguém, companheiro. A recuperação judicial das Casas Bahia com 17 bilhões de dívidas.
2: Peraí, deixa eu ver se eu posso aqui, se eu tenho aqui na minha carteira.
1: 17 bi.
2: É fácil.
1: Nossa.
2: Será que é muito?
1: Lembrando que é o seguinte, né? Que é uma observação. A recuperação judicial será nomeado interventor para fiscalizar a recuperação. Essa recuperação é pedida justamente para que elas não fechem as portas, né? Claro, vai ter que fechar, porque tem esquina que tem duas Casas Bahia. Tem uma de um lado, outra do outro. Uma concorrendo com a outra mesmo, né? É isso. E aí vai ser feito. E essa recuperação judicial é justamente para preservar os empregos. A justiça pensa muito no lado social também, né? Para não demitir todo mundo. São milhares e milhares de funcionários, né? Quem comprou, eu comprei, e como é que faz? Do mesmo, não vai mudar absolutamente nada.
2: Você continua pagando certinho.
1: Nada. Continua pagando, vai receber o produto, fica tranquilo, porque não foi a primeira nem será a última loja de varejo a fechar as portas no Brasil. Lembram da H&M?
2: Nossa!
1: Nos anos, né?
2: Que a gente levou um susto sobre isso, é verdade.
1: Lembra? A H&M, você já pensou? Você imaginava que a Zapel, você imaginava que a Zapel um dia fosse fechar?
2: Jamais.
1: Você imaginou que o Mercadorama um dia fosse fechar as portas?
2: Não.
1: As lojas Murici, lembra das lojas Murici? Lembra isso?
2: Lembro. Então, quantas outras lojas aí?
1: Que... Não, e as do Brasil afora também. É. Marabás, né?
2: Exatamente.
1: É Marabrás, né? É, isso, né? Aí, isso aí.
2: Marabrás.
1: Que o Zezé de Camargo e o Luciano faziam a propaganda lá.
2: É.
1: E tantas outras. E
2: ninguém esperava, porque tava, né? Ricardo Eletro.
1: Ricardo Eletro.
2: Ninguém esperava também, porque ela estava numa ascensão.
1: É isso aí, Ricardo Eletro, exatamente. E... concorrência.
2: Algumas coisas têm que mudar, né?
1: E outra coisa, sabe o que, é que vai acontecer logo, logo também? Farmácias.
2: Sim, porque, ó, é verdade. Que
1: tem
2: você falou...
1: muita farmácia para pouco doente.
2: É verdade.
1: E agora é tudo no aplicativo. Não faz sentido, cara. Uma esquina tem quatro farmácias. Tem alguma coisa errada.
2: Mas aqui, ó. Você pega aqui, na Grande Curitiba, aqui, ó, no centro aqui.
1: É uma atrás da outra.
2: Aí, meu amigo.
1: Vai ter uma hora que a bolha vai estourar, não tem
2: aguenta,
1: jeito.
2: Não aguenta, né? Não
1: aguenta. Muito bem, separamos as emissoras agora, Beto. Muito bem. Muito obrigado a você que nos acompanhou até agora com Voz da Manhã. Vem aí o Padre Reginaldo Manzotti com a oração da manhã. Atenção, emissoras, separando.
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1: Bom dia, queridos filhos e filhas. Que o despertar desta quarta-feira, sob impulso de Nossa Senhora, seja tranquilo e sereno. O dia começa, mas recorremos à Mãe que nos proteja de todos os perigos. Nossa Senhora, guie nossos passos. Em nome do Pai, do Filho e do Espírito Santo. Amém. Senhor Jesus.
2: 6:02.
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1: Que curaste corações, o homem todo e todo homem. E é por isso, Senhor, que nas primeiras horas deste dia queremos pedir a cura interior. Na tua presença, colocamos os corações aflitos. Peço, Senhor, cure as más lembranças que provocam tormento em meu coração. Peço, Senhor, que a tua misericórdia e os raios curativos possam curar os meus traumas que me afetaram na infância e ao longo da vida. Senhor Jesus, tu conheces os problemas e eu coloco todos os meus problemas, desafios do dia de hoje, no coração do bom pastor. Te peço, ó bom pastor, pelas chagas abertas em teu corpo, em teu coração, cure as feridas que estão no meu. Cura as feridas de minhas lembranças, a fim de que nenhuma delas me faça recordar com dor, angústia e preocupação. Cura-me, Senhor. E como fruto desta cura, que eu consiga perdoar, e o perdão que me liberta, que eu consiga perdoar todas as pessoas que me ofenderam e me machucaram. Dai-me, Senhor, a cura interior como fruto do perdão. Senhor, curai os males físicos do corpo, as feridas abertas, essa dor que lateja, essa parte que a medicina não resolve, mas com fé, uma luz brilhará. Senhor, e eu te louvarei e exaltarei o teu nome. Senhor, no dia de hoje, eu me coloco na tua presença e peço: aceite-me, purifique-me e santifica-me, Senhor. Rezemos juntos. Pai nosso, que estais no céu, santificado seja o vosso nome. Venha a nós o vosso reino. Seja feita a vossa vontade, assim na terra como no céu. O pão nosso de cada dia nos dai hoje. Perdoai as nossas ofensas, assim como nós perdoamos a quem nos tenha ofendido. E não nos deixeis cair em tentação, mas livrai-nos do mal. Livrai-nos do mal. O Senhor esteja convosco. Ele está no meio de nós. Que a bênção de Deus nos livre do mal. Que a bênção de Deus recaia sobre nós. A água, a roupa dos enfermos, as fotos de família, sobre este dia que começa. Em nome do Pai, do Filho e do Espírito Santo. Amém. Dai-nos, Senhor, a cura interior. Até amanhã.
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0: 6:06.
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Olá, muito bom dia, bom dia, bom dia, sejam bem-vindos, já estamos iniciando aqui mais uma programação, mais um Alvorada Musical, neste início de manhã de quarta-feira. Já estamos na meiota da semana já novamente, meu povo, passando rapidinho aí a semana. Hoje, dia 19 de agosto, já se passaram aqui no nosso calendário 231 dias até o exato momento, faltando aí 134 dias para fechar este ano de 2026. Hoje citamos aqui algumas datas em destaque nesse 19 de agosto. Hoje, Dia Nacional do Historiador, Dia Mundial da Fotografia, Dia Mundial da Ajuda Humanitária e Dia Nacional do Artista de Teatro. São algumas datas que a gente destaca para você neste dia, né? Neste 19 de agosto. Até às 7h30 da manhã, eu te faço aquela companhia especial, levando para você a boa música, muita moda raiz, muita moda sertaneja, o melhor da música gauchesca também, as bandinhas, aquele misturadão aí para você começar muito bem a tua manhã com muita música bacana aí, além, claro, da informação na hora certa com muita credibilidade, né? Para você participar, é só você pegar seu telefone, ligar para cá, converse com o seu Mateuzinho, tira dois dedinhos de prosa aí, né? 3525-1183, ou também você pode mandar o teu recadinho, o teu bom dia aqui no nosso WhatsApp. É o 46999165518. Iniciando com a primeira da manhã, Laçador de Cachorro, Tião Carreiro e Pardinho Saudoso. Vamos ouvir aí.

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1: 6:20.
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4: Olá, que bom que você está aí para acompanhar a nossa mensagem de esperança e encorajamento, o Pão Diário. Hoje vou ler o texto de Tim Gustafson com o título No Escuro da Floresta, baseado em 2 Samuel, capítulo 22. O exército não permitiu que Tony Vaccaro fosse fotógrafo quando o convocou, mas isso não o impediu. Entre momentos aterrorizantes, esquivando-se de balas e estilhaços que pareciam chover sobre ele, tirava fotografias. Enquanto seus colegas dormiam, usava os capacetes deles para misturar os produtos químicos e revelar as fotos. De noite, a floresta de Hurtgen tornou-se o local em que Vaccaro revelava os registros da Segunda Guerra Mundial. O rei Davi viveu a sua cota de batalhas e dificuldades. Em 2 Samuel 22, lemos que o Senhor livrou Davi de todos os seus inimigos e de Saul. Davi usou suas experiências para registrar a fidelidade de Deus. Ele disse: "As ondas da morte me cercaram, torrentes de destruição caíram sobre mim." Entretanto, Davi foi do desespero à esperança. Em minha aflição, clamei ao Senhor, lembrou. Do seu santuário, ele me ouviu. Davi fez questão de louvar a Deus por sua ajuda infalível. O Senhor ilumina minha escuridão. Com tua força, posso atacar qualquer exército. Com meu Deus, posso saltar qualquer muralha. Davi transformou seu sofrimento numa oportunidade de falar ao mundo sobre a fidelidade de Deus. Nós podemos fazer o mesmo. Afinal de contas, confiamos no Deus que transforma trevas em luz. Você já passou por um momento desesperador? Já contou aos outros sobre a fidelidade de Deus nessa situação? Pense nisso. Eu sou Clarice Fogaça. E essa foi a nossa mensagem do dia.
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1: Maravilha, 6:24, você ouviu neste primeiro bloco a mensagem do Pão Diário aqui desta manhã de quarta-feira. Tá bem modão aí com o velho milongueiro, né? Mentira desses loucos, rapaz. É chegando perto das eleições, né, rapaz? Isso aí. Tá aí a mensagem do velho milongueiro, né? Então tá bom. Olha só, lembrando também que daqui a pouquinho tem informação, hein? Daqui a pouquinho tem as informações do Homem à Terra.
11: informações e novidades aí para você, amigo produtor rural, ficar muito bem informado a par de tudo que acontece. Então, daqui a pouquinho, o pessoal traz aquele bate-prosa aí para você aqui na nossa manhã, né? Vamos atender aqui o amigo ouvinte que está mandando o recado aqui. Bom dia lá para Dona Diana, né? Dona Diana está mandando o recado. Diga lá, Dona Diana, bom dia.
12: Bom dia, Matheus Souza. Aqui é a Dona Diana do bairro Soreta, sou ouvinte de todos os dias. Deus abençoe imensamente o dia de hoje, de sempre, que cubra de bênção. Toca uma música para mim aí com André Andrade, Pássaro Sem Mim. Aparecer meu esposo Gelson, meu primo João Três Pinheiro, todos meus filhos, todos vocês que estiverem escutando. E muito obrigado por atendido. E vamos tomar um belo chimarrão e ler um versículo para nós. Muito obrigado. Deus abençoe.
11: Tá certo, Dona Diana. Um abraço aí para a senhora, abraço para a família toda, né? Deus abençoe mais este dia, mais esta quarta-feira, né? E que hoje seja um dia abençoado, regado de fé, amor e vitórias. Onde tem amor e fé, tem as mãos de Deus no controle de tudo, né? Exatamente, Dona Diana. Deus sempre no comando aí, né? Obrigado sempre pelo carinho e pela sintonia, Dona Diana. Tá lá matando aquele mate amargo no capricho e ouvindo aí a gente, né? Muito bem. Bom dia também lá pra Dona Marli Botega. Bom dia, Dona Marli. Que Deus abençoe o teu dia também aí, né? O meu abraço pra família Botega, o seu Juano aí, o Marcos, o Paulo, o Antônio, a Vitória também, né? O pessoal todo aí, sempre na audiência também aqui da Rádio Cristal, né? Obrigado aí mais uma vez pela companhia. 6:26. Bom dia lá pro meu amigo Gilberto. Diga lá.
13: E aí, Matheus. É o Gilberto, que traz nascença. Matheus, eu quero a música com Lourenço e Lourival, Relógio Quebrado. Oferecer pro meu cunhado Osvaldo e pro Paulo Sutiel, que é meu amigo. E para vocês da rádio, um abraço. Tudo de bom, que Deus e Nossa Senhora proteja você. Dê bastante saúde. Estamos tomando um verde. E um abraço e fique com Deus. Tchau.
11: Obrigado, meu amigo. Um abraço aí pro seu Gilberto, pra Dona Terezinha, lá pro Osvaldo também, pro Paulo, pessoal todo lá que tá na escuta lá pelos lados de Renascença, né? Um ótimo dia pra vocês aí. Daqui a pouquinho sai também o Relógio Quebrado aí de Lourenço Dorival, né? Chegando agora, André Andrade, Pássaro Sininho.

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0: Olá, amigo, minha amiga, estamos chegando aqui mais uma vez, hein, na sua casa, no seu trabalho, trazendo para você, para sua família, para todo mundo, né, que sempre está por aí, mais uma nova edição do programa O Homem e a Terra. Nesta quarta-feira, em que a lua passa da fase nova para crescente, pertinho da meia-noite, 19 de agosto de 2026, Dia Mundial da Fotografia, Dia do Historiador, Dia Nacional do Ciclista, Dia do Artista de Teatro e Dia Nacional de Luta da população em situação de rua. E a gente começa aqui o nosso trabalho destacando, né, que na próxima sexta-feira da próxima semana, dia 28 de agosto, acontece em Maripá, ali na região de Toledo, acontece lá o 23º Seminário Estadual de Psicultura, evento que terá três palestras técnicas bem interessantes, viu? A primeira delas, apresentada pela oceanógrafa Fernanda Queiroz e Silva, que vai falar sobre o curso de produção da tilápia. Depois, as extensionistas Daiane Lenz e a Heloise Parchin explicam de que forma, né, você, produtor, pode usar o crédito rural para investir na criação de peixes. E a mestre em desenvolvimento regional, a Helda Elaine, conclui lá a programação da manhã falando sobre a importância da união para o sucesso, né, dos empreendimentos familiares no campo. Então, esse trabalho técnico acontece pela manhã, lá no Centro de Eventos da cidade de Maripá, e à tarde, no mesmo espaço, teremos também a Feira da Aquicultura e Negócios. Então, você que ficou interessado em participar desse 23º Seminário Estadual de Psicultura, pode saber mais, né, sobre o evento e até fazer a sua inscrição ligando para o telefone, também o WhatsApp da Daiane Lenz, extensionista, né? O telefone dela é 419-9289-4031. Repito, o WhatsApp, o telefone da Daiane, 41, que é o DDD, e o número 99289-4031. Agora, né, a gente vai conhecer um trabalho que está sendo feito na região de Apucarana com a finalidade, aí, com o objetivo de promover a cultura da batata doce, né, como alternativa de geração de renda para agricultores familiares. A ação envolve principalmente a produção de mudas livres de vírus, né, produção e distribuição, iniciativa que vamos conhecer melhor agora, né, ouvindo as explicações do agrônomo Felipe Machado de Freitas, que está envolvido com esta ação.
1: Esse trabalho com a produção de mudas de batata doce, ela vem com o objetivo da gente poder melhorar um dos principais aspectos, né, na implantação, que a batata doce, ela é muito acometida por vírus, tem um complexo de vírus muito grande e que isso deprecia bastante a cultura, né, diminui a produtividade, principalmente. E aí esse trabalho que está sendo desenvolvido em parceria com a Embrapa, a gente está com alguns materiais de mesa da Embrapa, né? E tem também do IDR, mas com um foco em batatas com aquela característica comercial, que é a casca roxa com a polpa clara. E aí a Embrapa fez a limpeza viral dessas mudas. O IDR aqui de Londrina também fez a limpeza viral de uma das batatas do IDR. E aí a gente cultiva elas em ambiente protegido, né, em sistema suspenso também, em ambiente protegido, para poder manter a sanidade desse material. Aí a partir dessas plantas matrizes que são cultivadas nesse ambiente protegido, a gente vai fazendo as mudas e essas mudas vão para o campo, vão para o agricultor e para as unidades que nós temos instaladas aqui em Apucarana. É a primeira unidade que, do estado, é a de Apucarana, aqui em parceria com o Colégio Agrícola. O Colégio Agrícola aqui de Apucarana é bem parceiro do IDR, temos desenvolvido várias atividades em conjunto. E além da gente conseguir fomentar a cultura para o agricultor, a gente consegue também capacitar os alunos, né, os técnicos que vão estar indo para o campo futuramente. E aí a gente faz essas matrizes em ambiente protegido e vai fazendo essa multiplicação para estar levando essas mudas de alta sanidade. Não temos ainda colheita, né? Nenhuma colheita ainda, porque o projeto se iniciou agora. Já tem outras unidades sendo instaladas pelo estado, mas o resultado que a gente aguarda e espera ter colher daqui a um tempo é um aumento de pelo menos 50% na produtividade da cultura.
0: Felipe também falou do potencial, né, que tem esta cultura, a cultura da batata doce, no norte do nosso estado, né, região onde ele trabalha.
1: É uma alternativa bem interessante, tanto é que aqui na nossa região, no norte, o Londrina Essa região de Londrina é o maior produtor de batata doce do estado. Então, nós já temos uma cadeia produtiva desenvolvida, dizer assim, né? Já tem canais de comercialização abertos, a região já é conhecida, mas conseguindo trazer essas mudas de alta sanidade para poder estar melhorando a produtividade, a gente consegue também estar distribuindo isso para outras regiões do estado, né? E aí, posicionando o Paraná como um grande produtor. Requer alguma estrutura, né, para estar fazendo aquele enleiramento que o agricultor precisa fazer, então tem algum investimento que tem que ser feito, em solo principalmente, mas tem equipamentos que o agricultor já usa no dia a dia que pode ser adaptado para estar fazendo esse preparo de solo para a produção da batata doce. E aí acaba sendo uma alternativa interessante de renda também para o agricultor, na diversificação da cultura.
0: Pois é, produtores aqui do nosso estado em 2023, né, que é a última pesquisa que a gente encontrou aí, então naquele ano produziram cerca de 60 mil toneladas de batata doce, então colocando o Paraná entre os 10 maiores produtores nacionais desta olerícola, né? As regiões de Curitiba, Londrina e Francisco Beltrão lideram esta produção, colhendo as três regiões juntas aí, né, quase 60% do total desta safra estadual. E agora, né, vamos atualizar você sobre a situação de mercado das principais frutas produzidas neste período do ano aqui no nosso estado, acessando o relatório com pesquisa de preços que a SEASA divulgou nesta última segunda-feira, dia 17 de agosto. Começamos vendo aqui o resultado na SEASA de Londrina, onde o abacate margarida foi vendido por R$ 35,00 a caixa com 20 quilos, e o abacate manteiga um pouquinho mais valorizado, R$ 60,00, também a caixa com 20 quilos, a laranja pera, tamanho médio, R$ 30,00 a caixa com 20 quilos, R$ 1,50 o quilo, limão taiti médio, R$ 60,00 a caixa com 23 quilos, a uva niágara rosada, R$ 70,00 a caixa com 8 quilos, R$ 8,75 o quilo, e a goiaba vermelha, R$ 110 a caixa com 20 quilos, é R$ 5,50 o quilo, né? Isso na SEASA de Londrina. E agora vamos falar com o nosso colega de trabalho, Samuel Bessegato, de Ampere, né, para saber dele como estão os preparativos para o evento técnico Giro de Campo, que acontece depois de amanhã, sexta-feira, lá no campus da Universidade Federal da Fronteira Sul, em Realeza. Tudo bem? Tudo certinho por aí, Samuel?
2: Tudo certo. Organização correndo como deve correr. Prevenidos, caso chover, o evento acontece do mesmo jeito. As empresas que vão participar já confirmaram, está tudo certo. Com chuva ou sem chuva, o evento sai.
0: Bom, reforça aqui para o nosso ouvinte o que vai ser mostrado nesta reunião técnica.
2: Esse evento é bom a gente lembrar que é tanto para produtor rural quanto para cooperativas e agropecuárias, pois terá as variedades apresentadas às empresas que também podem estar disponibilizando essas variedades. Então tem lançamento de variedade nova de aveia, tem variedade de trigo, variedade de triticale, variedade de centeio, e vai estar tudo lá disponível para o produtor ver, vai estar o pesquisador, vai estar a empresa e vai ter os resultados dessas variedades.
0: Tá, e por que o produtor da região não pode perder esse evento, Samuel?
2: Porque vai ser o momento dele conhecer as variedades e ser igual o milho, a soja, que o produtor conhece a empresa, conhece o nome da variedade e na hora de comprar ele escolhe aquela variedade que ele quer. Não fica suscetível às vontades de quem está vendendo. Ele vai ter a opção dele escolher, dele saber o nome e dele saber comprar.
0: E o produtor precisa fazer a inscrição antes ou é só chegar aí e participar?
2: Não vai precisar fazer inscrição antes. O produtor que tem vontade de participar, é só chegar lá que vai estar tudo certo, tudo tranquilo, a gente vai estar lá para recepcionar, os pesquisadores vão estar lá, as empresas vão estar lá. É só o produtor chegar que todo produtor, dono de cooperativa, dono de agropecuária, será muito bem-vindo.
0: Valeu, Samuel. Muito obrigado por falar com a gente. Bom evento para todos vocês depois de amanhã. Forte abraço e até um outro dia.
2: Muito obrigado e espero todos vocês lá.
0: Vamos terminando, né, o nosso trabalho de hoje, desejando a todos vocês uma ótima quarta-feira e até amanhã, quando estaremos aqui de volta, né, para conversar com você, trazer para você e para todo mundo que está por aí mais uma nova edição do programa O Homem e a Terra. Forte abraço, fiquem com Deus e até lá! 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

0: Muito bem, meus amigos, 6 horas com 51 minutos, vamos seguindo aqui com o nosso Alvorada Musical, falando agora para você do Mercado e Conveniência Santa Rita. 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Vamos atendendo aqui o pessoal que está participando também. Bom dia lá para a dona Naira de Souza. Bom dia, dona Naira. Abraço para a senhora, abraço para o meu amigo Camusica também. Só ligadinho no bairro Passarela, né? Meu abraço, uma ótima quarta-feira. Bom dia lá para o Wilson Artivi, que também está na sintonia, está acompanhando a gente por lá no bairro Alvorada, né, Wilson? Então tá bom, um abraço, meu amigo. Uma excelente quarta-feira para ti. Obrigado aí pela companhia. Bom dia para dona Nilce Bueno, também está na audiência por lá, né? Bom dia, dona Nilce. Uma abençoada quarta-feira aí para a senhora e toda a família Bueno, tá bom? Obrigado aí pela companhia. Bom dia lá para o meu amigo Sérgio, diga lá.
1: Bom dia, Matheus. Aqui é o Sérgio do Mandurí. Queria pedir a música com Gil de Defeita, Baile dos Cabeludos. Um abraço para vocês aí.
0: Um abraço, meu amigo Sérgio. Um abraço para dona Terezinha. O pessoal está sempre na audiência lá pelos lados da linha Mandurí, né? Um abraço para todo esse pessoal querido. Uma ótima quarta-feira para vocês, tá joia? Já já sai o modão aí do Gildo de Freitas. Bom dia também lá para o meu amigo Juscelino. Diga lá, seu Juscelino, bom dia.
2: Bom dia, Matheus. Doris, tudo bom por aí? Tudo tranquilo? Como é que foi? Ontem à noite foi certo para casa, tudo tranquilo?
0: Tudo certo.
2: E a música eu quero que tu toque com o milionário José Rico, aquela música. Faz tempo que eu não vejo A Longa Estrada da Vida, se tu puder tocar aí. Certo. Toca para nós depois, quando tu tá o programa Guarda o Homem e a Terra. Depois, toca para nós aí. música longa estrada da vida, para tocar e oferecer para os filhos, para quem interessa, para a turma, meus amigos, André, tudo para vocês aí da rádio, para o teu pai, para todos os amigos. A música para tocar e oferecer para os filhos, para quem interessa, para a turma, meus amigos, André, tudo para vocês aí da rádio, para o teu pai, para todos os amigos.

Ah, bom demais aqueles peixinhos, né? Bah, de fundamento, né? É, rapaz. Contamos umas prosas bonitas, né? Então tá bom. Um abraço, que Deus abençoe aí a quarta-feira de vocês, tá bom? Daqui a pouquinho sai também modão aí com Milionário e José Rico aí neste bloco, né? Logo mais às 7 horas também tem os aniversariantes do dia, né? E às 7h30 também, pessoal, tem aí as informações do Bom Dia Marmeleiro aí nesta manhã. Informações aí para você ficar muito bem atualizado, né? Informações aí regionais, estaduais, nacionais e internacionais também, né? Enquanto isso, daqui a pouquinho, até o restante aqui dos recadinhos que o pessoal tá mandando, vamos trazer aqui o Childo de Freitas, Baile dos Cabeludos. Música.

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6: Muito bem, 7h03. Vamos seguindo aqui falando para você agora de coisa boa, hein? 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E eu volto já já. Rápido bloco comercial.
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6: Isso mesmo, a rádio do seu coração. Você tá na melhor sintonia todas as manhãs, tá aqui na Rádio Cristal FM de Marmeleiro para toda a região sudoeste, oeste paranaense, sistema oeste e oeste de Santa Catarina. Um abraço também para você que nos ouve aí pela internet e também pelos aplicativos. Agora tá na hora, né? Tá na hora de falar aqui dos aniversariantes do dia. E os aniversariantes desta quarta-feira, 19 de agosto, são Adélcio Virgílio, Alessandra Carraro, Ana Lúcia Pérez, Arnaldo Vanderlei Schmatz, Cleciane Martinello, Kleber da Ponte, Helena Zoff, Elinice Ferreira de Jesus, João Castoldi, João Paulo Molinari Borges de Lima, Juliano Oliveira, Lucimar Eguize, Leomar Keschner, Lucas Bortolato, Marilda Oliveira, Maristela Chagas, Marlene Pinto, Rodrigo Macanhã, Robertson de Freitas Pinto, Salete Gonçalves da Silva, Salete Pereira, Sidney Ramos e Valéria Fruscaus. Então esses são os aniversariantes de hoje, um feliz e abençoado aniversário para cada um de vocês, com muita saúde, muita paz, muitas alegrias, que Deus continue abençoando a vida de cada um nessa nova etapa de vida aí, né? São homenagens de toda a nossa equipe aqui da Cristal FM. Parabéns, parabéns pelo seu dia.
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6: Muito bem, faltando 20 minutinhos para as 7h30 da manhã. Daqui a pouquinho tem as informações chegando aí do Bom Dia Marmeleiro, então fique ligado aí com a gente, né? Bom dia lá para Dona Deuclésia de Fátima Vanim. Bom dia, Dona Deuclésia. Bom dia lá para o Bruno, né? Bruno Bacari, pessoal aí ligado com a gente, né? Obrigado aí pela companhia. Abençoada quarta-feira para vocês, tá bom? E o seu Sérgio mandou aqui um videozinho pra gente, rapaz. É lá um casal de gatinho, né? Lá brincando lá do lado do seu Sérgio lá, rapaz. Fazendo companhia, os companheirinhos do seu Sérgio e da Dona Terezinha lá, né? Que tal, rapaz? Coisa boa, né? Um abraço pra vocês aí, tudo de bom. Bom dia também lá pro seu Antônio e Dona Tere, pessoal aí do Santa Rita. Meu abraço pra todo mundo aí, né? Obrigado aí pela companhia diária, todas as manhãs aí, né? Lá matando e ouvindo a gente por lá, né? Coisa boa. Bom dia também lá pra Dona Nalvina, seu Natalino. Pessoal que mora ali pertinho também, né? Vem sempre na audiência aí da Rádio Cristal. Obrigado aí sempre pela companhia. Vamos trazer mais moda por aqui, meu povo. Chegando agora, os Serranos, a La Puxa.

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3: 7:21, você ouviu aí musical San Marino, né? Das antigonas, né, rapaz? Daí que melhorou, né? E o baile ficou bom demais a conta, né? Também de Paulo e Paulino, Caicereno e também os serranos aí com o Alapuxa, né? Olha só, atenção marmeleiro, nos dias 21 e 22 de agosto, participe da coleta de resíduos eletrônicos. Dia 21... vai ser na sexta-feira, vai ser lá no Distrito Alto São Mateus, das 9 ao meio-dia e das 13 às 16 horas. Dia 22, no sábado, na Praça Central aqui de Marmeleiro, das 8 da manhã até o meio-dia. E atenção, a Associação dos Catadores de Materiais Recicláveis de Marmeleiro e o Departamento de Meio Ambiente também recebem resíduos eletrônicos durante o ano. Faça a sua parte, descarte corretamente e ajude a cuidar aí do meio ambiente. O pessoal agradece aí a colaboração de todos os municípios, né? Olha só, o Departamento Municipal de Saúde de Marmeleiro convida toda a população para participar da campanha de multivacinação que acontecerá no próximo sábado, dia 22, das 8 da manhã até as 3 horas da tarde, sem fechar para o almoço. A ação será realizada aí nas unidades de saúde Santa Rita Centro, Bloco 3 e Alto São Mateus. A campanha é destinada a todas as faixas etárias, com conferência das cadernetas de vacinação e atualização das vacinas conforme a necessidade de cada pessoa. Para participar, é importante levar documento com foto e carteira de vacinação. Além dos atendimentos, haverá distribuição de pipoca, algodão doce e brindes, tornando o dia ainda mais especial para as crianças e suas famílias. Não deixe para depois. Aproveite essa oportunidade para manter a vacinação em dia e proteger quem você ama. Caderneta de vacinação é vida. Atualize sempre aí, né? Muito bem. 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E eu volto daqui a pouquinho, não sai daí.
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3: Quase na retinha da nossa programação, né, pessoal? 7:26 aí. É, vamos deixando aqui a última da programação, mas antes aqui eu tenho que falar para você da Farma Oferta. 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Bom dia lá pro meu amigo, seu Valdir Antunes. Diga lá, seu Valdir, como é que você tá?
6: Bom dia, bom dia.
3: Bom dia.
6: Manda aí o baitaca, o dedo inchado.
3: Tá certo, seu Valdir. Um abraço, meu amigo. Deus abençoe a tua quarta-feira. Obrigado aí pela companhia de todas as manhãs. É, pessoal, então vou deixando aqui a saideira por conta aí do ouvinte, né? A canção do baitaca. E amanhã, bem cedinho, seu Mateuzinho tá de volta aí com mais programação aqui pela Rádio Cristal. Obrigado pela tua companhia, pela tua participação. Um forte abraço, uma boa quarta para você e até lá. Tchau!

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2: 7h34.
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0: Bom dia, um excelente meio de semana a todos. É quarta-feira, 19 de agosto de 2026. No ar, mais uma edição do Bom Dia Marmeleiro.
1: Olá, bom dia. Está no ar mais uma edição do Bom Dia Marmeleiro desta quarta-feira, 19 de agosto. Russos retiram bilhões de bancos por medo de confisco de Vladimir Putin. Trump quer transformar Hormuz em território norte-americano. Esses e outros destaques você ouve agora na edição do Bom Dia Marmeleiro desta manhã.
2: Bom dia a você, bom dia a todos que ouvem a Cristão nesta manhã de quarta-feira. IAT libera uso de árvores derrubadas por temporais no Paraná. Genética e gestão reforçam produção de leite de marmeleiro.
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0: No Bom Dia Marbeleiro, informações com a repórter Priscila Mendes.
1: O acesso ao crédito nunca foi tão simples. Com poucos cliques, jovens conseguem contratar cartões, empréstimos, financiamentos diretamente do celular. Ao mesmo tempo, o endividamento das famílias brasileiras atingiu mais de 80% em junho deste ano, o maior percentual da série histórica, de acordo com a Confederação Nacional do Comércio de Bens, Serviços e Turismo. Para Silvana Pugedo, especialista em gestão administrativa financeira e diretora de relações institucionais do CRAMG, Conselho Regional de Administração de Minas Gerais, os jovens estão mais expostos ao risco de endividamento devido à falta de planejamento financeiro.
2: O principal motivo para o endividamento recorde dos jovens hoje é a facilidade. Com poucos cliques no celular, você contrata o crédito. As barreiras burocráticas e a reflexão foram eliminadas. A exposição constante nas redes sociais e os estímulos digitais aceleram o desejo de consumo. Daí, a necessidade de manter um estilo de vida incompatível com a renda real. Boa parte dos jovens ingressa no mercado de trabalho sem o preparo adequado sobre a autonomia financeira.
1: Mais do que consumir, a nova geração enfrenta o desafio de tomar decisões capazes de garantir estabilidade financeira no longo prazo, com o uso consciente do crédito. Silvana Pugedo ressalta estratégias que podem ajudar os jovens a usar o crédito como aliado e não como uma extensão da renda.
2: Antes de contratar crédito, pergunte: eu conseguiria pagar essa parcela mesmo se minha renda diminuísse? Além das despesas fixas, reserve espaço para imprevistos e para construir uma reserva financeira. A reserva funciona como primeira linha de defesa. Sem ela, uma emergência pode levar o jovem a recorrer ao cartão ou a empréstimos caros. Prefira pagar a fatura integralmente. O crédito rotativo costuma ter juros muito elevados e pode transformar uma compra pequena em uma dívida grande. Cada compra parcelada representa um compromisso com a renda dos próximos meses.
1: Em um cenário marcado pela popularização do crédito digital e das compras parceladas, a educação financeira se tornou tão importante quanto o fácil acesso aos produtos bancários. Agência Rádio Web, produção e reportagem, Priscila Mendes.
3: Clientes de bancos da Rússia retiram bilhões de suas contas por medo de que o governo de Vladimir Putin possa confiscar depósitos para financiar a guerra na Ucrânia. As retiradas somaram quase 17 bilhões de reais nas duas primeiras semanas de agosto. Os dados são do Banco Central da Rússia. Segundo informações do jornal The Washington Post, o fluxo de saída também foi elevado nos dois meses anteriores. Em julho, foram retirados 38 bilhões de reais, após mais de 23,47 bilhões em junho, informou o Banco Central da Rússia. A ex-assessora do Banco Central Russo afirma que os saques mostram o temor da população. Isso significa que as pessoas não têm confiança no sistema bancário russo, nem no sistema financeiro, disse a mesma. Tudo isso é consequência do medo de que o governo faça algo com o sistema bancário que possa nacionalizar depósitos.

0: O Instituto Agriterra, o IAT, publicou a portaria número 616, que autoriza por 180 dias o uso de árvores derrubadas por eventos climáticos extremos no estado como material lenhoso. A medida atende ao pedido do sistema FAEP e vale para áreas urbanas e rurais em situação de calamidade ou emergência declarada, contemplando os municípios de Piraí do Sul, Jaguariaíva, Candói e Marquinho. Sobre as árvores atingidas nas propriedades, a portaria permite o uso das toras que já caíram por causa dos fenômenos naturais e o corte das que ainda não caíram, mas oferecem risco, desde que a Defesa Civil avalie e autorize esta questão. A portaria saiu do Diário ou no Diário Oficial do Estado do Paraná na última sexta-feira, dia 14. De acordo com orientação do IAT, as árvores arrancadas desde a raiz pelos eventos climáticos extremos dentro da propriedade podem ser aproveitadas pelo próprio produtor rural para benfeitorias, cercas e outras estruturas sem a necessidade de autorização de uso. Uma restrição importante, segundo o secretário ou diretor-presidente do IAT, o José Volney Bizuguin, é a conversão de área que perdeu a vegetação florestal para outro uso, como lavouras ou pastagens. Para auxiliar os produtores ou a processar o volume de árvores derrubadas, somente em Piraí do Sul, mais de 300, o órgão estadual vai disponibilizar duas serrarias e um picador móvel nas regiões mais atingidas. Os equipamentos vão apoiar o beneficiamento do material para uso na própria propriedade, incluindo troncos de menor diâmetro e emaranhados de galhos. Os serviços devem ser solicitados ao escritório regional do órgão.
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0: Vamos seguindo com as informações no Bom Dia Marbeleiro, repórter Milena Abreu.
1: Recentemente, o IBGE divulgou que a taxa de desemprego no Brasil recuou para 5,4% no segundo trimestre deste ano. E a análise detalhada dos dados mostra que a queda no indicador foi impulsionada por 11 estados que registraram índices de desocupação abaixo da média nacional. Ao todo, segundo os dados da PNAD contínua, o desemprego recuou em 13 das 27 unidades da federação, com destaque para Santa Catarina, Mato Grosso e Espírito Santo, onde o desemprego permaneceu abaixo dos 3%. O levantamento revela ainda que o contingente de pessoas em busca de emprego há 2 anos ou mais caiu para o menor patamar da série histórica. Ao todo, ao final do primeiro semestre do ano, 1 milhão e 60 mil pessoas enfrentavam o chamado desemprego longo, contingente que é quase 16% menor em relação ao segundo trimestre de 2025. Apesar da trajetória de melhora impulsionada pela indústria e pelos setores de serviço, a pesquisa ressalta que as disparidades regionais e de perfil permanecem, mantendo as taxas de desocupação de mulheres, pretos e pardos acima da média nacional. Para se ter uma ideia, a desocupação de pessoas pretas beira 7% e o percentual entre os pardos é de 6,1%, ambos os indicadores maiores que a média nacional. Já o desemprego entre os brancos ficou em 4,2%. No recorte por gênero, os dados mostram taxa de desemprego de 4,6% entre os homens e de 6,4% entre as mulheres. Da Rádio 2, Milena Abreu.
2: Presidente Trump quer transformar Hormuz em território norte-americano. Reportagem Elcio Ramalho.
3: Depois de ameaçar Omã, um aliado histórico dos Estados Unidos no Oriente Médio, Donald Trump subiu ainda mais o tom e disse que gosta da ideia de transformar o Estreito de Hormuz em território norte-americano. A declaração acontece depois do fim dos 60 dias previstos no memorando assinado entre os Estados Unidos e o Irã. Agora, com a guerra próxima de completar 6 meses, Washington não só aumenta a pressão econômica e militar sobre Teerã, mas também endurece o discurso contra os países árabes que tentam negociar saídas para a crise. De Washington, especial para a Rádio França Internacional, Patrícia Vasconcelos acompanha o dia e as repercussões na capital norte-americana. Olá, bom dia, Patrícia. O que Donald Trump disse exatamente sobre o Estreito de Hormuz?
4: Oi, Elcio, bom dia. Donald Trump não só repetiu o que tem dito há semanas, que os Estados Unidos têm o controle do Estreito por causa do bloqueio marítimo imposto, algo confrontado pela realidade, como foi a lei. Numa sequência de perguntas e respostas, no Salão Oval, ele disse que, abre aspas, gosta da ideia de declarar o Estreito de Hormuz um território norte-americano, fecha aspas. Ele também tentou minimizar a capacidade de reação do Irã, dizendo que os iranianos podem ser um incômodo. Ele disse assim, eles podem colocar uma mina na água e as pessoas não gostam quando minas atingem os seus navios de US$1 bilhão. De frente às câmeras e também nos bastidores, Elcio, a sensação é que o presidente norte-americano tenta transmitir uma imagem de controle nesse conflito do Oriente Médio, mas os números mostram que a situação no Estreito de Hormuz continua delicada.
3: E Patrícia, essa pressão agora atinge também países aliados dos Estados Unidos. Trump voltou a falar sobre a ameaça de bombardear Omã.
4: Sim, Elcio, essa pergunta foi feita no Salão Oval e Donald Trump disse o seguinte, que isso vai ser resolvido. Antes, ele já havia tocado no assunto em uma entrevista que foi concedida a uma TV aqui dos Estados Unidos e ele chegou a dizer um palavrão, afirmando que vai bombardear Omã se eles não se comportarem. Omã é um país aliado dos Estados Unidos, só que ao mesmo tempo mantém canais históricos com Teerã. E por que Omã virou alvo dos ataques verbais de Donald Trump? Irã e Omã trabalham em uma negociação para abrir novas rotas de navegação por conta desse impasse no Estreito de Hormuz. Trump, então, ameaçou bombardear Omã se o país interferir nas negociações norte-americanas para reabrir o Estreito. Mais importante do que essa ameaça, Elcio, é o que ela revela sobre a estratégia aqui de Washington. Os Estados Unidos aumentam a pressão sobre o Irã, mas também tentam impor limites à atuação dos próprios aliados árabes nas negociações regionais.
3: E o que o fim dos 60 dias representa na prática se o memorando já havia fracassado, Patrícia?
4: Bom, esse prazo é um marco temporal. O acordo que previa um cessar-fogo já havia ruído semanas atrás. Os Estados Unidos, na época, acusaram o Irã de disparar mísseis e drones, e daí foi ação e reação dos dois lados, com Israel também fazendo parte desse tabuleiro militar com o enfrentamento contra o Hezbollah no Líbano, algo que o Irã acompanha de perto. O que se pode avaliar agora é onde os Estados Unidos e o Irã chegaram 60 dias depois daquele entendimento que não deu certo. E o resultado é praticamente o oposto, né, do que se pretendia. A guerra continua, não existe acordo permanente, o tráfego por Hormuz está comprometido e Washington aumenta a pressão econômica sobre Teerã. Donald Trump disse que não está preocupado com o fim desse prazo. Ele afirmou que não tem qualquer cronograma, disse que não tem pressa para chegar a um acordo permanente com o Irã. Ele também disse que o governo americano mantém um canal reservado de comunicação com autoridades iranianas, mas Teerã tem contestado essa versão.
3: Agora, o Irã demonstra algum sinal de que pode ceder ou voltar a negociar de forma mais ampla?
4: Publicamente não, Elcio. O comandante-chefe do exército iraniano, Amir Attami, chamou o Estreito de Hormuz de um ativo geopolítico concedido por Deus à nação iraniana e afirmou que vai proteger essa capacidade com todo o poder. A estratégia iraniana parece resistir à pressão americana, tanto militar quanto econômica, e preservar também a capacidade de interferir na navegação. Aliás, essa é a pressão mais eficaz do Irã, né? Pressionar pelo bloqueio ali de navegação no Estreito de Hormuz, e isso tem desafiado não só o Pentágono, mas também a Casa Branca.
3: Muito obrigado, Patrícia Vasconcelos, falando de Washington para o Linha Direta. Da Rádio França Internacional, em parceria com a agência Rádio Web de Paris, Elcio Ramalho.
5: Copa Sul-Americana de Futebol, Boca Juniors venceu ontem o Deportivo Recoleta fora de casa por 4-0. Na ida, o Boca já tinha vencido por 3-1. O São Paulo, que tinha empatado fora em 1-1, ganhou em casa do Bolívar 3-1. Este confronto já definido para as quartas de final, Boca Juniors da Argentina contra o São Paulo. Hoje tem Atlético Mineiro e Bragantino. No primeiro, o Atlético Mineiro venceu por 1-0. Tem o primeiro jogo entre Santa Fé e River Plate. Também tem a volta entre Montevideo City, Torque e Tigre. O Montevideo venceu o primeiro jogo 1-0. Para quinta-feira ficaram Olímpia e Vasco, Macará e Santos, Botafogo e Cienciano pela volta das oitavas da Copa Sul-Americana. Pela Libertadores da América, Independente Rivadavia e Fluminense empataram em 1-1 na Argentina. Na ida tinha sido 0-0. Nos pênaltis, melhor para o Fluminense, venceu por 5-4. O Estudiantes visitou o Universidade Católica, venceu por 3-0, também está classificado. O Estudiantes espera Corinthians ou Rosário Central. O Fluminense espera Platense ou Coquimbo Unido para as quartas de final da Copa Libertadores. Primeiro jogo ontem, Tolima 0, Independente Del Valle 1, ainda tem a volta. Hoje, quarta-feira, Cerro Porteño e Palmeiras, às 19. No primeiro foi 1-1. Também às 19, Coquimbo Unido e Platense. No primeiro foi 1-1. Flamengo e Cruzeiro, 21h30. Hoje, no primeiro foi 1-1. Amanhã, LDU e Mirassol, Corinthians e Rosário Central pela Libertadores, oitavas de final, jogos de volta. Pela Copa CIF de Futsal na Fronteira, duas partidas pelas quartas de final disputadas ontem. O Santo Antônio do Sudoeste venceu o Paraíso Santa Catarina por 5-3. Bom Jesus do Sul ganhou nos pênaltis de São José do Cedro 3-0 depois do empate em 2-2 no tempo regulamentar. Amanhã, a última partida das quartas, em Dionísio Cerqueira, Marmeleiro vai enfrentar Salgado Filho. Quem passar amanhã de Marmeleiro Salgado Filho vai enfrentar na semifinal da Copa CIF Bom Jesus do Sul. A outra semifinal já definida, Barracão e Santo Antônio do Sudoeste. As datas serão confirmadas pelo Consórcio da Fronteira, que organiza a Copa CIF de futsal masculino.
0: Produtores rurais, lideranças e representantes de instituições participaram na última terça-feira em Marmeleiro da apresentação do projeto de qualidade do leite. Desenvolvida em parceria entre o Sebrae Paraná e a Prefeitura, essa iniciativa busca elevar a qualidade e a competitividade da produção leiteira por meio da adoção de tecnologias, do aprimoramento da gestão das propriedades e do investimento na genética dos rebanhos.
6: A proposta reúne ações de inovação no campo e oferece aos produtores ferramentas que auxiliam na tomada de decisões e na melhoria dos resultados. Segundo o gerente regional sul ou da Regional Sul do SEBRAE, César Colini, o melhoramento genético dos rebanhos dos pequenos produtores atendidos será um diferencial para ampliar a produtividade e a qualidade do leite. Entre as principais frentes de atuação está a avaliação genômica do rebanho, que permitirá identificar os animais com maior potencial produtivo. A diretora do Departamento de Agricultura e Abastecimento de Marmeleiro, Keila Valandro, ressalta que a iniciativa pretende oferecer novas ferramentas aos produtores e fortalecer a atividade leiteira no município. A iniciativa também busca estimular uma visão mais estratégica da atividade, com o apoio ao planejamento da produção, à redução de custos, ao aumento da produtividade e à oferta de um produto com maior valor agregado. A expectativa é fortalecer a cadeia leiteira de Marmeleiro, contribuir para o desenvolvimento econômico do município e gerar resultados positivos para as famílias do campo.
7: Até o último dia 17 de agosto, 27 municípios brasileiros estavam bloqueados para recebimento do Fundo de Participação dos Municípios, o FPM. A maioria dessas cidades está localizada nos estados de Minas Gerais, Rio de Janeiro e Rio Grande do Sul, que contam com 4 entes impedidos cada. Na sequência, recebimento do Fundo de Participação dos Municípios, o FPM. A maioria dessas cidades está localizada nos estados de Minas Gerais, Rio de Janeiro e Rio Grande.

0: Sem orçamento público, César Lima explica que o bloqueio pode ocorrer por diferentes motivos, como dívidas com a União, parcelas atrasadas de empréstimos ou a falta de prestação de contas. Ele orienta que as prefeituras busquem saber o que motivou o bloqueio para normalizar o repasse.
1: Para aqueles municípios que estiverem bloqueados, é importante que o gestor procure inicialmente saber qual o motivo do bloqueio, que pode ser o não pagamento de algum empréstimo feito com o aval da União, pode ser também a não entrega dos relatórios exigidos pela Lei de Responsabilidade Fiscal e também pode ser o não cumprimento dos mínimos constitucionais em saúde ou educação. Cabe aí ao gestor tentar descobrir junto aí ao Tesouro Nacional qual o motivo do seu bloqueio para que ele possa realizar os ajustes necessários.
0: Entre os municípios que estão impedidos de receber os repasses estão Maragogi, em Alagoas, Taperoá, na Bahia, Domingos Martins, no Espírito Santo, Chapada dos Guimarães, em Mato Grosso, Prainha, no Pará, Piratuba, em Santa Catarina. Também integram a lista Alfenas, Cantagalo, Itambé do Mato Dentro e Unaí, em Minas Gerais. Para desbloquear o repasse, o gestor público deve identificar o órgão que determinou o congelamento. Em seguida, precisa conhecer o motivo e regularizar a situação. Em caso de inclusão na lista de bloqueadas do FPM, a prefeitura não perde os recursos de forma definitiva, os quais ficam apenas congelados enquanto as pendências não são regularizadas. A lista completa de entes impedidos de receber recursos da União pode ser acessada em www.tesourotransparente.gov.br ou em brasil61.com. Reportagem Bianca Mingotti.
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3: Previsão do tempo para quarta-feira, 19 de agosto de 2026. Região Sul, em Florianópolis, Santa Catarina, céu encoberto. Os termômetros registram mínima de 20 e máxima de 23 graus. A umidade relativa do ar fica entre 100 e 70%. Curitiba, no Paraná, tem céu claro nesta quarta-feira. Termômetros registrando mínima de 16 e máxima de 28 graus. A umidade relativa do ar oscila entre 60 e 40%. Você ouviu a previsão do tempo para esta quarta-feira, 19 de agosto de 2026, com informações do IBGE Cidades e do Instituto Nacional de Meteorologia, INMET, com redação de Lucília Araújo, da agência Rádio Gov em Brasília, Vladimir Filippin.
4: Concluímos aqui mais uma edição do Bom Dia Marmeleiro. Um forte abraço a todos. Continuem conosco. Vem aí a próxima atração. Bom dia.
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Bom dia, querido amigo, querida amiga aqui da Rádio Cristal. Mais um momento de esperança começando. E hoje, nosso verso se encontra em Salmo 121, versículo 4, que diz assim: é certo que não dormita nem dorme o guarda de Israel. Sabe que numa das principais cidades de Tóquio, uma das principais praças de Tóquio, existe uma enorme estátua de Buda.

com os braços cruzados e os olhos fechados. Todo mundo sabe que aquele deus não está dormindo. Ele está apenas meditando. Mas, seja como for, está com os olhos fechados. O verso de hoje, porém, nos fala de um deus que está sempre vigilante, sempre com os olhos abertos. Eis que não dormirá nem dormitará aquele que guarda Israel. Os peregrinos que anualmente se dirigiam para Jerusalém para participar das festas, eles cantavam este salmo enquanto eles iam andando pelo caminho. Hoje, ele é conhecido como Salmo dos Viajantes. E o salmo todo fala sobre o que o salmista esperava que Deus fizesse por ele ao longo da viagem. Mas o verso 4 expressa o porquê da confiança. Nós temos um Deus que se preocupa com cada detalhe da nossa vida, com cada filho seu. Ele conhece a estrada por onde vamos trilhar. Ele será a sombra à nossa direita. Não deixará que os nossos pés vacilem, que o sol nos incomode de dia e nem a lua de noite, porque o nosso Deus está acima de todos os deuses. Não é simplesmente uma filosofia de vida ou uma estátua de mármore. É um Deus pessoal que se interessa pelos detalhes da minha e da sua vida. Ele olha para as minhas lágrimas, ele se alegra quando eu me alegro. Ele se entristece com as nossas tristezas também. Ele sofre quando nós, com a nossa humanidade, tenta afastá-lo da nossa vida, de nossas decisões. Talvez nesse momento apareçam aí na sua mente algumas perguntas como: se Deus está sempre vigilante, por que que meu pai morreu naquele acidente? Ou por que que o meu filho, tão pequeno, sofreu e morreu com uma doença tão grave? Por que o meu esposo ou minha esposa contraiu Covid, faleceu e me deixou para criar os nossos filhos? Quanta coisa acontece nesse mundo de pecado, quanta tristeza acontece, nós nos perguntamos a cada dia o porquê, por que isso acontece. Mas a resposta é: e Deus se fez homem para poder entender melhor a nossa humanidade e responder às inquietações. Não precisaria que Deus fizesse isso, mas Ele queria tirar essas dúvidas da nossa cabeça. Ele se fez homem, Cristo, morreu na cruz. E nas dores da agonia, Ele também fez essa pergunta a Deus: Deus meu, por que me abandonaste? Então, onde estava Deus quando tudo aconteceu? Naquela tarde de sexta-feira, enquanto Cristo estava sendo crucificado, onde estava Deus? Se Ele nunca dorme nem cochila, por que Ele não interveio, não tirou o Seu Filho de lá? Olha, a resposta é o amor. Eu estou simplesmente te mostrando que, por trás de todo o sofrimento da humanidade, existe um propósito redentivo ou educativo que só o tempo se encarregará de revelar a nós. Reflita sobre isso hoje. Procure na palavra de Deus as respostas para sua inquietação. Vamos orar? Pai querido, grandioso, mesmo que as lágrimas às vezes impeçam de te enxergar, por favor, nos abrace nesses momentos que nós passamos de dificuldade. Fica conosco e nos guie em todos os momentos. Que a Tua palavra seja o nosso alimento e que em nosso coração tenha a esperança em Ti. Em nome de Jesus, amém. Queridos, amanhã nos encontramos novamente. Até lá!

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0: Mais um dia, passou rapidinho, né? Agora há pouco, parece que era terça, já estamos na quarta e assim os dias vão seguindo. Hoje é dia 19, como é que você está aí? Tudo certo? Então venha comigo, toda a nossa equipe aqui te abraçando. O nosso café da manhã com você a partir de agora, neste meio de semana. Hoje é dia de conversa com a polícia, logo mais às 9 horas. Pois é, como eu disse, que passa tão depressa, né? Parece que agora há pouco, era ontem. A gente vive como se sempre houvesse um depois, né? Já prestou atenção que a gente sempre pensa, bom, depois eu ligo, depois eu faço a visita, depois eu viajo, depois eu digo que amo, depois eu descanso, depois eu aproveito mais a minha família, até que em algum momento a gente percebe que o tempo ele não fez nenhum acordo com a gente. As pessoas mudam, os filhos crescem, os pais envelhecem, as amizades algumas se afastam, algumas oportunidades simplesmente não voltam. Por isso a gente não deveria esperar uma ocasião especial para demonstrar amor. Precisamos e precisaríamos fazer da vida uma ocasião especial, que a vida comum se torne especial a cada dia. Sentar à mesa sem pressa, por exemplo, abraçar mais, tirar fotos, fazer aquela ligação que está para acontecer, perdoar quando for possível, dizer sempre o que sente, porque no final, ninguém se arrepende das vezes em que amou demais. A maioria dos arrependimentos nasce justamente daquilo que sentimos, mas deixamos para depois.
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0: Pensamos nisso. Bom dia.
1: O melhor tá por vir.

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3: 8h15, tá marcando o relógio aqui da casa, 8h15. Umas nuvens aí, a previsão não é para chuva ainda hoje. 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Bom dia, Cristina, um cafezinho com ovo frito, e com Deus no comando hoje, né? Mandando abraço aqui para todos da Rádio Cristal, os milhares de ouvintes que estão tomando café com a gente nesta manhã de quarta-feira. Meu abraço com café, diz aqui a Cristina. Tá bonito, né? Ovo frito, uns ovos mexidos ali com um pãozinho, com um cafezinho. Aí sim eu dou valor, né, Cristina? Muito obrigado. Dona Nair, também lá em Renascença, certamente já tomando o seu cafezinho. Bom dia, aquele abraço. 8h com 17 minutos, o Sintraf está preparando aí a declaração do ITR para você. Você que já declarou o ITR ano passado, em outros anos, sabe como é que funciona. Então não deixe para a última hora. Já veja aí o que mudou, os documentos que você precisa, notas e tudo mais, para fazer a declaração do ITR, o Imposto Territorial Rural. Pode fazer. Se você não é associado do Sintraf, não tem problema. Eles fazem também para você ali na rua José Ivanelli Pilate, esquina com a Macalli, até 30 de setembro. Também emissão do CCIR. Os agricultores que precisam do CCIR, a emissão é feita ali no sindicato. 3525-1490, esse é o WhatsApp daqui. Lá em Renascença, atende na quinta-feira à tarde, 3550-1366, Sindicato da Agricultura Familiar.
4: Fred Fabrício, Cleiton Romário, é tapa no volante agora.
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0: Molhou o celular, né? Gotas de lágrimas. 8h20, um acidente muito grave aconteceu na madrugada de hoje, ali nos Campos Gerais do Paraná, mais precisamente no município de Ipiranga, na BR-373. As informações que a polícia rodoviária passaram, né? Atualizada agorinha, é que nesse acidente envolvendo um micro-ônibus e uma carreta, já tem 23 mortos. Rapaz, que tragédia! 23 mortos e 5 feridos entre adultos e crianças. Foi na madrugada de hoje. A maior parte das vítimas ocupava um micro-ônibus, que era da Secretaria de Saúde de Imbituva. O condutor da carreta de Erechim também morreu. Evidências preliminares, disse a Polícia Rodoviária, aponta que o caminhão teria invadido a pista contrária, colidindo frontalmente com o micro-ônibus. Claro que estão sendo analisadas através dos levantamentos no local. Foi por volta de 3h30, mais ou menos, da madrugada de hoje, esse acidente na rodovia, provocando interdição total do trecho. Não é de pista simples, né? Aliás, não é dupla, é pista simples. Então, não há previsão de liberação da via, ali no município de Ipiranga, nos Campos Gerais, próximo aí, no meio do estado, né? A carreta seguia no sentido Carambeí para Prudentópolis e o micro-ônibus levava pacientes de Imbituva para hospitais da Grande Curitiba. Então, quantos passageiros no micro-ônibus ainda não tem essa informação, mas amontoou o micro-ônibus, demoliu, detonou. As fotos são impressionantes, né? Algumas vítimas foram encaminhadas para Ponta Grossa, nos Campos Gerais. 3 pessoas em estado grave e 2 com ferimentos moderados, mas 23 mortos até agora. 9 quilômetros de congestionamento aí próximo a Prudentópolis, uma tragédia com esse ônibus então de Imbituva e uma carreta de Erechim nesse grave acidente na madrugada de hoje. 8h22, a loja Luna está pronta para atender você, para vestir bem a sua 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
2: E hoje é dia do historiador, dia mundial da fotografia, dia do artista de teatro, dia de São João Eudes. Hoje também é dia mundial humanitário, dia da integração jurídica latino-americana, dia nacional da aviação agrícola, hoje dia nacional também do ciclista. Que tal a gente sair para pedalar, hein? Hoje dia também da luta da população em situação de rua. É dia do seu aniversário. Parabéns pra você. Pode apagar a velhinha que a gente comemora junto contigo, ok? Previsões astrológicas chegando, falando pra você de Áries, Touro, Gêmeos e Câncer. Tudo que os astros têm a dizer para o seu signo hoje.
3: Áries, de 21 de março a 20 de abril.
2: Áries, bom dia. Prepare-se para uma quarta-feira incrível. Expectativas alinhadas no trabalho, harmonia em família e muita alegria à noite, especialmente na área amorosa. Seu charme estará no auge, então aproveite para encantar aquela pessoa em especial. Aproveite também a sua estrela, porque ela vai brilhar intensamente no dia de hoje. Cor amarelo ouro, número de sorte 10.
3: Touro, de 21 de abril a 20 de maio.
2: Touro, hoje é seu dia, Taurinha. Graças à harmonia entre a Lua e Vênus, espere contatos e relações fluindo com leveza. Seu carisma brilha, facilitando convencer e encantar todos ao seu redor. Explore essa energia positiva nas esferas pessoal, profissional e amorosa. À noite, a família ganha foco, fortalecendo laços de cumplicidade e aconchego com seus queridos. Cor lilás, número 61.
3: Gêmeos, de 21 de maio a 20 de junho.
2: Gêmeos, hoje é o seu dia. Boas notícias estão chegando para o seu bolso e grandes conquistas aguardam o seu trabalho. Solte a criatividade para aumentar os ganhos e estabilizar a posição no emprego. À noite, conquiste a pessoa amada com charme e boa lábia. Cor cinza, número de sorte 20.
3: Câncer, de 21 de junho a 22 de julho.
2: Canceriano, esse seu dia promete maravilhas. Opa, os astros estão reforçando seu charme e suas habilidades também, destacando você no trabalho e na vida pessoal. Boas vibrações nas finanças e surpresas à noite vêm para somar. Romance, proteção garantida, tá? Cor dourado, número de sorte, 30. Já já a gente volta com previsões para Leão, Virgem, Libra e Escorpião.
0: Falou, tá certinho. 8:26 é o dia hoje 231 do ano. 231 de 365.
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1: Daqui a pouquinho conversa com a polícia, subtenente Melo, conosco daqui a pouco aqui no programa, né? 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Já o subtenente Melo, às 9 horas, no Conversa com a Polícia. Alô, Mauro Conte, aqui em Marmeleira é quarta-feira, meu jovem. Seja bem-vindo aí de Curitiba.
2: Olá, uma ótima quarta-feira, meio da semana. E eu sou Mauro Conte, estou chegando também direto de Curitiba, me juntando a esse timaço para trazer para você também as informações da capital do estado, para você que se liga aqui na programação. O Instituto Água e Terra está com inscrições abertas para dois programas. O VOO, que permite atuar em unidades de conservação do estado, com atividades como atendimento a visitantes, manutenção de trilhas, educação ambiental, pesquisa e apoio no combate a incêndios. Já o programa CRIA é voltado aos cuidados e à reabilitação de animais silvestres. Para participar, é preciso fazer um curso gratuito de capacitação, estar com as vacinas em dia e ter imunização contra a febre amarela e tétano. E Maringá regulamentou o cadastro e o atendimento de cães e gatos que vivem nas ruas e são cuidados pela comunidade, mas não tem um tutor definido. A prefeitura vai criar um cadastro municipal dos animais e dos responsáveis pelos cuidados, permitindo organizar ações de castração, vacinação, vermifugação e atendimento veterinário. O decreto também cria a chamada comunidade guardiã responsável. Os animais comunitários terão prioridade em programas municipais gratuitos e poderão contar com abrigos, comedouros e bebedouros em espaços públicos. Denúncias de maus-tratos ou retirada irregular desses animais podem ser feitas pelo telefone 156. Forte abraço para você, uma ótima quarta-feira e até amanhã. De Curitiba, Mauro Conte, com informações da Rede AERP.
1: Valeu, Mauro. Até amanhã. Obrigado sempre pelas suas informações. Uma boa quarta-feira em Curitiba para todo mundo. 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
1: Bom dia, tem um ouvinte participando também, nos visitando aqui, bom dia.
4: Bom dia, bom dia, bom dia, volta a ser tudo bem, tranquilo, na paz e...
1: Bom.
4: Eu quero pedir uma música para oferecer para todos os meus amigos da Ali São Paulo, na Sense. Pode ser na tua escolha mesmo, tá bom? Beleza?
1: Ah, eu escolho.
4: Mas no mais, tudo certo. Uma boa quarta-feira para você e tudo de bom para você da Araj, tá bom?
1: Eu que agradeço.
4: Graziele aqui do bairro Ipiranga, tá bom? Beleza?
1: Valeu, Graziele, né? Falando com a gente aqui nesta manhã de quarta-feira. Muito abraço para todos os seus amigos aí, os milhares e milhares de ouvintes também do nosso café da manhã, do nosso show da manhã aqui na Cristal. Bom dia. Dia 22 vai chegar a primavera. Até lá, inverno ainda.

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1: Nunca teve coração.
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3: Já de volta por aqui, trazendo mais previsões astrológicas. Leãozinho, bom dia! Hoje, um dia tranquilo e produtivo espera por você. Concentre-se no trabalho e espere por novidades positivas ao anoitecer. Sua aura está potente, tornando você o centro das atenções e atraindo amor e admiração sem esforço. Compra hoje o Violeta, número 44.
4: Virgem, de 23 de agosto a 22 de setembro.
3: Virgem, hoje é dia de nadar no mar de oportunidades. Com os astros aí, né? Trazendo essa harmonização para o seu signo. É hora de realizar os seus sonhos. O trabalho flui, seus talentos brilham. E a alegria invade as amizades. Tudo em grupo dará certo. À noite, uma paz tranquila prevalece e o romance fica mais acolhedor. Número de sorte, 24.
4: Libra, de 23 de setembro a 22 de outubro.
3: Libra, grandes oportunidades estão à sua espera, Libra. O alinhamento entre os astros favorece seu brilho na carreira. Almeja uma promoção? Vá atrás dela. Corpra hoje, azul claro. Número de sorte, 4.
4: Escorpião, de 23 de outubro a 22 de novembro.
3: Escorpião, ótimas notícias, Escorpião. Ó, os astros enviam vibes positivas para abrir os seus caminhos e favorecer os seus futuros projetos. Expectativas no trabalho e vida amorosa estão prestes a se materializar. Número hoje, 60. Voltamos rapidinho, trazendo as últimas previsões pro dia de hoje. Fiquem ligados, eu volto rapidinho, tá?
0: Beleza, claro, claro, combinadinho. Agora 8h39, Cristiane, tudo bem, Cristiane? Chimarrão vermelho hoje, todo colorado, chimarrão da Cristiane, com a imagem da Nossa Senhora Aparecida, padroeira do Brasil ali em cima, né? Outros santinhos protegendo o seu dia. Que Deus abençoe, Cristiane Oliveira. Parabéns aí pelo seu chimarrão de fundamento.
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0: Dona Antônia disse que está cozinhando feijão agora, né, Dona Antônia Castanhas? Parece que está de aniversário essa semana, né, Dona Antônia? Ela disse lá, que Deus abençoe vocês aí da rádio. Obrigado, igualmente, Dona Antônia Castanha, Renascença, bom dia. Um bom cozimento de feijão, então, aí vai ficar do tipo, né, cozinhar cedinho aí o feijão. Hora de botar a panela para ferver. 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

0: As semifinais do futebol suíço vão ser no sábado que vem, viu? Dia 22. O Alan Krasma, diretor de esportes, nos confirmou aí que o primeiro jogo às 14h30 é Manduri e Tarugo, e o segundo jogo às 15h30 São Jorge e Comercial. Esses dois jogos, então, sábado, no Módulo Esportivo ali no Campo Central, futebol suíço, as semifinais do Campeonato Municipal. Daí os vencedores já estarão aptos para a grande final. Alô, Simval, bom dia, meu jovem. Que seja uma quarta-feira repleta de alegrias aí. Boa físio para ti, né? Fazendo fisioterapia, devagar, né? Devagar, é preciso, é necessário, né, Simval? Que Deus abençoe aí uma boa fisioterapia para ti. 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
2: Já estamos de volta, trazendo as últimas previsões para Sagitário, Capricórnio, Aquário e Peixes. Bom dia, Sagitário! Hoje é o seu dia, Sagitário! Oportunidades lucrativas surgirão para alcançar os seus ganhos, principalmente pela manhã. No amor, sua sensualidade será notável e a noite promete ser mágica. Cor azul, número de sorte, 45.
3: Capricórnio. De 22 de dezembro a 20 de janeiro.
2: Capricórnio, os astros estão juntando você e aquela pessoa especial no dia de hoje. Ah, também estão abrindo caminhos e promovendo alianças benéficas na vida pessoal e profissional. É hora de interagir, investir em parcerias e colocar planos em ação com o apoio dos que confia, claro. E o amor? Ah, apimenta os lençóis à noite, né? Azul Royal é sua cor, número hoje 47.
3: Aquário, de 21 de janeiro a 19 de fevereiro.
2: Aquário, hoje é o seu dia. Com energia e vitalidade em alta, espere produtividade no trabalho e reconhecimento dos superiores. À noite, prepare-se, romance está no ar. A cor hoje é preto, que tal aquela lingerie pra aproveitar, hein? E o número de sorte é o 35.
3: Peixes, de 20 de fevereiro a 20 de março.
2: Peixes, o dia acende a criatividade, favorecendo a inovação no trabalho. Ótimos momentos aguardam na paixão. Ouse, encante e conquiste, com vigor da saúde e um estado emocional elevado, a alegria de viver brilha intensamente. A cor é azul turquesa, número de sorte 14. E é isso, ficando por aqui trazendo previsões astrológicas pra você de volta amanhã logo cedinho. Tá combinado nosso encontro? Então, ó, segura que é teu. Eu volto amanhã, tá? Tchau, tchau.
0: Idem, tá seguro. Obrigado, beijo, Jane. Até amanhã, 8h47. Nossa manhã de quarta-feira. Bom dia, Nice. Bom dia, Ju. Bom dia, Lia. Todo mundo em Renascença, com certeza na Cristal também. 8h47, bom dia, Nelly.
4: E essa Valdecir, tudo bem aí?
0: Bom.
4: Aqui estamos tudo bem, graças a Deus. Com fé em Deus, a gente vai longe.
0: Certeza.
4: E... essa música aí, Reino Encantado, adoro essa música.
0: É boa.
4: E ofereço para todas minhas vizinhas aqui, que eu moro na associação. Muito obrigada por me atender. Um abraço. Deus lhe abençoe.
0: Um abraço, que Deus abençoe você também, a dona Nelly Chalito, lá no bairro Associação em Renascença. É o Reino Encantado, quem gosta bastante também é o seu Olegário, né? Isso, também gosta. 12 minutos antes das 9 da manhã, Ventura Pesca e Camping. 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Isso aí. Tanto tormento. Aí na linha Novo São... Olá, em Galvão, Santa Catarina, Solange Cardoso. Como é que é o nome da comunidade lá? São Paulinho. Linha São Paulinho, novo São Paulinho lá no Galvão. Estou na escuta lá, o Valdecir, a Solange, a filha Lidiane, que é a filha do coração, diz ela. Então um alô para vocês aí, ainda tem pinhão, olha lá, o fogão a lenha funcionando, cheio de pinhão em cima do fogão e um chimarrão, claro, que não pode faltar aí em Galvão, Santa Catarina. Obrigado, Solange, família Cardoso aí, o Valdecir, a Lidiane também, um abraço bem grandão para vocês aí, bom dia. Meu

0: Troféu da dor, essa aqui, rapaz, Gino e Gino. Como é que tá o seu chimarrão aí? Tá bonito? Tá espumoso? Tá cheiroso? Chimarrão cheiroso é bom, né? Se você tá sozinha, tá sozinho, ou acompanhada, acompanhado, o importante é ter um chimarrão, né? Pra passar um momento. Sozinho ninguém fica, né? 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
0: Oito da manhã com 52, meio da semana, quarta-feira, hoje dia 19. Alguém tá lá? Deixa eu pegar aqui antes de mais uma visita aqui no programa. 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Vou abrir aqui que tem mais um ouvinte chegando para dizer um bom dia para a gente aqui. Bom dia.
3: Bom dia, bom dia, Valdecir Moraes. Estava aqui pensando, né? Quarta-feira, metade da semana. Gostaria de agradecer a Deus por mais um dia, mais uma semana, né? E pedir a música aí do Teodoro Sampaio, que é sucesso, né? Peso na cama. Aquela de tremer o garão.
0: Eita!
3: Se for ouvido aí, agradeço.
0: Aquela de ter que chamar o garçom cedo pra ajudar, né, o Marcelo? Marcelo Bisotto. O Marcelo não é o das bicicletas? Tem uma turma dos ciclistas aí que andam pelo Brasil afora, né? Há poucos dias, alguns chegaram, outros não foram até o fim, mas o pessoal que faz umas pedaladas aí pelo Brasil afora. Mas enfim, Marcelo Bisotto, muito obrigado. Positivo? Isso aí. É um dos bigodes. Dos três bigodes, né? Isso aí, bicho. Bom dia. Aí Francisco Beltrão também, só dá Rádio Cristal.

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1: 9:01, essa aqui ficou boa demais, né? Irmãs Barbosa, música Anjo Bom. Bom, estamos com 9:01, a partir de agora então, o nosso quadro tradicional da quarta-feira.
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1: 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Subtenente Melo conosco aqui no estúdio, também com imagens lá no Facebook, para a gente falar um pouquinho de segurança pública, mais uma quarta-feira, mais um meio de semana, e como está passando rápido o tempo, né, sargento? Bom dia.
3: Bom dia, Valdecir.

0: Bom dia, rádio ouvintes na Rádio Cristal. Uns dias sem a gente aparecer aqui para conversar sobre segurança pública, peguei uns dias de férias, o Ademir estava responsável por essa parte aqui, o Sargento Ademir. Então a gente retornou aqui para conversar um pouco com segurança pública, orientar nossa população, falar de assuntos diversos, solicitar que o pessoal interaja, denuncie, converse conosco sobre qualquer dúvida que venham a ter. No mais, vamos falar sobre segurança pública.
1: Já antes de entrarmos nos assuntos, deixa eu mandar um bom dia aqui para o Tarcísio Trento, né, que está lá em Joinville, Santa Catarina, nos ouvindo por lá, né?
0: Ah, o Tarcísio é rico, ele e a esposa viajam para todo lugar, durante 30 dias, 15 dias é viagem de férias.
1: É, mas é bom assim, né?
0: O cara tem dinheiro, é diferenciado, né?
1: Só administrando os capitais.
0: Só administrando o capital, ele administra por telefone, ele não precisa ficar ali presente.
1: Mas ele me disse que é um momento especial, né? Motivo justo que ele está lá, porque é o casamento de uma sobrinha dele, né? Então ele teve que ir, né? É por isso.
0: Já aproveita e já vai para a praia, já fica lá um mês.
1: É isso aí. É, Subtenente Melo, ontem aconteceu um acidente ali no bairro Alvorada, né? Um acidente, um atropelamento, né? E parece que o carro evadiu, não sei se a polícia está...
0: Então, a gente, até é importante sobre esse crime de trânsito, né, que atropelamento é crime de trânsito. Principalmente se você se evadir, não prestar os socorros necessários, né, a gente não tem conhecimento da dinâmica do acidente, porque isso aí fica a cargo da Polícia Civil e da Polícia Rodoviária, que ali pertence à Polícia Rodoviária, para que eles façam, né, os levantamentos, as perícias, né? Mas o mais grave desse acidente é você atropelar alguém e não prestar o socorro, né? Isso é uma coisa inadmissível. O crime se torna muito mais gravoso para a pessoa que toma esse tipo de conduta. É, possivelmente deve ir a júri popular. Hoje em dia a justiça está bem com essas questões de crimes de trânsito. A justiça está bem pesada, a mão pesada quanto a isso, né? Com esse tipo de responsabilidade. Infelizmente, a senhora veio a óbito.
1: É?
0: Veio a óbito, essa senhora. A gente, ontem à noite mesmo, minha equipe de serviço identificou o veículo, localizou o veículo, identificou o autor do atropelamento. Então, até para a família e a sociedade saberem. Ontem à noite mesmo, minha equipe de serviço aí, o Cabo Tessário e o Cabo Borba foram atrás para resolver a demanda, localizar o veículo e identificar o autor. O autor não estava naquele momento, mas já foi identificado, vai responder pelos seus atos. Já foi encaminhado para a Polícia Civil para que eles tomem os procedimentos, a abertura de inquérito e tudo. Estamos orientando a família de como proceder, né? Nesse momento de dor, né? Mas a gente tem que ter esse discernimento, nós da polícia, né? De orientar, né? Pelo menos com alguém da família, ó, faça dessa forma, tome essas atitudes, siga por esse caminho, para se precaver eventualmente. A vida é o bem mais precioso, ela não volta, mas a gente tenta minimizar dentro da possibilidade que a polícia eles têm, né? E a gente vê no dia a dia isso aqui na cidade, vou dizer, o pessoal andando rápido, sendo desatento, né, de formas totalmente... Daí acontece uma tragédia dessa, não conheço quem é a pessoa que cometeu esse crime de trânsito, não conheço, não sei se a gente é boa, se não é, mas ela destruiu a vida dele, destruiu a vida da outra pessoa ali, né, por um ato inconsequente.
1: É, por mais que aí você fica de repente pensando depois, a culpa foi minha, a culpa foi do pedestre, não interessa de quem é a culpa, o importante é você tentar evitar o máximo possível.
0: Se você, né, se envolveu num acidente de trânsito, tu acha que a culpa é do pedestre? Indiferente, ou você, pedestre, foi atropelado, acho que a culpa é do carro, indiferente, tem que ser prestado socorro, gente, tem que parar, tem que prestar o socorro dentro dos seus limites, ou minimamente ligar para a SAMU, para a polícia, para que venham ali lhe auxiliar. Não pode abandonar o local, se envolveu em acidente de trânsito, não pode, a conduta se torna muito mais gravosa, a tua conduta, a ação de fugir do local, lhe autocondena, então já estamos nesse ponto, né? É, atropelou, fique lá, preste o socorro devido.
1: Diversos acidentes acontecem, né, nas esquinas, nos cruzamentos, alguns de maior, outros de menor intensidade, mas como é que previne isso?
0: Ó, aqui a gente está tendo bastante problema de acidente de trânsito nesse trajeto da F1, dali do pneus ali, né, que, que até ali na fruteira, até lá no lavacar do Vanderlei. Muito acidente de trânsito, muito imprudência. Ontem mesmo eu quase me envolvi no acidente de trânsito, indo para casa com meu carro, com a minha Saveiro. Quando eu fui passar ali na entrada do Bandeira ali, né? Um carro parou no meio da pista para entrar. Gente de Deus, eu quase embolei a traseira, mas a responsabilidade era dele. Não, ali é BR, gente, não pode parar. Você tem que ir para o acostamento, sinalizar para o acostamento, quando estiver limpo você tem que entrar. Você não pode fazer a conversão no meio da pista. Aqui é BR esse trajeto. Ali de pneus até lá De pneus em diante é BR. Você tem que ficar no acostamento e fazer a conversão. Você não pode parar o seu carro no meio da pista e fazer uma conversão. Se isso acontecer, o responsável é você que parou. Irresponsabilidade. Qual que eu me envolvi no acidente? Estou sempre falando. Não me envolvi porque eu estava atento. Já tirei o carro e estava vindo uma caminhonete atrás, quase a caminhonete me embola. Então, esse cuidado é... E sabe quando está dando esses acidentes? Geralmente é quando você vai entrar na BR aqui. Uhum. Tipo, a entrada desses bairros nossos adjacentes aqui, a BR aqui, Santa Rita, Bandeira, aqui, quando você vai entrar, dá o acidente. Você
1: para em cima da pista, né?
0: É, você vai entrar, está vindo outro carro, bate. A grande maioria, tu vai sair para fora, o outro carro está entrando, bate. E geralmente é acidente com vítimas, com lesões, com danos graves. Então, pessoal, tomar muito cuidado, né? Muito cuidado.
1: No bairro Araucária é mais complicado, né? Porque tem que atravessar a rodovia quando você sai, né?
0: Ali é complexo.
1: Agora, quem vai para o Jardim Bandeira, eu sugiro aqui, é muito mais prático.
0: E por trás.
1: Por trás do módulo esportivo sempre, aqui,
0: sempre,
1: né?
0: Sempre, por trás. Faz o contorno, entra aqui, né? Tá vindo do centro da cidade, já vai por trás ali, né?
1: Evita a rodovia aqui.
0: Evite, né? A rodovia, se é possível, evite a rodovia. Mesmo que tu more na parte de baixo lá do Bandeira. Faz o contorno lá por trás do módulo esportivo e vai para a tua rua. Gente, o perigo que está a entrada ali no Jardim Bandeira. E se você fizer dessa forma que eu disse, parar no meio da pista e um e outro aconteceu um acidente, o responsável é tu. Uhum. Sempre vai ser o responsável você. Não vai ser responsável outra pessoa.
1: Por mais que tenha que atravessar várias preferenciais aqui pela rua paralela aqui, mas eu acho que é mais viável, né?
0: Até, é importante também a gente salientar, a gente está tendo bastante acidente. Ontem mesmo tivemos um engavetamento, né? Engavetamento lá perto lá de Curitiba. Tivemos agora um acidente ali nos Campos Gerais, lá de um... Gente, pelo amor de Deus. É, principalmente a gente se orienta mais com carros pequenos, né? Uhum. Eu sempre tenho esse cuidado da questão de carros pequenos. Gente, se você está atrás de uma... está na frente de uma carreta, gente...
1: Caia fora.
0: Caia fora. Saia para o lado, deixa passar. Não fique entre duas carretas. Não fique de forma alguma. Para no acostamento e deixe que vão. Carros grandes, carro pequeno, você não fica no meio de dois carros grandes. Não fica, porque eles não conseguem segurar. Se dá alguma coisa urgente ali no caminhão, ou mesmo no trânsito, né? Você acontece alguma coisa, o carreteiro não consegue segurar. E não é culpa dele, o peso é muito grande.
1: Sim.
0: Peso é muito grande.
1: Aproveitando a dica também, quando fazer ultrapassagem, não ir no vácuo, né? Um carro ultrapassando, você entra atrás, né?
0: Meu, terceira pista numa curva. É terceira pista, você pode ir. Cara, não vá numa curva. Não ultrapasse na terceira faixa numa curva. Pelo amor de Deus. Porque você não sabe que está vindo.
1: Exato.
0: Terceira faixa você ultrapassa quando você vê que está vindo, não tem nada. É muito perigoso, está dando muito acidente em terceiras faixas. A gente se preocupa quando eu saio, minha esposa é meu copiloto. Aqui, diminua, entra ali e tal. Mas é bom a gente. Eu sou um cara muito atento.
1: Por
0: né?
1: mais que tenha que tomar uma maracujina para aguentar, né?
0: Né? Tipo, mas eu sou um cara muito atento no trânsito, eu sempre me cuido, mas ela está sempre ali, ó. Tal. E eu vislumbro lá na frente o acidente. Ó, vai aqui, diminui. O polícia tem isso, porque você trabalha no dia a dia com essas coisas, sim, né? Mas a minha maior... Quantos acidentes eu vejo de veículos imprensados entre duas carretas? Pelo amor de Deus, não fique entre duas carretas, né? Não fique. Tome distância, fique longe. Para no acostamento, deixe que vá, acelere, suma, vá para frente, né? Uhum. De noite é pior ainda, né? Porque de noite você não vê nada, né? Ainda bem que as carretas param de andar às 22, né?
1: Esse acidente que aconteceu hoje de manhã era 3 e pouco da madrugada, me parece que a carreta invadiu a pista e bateu de frente
0: com o ônibus. Já não era o horário para estar circulando, né? Porque não se permite, né? Esse horário está circulando. Então tem mais isso. Invadiu a pista contrária.
1: Né? Pelo menos a polícia rodoviária acredita que seja isso, né?
0: Então a gente sabe da dificuldade dos carreteiros, deles trabalhar e tal. Vias estreitas, não segura, que nem falei, dá algum problema no veículo, ou problema que vindo da lateral das vias. Então tem que tomar esse cuidado. A gente se preocupa muito. Quem vai viajar aí, por favor, tome muito cuidado.
1: Muito bem, assuntos importantes nessa manhã de quarta-feira. Depois eu vou olhar o WhatsApp lá, pode mandar a sua mensagem, que depois no final aí a gente dá uma olhadinha lá. Subtenente Melos, furtos no interior, como está a situação?
0: Então, a gente está tranquilo. Tivemos um furto a semana passada, até a gente divulgou nos grupos, né? Lá na região do Novo Progresso, São Domingos, lá que a gente foi visto dois motoqueiros chegar numa casa e carregar uma TV. Mas a gente foi em cima, né? Bateu em cima, a gente desconfiava quem que era, fomos atrás. E por uma graça de Deus, ontem apareceu a TV na área da casa do senhor lá que foi furtar. Deus iluminou a cabeça dessa pessoa. Às vezes ele pegou enganado, né, Valdecir? Ele achou que era dele essa TV.
1: Pode ser, né?
0: E pegou e devolveu. Né?
1: Entrou na casa pensando que era a casa dele.
0: É, né? Exato. Não, a gente, pode ser que tenha acontecido isso. É. Né? Mas isso é um alerta pro ladrão. Cara, se tu tá querendo roubar, nós vamos em cima, nós vamos atrás. O Ademir ali, o Sargento Ademir, o Bacoff, as equipes de serviço, eles vão para o interior, eles vão atrás, se eles tiverem uma pista para desconfiar quem que é, eles vão atrás e vão achar, de um jeito ou de outro. A intenção nossa é trazer o bem de volta para essa pessoa, né? E a gente tiver a graça de Deus ali de iluminar a mente dessa pessoa que pegou errado a TV, devolver, né? Um furto a menos naquela região lá. Pessoal ali daquela região da divisa com Santa Catarina está tendo bastante furto lá na região de Campo Herê. Furto e roubo no interior e na cidade. Então, quem mora nessa região aí, por gentileza, tome cuidado redobrado. Vai sair de casa, pede pro vizinho dar uma olhadinha. Aquilo que a vida inteira, faz 10 anos que eu estou falando na rádio, 10 anos que eu estou falando nas reuniões, coloca uma porteira na tua casa, coloca uma corrente. O ladrão não vai entrar se tiver fechado, né? Tiver um obstáculo, um cachorro bravo, mas, né, coloca o cachorro amarrado no fundo da casa. Cachorro é para ficar na frente da casa, para ficar dando segurança para vocês. Latir, pelo menos, para o vizinho ver. Né? Agora também a gente está aí, até aproveitando um gancho aí que o Valdecir falou antes ali, o pessoal da Inviolável, 2 câmeras de segurança, 50 pila por mês. Pelo amor de Deus, né? 4 câmeras, 70. Meu Deus, tu não quer comprar, alugue. Né? E se queimar, o Darley vai lá e troca. Não estou dizendo para tu fazer, mas olha, só não tem quem não quer, né? E colocar umas placonas, ó, câmera de segurança, cachorro brabo, touro brabo, galo brabo.
1: Ganso.
0: Ganso. Gente, nós temos, vocês não podem só jogar na responsabilidade nas costas da polícia, da segurança
1: pública. Morador brabo.
0: Morador brabo, não entra aqui no São Domingos, que daqui não sai vivo. Tô brincando com o pessoal do São Domingos. Não entra aqui no Progresso, não entra aqui na Nossa Senhora Aparecida, né? Barra Bonita, São Mateus, essa região que eu estou preocupado, que é onde está tendo mais assiduidade de crimes vindos de lá de Santa Catarina. Então, a gente, pessoal, vamos se cuidar, né? Vamos ter responsabilidade, vamos ter cuidar com o cuidado dobrado para que a gente não tenha crime. Né? Mas a gente ficou feliz ali que o ladrão, Deus...
1: Devolveu
0: a TV.
1: É, tinha um ditado que a pesada brincava, né? Olha, quem fez isso última vez só foi lembrado no dia 2 de novembro, né? Só no dia de finais. Brincadeiras à parte, né? Bora lá, vamos ver o que temos aqui do ouvinte. A Valéria escreveu que... vamos ver. Acho errado em certos motoristas pararem em cima da pista em qualquer lugar. Aqui no Alvorada, indo para Campo Herê, vivem carros parando na pista para entrar na rua. Acho que não custa nada sair da pista para depois entrar. Isso evitar transtornos. É o que já comentamos, né? Ela falou também sobre as motos elétricas e quadriciclos. Só por Deus, diz ela. Uma senhora quase bateu no seu carro. Para piorar, estava uma senhora no quadriciclo e quem estava guiando era uma criança de 6 anos sentada no colo da avó.
0: Posso aproveitar esse
1: meta ficha.
0: Eu acho um absurdo quando você dá uma moto para uma criança, para uma pessoa que não tem conhecimento nenhum de trânsito. Tu está dando arma. Tu está dando arma. O pai está dando arma para essa criança, gente. Está dando arma para esse adolescente. Eu também, ali, Beltrão, principalmente, lá que eu vou buscar meu filho na escola. Meu Deus do céu, é motinha pra cá, motinha pra lá. Esse dia eu tava vindo no Caneia ali, que ali eu já uma moto com a senhora na frente do carro, uma filona pra trás, porque ali não tem pra onde podar. Você tá dando uma arma, tem que ser regulamentado isso aí. Isso. E, inclusive, essa regulamentação de trânsito cabe aos municípios, onde é circular. Tem a regulamentação maior, mas a regulamentação da circulação dessas motonetas é parte do município, né? Beltrão, eles estão fazendo lá uma regulamentação. Tomara que o Marmeleiro copie também e faça aqui, porque é necessário. Ah, não é só essa senhora que está reclamando. Inúmeras pessoas me procuram reclamando e reclamando para os meus policiais. Eu não dou para o meu filho motinho. Ele não tem conhecimento de trânsito ainda. E tu tem que andar na via, na mão, tem que parar.
1: Capacete, né?
0: Esse dia no semáforo ali parado, uma motinha atravessou. Mas porque devia ter um piada, devia ter uns 14, 15. Qual a ideia de um piada de 14, 15 anos de trânsito, gente? Não tem cabimento. Eu sou totalmente contra isso aí.
1: Vamos ver o que mais que diz aqui. Sobre essas motos, só por Deus. Essa semana vi 2 crianças, eu imagino no máximo 6 anos. E tem os patinetes também, né? Tem
0: Deus
1: um negócio bem complicado.
0: Não, tem que regulamentar esse troço, tá louco.
1: Bom dia, Clóvis. Obrigado pela companhia. Tenho muito orgulho do seu... ela falou aqui. Gostaria de conversar com o sargento, com o subtenente Melo. Tenho muito orgulho do seu trabalho. É a Patrícia. Depois podemos passar o contato dela para o senhor.
0: Sim,
1: aí,
0: com certeza. Nos procure. Estamos à disposição, Patrícia. Lembrando, esse é o último mês meu, né? até a eleição estou aqui, depois da eleição o sargento Ademir vai assumir o comando e eu vou a outro destino. Isso já está certo? Então, nesse mês, a gente vai fazer reunião nos bairros e nos interiores, aí nesse mês de final de agosto, início de durante o mês de setembro, para passagem de comando e apresentar o Ademir para todo mundo, para a sociedade, para o comércio. Né? Ele vai assumir o comando do pelotão e eu vou a outros destinos aí na minha carreira. Mas a gente vai conversar no decorrer aí do período.
1: Mas vai ter um jantar com chope para despedida? Não?
0: Não pode, é época de política.
1: Ah, homem. Não pode.
0: Não pode.
1: É, outra pessoa escreveu, a Fernanda. Bom dia, Fernanda. Pior ainda é ali na preferencial para cima da polícia. Quem vem da ponta estreita, ninguém respeita. Já me livrei de várias vezes, porque quem vem da ponta estreita não quer saber de onde é a preferência.
0: Gente, ali tem três, quatro, uma, duas, três, tem quatro preferencial ali. E quando tem um monte de preferencial, é o bom senso que prevalece. É. Se der um acidente, os dois furando preferencial, os dois são responsáveis, cada um paga o seu. Então ali tem quatro preferência ali, gente, cuide. É o que desce daqui, da
1: avenida, né?
0: Da avenida, o que sobe da avenida, o que vem na transversal lá da rodoviária e o que vem do posto de lavagem. É quatro preferencial. É quatro, não é uma, duas, é quatro. Quando tem um monte de preferencial, é só Deus na causa.
1: É, bem complicado. É, e o bom senso, né, que a gente sempre fala,
0: quando
1: né?
0: Tem muitos preferenciais, o bom senso é que tem que prevalecer.
1: É, ontem também, um cara fez um contorno ali num canteiro, se eu não paro, ele batia em mim, né? Não é a rotatória.
0: Inclusive, eu estava falando isso, estava indo para o serviço hoje cedo e vi, gente, tem aqueles contornos, tem que ser na tua mão. Como é que o cara está vindo, por exemplo, lá da Macali, sentido aqui a rádio, ele vai naquele lado contrário. Não, tem que abrir para outro cara.
1: Claro, exatamente.
0: Tem que ter uma sinalização viária ali, com as flechas indicando. O cara não fez, só pode não fez carteira, né? Ele vai direita. Pelo lado mais curto. Não, tu tem que ir pelo lado mais comprido. Tem
1: daí que fazer... o que vem de lá, que precisa contornar também...
0: Vai na contramão, daí o carro bate, tu que está errado, que está parado no lugar errado.
1: Dois contramão.
0: Meu Deus, que rolo.
1: E ainda sobre a Avenida Macari, lá os canteiros centrais não são rotatórias, por favor. Não é quem está
0: circulando. Não é rotatória, não é preferencial, não, gente. Não é.
1: A preferencial é da avenida. Quem vai contornar tem que esperar quem está passando, né?
0: É isso que eu digo. Dá muito acidente em Marmeleiro, às vezes por falta de entendimento da pessoa do trânsito, né?
1: É.
0: Falta de entendimento de trânsito. As rotatórias não são rotatórias. A preferência é da avenida, gente.
1: Exatamente. Então, não é, a rotatória é de quem está circulando, né? É, quem
0: tem
1: chega
0: que parar
1: primeiro,
0: e
1: faz,
0: deixar o carro ir.
1: Mas ali não é rotatória, é apenas um canteiro que
0: E outra, se você para o carro na avenida, Macali, e outro bate atrás, errado é tu que parou.
1: Parou, é. Também,
0: é
1: né?
0: Isso que você tem que ter noção. Né? Vão ter que ser...
1: Não é quem bate atrás que está
0: circulando. Não, se você parou na avenida e outro bateu atrás, a responsabilidade é tua. Porque a rotatória não é preferencial.
1: Tá dado o recado aí. Bom dia, Dona Nilce. O café é com bolo hoje.
0: Meu Deus, vou sair de Marmeleira. A Dona Nilce não vai cuidar nós para ir tomar um café lá.
1: Pois é. Ah, mais uma aqui. Maria, bom dia, Maria. É, a lei do silêncio está valendo ainda? Para quem nós ligamos, por favor, tem um vizinho que todo final de semana está fazendo festa na madrugada.
0: 190. Não tem lei do silêncio. Qualquer horário que você se sentir perturbada, você pode denunciar. Tá? Baixa o aplicativo ou pede para alguém da família baixar o aplicativo app 190, tem inclusive um item especial lá, perturbação de sossego, tá bom? Faça isso, converse com os vizinhos, manda ligar, ou liga no 190 ou faz via aplicativo, por favor.
1: É, Subtenente Melo, 9h21, o senhor falou aí das eleições, o que é que dá para sugerir aí, falar a partir de agora? Já estamos na campanha eleitoral.
0: É importante, começou essa semana, né? Eu vou só ler algumas coisas que são proibidas, até para o pessoal denunciar, né? Algumas questões proibidas, né? Realizar propaganda via telemarketing, aquela igual do celular, do telefone que fico ligando, é proibido em qualquer horário. Não pode ser, o candidato não pode fazer propaganda via telemarketing com você. Se tu começar a receber, denuncie. Denuncie no fórum eleitoral, no fórum, para a polícia. Disparar mensagens instantâneas em massa, sem o consentimento da pessoa destinatária. Começa a mandar mensagem no teu celular, 200 ali, te pedindo voto, voto. Não pode, é crime eleitoral. Não pode fazer propaganda eleitoral ou ter atitude que caracterize assédio eleitoral em ambiente de trabalho público ou privado. Tipo, tu marcar uma reunião na tua empresa para fazer lá... um debate político com um candidato não pode, é considerado crime de assédio eleitoral. Então, tome cuidado aí os pessoal aí das empresas nesse sentido, tá?
1: Por mais que, por exemplo, vou fazer uma reunião lá no pátio da minha empresa. Caracteriza a empresa,
0: né? Caracteriza assédio, tem que tomar muito cuidado. Até o pessoal saber, diz, não pode fazer uma carninha, um chope, meu candidato. Pode, ele pode fazer, é permitido, desde que não caracterize cooptação de votos. Então, o cara quer arriscar, arrisque, né? É. Daí vai um espírito de porco lá que é contrário e te denuncia, né? Exato. O que tu não pode é prometer, ó, se eu ganhar, eu vou te dar uma casa, se eu ganhar, eu vou te dar dois sacos de cimento. Ó, vale e abasteça o carro. São crimes eleitorais crassos, né?
1: Porque sabe que tem 4 anos que alguém está administrando um município, um estado, um país. Nesses 4 anos tem gente lá fora que está torcendo para que o cara vá mal, para que o município se arrebente, porque ele está torcendo
0: contra.
1: É isso,
0: contra. Uma então, coisa é desgraçada, assim, né? Do lado contrário, né? Quer que se arrebente para que eu ganhe a próxima eleição. Mas aí ficam 4 anos arrastando
1: a corrente. A luz dele não brilha, ele quer apagar do outro, né?
0: Não, gente, tem que correr atrás de conseguir coisas, né? A gente tem que torcer para que a cidade cresça. Eu, pessoalmente, na minha cidade, eu quero que mais cresça.
1: Claro, é isso aí.
0: Outra, colocar propaganda eleitoral de qualquer natureza em árvores e jardim localizado em áreas públicas. Ó, até avisando, os passeios públicos, mesmo que não tenha calçada, tem lá aquele pedaço entre a calçada e a rua, é passeio aquilo lá, é da prefeitura, é considerado. Então tu não pode colocar uma placa no, naquele local, tá? Tu pode colocar para dentro do teu pátio. Praça, né? Isso é uma coisa que acontece mudar, vou colocar uma placa na árvore na minha calçada. Não pode, é crime eleitoral. Tá? Responde você e responde o teu candidato. Utilizar trio elétricos em campanhas eleitorais, exceto para sonorização de comícios. Não pode usar barulheira para nós, né? Uhum. Fazer propaganda eleitoral por meio de outdoor, inclusive eletrônicos. Não pode, né? Sujeito a imediata retirada. Tá? Então não pode. A outra coisa, o pessoal vai se organizar aí na cidade, isso vale para todos os presidentes de partido. Ah, eu quero fazer uma carreata, um comíciozinho com o meu candidato. É permitido? É permitido. Mas tem que avisar a polícia 24 horas antes, hein? Senão nós podemos ir lá e cancelar o comício. Comício, a passeata, a carreatinha, tem que avisar a polícia para que a gente se predispõe a organizar o policiamento. Né? Porque tem essa brigaceira, né? De um lado é isso, o lado é aquilo, né? Então... tem que avisar a gente antes. Então, você está presidente do partido, eu vou organizar para o meu candidato vir aqui. Pode, com certeza. Mas 24 horas antes, no mínimo, tem que nos avisar para que a gente tome as providências devidas.
1: Essa semana até comentei aqui, até quem tem carro com seguro, né, que for colocar uma propaganda eleitoral no seu carro, um cartaz enorme no carro, se houver um sinistro e for comprovado que o sinistro foi, por exemplo, envolvido numa campanha eleitoral, ele pode até o seguro não cobrir o carro.
0: Meu Deus, tem muitas. Eu acho interessante a forma que eles conduziram só 45 e restringindo bastante. Sabe por que foi restringido tanto? Por causa do poder econômico. Uhum. O poder econômico que fazia, ainda continua fazendo, infelizmente, né?
1: Sim.
0: Mas o poder para daí a pessoa não ter tanto. Não, o cara faz comício e churrasco todo dia, né?
1: Exato.
0: E com cantor e coisa errada. Então eles fizeram de uma forma para minimizar o impacto do poder financeiro do candidato.
1: Bom dia, Francisco Bonato, nosso colega de empresa, né, do Grupo Celesc, também comunicador. Ele disse que no Jardim Bandeira, na passarela, o DR devia alargar a rodovia, entrar à esquerda para o que vem de Marmeleiro, a Beltrão saiu por fora. É, na verdade está...
0: Viu, ali, esses dias estava um debate em Beltrão de fazer passar por baixo do asfalto em vez de fazer por cima. Isso estou falando para transeuntes, né? Uhum. O cara não vai por cima, mas se estiver por baixo ele vai.
1: É fácil, né? Um túnel, né?
0: É, ali no Bandeira, talvez o pessoal vai deixar, acho que virar, fazer o contorno, não vão mexer, porque é um investimento que talvez com o tempo, isso aqui vai ficar a área... Esse trajeto vai acabar virando municipalizado, né?
1: É, porque depois que abriu o contorno
0: lá, vai, né? Tudo por lá, né? Então, acho que não vão investir tanto dinheiro assim.
1: Vamos passar aqui direitinho, então. A Suzana está pedindo aqui também, né? Vamos passar bem com calma aqui o aplicativo, então, o telefone, os meios que chama a polícia.
0: Ó, Suzana, você vai no App Store e busca lá. App 190 Paraná. Que daí vai ter da PM do Paraná, você baixa aquele aplicativo, se cadastra, é bem simples, e a partir daquele momento você só faz as denúncias por lá. Tu faz as solicitações da polícia e tudo mais. Interessante que aqui, até no interior, muita gente está usando. Muita gente mesmo. A gente está indo para o interior direto, o pessoal está começando a usar isso. E se você no bairro, ali na comunidade, você não tem esse app, mas alguém tem, peça para essa pessoa fazer a chamada para você. Uhum. Faça para essa pessoa, ela pode colocar na descrição solicitação da pessoa tal. Tá? Façam isso ou ligar no 190, tá bom? A gente só tem esses dois meios, não temos polícia para atender telefone, acabou os polícias no mundo, então a gente está fazendo o que dá.
1: 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Ah, vamos ver aqui, a Graziele diz que é um morador do bairro Ipiranga. É, os carros passam em alta velocidade e não tem lombada. É, algumas ruas aí viram...
0: Viu? Lombada, eu já falei inúmeras vezes, lombada é meio complexo de você instalar. É complexo, é bem dificultoso, tem que ter um estudo. Agora, faixa elevada é mais fácil. Eu sempre fui a favor da faixa elevada, é muito mais fácil tu instalar. A prefeitura vai lá e instala a faixa elevada em cima, né? Eu sempre fui a favor da faixa elevada.
1: De todo eu também mundo. Acho muito, muito viável.
0: É muito viável, o cara vai parar do mesmo jeito, mesmo que põe uma lombada. E é prático de ser feito, e não tem tanta regulamentação.
1: E a próxima esquina, né?
0: É, exato.
1: Não tem porque ponto. A lombada às vezes fica lá no meio da quadra, né?
0: É.
1: Então, perto da esquina, o cara já tem que segurar para passar.
0: É, e é o melhor local que evita acidente das pessoas, né? Infelizmente, essa é uma questão de velocidade aí, da questão de lombada, é a união de esforços, né? Eu até quero parabenizar alguns locais aqui, estão fazendo associações de moradores. Gente, isso é importantíssimo. Aí, não sei se no Ipiranga tem, se não tem, pegue e façam. Né? A gente aqui, eu te ajudei, tem o pessoal lá do Alto São Mateus, do Xalita, a criar lá a associação. Agora eu estou ajudando o pessoal da Água Branca ali, dos idosos. Gente, a associação é importante, é representatividade. Se não tem, se mobilize aí, pega um vereador aí do bairro que representa vocês para montar. É facílimo. Montem a associação de moradores. A briga é muito maior, muito melhor. Muito melhor de brigar em mais gente.
1: E para fechar, então, o Francisco Bonato ainda escreveu lá. Muito bom ouvir o subtenente Melo. Sempre sem frescura, vai direto ao assunto. Parabéns.
0: Obrigado, Francisco. Um abração.
1: Mais alguma coisa ainda que o senhor queira destacar?
0: Não, a gente só quer agradecer realmente as pessoas aí pelo carinho. E agora no mês já vamos começar a agendar aí com o pessoal as reuniões para a gente apresentar o Sargento Ademir, que é uma pessoa de muito... Você conhece, né, Valdecir?
1: Já.
0: Uma pessoa de muita boa índole, um piá novo, tem 13 anos de polícia, então no mínimo mais 20 tem que ficar da polícia trabalhando, para ele assumir o comando. Então eu vou começar a fazer contatos aí com os bairros para a gente fazer reunião, para mim apresentar ele para vocês e vocês verem as queixas, os elogios, as necessidades que tem. Vou convidar o pessoal também da Câmara de Vereadores para participar, né, para interagir com a gente, do pessoal do Executivo, né, o pessoal do Conseg, na pessoa da doutora Dejanes, para a gente ter esse bate-papo aí para formatar a nova forma de policiamento. Eu sei que não vai mudar, porque o Ademir tem o meu perfil, né? Então vai dar só seguir em frente mesmo que está acontecendo na nossa cidade.
1: Obrigado, então, até a próxima.
0: Obrigado, até a próxima. Grande abraço para todos.
1: Subtenente Melo conversando conosco aqui no nosso Conversa com a Polícia, no oferecimento da Inviolável, nesta quarta-feira.
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1: Manhã de quarta-feira, 9 da manhã com 31 minutos, 9h31, estamos no nosso café de quarta-feira, passamos aí no Conversa com a Polícia, diversos assuntos importantes, né? Se a gente tivesse o dia todo, né? Ainda quase seria pouco, né? Para tantos assuntos importantes, questionamentos, sugestões, pedido de orientação da nossa comunidade aí. 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
1: 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No Santa Rita, na unidade de saúde, no bloco 3 do Centro e lá no Alto São Mateus, na unidade de saúde de lá. 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É importante levar documento com foto e carteira de vacinação, certo? 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Então, aproveita a oportunidade para manter a vacinação em dia, proteger quem você ama. Caderneta de vacinação é vida. 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Recado do Departamento Municipal de Saúde. É sábado, então, dia 22, esse trabalho de multivacinação. 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

0: 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Bom dia, Fernanda. Um abraço para você e bom dia. Obrigado pela companhia. É, segundo informações que eu recebi, né, ainda o subtenente Melo falou sobre o atropelamento que aconteceu ontem à noite no bairro Alvorada. A senhora chamada Ivonete, né, estava atravessando a rua, pertinho de casa, já alguns passos de entrar na sua casa, acabou sendo atingida então por esse veículo, né, foi socorrida, mas infelizmente veio a óbito, acabou falecendo, né, não resistiu aos ferimentos. A senhora Ivonete, né, Ivonete, aí do bairro Alvorada. Nossos sentimentos a todos os familiares. 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O grupo Terceira Idade do bairro Alvorada, do bairro, aliás, a Terceira Idade da Nossa Senhora do Caravaggio, né, da Água Branca, está preparando aí o matinê para sábado. Vai ser lá no Salão dos Idosos do Passarela, viu? No Passarela, o matinê sábado, dia 22, animação do grupo Essência, a partir das 14h, ingresso só 20 pila, R$ 20. O convite, então, do Clube de Idosos Terceira Idade Caravaggio da Água Branca.
1: Essa

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0: 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Bom dia, Zane. Tudo bem, Zane? Como vai você? Bem-vinda. Ainda dá tempo, se você quiser mandar a sua mensagem, 999-16-5518. Vamos te atender aqui na nossa manhã de quarta-feira, neste dia 19 de agosto. O tempo passa, o tempo voa.
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0: 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Bom dia, 9h42, a festa no quilômetro 15 vai ser no próximo domingo, viu? Dia 23 de agosto, a missa 10h30, depois da missa aí churrasco, né? Bebidas, saladas, maionese, cuca, pão, vai ter buffet de sobremesa também para depois do almoço. Vai ter depois do almoço também bingo com ótimos prêmios. Porco, bezerro e ovelha são os três primeiros prêmios. O primeiro ovelha, o segundo um bezerro, o porco, não sei a ordem dos prêmios, mas entre os prêmios do bingo, uma ovelha, um bezerrinho e um porco. Aí deu bom, né? Quem gosta de jogar bingo depois do almoço é um prato cheio. No quilômetro 15, festa em honra ao copadroeiro São Roque, domingo que vem. Churrasco R$140, né, Marildo? É só chamar o Amarildo aqui ó, no 469-2000-5975. Ou pode chamar também o Leonor, 99975-8370. Pode comprar carne com o Edson, 98805-7485. Com o Clóvis também, 99971-1722. Todos os caminhos levam quilômetro 15, festa da comunidade Nossa Senhora da Salete, mas a festa em honra ao copadroeiro São Roque, domingo que vem, dia 23. Compre a carne antes, não vai deixar para comprar na hora que não vai ter. Tem que ser antecipada a compra da carne, R$140 o espeto de 3 quilos.

Um abraço, meu amigo Marcelo Moz, né? Agora há pouco ele estava indo no sentido a Pato Branco, né? Diz que o trânsito estava muito lento. Muito lento o sentido a Pato Branco, dizia ele, né? Marcelo Moz, um abraço para ti. Sempre nas estradas por aí, né? Encarando o trecho lento. Geralmente tem reformas, tem trabalho na rodovia aí, às vezes, né? Mas é muito carro, né? Muito movimento nessa rodovia que corta aqui a região sudoeste do Paraná. Obrigado, Marcelo Moz. Boa viagem, meu jovem. Sempre de boa. 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

0: 9h51, bora lá, 9h51, manhã de quarta-feira, Dia Internacional do Sofá. Será? Será que sim ou será que não? Boa, né? Boa, quarta-feira. Amanhã, quinta, hoje é véspera da quinta, sempre um dia é véspera do outro, né? Noite de louvor amanhã, dia 20 de agosto, aqui em Marmedeiro, grupo de oração Nossa Senhora de Fátima. Vai ser então na quinta-feira, amanhã, 19h30, na Igreja Matriz Santa Rita de Cássia. Esse pregador aqui não é o Ricardo de Marmeleiro, né? O Ricardo, não é o Ricardo dos Santos, né, Tom? É o Ricardo Santos, ele é de Salvador, ele é lá da Bahia, né? Que estará então fazendo essa pregação em Marmeleiro. Se você ver lá nas postagens que a RCC, que o grupo de oração está fazendo, não é o Ricardo daqui, é o Ricardo Santos. Renovação Carismática Católica, Diocese de Palmas Francisco Beltrão e Grupo de Oração Nossa Senhora de Fátima, proporcionando esse momento bacana amanhã, então, a partir das 7h30 da noite, toda a comunidade convidada, né? Quem quiser acompanhar esse momento de louvor, de cura, com certeza, interior, de libertação de muitas enfermidades e muitos problemas, com oração, né? Grupo de Oração, então, te convidando para amanhã, na Igreja Matriz, 19h30, com o Ricardo Santos, que vai ser o pregador. Copiou? Fica aí o convite para todo mundo participar. 9h53 do Mercado e Conveniência Santa Rita. 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Vai acontecer em Marmeleiro no próximo dia 23, domingo que vem, aquele evento de rolimã e trikes. Lembra que já aconteceu outras vezes aqui, ano passado também? Então vamos ter a quarta etapa desse campeonato sul-brasileiro de rolimã e trikes, às 9 horas da manhã. Vai ser na rua José Ivanir Pilate, naquela rua que sempre acontece ali, né? Na rua José Ivanir Pilate, ali na esquina com a rua Inácio Felipe, descendo, lançante abaixo ali em direção lá à Casa Lar, né? Em direção ao bairro Santa Rita. O pessoal vai participar aí, vem pessoal de toda a região, do Paraná inteiro. Quem quiser participar, dá para se inscrever, né? Tem um telefone aqui para contato, que é o 99908-5847. Mais informações aí com a organização que é do Marrecos do Morro e a Prefeitura, né, através do Departamento de Esportes, apoiando, a Rádio Cristal também apoiando, assim como o ano passado, uma festa bacana nesse evento de Rolimã e Trikes, domingo que vem, dia 23. Copiou? É só participar.
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meu empate. 9h57, como passa o tempo, né? Quarta-feira acelerada, o São Paulo ganhou ontem, até o São Paulo ganhou de zoada, né? Eita, na Copa Sul-Americana, o São Paulo passou pelo Bolívar, muito bem. Estamos chegando ao finzinho de mais um Café da Manhã com você por aqui. Como eu disse agora há pouco lá, a gente vive como se sempre houvesse um depois, né? Depois eu ligo, depois eu visito, depois eu viajo, depois eu digo que te amo, depois eu descanso. Depois eu aproveito mais a minha família, até que em algum momento a gente percebe que o tempo ele não fez nenhum acordo com a gente. Pessoas mudam, filhos crescem, os pais envelhecem, amizades se afastam e algumas oportunidades simplesmente não voltam. Por isso, não podemos esperar uma ocasião especial para demonstrar amor, fazer da vida comum uma ocasião especial, sentar à mesa sem pressa, abraçar mais forte, tirar fotos, fazer aquela ligação, perdoar quando for possível, dizer agora o que sente, porque no final ninguém se arrepende das vezes em que amou demais. A maioria dos arrependimentos nasce justamente daquilo que sentimos, mas deixamos para depois. Então diga, demonstre, fale. Se errar, erre pelo excesso, mas não pela falta. Um abraço forte para você, fica bem, que os anjos bons te cuidem. Bom dia. Para depois. Então diga, demonstre, fale. Se errar, erre pelo excesso, mas não pela falta. Um abraço forte para você, fica bem, que os anjos bons te cuidem. Bom dia.

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0: quando penso nas pessoas que...
1: Louvado seja nosso Senhor Jesus Cristo, para sempre seja louvado. É quarta-feira, é Nossa Senhora. Nossa Senhora do Carmo, rogai por nós, Nossa Senhora. Mãe do Santo Escapulário, rogai por nós neste mês vocacional. Convém-nos dizer, Nossa Senhora, despertai santas e fervorosas vocações, comunidades vocacionais, encontro, testemunho e missão. Nós estamos em plena novena de São Roque, nono dia. São Roque, livrai-nos das doenças graves e das feridas expostas. Filhos queridos, eu quero ser curado por intercessão de Maria e quero saudar a todos que acompanham pela Rádio Evangelizar, de onde tudo começa, as rádios irmãs, cujos nomes cito neste momento.
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1: Saúdo a você pela TV Evangelizar, sinal digital em todo o país, em várias cidades, canal aberto, pelo YouTube Padre Manzotti Oficial. 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Também pelos aplicativos da Associação Evangelizar é Preciso e todas as plataformas digitais. Filhos amados, povo querido, vamos juntos. Estamos aqui reunidos em nome do Pai, do Filho e do Espírito Santo. Amém. Naquele tempo, Jesus contou esta

0: a parábola aos discípulos e a nós. O reino dos céus é como a história do patrão que saiu de madrugada para contratar trabalhadores para a sua vinha. Combinou com os trabalhadores uma moeda de prata por dia e os mandou para a vinha. Às 9 horas da manhã, o patrão saiu de novo, viu outros que estavam na praça desocupados e lhes disse: ide também vós para minha vinha, e eu vos pagarei o que for justo. E eles foram. O patrão saiu de novo ao meio-dia, às 3 horas da tarde, e fez a mesma coisa, saindo outra vez 5 horas da tarde. Encontrou outros que estavam na praça e lhes disse: por que estáis aí o dia inteiro desocupados? Eles responderam: por quê? Porque ninguém nos contratou. O patrão lhe disse: e de vós também para minha vinha. Quando chegou a tarde, o patrão disse ao administrador: chama os trabalhadores, paga-lhes uma diária a todos, começando pelos últimos até o primeiro. Vieram os que tinham sido contratados às 5 da tarde e cada um recebeu uma moeda de prata. Em seguida, vieram os que foram contratados primeiro e pensavam que iam receber mais, porém, cada um deles recebeu uma moeda de prata. Ao receberem o pagamento, começaram a resmungar contra o patrão: esses últimos trabalharam uma hora só e tu os igualaste a nós, que suportamos o cansaço e o calor do dia inteiro. Então, o patrão disse a eles: amigos, eu não fui injusto contigo. Não combinamos uma moeda de prata? Toma o que é teu, volta para casa. Eu quero dar a este que foi contratado por último o mesmo que dei a ti. Por acaso, não tenho direito de fazer o que quero com aquilo que me pertence? Ou estás com inveja, porque estou sendo bom? Assim, os últimos serão os primeiros e os primeiros serão os últimos. Que a palavra de Deus possa nos mostrar que Deus é generoso com todos. E uma vida, tendo Deus por referência, já é um grande prêmio. Feliz de quem, enquanto ainda cedo, no berço, no colo da mãe, na primeira infância, tem a experiência do amor de Deus. Felizes somos nós, porque em Deus as tribulações se transformaram, foram mais fáceis de serem vencidas. O cansaço em Deus superado, a tempestade com Deus não foi o fim. Felizes somos nós que recebemos já no berço a fé cristã, a fé como testemunho. Nossa Senhora, hoje é teu dia, quarta-feira, e nós queremos colocar com confiança todos os que se recomendam às nossas orações, todos os que estão suplicando, clamando, pedindo. Nossa Senhora, de tantos títulos e de tantos nomes, rogue a Jesus, teu Filho, nosso Senhor Jesus Cristo, por aqueles que estão desempregados. Rogue, Mãe, por aqueles que estão fazendo um tratamento de uma doença grave, hemodiálise, quimioterapia, radioterapia. Nossa Senhora, peça a teu Filho Jesus por aqueles que estão cansados de viver, abatidos, desanimados. Nossa Senhora, nós te pedimos por aqueles que estão neste momento sentindo um aperto no coração e uma depressão que está difícil de lidar. que rezam e rezam. Estão com o joelho dobrados no chão, rezando pelos filhos que se perderam para os vícios, que se apartaram da igreja. Nossa Senhora, Nossa Senhora, Nossa Mãe, pegue as nossas orações imperfeitas, limitadas. Leve a teu filho Jesus. Nós não sabemos rezar direito. Nós não sabemos rezar. Nos falta fé. Mãe, sede nossa intercessora. Esteja ao lado daquele que está sofrendo neste momento. E de alguma forma, envolva-os com o teu abraço materno. Guarde-os no coração materno, mãe. Ave Maria, cheia de graça, o Senhor é convosco. Bendita sois vós entre as mulheres, e bendito é o fruto do vosso ventre, Jesus. Santa Maria, Mãe de Deus, rogai por nós, pecadores, agora e na hora de nossa morte. Amém. Nós só começamos o programa. Eu volto com partilha de vida, com a leitura orante, com testemunhos que edificam. E ainda, o nono dia, ainda é o nono dia de São Roque pelas feridas expostas e doenças graves. Volte comigo, eu volto já.
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0: Escute esse testemunho e se você for uma pessoa que diz assim, padre, como eu queria dar meu testemunho para o mundo inteiro. Você pode gravar um áudio e mandar no 41-3221-6060, escute.
1: Meu nome é Francisca, eu sou do estado de Roraima, sou associada da TV Evangelizar, eu tenho 85 anos. Em 2023 eu caí, fraturei minha coluna e ela nunca calcificou. Depois eu fui constatada com câncer de pulmão. Aí eu fui submetido a uma cirurgia, fizeram a biópsia, deu positivo. Aí eu me peguei com Jesus das Santas Chagas e Nossa Senhora, que eu sou muito devota de Nossa Senhora, sou intercessora, graças a Deus, a Nossa Senhora e Jesus das Santas Chagas, eu fui curado do câncer. A minha coluna ainda não calcificou. Estou ainda em observação. Só daqui a 3 anos que a doutora disse que vai dizer se eu estou curada de verdade ou não. Mas eu já me sinto curada. E tô indo. Graça alcançada, graça testemunhada. Toca o sino, sacristão.
0: Louvado seja Deus, Dona Francisca de Roraima. Graça alcançada, graça testemunhada. E a senhora vai até o fim, proclamando as maravilhas do Senhor. Deus a abençoe. Filha de Deus, que a paz de Jesus esteja com você, filha.
2: Bom dia.
0: Bom dia, filha de Deus. Você pediu anonimato. De onde você fala?
2: Eu falo do Brasil.
0: De algum lugar do Brasil.
2: Sim.
0: O que está acontecendo, filha?
2: O meu marido é alcoólatra, padre.
0: Certo. Fala um pouquinho mais alto, por favor.
2: O meu marido é alcoólatra.
0: Tá.
2: Ele não admite. Mas eu tô cansada.
0: Certo.
2: Eu já tentei de tudo, conversei, pedi para ele fazer tratamento, mas não adianta. Ele fala que não faz nada de errado, é trabalhador, mas tem o vício.
0: Certo.
2: Ai, padre, eu tô muito emocionada de estar falando com o senhor.
0: Hoje é seu dia, filha. Hoje é seu dia.
2: Eu tenho testemunho também.
0: Vamos, só um minutinho. Antes do testemunho, você é casada?
2: Sim.
0: Uhum. São casados na igreja?
2: A legitimação foi, já faz 25 anos.
0: 25 anos de casamento sacramental.
2: Isso.
0: Filhos?
2: 2.
0: Tá. Filha, quando você diz que ele é alcoolista, ele trabalha, ele é agressivo com você?
2: Ele tenta me diminuir. No começo, nosso casamento, até que em algumas brigas, mas depois parou. Mas ele sempre tentou me diminuir, sempre. Aí depois que eu voltei a trabalhar, isso foi parando, eu comecei a me impor um pouco mais, aí foi parando. Mas volte nele, ele fala alguma coisa para tentar me diminuir mesmo, mas não...
0: Entendi. Você disse que já tentou que ele se internasse, ele não aceita.
2: Não.
0: Se você pediu anonimato, é porque teu coração está em dúvida.
2: Sim.
0: Em quê?
2: Eu não sei se eu largo de vez, ou se continuo orando, tentando.
0: Seus filhos são criados?
2: São.
0: Quantos anos?
2: 25 e 20.
0: Você ama seu marido?
2: Eu não sei. Às vezes eu penso que sim. Às vezes eu quero ver bem longe quando tá. Eu não aguento ouvir a fala dele quando tá bêbado.
0: Ele bebe diariamente?
2: Sim, segunda a segunda.
0: Filha, na alegria, na tristeza, na saúde e na doença.
2: Sim.
0: É uma doença. E a sua grande arma, desculpe a palavra, é a oração. A sua grande força é a oração e acreditar que... Você acredita que Deus tudo pode?
2: Acredito, muito.
0: Então Deus vai libertá-lo do álcool. Ele vai libertá-lo do álcool. Comece a dar a água benta para ele, mesmo sem ele perceber.
2: Eu coloco na garrafa, na comida,
0: certo,
2: sem ele perceber.
0: E nós vamos nos unir à sua oração e pedir a Deus que ele vai chegar a tal ponto, escreva o que eu estou lhe dizendo, que ele vai ter nojo da bebida.
2: Amém.
0: Então peça comigo, Senhor Jesus.
2: Senhor Jesus.
0: Faça um milagre no meu casamento.
2: Faça um milagre no meu casamento.
0: Desse jeito não pode continuar.
2: Desse jeito não pode continuar.
0: Eu amo meu marido.
2: Eu amo meu marido.
0: Eu não amo a bebida.
2: Eu não amo a bebida.
0: E é por isso que eu peço, Senhor.
2: E é por isso que eu
0: pelas
2: peço,
0: tuas
2: Senhor.
0: Santas chagas.
2: Pelas tuas santas chagas.
0: Tire o alcoolismo da vida do meu marido.
2: Tire o alcoolismo da vida do meu marido.
0: Repita de novo. Repita você.
2: Jesus das Santas Chagas, tire o alcoolismo da vida do meu marido.
0: Isso vai acontecer, filho. E você vai ligar. Não largue agora. Acredite no poder curativo de Deus. Tá certo?
2: Tá certo, eu creio.
0: Você disse que ia dar um testemunho.
2: Sim.
0: Qual?
2: Há um tempo atrás, nós fomos assaltados. Os bandidos entraram na nossa casa e ele reagiu. As crianças eram pequenas. Quando os bandidos viram que ele não tinha medo, ameaçaram as crianças. E eu pedi muito a Nossa Senhora Aparecida. E sentei no chão e abracei meus filhos. Levaram alguns bens, mas com a graça de Deus, ficou todo mundo vivo.
0: Certo. Filha.
2: O outro.
0: Pode falar.
2: O outro, eu estudei, passei no concurso e veio a pandemia. E não era chamada. Aí teve alguém da família que falou que eu devia ter muito pecado para Deus não me escutar.
0: Nossa, que...
2: E o senhor estava com o programa.
0: Que absurdo.
2: Eu chorei, clamei, pedi a Deus, que eu sei que eu sou pecadora.
0: Todos somos.
2: E precisava da graça.
0: Claro.
2: 10 dias depois, eu fui convocada, padre.
0: Amém. Que bom graça. Que bom, graça recebida.
2: Graça alcançada, graça recebida.
0: Graça testemunhada, toca o sino, sacristão, filha.
2: Toca o sino, sacristão.
0: Você já experimentou a vitória em Deus e você vai experimentar mais uma, que é a libertação do seu marido, escutou?
2: Escutei.
0: Não desista, filha. E que bom que essa pessoa que deu essa frase absurda, agora que a gente já estudou Jó, você sabe que aquilo que a pessoa te falou não tem nada a ver com Deus, né? Não tem nada a ver com Deus. Deus queria o teu emprego.
2: Sim.
0: A pessoa que falou errado. Filha, persevere. Que Deus abençoe e te liberte e salve teu casamento. Escute esse testemunho, povo de Deus.
3: Sou Valdiva Teixeira de Brusque, Santa Catarina.
0: Pois não.
3: O testemunho que eu quero dar é que já recebi muitas graças através de Jesus das Santas Chagas. E que eu acabei de doar 110 pares, sapatinhos de bebê, o qual
0: opa,
3: eu mandei para a TV evangelizar, para agradecer
0: Louvado seja Deus.
3: As graças ou algumas graças recebidas. Uma vez eu mandei 50, agora essa semana eu mandei 110 pares.
0: Amém.
3: Para agradecer a Jesus das Santas Chagas. Obrigada, fique com Deus.
0: Amém, querida. Louvado seja Deus. Com certeza, as crianças que receberem te louvam e agradecem pela sua generosidade. Obrigado em nome da obra, em nome das crianças que receberão esses sapatinhos de criança. 110. Valdiva Teixeira de Brusque, Santa Catarina. Dom Wilson Tadeu Jonque, da Diocese de Florianópolis. Tá aí, gente, a caridade. Quero lembrar, povo dos Estados Unidos, dia 22, sábado, nós temos um encontro em Nova Jersey. Temos vagas. Espero você na Escola Católica Cruz Sagrada. Garanta sua presença das 8 às 5 da tarde. Depois, dia 25 de agosto, eu estarei em Orlando, na próxima terça. Momento de espiritualidade na Basílica do Santuário Nossa Senhora da Rainha do Universo. Eu volto falando sobre isso e a leitura orante. Voltamos já.
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0: estava indo para o intervalo quando eu falava com o povo dos Estados Unidos. Inclusive, se você quiser assistir às palestras que aconteceram no último retiro lá do Clube Português, é só acessar o YouTube Padre Manzotti. E as palestras estão lá disponíveis. As palestras e a pregação do sábado, as palestras e pregação do domingo. Está no YouTube Padre Manzotti. O tema era fortalecei-nos durante o cansaço. Cansaço, mas fortalecidos em Deus. É a temática geral. Está lá. 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Filhos amados, nós vamos para a leitura orante da Palavra de Deus. Escute o que as pessoas têm dito sobre a leitura orante, escute.
1: Meu nome é Kélia, falo de Fortaleza, Ceará.
0: Opa.
1: E eu queria falar que eu estou impressionada com a leitura de Jó.
0: Opa.
1: Eu confesso que eu realmente não
0: conhecia,
1: nunca tinha lido.
0: Olha,
1: e eu estou acompanhando com o Senhor.
0: Que
1: e eu
0: bom.
1: Faço questão de acompanhar no reprise, porque durante o dia, o Experiência de Deus, né, como passa pela manhã, eu estou no trabalho.
0: Entendi.
1: E dá até para me ouvir, mas eu quero acompanhar, mesmo com a minha Bíblia na mão, marcando os trechos.
0: Isso.
1: Que mais me impressiona. E eu vou dizer para o Senhor, a minha Bíblia está toda riscada,
0: está
1: toda marcada, porque
0: é
1: tão impressionante, e a gente fica de coração partido.
0: É.
1: Né, de ver o sofrimento de Jó, mas ao mesmo tempo
0: uma
1: de ver a fé dele, que é tão inabalável. Um grande abraço para o senhor e para toda a equipe evangelizar. Está maravilhoso a leitura de Jó.
0: Valeu, Kélia! E ela falava, eu agora estou indicando o livro Inabalável em todas as livrarias do Brasil. Você adquire, leia, apresentei, mas leia mesmo. Mas leia como um retiro espiritual. Não leia de uma vez só, não. Leia devagar. Um abraço, Kélia de Fortaleza, TV Evangelizar, canal 21.1, minha saudação à Rádio Jangadeiro FM, Shalom FM, Dom Bosco FM, ao arcebispo Dom Gregório Paixão da Arquidiocese de Fortaleza. 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
0: Segundo Coríntios, capítulo 5, versículo 19. Mais um trechinho. Pastor, está muito lento. Eu te pergunto, para que pressa? Para que pressa? Segundo Coríntios, capítulo 5, versículo 19. A nossa mensagem é esta. Deus não leva em conta os pecados que os seres humanos, dos seres humanos, e por meio de Cristo, Ele está fazendo com que eles sejam seus amigos. E Deus nos mandou entregar a mensagem que fala de maneira como Ele faz com que eles se tornem seus amigos. Gente, há pouco ouvimos uma mulher dizer que fez um concurso, passou, não chamaram e alguém disse, você deve ter pecado muito. Esse não é o Deus da Bíblia. Veja, Deus não quer, vamos lembrar esse texto, volta esse texto, 2 Coríntios capítulo 5, versículo 19. Vamos colocar uma frase de Jesus no horizonte, aqui é a frase de Paulo. O que foi que Jesus disse? Quem precisa de médico não são os sãos, mas são os doentes. Eu vim para resgatar os pecadores. Então entenda bem, Jesus não quer que um pecador se perca. Não está no coração de Deus que os filhos vão para o inferno, vamos assim dizer. Deus por Deus, ninguém iria para o inferno. Deus quer resgatar e já os resgatou no sangue de Jesus. Mas existe o livre-arbítrio. Por isso, Deus, vamos voltar ao texto, não leva em conta os pecados dos seres humanos. Sério mesmo. Quantas ofensas foram feitas a Deus? Deus não leva em conta. Mataram o seu filho na cruz, crucificado como um condenado, um ladrão. O que Deus quer? Por meio de Cristo, Ele está fazendo com que sejam seus amigos. Deus, agora traduzindo, quer que sejamos seus amigos. Grave isso. Versículo 20. Portanto, estamos aqui falando em nome de Cristo, como se o próprio Deus estivesse pedindo por meio de nós. Em nome de Cristo, nós pedimos a vocês que deixem que Deus os transforme de inimigos a amigos dele. Olha a autoridade de Paulo. Em nome de Jesus eu peço. Escute o que eu estou lhe dizendo. Você que brigou com Deus, está revoltado com Deus, você que está com um problema seríssimo, você que está no caminho da perdição, nós que estamos no pecado, que todos nós somos pecadores, deixe Deus te transformar. Olha que lindo isso. Deixe que Deus os transforme de inimigos a amigos dele. Vou repetir. Esta frase valeria até a pena mandar pelo WhatsApp, hein? Deixe que Deus te transforme de inimigos em amigos dele. Vou repetir de novo, e não é por falta de matéria. Senhor, eu peço essa graça, que eu permita que eu seja um barro nas tuas mãos, mãos de oleiro. Que eu seja, Senhor, trabalhado por Ti, pela Tua graça, a tal ponto que eu deixe de ser um inimigo para ser um amigo Teu. Senhor, que isso aconteça com aqueles que estão distantes da igreja, aqueles que estão distantes da vida sacramental, que deixemos a inimizade com Deus para sermos amigos de Deus. Em Cristo não havia pecado, mas Deus colocou sobre Cristo a culpa dos nossos pecados, para que nós, em união com Ele, vivamos de acordo com a vontade de Deus. Versículo 21. Senhor, como fruto desta leitura orante, peço a graça de ser dócil à ação do Espírito Santo. Permita, olha a frase orante de hoje, permita que Deus, deixe que Deus os transforme de inimigos em amigos dele. Escreve essa frase, escreve, manda no WhatsApp. Esta foi a leitura orante de hoje, nós voltamos já.
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0: Pessoal, colocar nas redes sociais. A frase será assim, como está ali: deixe que Deus os transforme de inimigos a amigos dele. E a pergunta será: quando é que alguém se torna inimigo de Deus? E como ser amigo de Deus? Combinado? Então, assim que terminar o programa, no Instagram vai estar essa foto. E, por favor, eu quero que você escreva. Não só coloca amém, amém, amém, amém, não. O que é inimizade com Deus e o que é ser amigo de Deus? Combinado? Equipe, produção, tudo certo? Tudo certo? Tudo combinado? Muito bem. E eu quero que você interaja no Instagram comigo. Antônia, que a paz de Jesus esteja com você.
9: Amém, padre. Bom dia.
0: Bom dia. Deus abençoe, minha filha. Você estava escutando, padre, a leitura?
9: Eu estava escutando. Que maravilha.
0: Lindo, né? Da onde você fala, Antônia?
9: Padre, a leitura de Jó. Me comoveu demais.
0: Acho que todos nós, né?
9: É uma catequese, né, padre?
0: Foi.
9: Cada dia.
0: Você fala de onde?
9: Eu falo de Brasília.
0: Brasília, como é que você me acompanha ali em Brasília?
9: No YouTube,
0: tá certo, Padre Isso. Manzotti. Ali tem a Padre, nova aliança. Diga lá, filha.
9: Eu agradeço a Deus pela sua vida.
0: Obrigado.
9: Porque
0: Reze
9: você
0: por
9: é
0: mim.
9: Um anjo que Deus colocou na nossa vida. Padre, Deus me deu um presente de uma filha quando eu tinha 19 anos. Hoje eu tenho 61 anos.
0: Certo.
9: E essa filha, com 39 anos, ela teve leucemia, Padre.
0: Nossa.
9: Ela era casada, não me deu neto, era a única filha. Mas eu glorifico a Deus, Padre,
0: claro.
9: Pela vida dela, pelo tempo que Deus permitiu que ela ficasse conosco. Ela foi uma filha maravilhosa.
0: Certo.
9: Padre, ela sofreu 2 anos e 7 meses.
0: Sim.
9: Padre, ela passou por 2 transplantes. O último foi eu que fui doadora dela.
0: Certo.
9: Padre, em nenhum momento ela reclamou. Em nenhum momento ela reclamou.
0: Ela se tornou uma pessoa, um exemplo vivo de Jó.
9: Isso, um exemplo de Jó. E isso me mantém de pé, sabe, isso. Padre? Porque ela foi uma... Ela superou tudo, tudo. Amém. Nunca você perguntava, filha... Como você está? Ela sempre falava, estou bem.
0: Puxa
9: vida. Eu estou bem.
0: Como é o nome dela?
9: Islândia de Araújo Pereira.
0: Desculpa,
9: padre,
0: não ouvi
9: nome
0: direito.
9: Dela em oração. Islândia.
0: Tá.
9: Isso, de Araújo Pereira. Foi um anjo que Deus colocou na minha vida.
0: Amém.
9: Deus me deu e eu devolvi.
0: Amém. Que testemunho lindo.
9: Um ano... Você ore por mim também, porque eu estou precisando, estou passando pelo luto. É 1 ano e 3 meses de muita saudade.
0: Meus sentimentos.
9: Muita falta. Obrigada. Mas que eu estou de pé. Graças a Deus. Deus tem me sustentado, Padre. Grandemente. Padre, reze por mim.
0: Tá bom.
9: E eu sou muito grata a Deus pela sua vida. Todos os dias nós estamos ouvindo você. É o que me mantém de pé, primeiramente, Deus. Você na nossa vida,
0: Amém.
9: Padre. Agradeço a Deus grandemente pela sua vida. Padre, e o meu companheiro, ele me ajudou no livro Ouro.
0: Ah, obrigado. Agradeço em nome da obra.
9: Nossos nomes estão lá.
0: Tá bom, querida. Deus abençoe, Antônio. E da mesma forma que você pediu que eu rezasse, me sinto na liberdade de dizer, reze por mim. Um abraço, Antônia de Brasília, falou do YouTube. Lá temos a Rádio Nova Aliança FM, ao cardeal arcebispo Dom Paulo César Costa, da Arquidiocese de Brasília. 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Maria, bom dia, Deus abençoe, Maria.
9: Padre, a sua bênção.
0: Você fala de onde?
9: Eu falo de algum lugar do interior de São Paulo.
0: Tá,
9: padre.
0: Certo. Você pediu anonimato. O que está acontecendo?
9: Padre, eu tenho um testemunho para falar e eu tenho uma direção espiritual para o senhor.
0: Eu não sei se eu vou...
9: Também.
0: Então, eu não sei se eu consigo agora no final do programa tudo isso, filha. Mas vamos lá.
9: Vou ser bem breve. Eu vou falar primeiro o testemunho, né? Agora no Cordão de São José de Março, né, de 2026, eu vinha fazendo consigo 30 dias do cordão, e pedi oração para que meu esposo conseguisse um trabalho, que ele já estava desempregado há quase um ano. E no último dia, padre, do cordão de São José, ele vinha passando por um processo seletivo, e no último dia do cordão de São José, ele conseguiu a graça e foi selecionado para o trabalho, e hoje, ele, pela honra do Senhor, ele está trabalhando.
0: Então, a São José rogou?
9: São José providenciou. Toca o sino, só que
0: isso. Você disse que ia pedir oração.
9: Sim, padre. Eu queria pedir oração pelo relacionamento que eu tenho com a minha mãe. Ela é uma pessoa bem complicada.
0: Com quem?
9: Com a minha mãe.
0: Tua mãe, tá.
9: Isso. Ela, na verdade, ela é uma pessoa muito boa, mas quando a gente se encontra, a gente não mora perto. E se meus irmãos estão presentes também, infelizmente ela bebe no final de semana e ela se transforma, sabe? Assim, ela briga, ela fala que não cuida do jeito que ela é, ela fica nos ameaçando que vai embora.
0: Então depois, fora do ar, você deixa o telefone com o nome dela com a telefonista, tá bom? Com o telefonista.
9: Tá bom? Eu deixo assim.
0: E o direcionamento que você pediu?
9: Então, seria dela mesmo, padre, porque a gente não sabe como lidar, assim, ela é muito controladora e ela, as filhas do meu irmão acabam não querendo ter mais contato, assim, a gente tá sempre, quando possível, juntos, né, mas as meninas não querem ir na casa, Entendi. Não querem estar no mesmo ambiente, assim, por causa que sempre tem briga.
0: Quantos anos ela tem?
9: 65 anos.
0: É muito nova. Muito nova. Filha, Sim. apesar de... Te oriento assim. Apesar de tuas filhas não quererem estar perto, respeite. Respeite Sim. ela, as filhas. Agora, você e seus irmãos não podem abandoná-la. Mesmo ela sendo ríspida, beber e se tornar uma pessoa difícil de lidar, ela precisa de cura. E quanto mais vocês a isolarem, mais amarga ela vai ficar. E talvez ali está o caminho e da tua santificação. Entenda isso como um processo. E é na oração que você vai vencer. Lamentável, vamos pedir que sua mãe se torne mais terna, amável. Mas, na verdade, ela está precisando de uma cura interior. Lhe dou uma sugestão. Eu vou para o intervalo e volto e dou a sugestão. Volto já.
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0: ela não está mais na linha, mas a sugestão que eu ia dizer, filho, filha, quando a mãe é assim, não se espera, né? Você espera que a pessoa, ela seja uma pessoa mais doce, mais branda. Por isso eu falei de respeitar a decisão das netas. Porque às vezes é um contratestemunho. Um ambiente que tem briga, ninguém fica. Mas eu quero dizer para você, Maria do interior do estado de São Paulo, e para todos os filhos que possam ter se identificado com uma colher de mel, se cativa mais do que um barril de vinagre. Então sempre vai com doçura com a sua mãe. Padre, mas ela não é doce. Talvez por isso. Será muito mais convincente tratá-la bem, com carinho, porque isso vai trabalhando a personalidade dela. A sugestão que eu ia dar, certamente na sua cidade, existe retiros ou grupo de oração onde tem a cura interior. É aqui que eu gostaria de sugerir. Você vai falar, padre, eu não sei onde é. Às vezes uma adoração ao Santíssimo. Às vezes é só se informar um final de semana de retiro e convide a sua mãe. Acredite, muitos e muitos são agressivos porque são fera feridas. Repito a frase, muitos homens e mulheres são agressivos porque são feras feridas. E a cura interior ajuda muito. Procure um grupo de oração, procure uma adoração ao Santíssimo, procure, vai ajudá-la muito, mas não desista dela. Hoje, aniversário de Dom Juraci Gomes de Oliveira, da Diocese de Amargosa, Bahia, e TV Cidade, canal Itaúna, Minas Gerais. 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Amado povo de Deus, nós vamos agora para a novena e vamos pedir. Ainda eu falava, é nono dia, então a graça pode chegar. São Roque, rogai por nós.
1: Meu amor me cura.
0: Ó Deus, por intercessão de São Roque, curai as feridas do corpo, curai as feridas da alma. Ó Deus, por intercessão de São Roque, curai as feridas do corpo, curai as feridas da alma. São Roque, vós que não tivestes medo de se dedicar de corpo e alma aos cuidados dos doentes, e como prova de vossa fé e confiança, contraístes a doença, mas Deus não o abandonou. Deus o alimentou e de um modo milagroso também o curou. São Roque, hoje, nono dia, fazemos este pedido. Protegei-nos contra as doenças infecciosas. Livrai-nos do contágio. Livrai-nos das feridas abertas, físicas, emocionais, espirituais. São Roque, nesta novena, hoje, nono dia, livrai-me das enfermidades que apresento. Quais são elas? Senhor, peço por intercessão de São Roque, pelos doentes dos hospitais. Seja alívio das dores e dos sofrimentos. Eu me comprometo de também agir com caridade com os que sofrem. São Roque, abençoai os médicos, fortalecei os enfermeiros, fio das dores e dos sofrimentos. Eu me comprometo de também agir com caridade com os que sofrem. São Roque, abençoai

livrai-nos das infecções. São Roque, rogai por nós. O Senhor esteja convosco. Ele está no meio de nós. Hoje, eu quero colocar essa bênção por todas as pessoas que, por alguma razão, um trauma, uma frustração, uma dor que ninguém sabe, são pessoas ardidas, grosseiras, pessoas que precisam ser curadas por Jesus, experimentar o amor de Deus para conseguir amar. Abençoai, Senhor, a água, a roupa dos enfermos e as fotos de família. Por intercessão de Nossa Senhora do Carmo, São Pio de Pietrelcina, nos méritos das Santas Chagas, em nome do Pai, do Filho e do Espírito Santo. Amém. Eu me despeço com um clipe inabalável. Evangelizar é preciso!

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11:03, 11:03. Bom dia. Manhã de quarta-feira, meio de semana, tempo se enferruscando, 19 de agosto, né? Passando rápido esse mês, né? 19 de agosto, 231 dias já se foram no ano, faltando 134 para terminar o 2026. Começando agora o programa da manhã, programa Ayrton José, trazendo Elaine Dias de Agenda do Rádio.

0: Olá, gente! Hoje é dia 19 de agosto, hoje é dia mundial da fotografia. Hoje é dia do artista de teatro e dia nacional do ciclista. Hoje também é dia nacional do historiador, além do dia mundial humanitário. Tem aniversários de Reinaldo Azevedo, jornalista brasileiro, Marcos Palmeira, ator, Heloísa Perissé, atriz e Thiago Martins, ator e cantor.
1: Fatos históricos e jornalísticos.
0: Vamos para os fatos históricos. Foi em 1934 que Adolf Hitler, chanceler da Alemanha e líder do Partido Nacional Socialista, foi eleito presidente do país. Em 1955, no nordeste dos Estados Unidos, uma forte inundação causada pelo furacão Dianne ceifava 200 vidas. Em 1976, uma bomba explodiu na Associação Brasileira de Imprensa, no Rio de Janeiro. Outra bomba foi encontrada na Ordem dos Advogados do Brasil, também no Rio de Janeiro. A Aliança Anticomunista Brasileira assumiu os atentados. Em 1981, a emissora paulista TVS do empresário Silvio Santos entrava no ar. E em 2023, a sonda lunar russa Luna 25 colidia com a superfície da Lua. Amanhã tem mais a Agenda do Rádio. Um grande abraço e até lá!
2: Tempo estável no sudoeste do Paraná, céu encoberto por aqui. 24 graus lá fora, aqui dentro do estúdio da Rádio Cristal, um pouquinho mais quentinho, 25 graus. Umidade relativa do ar na casa dos 58%. Viviane Bessa, chegando com a previsão do tempo para hoje.
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4: A previsão para esta quarta-feira indica chuva no Rio Grande do Sul e predomínio de muitas nuvens no Paraná e em Santa Catarina. No Paraná, o céu terá muitas nuvens em grande parte do estado. Em Curitiba, a temperatura varia entre 16 e 28 graus. Em Santa Catarina, muitas nuvens predominam, com possibilidade de chuva isolada em algumas áreas. Em Florianópolis, os termômetros variam entre 17 e 23 graus. No Rio Grande do Sul, há previsão de pancadas de chuva e trovoadas em grande parte do estado. Em Porto Alegre, a mínima será de 15 graus e a máxima de 19 graus. As informações são do Instituto Nacional de Meteorologia. Viviane Bessa, o tempo e a temperatura.
2: Valeu, Viviane. Obrigado. Um abraço pra você. É meio de semana, é quarta-feira e tem esportes, tem futebol hoje, né? É, segue a Libertadores, também Sul-Americana. O Valdecir Moraes está chegando com estas e outras informações. Bom dia, Valdecir.
5: Bom dia para você, bom dia para todo mundo aí. Pela Copa Libertadores da América, ontem teve o primeiro jogo entre Tolima e Independente Del Valle. No primeiro jogo, o Independente Del Valle visitou Tolima, venceu por 1-0. Terça-feira que vem, o jogo da volta. Pela volta, já das oitavas, o Fluminense ganhou nos pênaltis do Independente Rivadavia na Argentina, depois de dois empates, 0-0 em casa e 1-1 lá na volta. O Fluminense segue, vai enfrentar Platense ou Coquimbo Unido nas quartas de final. O Estudiantes, que tinha empatado com o Católica em 1-1, visitou ontem e venceu por 3-0. Hoje, 19 horas, tem Cerro Porteño e Palmeiras, no primeiro jogo 1-1. 19 horas, Coquimbo Unido e Platense, no primeiro 1-1. 21h30, Flamengo e Cruzeiro, no primeiro também 1-1. Amanhã, LDU e Mirassol, Corinthians e Rosário Central, definindo já mais classificados para as quartas de final da Libertadores. Pela Sul-Americana, o Boca Juniors, que já tinha vencido o Deportivo Recoleta por 3-1, venceu de novo 4-0. O São Paulo ganhou do Bolívar 3-1 em casa, na ida tinha sido 1-1. Hoje, 19 horas, Atlético Mineiro e Bragantino. O Atlético Mineiro venceu o primeiro 1-0. 21h30, Montevideo City Torque Tigre. Na primeira, 1-0 por Montevideo City Torque. O primeiro jogo entre Santa Fé e River Plate. Hoje, 21h30, pelas oitavas da Libertadores. Amanhã, Olímpia e Vasco, Macará e Santos, Botafogo e Cienciano. O São Paulo está classificado. Vai enfrentar o Boca Juniors da Argentina na próxima fase, nas quartas da Copa Sul-Americana de Futebol. Pelo Campeonato Brasileiro da Série B, segunda divisão, 23ª rodada aberta, Londrina e Atlético de Goiás 0-0, Náutico 1, Ceará 0, Goiás 0, Juventude 1. Pela Copa CIF de Futsal ali na Fronteira, organizada pelo Consórcio da Fronteira, o Santo Antônio do Sudoeste ganhou do Paraíso de Santa Catarina por 5-3, foi em Bom Jesus do Sul o jogo. Também em Bom Jesus do Sul, o time da casa, o Bom Jesus, ganhou nos pênaltis do São José do Cedro Santa Catarina, 3-0, depois de 2-2 no tempo regulamentar. Amanhã, quinta-feira, 19h30, no ginásio de Dionísio Cerqueira, Marmeleiro vai enfrentar Salgado Filho pelas quartas de final. Quem passar amanhã de Marmeleiro Salgado Filho vai enfrentar Bom Jesus do Sul numa das semifinais. A outra semifinal da Copa CIF de Futsal Força Livre Adulto já está definida, Barracão em Santo Antônio, só falta a confirmação da data. São algumas do esporte. Bom dia.
2: 11 horas e 9 minutos, 11 horas mais 9 minutos, está aqui comigo hoje, né? Tudo amarelo. A folha dela é amarela, o panfleto é amarela, camisa dela é amarela, a Michele dá por menos, quando amarela por aqui é por menos chegando. 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
2: Tudo certo, né? Dona Lourdes Botega ouviu a conversa aí, né? Também Valmir e Roseli Bueno, a Zilda Aparecida dos Santos, Ivane Langarolândia, a Eva Silva, o Rodrigo Guizzi, o Odair Dallagnol, a Noeli Deluque, a Janete Simão, né? Pessoas que também assistiram a gente lá no Facebook da Rádio Cristal, né? Obrigadão aí vocês que também estão ligados com a programação da Rádio Cristal também no Facebook. 11h14, vamos falar para você da Compadres Pizzaria e Choperia, né? 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Bom dia para a Dalva Esberce Meaza, também a Alvani, a Marlene Bonetti, ligadas também lá no Facebook da Rádio Cristal, né? A Rose Schmidt também apareceu por lá, Marlene, Marilene Ferreira, quem mais apareceu aqui? A Janete Simão, né? Obrigado vocês que também acompanham a gente com imagem lá no Facebook. 11h17, daqui um pouquinho tem as informações para você aqui na programação da Rádio Cristal, o Giro Internacional e muito mais. 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Dr. Everson Milhausen, o Dr. Coluna tá de volta atendendo aqui, né? 11 horas e 20 minutos, 11:20, vamos para o Giro Internacional, conectando com Rádio França. Irã adverte países do Golfo sobre qualquer apoio prestado aos Estados Unidos.
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8: Paris, 19 de agosto de 2026. Essas são as principais notícias desta quarta. O Irã advertiu nesta manhã os países do Golfo contra qualquer assistência ao exército americano. Segundo as Forças Armadas iranianas, isso seria considerado um apoio direto às operações militares de Washington contra a República Islâmica. O cessar-fogo entre Estados Unidos e Irã segue sob impasse. Ontem, o presidente americano Donald Trump declarou que nenhuma discussão está em andamento ou prevista com o Irã. Mas, segundo ele, o Estreito de Hormuz permanece aberto à navegação. Por outro lado, dados da Kappler, empresa que monitora a navegação global, mostram que o número de embarcações que cruzam o estreito está em uma média de 10 por dia. Antes do início da guerra, até 140 navios atravessavam o Hormuz diariamente. As manobras militares conjuntas entre a Coreia do Sul e os Estados Unidos serão encerradas na sexta-feira, antes do prazo previsto de 27 de agosto, informou hoje o Exército Sul-Coreano. A nota acrescenta que a decisão foi tomada por sugestão da parte americana. Já o Departamento de Defesa dos Estados Unidos afirmou que a redução dos exercícios não afeta os objetivos das manobras. Trump anunciou no domingo uma diminuição considerável da participação americana nos exercícios militares anuais com a Coreia do Sul, devido, segundo o presidente americano, à sua relação muito boa com o líder norte-coreano Kim Jong-un. O Japão classificou hoje de muito lamentáveis as sanções americanas anunciadas na véspera contra a japonesa Tomoko Akane, presidente do TPI, o Tribunal Penal Internacional. O Ministério das Relações Exteriores do Japão alega que Tóquio sempre apoiou o TPI na investigação e punição de crimes graves. Além de Tomoko Akane, outro alto magistrado do TPI, o senegalês Abdoulaye Seye, também foi visado pelas sanções. Os Estados Unidos não reconhecem a jurisdição da corte sediada em Haia, mas desde a volta de Trump ao poder, o governo americano vem multiplicando sanções a juízes e promotores do TPI, principalmente os que participam de investigações sobre Israel. O governo da Turquia rejeitou hoje uma denúncia israelense de que estaria se preparando para enviar tropas à Síria após ataques israelenses ontem a uma base militar no país. Em comunicado, Ankara classifica de infundadas as declarações de Benjamin Netanyahu, que, diz a nota, visam legitimar os ataques aéreos ilegais de Israel que violam a soberania e a integridade territorial da Síria. Rádio França Internacional, em parceria com a agência Rádio Web, de Paris, Daniela Franco.
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2: Sim, sim, sim, sim. Notícia e informação. Sucesso para você aqui na programação da Rádio Cristal, né? 92,9. No seu dial, todo dia ligada com você, né? Fique sempre ligado com a gente. Daqui um pouquinho tem a cotação dos preços do mercado agrícola, mercado financeiro, os avisos, os comunicados de hoje. E olha, o final de semana vai estar movimentado aqui em Marmereiro, né? O final de semana vai estar movimentado aqui em Marmereiro. De novo, domingo, a quarta etapa do Campeonato Sul Brasileiro de Rolimã e Trikes. Tá? Começa às 9 horas da manhã aqui na Rua 6, né? A Rua José Ivanir Pilate, né? A rua aqui do Colégio Estadual, né? É a outra lá do Colégio Estadual, lá de lá, né? Pessoal vai descer de carrinho de rolimão, vão parar lá no bar do Valdir Andrioli, né? Lá na casa do Matheus, rapaz. O Matheus vai assistir de camarote lá, né? Vai assistir de camarote. Não vai assistir porque ele vai estar trabalhando aqui de manhã na rádio. Mas de tarde ele disse que vai pegar um carrinho daqueles lá e vai arrastar a bunda no chão, né? Põe um capacete, uma luva no cotovelo e desce lá, né? Que legal, eu brinquei muito de Rolimã. Então, Marmereiro recebendo a quarta etapa do Campeonato Sul Brasileiro de Rolimã e Trikes. É neste domingo. Quem quiser participar, tem inscrição para ser feita. É até o dia 22 de agosto, ao meio-dia. R$50 por categoria. Tem o telefone da Débora aqui, o 469-9908-5847, tá bom? A organização é do Marrecos do Morro, né? Apoio da Prefeitura Municipal, Departamento de Esportes e também da Rádio Cristal. Vamos nessa, né, gente? Vamos nessa. Domingo com frio e tudo, né? Desceu o morro aí. Às 12h30 no Vanguarda Esportiva, o Valdecir vai estar conversando aí com o Gilmar Thiago, né? Falando um pouco mais sobre este evento que vai acontecer aqui no final de semana em Marmeleiro. Vamos comer, gente, vamos comer. 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Agora sim, vamos falar. 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Bom dia pro Tião, né? O Sebastião da Rocha, o escritor, ligado com a Rádio Cristal. A dona Inês Dallagnol, também a Serli Martins, obrigado. A Cleonice Lanferdini, também ligada com a gente. Vamos ver quem mais aqui apareceu. O Ivo Lima. Ô, Ivo, grande abraço para você. Também a Lucimara da Rosa, o Roberval Bugs, também ligado com a gente. Grande abraço. Pessoas aí que compartilham e que também ouvem a gente pelo Facebook da Rádio Cristal, né? É isso mesmo. Tem lá o Facebook para você ver a gente com imagem, né? As careca e outras coisas mais. Já já o Reginaldo chega com as notícias do meio da hora, mas antes, preciso te dar um recadinho da Império dos Girassóis. 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Matilde Silva, obrigado, obrigado, obrigado. Um abraço para você também ligado aí lá no Facebook. O Reginaldo Vicente bateu na porta e quer falar. Fala aí, Reginaldo.
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4: O Conselho Nacional de Trânsito, CONTRAN, aprovou novas regras para os procedimentos de fiscalização da Lei Seca, que busca inibir o consumo de bebidas alcoólicas por motoristas em todo o Brasil. Segundo a SECOM, da Presidência da República, os conselheiros não criaram nenhum novo tipo de infração, limitando-se a atualizar e regulamentar alguns procedimentos de fiscalização em vigor desde 2013. Com a nova regulamentação, os conselheiros estabelecendo critérios claros para a triagem de condutores, bem como a aplicação dos testes de presença de álcool ou de outras substâncias psicoativas e para os retestes. A resolução também define novos critérios para o uso dos equipamentos de fiscalização e prevê a atualização do Manual Brasileiro de Fiscalização de Trânsito para padronizar a atuação dos agentes de trânsito em casos em que os condutores se recusem a se submeter ao teste de alcoolemia. A resolução institui uma fase de triagem durante as operações de fiscalização de trânsito, durante a qual o órgão responsável poderá empregar o pré-teste ou teste passivo de alcoolemia. O resultado desta primeira verificação terá caráter exclusivamente orientativo e isoladamente não poderá fundamentar a autuação ou caracterizar a condução sob influência de álcool, informou a SECOM, explicando que, nesses casos, será necessária a continuidade das avaliações probatórias previstas na norma. Então, o CONTRAN aprovando novas regras para a fiscalização da Lei Seca. A atualização regulamenta procedimentos, mas não cria novas infrações. Para mais detalhes, acesse o site Agência Brasil.
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2: 11 horas mais 39 minutos. Olha, ontem à noite, por volta das 18 horas, 18 e pouquinho aí, né? Um acidente de trânsito foi registrado ali no bairro Alvorada, né? Na saída para Campo Herê. Um atropelamento na rua das Camélias, saída para Campo Herê, né? As informações dão conta de que uma mulher de 59 anos tentava atravessar a rua a poucos metros da sua casa, quando foi atingida por um veículo. Após o atropelamento, o condutor do veículo não parou para prestar o atendimento, né? Isso que é o pior, né? Mas câmeras de segurança nas imediações aí poderão identificar o condutor, né? Que poderá se apresentar aí e dar os esclarecimentos, por que que não parou, né? Para atender a senhora lá de 59 anos. SAMU esteve no local e encaminhou a senhora para o hospital regional para avaliação, né? É um problema sério esses atropelamentos. Aconteceu, para, fica tranquilo ali, não tem problema. Se você fugir, é pior do que ficar lá esperando. Ninguém vai te bater nem nada porque aconteceu uma coisa dessa, né? São coisas que acontecem na vida da gente, não precisa fugir, não. E o meu amigo Nelson Cassaro, ô Nelson Cassaro, Nelson também esses dias foi vítima de um atropelamento aqui em cima, né? Aí perto da casa de formação, né? Já tá bom, né? Já tá bom pra outra, né, Nelson? Você cuida, vivente. Te cuida lá, Nelson, tá bom? Você cuida de novo pra andar na estrada aí, nas ruas, né? O Nelson Cassaro aí, o esposo da dona Ana, né? É, tem que se cuidar um pouco aí, Nelson, tá bom? Olha, bom dia, Ivone Langarolandi, também dando bom dia lá no Facebook. A Roseli Gemelli Domingues dando bom dia. A Matilde da Silva também dando bom dia. Quem mais apareceu lá? O Alair Oliveira também curtiu a gente lá no Facebook. Quem mais aqui que eu não falei ainda? Que apareceu lá no Facebook? Acho que é a Lucimara da Rosa, né? Obrigado, obrigado vocês aí que também acompanham a gente no Facebook da Rádio Cristal. É, tem informação triste, né? Tem informação triste aí, parece que a senhora veio a falecer, né? A senhora que foi atropelada ontem faleceu lá no hospital, né? Faleceu, né? Ela atravessava a rua, estava chegando em casa, foi atingida. É a informação que o pessoal está passando aí no WhatsApp da rádio, né? Infelizmente, né? Infelizmente não resistiu à gravidade do acidente e veio a falecer. Nossas condolências aí à família, né? 11 horas, 11 horas 42 minutos. 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O Daniel Rodrigues está dizendo o que aqui? Bom dia, tudo bem? Está tomando um chimarrão por milímetro. É no 18, escutando a Rádio Cristal, né? Tá tomando um chimarrão lá no quilômetro 18, escutando a Rádio Cristal. Obrigado, Daniel. Grande abraço para você. A Isolete da Gorte também tá ligada com a gente. O Luiz Gomes da Silva. Ô, Luiz Gomes, grande abraço para você. Tá entrando muito pelo cano aí? O Luiz Gomes é o rapaz que trabalha ali com aquelas máquinas, né? Que desentope tudo, né? Manda um abraço, Luizão. 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Uma começa a brigar com a outra, elas estão com fome. 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O Nelson Baldo está chegando com mais um recadinho. A gente já volta aí com a cotação de preços do mercado agrícola e mercado financeiro. Também os avisos e comunicados de hoje.
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2: Isso mesmo, a rádio do seu coração. A Noeli Ravanelli também ligada com a gente lá no Facebook. Daqui a um pouquinho os avisos, os comunicados de hoje aqui no nosso programa da manhã. Dona Keile Carnel também curtiu a gente lá no Facebook, Rádio Cristal FM. O Paulo Martini também. É, quem mais aqui apareceu lá no Facebook dando um joinha, né? Não tá abrindo mais aqui. Parou, né? Mas você tá ligado com a gente no Facebook? Obrigado, viu, gente? 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É o nosso programa da manhã, o programa Ayrton José. 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Calibre do revólver, né? Vamos conferir a cotação dos preços do mercado agrícola e mercado financeiro?
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2: 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A cotação dos preços do mercado agrícola para esta quarta-feira, 19 de agosto. Milho amarelo tipo 1 saca de 60 quilos, 58 a 61, mais praticado 60. Soja industrial tipo 1 saca de 60 quilos, 130 a 132,50. O mais praticado, 132. Aumentou parelho, R$1 no mínimo, no máximo e também no mais praticado. Trigo pão, pH 78, saca de 60 quilos, variando de 74 a 78, mais praticado, 75. Boi em pé, arroba 350 360, mais praticado, 355. Vaca em pé, padrão corte, arroba 315 a 320, mais praticado 320. No mercado financeiro, o dólar deu uma recuadinha, hoje sendo comercializado em R$ 5,17. Euro, na Europa, R$ 6,02. Libra, no Reino Unido, R$ 7,04. Amanhã tem mais informações do mercado agrícola e mercado financeiro. 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

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Olha, vai ter festa, minha gente. Vai ter festa neste domingo. Sabe aonde? Na comunidade Nossa Senhora da Salete, do quilômetro 15. É lá no quilômetro 15, hein? Ali na Baixada do Morro, né? Onde tem o pavilhão, tem a igreja. Tem também, né, o campo de futebol dos Risso lá, né? Então, você é convidado para participar da festa em honra ao copadroeiro da comunidade do 15, é São Roque. É domingo agora, dia 23. Vai ter missa às 10h30 da manhã, vai ter churrasco, o valor é R$ 140. A venda na hora vai ser da bebida, saladas, maionese, cuca, pão, buffet de sobremesa. O churrasco tem que reservar antecipado com o Clóvis da Ponte, com o Edson, com o Leonor, com o Amarildo. Vai lá com sua família, né? A venda após o almoço vai ser das cartelas de bingo com ótimos prêmios. Entre eles vai ter ovelha, bezerro, porco, né? Reserva de churrasco, anota o telefone do Clóvis. É o 469-9971-1722. Do Edson, 469-8805-7485. Seu Leonor no 469-9975-8370. Seu Amarildo no 469-2000-5975. E olha, eu tenho um recado no meu amigo Clóvis da Ponte. Clóvis esteve aqui na rádio ontem conversando com a gente, né? Para fazer os anúncios da festa. E saiu com os blocos de venda do churrasco da cidade aí, né? Passa na loja aqui, passa na loja lá, passa não sei aonde, passa não sei aonde. Quando chegou em casa, se deparou que perdeu, extraviou 3 blocos. Deixou em algum lugar, ou perdeu por aí, ou tchavaram de dentro da caminhonete, porque a caminhonete estava aberta, né? Foi um relapso dele, né? Tá coçando os cabelos que não tem mais, né? Clóvis da Ponte perdeu então 3 blocos, mas eles já sabem qual é os números que estão faltando, tá bom? E quem encontrar os bloquinhos de churrasco lá da festa do quilômetro 15, dá uma ligadinha pro Clóvis do 469-9971-1722. Entregar ali vai ser a coisa mais bonita que tem. É capaz até de ganhar um churrasco, né? Devolva os bloquinhos, né? Se alguém viu... Pegou de engano, né? Pegou de engano. Ou se foi por esquecimento mesmo do Clóvis, né? Porque já passou dos 65, né, Clóvis? Tá que nem eu. De vez em quando a gente se esquece das coisas na vida, né? O Departamento de Saúde de Marmereiro está convidando a população para participar da campanha multivacinação, que acontecerá no próximo sábado, dia 22 de agosto, das 8 da manhã até as 3 da tarde, sem fechar para o almoço. A ação será realizada nas unidades de saúde do município, no Santa Rita, Centro, Bloco 3 e também no Alto São Mateus.
A campanha é destinada a todas as faixas etárias, com conferência das cadernetas de vacinação e atualização das vacinas conforme a necessidade de cada pessoa.

Para participar, é importante levar documento com foto e carteira de vacinação. Além dos atendimentos, haverá distribuição de pipoca, algodão doce e brindes, tornando o dia ainda mais especial para crianças e famílias. Não deixe para depois. Aproveite a oportunidade para manter a vacinação em dia e proteger quem você ama. É sábado, o dia da multivacinação aqui em Marmereiro. Cadeira de televacinação é vida. Atualize sempre a sua. Atenção, foi perdido um celular Motorola G35 cor cinza com capinha preta, da Dambros e Piva até lá em cima, no alto da Avenida Macali. Se você achou, por favor, comunique aqui na Rádio Cristal. Tem mais um convite para a festa, é a comunidade do Mandori, convidando o povo em geral para um grande almoço, né? Vira almoço, o almoço vira festa, né? Vai ser no próximo dia 30 de agosto, a partir do meio-dia. O valor do almoço é R$40. Vai ter porco na grelha, galeto, arroz, farofa, pão e salada diversa. As crianças, a piazada, até 10 anos, paga normal. Não, é acima de 10 anos. Até 10 anos não paga nada, né? Tá bom. Crianças acima de 10 anos, paga normal. Os 40 pila. Até os 10 fica liberado, tá bom? E come pouco também, corre bastante, né? A festa será lá no pavilhão da comunidade do Manduri. À tarde, o que tem? Bingo! Para todo mundo se divertir com ótimos prêmios. Os ingressos para o almoço é lá com o Felipe no 469-9932-9661. Tem que levar pratos e talheres. O patrocínio publicitário deste comunicado aqui é do meu amigo Vlad Gaioves, lá do Hack Veículos, né? 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Obrigado, Vlad, patrocinando também o aviso lá da festa do almoço lá da comunidade do Manduri. Meio-dia mais 7 minutos. 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Bom dia, dona Lourdes Guize, lá do quilômetro 18, também ligada com a gente na Rádio Cristal FM. 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Um abraço lá pro pessoal do Rio Elias, né? Meu amigo Miguel, miga, isso mesmo, dia 20 de setembro vai ter a 63ª Romaria de Nossa Senhora da Salete. Esse ano o tema, Reconciliados em Cristo com Maria da Salete. Vamos estar lá também no sábado, transmitindo à tarde, né? E durante a semana agora vamos estar divulgando a festa e a Romaria de Nossa Senhora da Salete. 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
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Meio-dia e 10, por hoje, deu, né? Falamos demais já, né? Amanhã a gente volta, se Deus quiser, e irá adquirir. Tchau e benção.

0: Meio-dia e 10.
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0: Bom dia, povo de Deus, a minha saudação a todos que estão sintonizados com a programação da Rádio Cristal FM 92.9, esteja para o momento da fé, para juntos rezarmos e também repassar a programação aqui da paróquia Santa Rita de Cássia, Santa Catarina de Alexandria de Marmeleiro. Iniciemos rezando com a saudação da oração mariana. O anjo do Senhor anunciou a Maria, e ela concebeu do Espírito Santo. Eis aqui a serva do Senhor, faça-se em mim segundo a vossa palavra. E o Verbo de Deus se fez carne e habitou entre nós. Ave Maria, cheia de graça, o Senhor é convosco, bendita sois vós entre as mulheres, e bendito é o fruto do vosso ventre, Jesus. Santa Maria, Mãe de Deus, rogai por nós, pecadores, agora e na hora de nossa morte. Amém. Rogai por nós, Santa Mãe de Deus, para que sejamos dignos das promessas de Cristo. Oremos. Derramai, ó Deus, a vossa graça em nossos corações, para que, conhecendo pela mensagem do anjo a encarnação do vosso Filho, cheguemos por sua paixão e cruz à glória da ressurreição. Por Cristo nosso Senhor. Amém. Glória ao Pai, ao Filho e ao Espírito Santo, como era no princípio, agora e sempre. Amém. Nesse momento, não vamos proclamar o Evangelho. Hoje é um Evangelho muito extenso, mas você possa conferir em casa, hoje na sua Bíblia, rezando com a Sagrada Escritura, meditação da Palavra de Deus neste dia. O Evangelho da liturgia de hoje, quarta-feira, dia 19, de agosto, é o Evangelho de Mateus, é o capítulo 20, versículo 1 ao 16, né, que nos conta sobre uma parábola, a parábola, né, dos trabalhadores da vinha, mostrando a justiça, a generosidade do reino de Deus, os últimos que recebem o mesmo que os primeiros, invertendo expectativas humanas. É o texto que nos ajuda a refletir sobre o nosso serviço. Seguir Cristo exige fidelidade, humildade e também atenção aos outros. Nós queremos repassar a programação nos próximos dias da nossa paróquia, recordando hoje à tarde também o atendimento do padre na secretaria paroquial, como nós durante alguns dias agora, né, não teremos a ausência do pároco. Então, portanto, o padre atende da 1h30 às 14h15. Às 15 horas, o padre tem a missa aqui da matriz, da novena Perpétuo Socorro, até às 16 horas. Das 16 às 17h30, o padre atende novamente, concluindo os horários de atendimentos da quarta às 17h30. Então, de hoje à noite também, o padre vai celebrar o tríduo em oração Pio X na comunidade do quilômetro 20, em Francisco Beltrão. Amanhã é o dia de visitas às famílias, aos doentes, quinta-feira. E amanhã à noite, dia 20, 19 horas, teremos a reunião do decanato de Francisco Beltrão na paróquia Nossa Senhora da Glória, na qual o nosso diácono vai nos representar, participar, e amanhã também, dia 20 de agosto, 19 horas, na Casa de Formação aqui em Marmeleiro, teremos a nossa reunião com os missionários redentoristas sobre a missão, um momento de reflexão, de oração sobre a missão. Então, nós estamos realizando essa pré-missão neste ano, e o ano que vem, no período de fevereiro, março, eles estarão conosco, assim, logo que definirmos as datas e a programação para o ano que vem nas missões de 2027 em nossa paróquia. Nós vamos repassar também a todos das comunidades, isso também. Sexta-feira, dia 21, então, atendimento do padre na secretaria paroquial a partir no período da manhã, das 8 horas às 11h30, nessa sexta-feira. 17 horas também teremos a missa no Colégio O Bosque, em Francisco Beltrão. Esse final de semana vai acontecer o estágio no Seminário de Palmas, para os meninos que estão do oitavo ano ao terceiro no ensino médio, pode fazer esta experiência. Vai acontecer iniciar nesta sexta-feira, às 18 horas, concluindo com o almoço de domingo. Então, temos alguns interessados já aqui da nossa paróquia e que nós vamos estar entrando em contato, então, para encaminhá-los, com a questão do transporte também para esse estágio vocacional no Seminário de Palmas deste final de semana. Sábado, dia 22, teremos a formação para os novos ministros auxiliares de comunidades na Casa de Formação em Francisco Beltrão. Às 8 horas da manhã, teremos as mães que oram pelos filhos, o encontro em Realeza. E conforme todo dia 22 do mês, independente do dia da semana, nós temos o dia de adoração, que é o dia de Santa Rita. Então, sempre temos a missa em honra a Santa Rita, também, no dia 22. Como vai ser no sábado, à noite, dia 22, vamos rezar já a missa da liturgia do domingo, dia 23. Mas teremos um momento de adoração no dia 22, com a exposição do Santíssimo às 7 horas da manhã, no cenáculo em que os movimentos, as pastorais da nossa paróquia se organizam para um momento de oração para cada pastoral, com o seu horário durante o dia 22, momento de adoração ao Santíssimo no cenáculo, concluindo às 18 horas, na qual às 18 horas, então, o padre ou o diácono vai conceder a bênção com o Santíssimo. Nesse sábado, 19 horas, teremos a missa na Matriz e celebração no bairro Ipiranga, recordando, então, a celebração do Ipiranga, que nós não teremos ausência por 2 semanas do nosso pároco. Nesse sábado, às 14h30, teremos os batizados na Matriz. E esse sábado, 17 horas, teremos o casamento na Igreja Matriz. Logo após os batizados, então, já os preparativos para o casamento às 17 horas. Domingo, dia 23, 8 horas da manhã, celebração na capela do bairro Santa Rita com o diácono. 8 horas da manhã também a missa com o padre Silvonei no bairro Passarela. Domingo, dia 23, 9h30 da manhã, celebração na capela do Água Branca com os ministros de comunidade. Às 9h30, celebração com o diácono no bairro Alvorada, porque o padre vai rezar missa nesse domingo às 10 horas da manhã, missa da festa da comunidade do quilômetro 15, A comunidade Nossa Senhora da Salete. Então teremos a missa lá na comunidade 15. Está bem, é a missa liturgia com o setor do quilômetro 15, com a presença, portanto, da comunidade São Francisco, Anjo da Guarda, São Francisco de Assis, do Pocinho, os cantos do Nossa Senhora Aparecida da linha Félix, Nossa Senhora da Salete do quilômetro 15, com a participação dos ministros auxiliando da comunidade do quilômetro 18, do Anjo da Guarda, da Imaculada Conceição do quilômetro 10, da linha Félix, os ministros auxiliando também nesta festa do quilômetro 15, nesse domingo, dia 23, 10 horas da manhã, a missa. Domingo, 19 horas, a missa na Matriz. Terça-feira, 19h30, o encontro das mães que oram pelos filhos aqui no cenáculo. Próxima quarta-feira, dia 26, então, atendimento do padre na Secretaria Paroquial, 8 às 11h30, 13h30. Às 17h30, tendo presente que o padre sozinho, então, precisa daquele momento das 15 às 16 horas para rezar a missa na Matriz. 19h30 do dia 26, a celebração na Capela São Jerônimo do Jardim Bandeira. Então, essa é a nossa programação repassada até da próxima quarta-feira, dia 26 de agosto, concluindo esse nosso momento da programação, rezando com a nossa oração de bênção, de envio sobre todas as nossas famílias, vocês que já estavam nesse momento, almoçando, momento de convivência, ao meio-dia com as famílias. O Senhor esteja convosco, Ele está no meio de nós. Por intercessão da bem-aventurada Virgem Maria de São João, eu, presbítero, que hoje rezamos em sua memória litúrgica, abençoe-vos o Deus Todo-Poderoso, Pai, Filho e Espírito Santo. Amém.
1: Agora as informações da paróquia Nossa Senhora de Fátima, de Flor da Serra do Sul. Hoje, quarta-feira, dia 19, 18h30, Terço dos Homens, na Matriz, e às 19h, a novena do Perpétuo Socorro. Quinta-feira, dia 20, 19h30, missa na Comunidade Santa Terezinha. 21 de agosto, sexta-feira, 19h30, missa em Araçá. Sábado, 22 de agosto, em Pranchita, haverá formação dos novos ministros auxiliares de comunidades. 15 horas, missa na Comunidade Santo Ângelo. 17 horas, missa na Capela Nossa Senhora de Fátima, em Barracão. 19 horas, missa na Matriz de Flor da Serra do Sul. Domingo, dia 23 de agosto, às 9 horas da manhã, missa na Igreja Matriz de Flor da Serra do Sul. Renascença, Paróquia Cristo Rei. Hoje, quarta-feira, dia 19, missa na Igreja Matriz, às 19 horas. Dia 21 de agosto, sexta-feira, missa na Igreja Matriz, às 16 horas. Sábado, dia 22, missa na Capela de Linha Santa Isabel, às 14 horas. Celebração na Capela de Santa Terezinha, às 14 horas. Celebração na Igreja Matriz, às 19 horas. Missa na Comunidade São Pedro, às 19 horas. Dia 23 de agosto, domingo, missa e batizados na Igreja Matriz de Renascença, às 9 horas da manhã. E celebração no Santuário Nossa Senhora da Salete, em Rio Elias, às 14h30.

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0: 12:25.
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4: Olá você, muito boa tarde, aquele abraço para você, para sua família. Nosso Rádio Repórter começa agora nas ondas da Cristal. Hoje é 19 de agosto de 2026. Nosso Rádio Repórter iniciando agora. A partir desse momento você fica bem informado com o Departamento do Jornalismo aqui da Cristal FM. Os homens, como já é de praxe, são a maioria entre os nomes que estarão nas urnas em outubro próximo. Mas o Paraná, ou no Paraná, as eleições de 2026 podem ser consideradas um marco na participação das mulheres num pleito. Isso porque a proporção de candidatas do sexo feminino registra um recorde na história das eleições gerais no estado, revelam os dados do Tribunal Superior Eleitoral, o TSE. Conforme as estatísticas oficiais, 1.063 nomes foram apresentados como candidatos à Justiça Eleitoral até o último sábado, quando se encerrou o prazo para os pedidos de registro de candidatura. São 8 nomes concorrendo para governador e mais 8 disputando para ser vice-governador. Além disso, há também 9 candidatos disputando 2 vagas no Senado, cada um com 2 suplentes. E, finalmente, há ainda as candidaturas para deputado federal, 414 vagas, e deputado estadual, 606, com 30 e 54 cadeiras em jogo, respectivamente. Os homens, então, como seria de se esperar, são a grande maioria dos candidatos, 66% do total, respondendo por 7 das 8 candidaturas para governador, 6 das 8 para vice-governador e 6 das 9 para senador. As mulheres, por sua vez, ficaram com só 34% das candidaturas, com uma mulher candidata a governadora, 2 a vice-governador, também 3 para o Senado. Apesar da proporção ainda ser baixa, trata-se de uma participação feminina recorde. Entre 1998 e 2006, esse índice variou entre 9 e 13% nas eleições gerais. Depois, com a composição da cota de gênero, desde 2009, a lei das eleições obriga os partidos a assegurarem no mínimo 30% e o máximo de 70% de candidaturas de cada sexo. Esse número variou entre 25% e 33% até 2022. O Conselho Nacional de Trânsito, CONTRAN, aprovou novas regras para os procedimentos de fiscalização da Lei Seca, que busca inibir o consumo de bebidas alcoólicas por motoristas em todo o Brasil. Segundo a SECOM, da Presidência da República, os conselheiros não criaram nenhum novo tipo de infração, limitando-se a atualizar e regulamentar alguns procedimentos de fiscalização em vigor desde 2013. Com a nova regulamentação, os conselheiros estabelecendo critérios claros para a triagem de condutores, bem como a aplicação dos testes de presença de álcool ou de outras substâncias psicoativas e para os retestes. A resolução também define novos critérios para o uso dos equipamentos de fiscalização e prevê a atualização do Manual Brasileiro de Fiscalização de Trânsito para padronizar a atuação dos agentes de trânsito em casos em que os condutores se recusem a se submeter ao teste de alcoolemia. A resolução institui uma fase de triagem durante as operações de fiscalização de trânsito, durante a qual o órgão responsável poderá empregar o pré-teste ou teste passivo de alcoolemia. O resultado desta primeira verificação terá caráter exclusivamente orientativo e isoladamente não poderá fundamentar a autuação ou caracterizar a condução sob influência de álcool, informou a SECOM, explicando que, nesses casos, será necessária a continuidade das avaliações probatórias previstas na norma. Então, o CONTRAN aprovando novas regras para a fiscalização da Lei Seca. A atualização regulamenta procedimentos, mas não cria novas infrações. Para mais detalhes, acesse o site Agência Brasil. Da Agência Rádio Web, repórter Fernanda Nardo. Inscrições para o PSS de professores entram na última semana.
0: As inscrições para o processo seletivo simplificado, o PSS de professores da Rede Estadual do Paraná, terminam nesta segunda-feira, dia 24. Segundo a Secretaria de Educação, o processo seleciona professores e professores pedagogos para a contratação temporária em 2027. Cada candidato pode se inscrever em até duas categorias, educação básica e educação profissional, escolhendo até dois municípios vinculados ao mesmo núcleo regional de educação. A taxa é de R$ 68,00 para uma inscrição e R$ 88,00 para duas. A possibilidade de isenção para candidatos que atendam aos critérios previstos no edital. O processo seletivo terá três etapas: prova objetiva, prática e prova de títulos. De acordo com a Secretaria, a remuneração mensal varia entre R$ 3.495 e R$ 6.991, conforme a carga horária de 20 ou 40 horas semanais. As inscrições exigem cadastro prévio no sistema PSS e devem ser feitas no site do Núcleo de Concursos da UFPR. O resultado final está previsto para 27 de novembro. Agência Rádio Web de Curitiba, Fernanda Nardo.
4: O Instituto Agriterra, o IAT, publicou a portaria número 616, que autoriza por 180 dias o uso de árvores derrubadas por eventos climáticos extremos no estado como material lenhoso. A medida atende ao pedido do sistema FAEP e vale para áreas urbanas e rurais em situação de calamidade ou emergência declarada, contemplando os municípios de Piraí do Sul, Jaguariaíva, Candói e Marquinho. Sobre as árvores atingidas nas propriedades, a portaria permite o uso das toras que já caíram por causa dos fenômenos naturais e o corte das que ainda não caíram, mas oferecem risco, desde que a Defesa Civil avalie e autorize esta questão. A portaria saiu do Diário ou no Diário Oficial do Estado do Paraná na última sexta-feira, dia 14. De acordo com orientação do IAT, as árvores arrancadas desde a raiz pelos eventos climáticos extremos dentro da propriedade podem ser aproveitadas pelo próprio produtor rural para benfeitorias, cercas e outras estruturas sem a necessidade de autorização de uso. Uma restrição importante, segundo o secretário ou diretor-presidente do IAT, o José Vonei Bizuguin, é a conversão da área que perdeu a vegetação florestal para outro uso, como lavouras ou pastagens. Para auxiliar os produtores ou a processar o volume de árvores derrubadas, somente em Piraí do Sul, mais de 300, o órgão estadual vai disponibilizar duas serrarias e um picador móvel nas regiões mais atingidas. Os equipamentos vão apoiar o beneficiamento do material para uso na própria propriedade, incluindo troncos de menor diâmetro e emaranhados de galhos. Os serviços devem ser solicitados ao escritório regional do órgão. Produtores rurais, lideranças e representantes de instituições participaram na última terça-feira, em Marmeleiro, da apresentação do projeto de qualidade do leite. Desenvolvida em parceria entre o SEBRAE Paraná e a Prefeitura, essa iniciativa busca elevar a qualidade e a competitividade da produção leiteira por meio da adoção de tecnologias, do aprimoramento da gestão das propriedades e do investimento na genética dos rebanhos. A proposta reúne ações de inovação no campo e oferece aos produtores ferramentas que auxiliam na tomada de decisões e na melhoria dos resultados. Segundo o gerente regional sul ou da Regional Sul do SEBRAE, César Colini, o melhoramento genético dos rebanhos dos pequenos produtores atendidos será um diferencial para ampliar a produtividade e a qualidade do leite. Entre as principais frentes de atuação está a avaliação genômica do rebanho, que permitirá identificar os animais com maior potencial produtivo. A diretora do Departamento de Agricultura e Abastecimento de Marmeleiro, Keila Valandro, ressalta que a iniciativa pretende oferecer novas ferramentas aos produtores e fortalecer a atividade leiteira no município. A iniciativa também busca estimular uma visão mais estratégica da atividade, com o apoio ao planejamento da produção, à redução de custos, ao aumento da produtividade e à oferta de um produto com maior valor agregado. A expectativa é fortalecer a cadeia leiteira de Marmerejo, contribuir para o desenvolvimento econômico do município e gerar resultados positivos para as famílias do campo. Repórter Alain Barbosa. Justiça Eleitoral pode barrar candidaturas de inelegíveis?
5: Se está inelegível, por que pode ser candidato? Essa pergunta está martelando a cabeça de eleitores Brasil afora. Pablo Marçal registrou candidatura à presidência da República, mesmo tendo sido condenado por uso indevido de meios de comunicação no pleito de 2024. No Distrito Federal, José Roberto Arruda pleiteia o cargo de governador, mas está inelegível por conta de ser condenado pelo mensalão do DEM, revelado na Operação Caixa de Pandora em 2009, quando foi governador da capital da República. Advogado criminalista, mestre em Direito Constitucional, Joaquim Pedro de Medeiros, explica como isso é possível.
6: Apresentar pedido de registro de candidatura é diferente de a Justiça Eleitoral autorizar definitivamente que aquela candidatura possa ir para a urna e que os votos nela sejam válidos. E aí se abre um processo onde a Justiça Eleitoral vai verificar se aquela pessoa que pediu o registro, ele preenche os requisitos para ser candidato. E aí depois da tramitação desse processo que corre lá na Justiça Eleitoral, vai haver uma decisão onde se defere, ou seja, onde se permite aquela candidatura ou onde se rejeita ou indefere aquele pedido de candidatura.
5: O pedido de registro pode também ser uma estratégia. Inelegíveis apostam numa reviravolta nos processos que respondem ou em derrubada de condenações. Políticos também podem não querer perder a oportunidade de manter os nomes vivos na cabeça do eleitor. Só que, a partir do pedido de registro de candidatura, o Ministério Público Eleitoral pode pedir a impugnação do político por diversos motivos.
6: Dentre elas, por exemplo, alguma causa de inelegibilidade, quando a pessoa foi condenada num processo criminal por sentença transitada em julgado, por exemplo.
5: A Justiça Eleitoral avalia cada caso individualmente. O ex-governador Antony Garotinho também apresentou pedido de candidatura ao governo do Rio de Janeiro. No entanto, está inelegível por ser condenado por desviar verbas da saúde quando era secretário da esposa, a ex-governadora Rosinha Garotinho. Agência Rádio Web de Brasília, Alain Barbosa.
4: Muito bem, Alain, muito obrigado pela informação. Minha gente amiga, edição de hoje, que é quarta-feira, está encerrando. Muito obrigado sempre pela companhia, né? Aquele abraço. Que Deus nos proteja e nos guie. Amanhã, quinta, tem mais informações. Tchau, tchau. Até lá.
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0: Boa tarde, amigos do esporte. O Vanguarda Esportiva está no ar. Hoje é quarta-feira, tem bastante coisa para a gente contar para você. As loterias também a partir de agora, aqui pela Rádio Cristal FM. Na próxima segunda-feira, dia 24, uma reunião vai acontecer sobre o Campeonato de Vôlei de Marmeleiro, uma reunião prévia para saber aí da disponibilidade dos atletas, das equipes, do interesse. Campeonato de Vôleibol masculino e feminino. Segunda-feira, então, você que é ligado ao vôleibol, queira. Tem interesse em participar do campeonato, segunda-feira, dia 24, às 19 horas, esta reunião lá no Departamento Municipal de Esportes. Daqui uns dias vai começar o campeonato de futsal masculino, futsal força livre, que está com já os grupos definidos. Então logo logo vem aí o futsal com jogos nos ginásios de Marmeleiro. Por enquanto está em andamento o futebol 7 força livre, já tivemos as quartas de final e agora as semifinais já definidas para sábado que vem. Deixa eu só fazer uma correção, é que veio na súmula aqui, acabou vindo errado, né? A equipe do São Jorge Silva, que venceu a Log 20 Transportadora por 3-1. É que um gol que era para ser marcado para cá, foi marcado para lá, né? Então, ao invés de ficar 3-1, ficou 4-0. Então, o São Jorge Silva, que venceu a Log 20 Transportadora por 3-1. E o Comercial Marmeleiro venceu o Atlético do Agro por 5-2 nas quartas de final. Sábado, então, atenção, dia 22, no campo central, ali em frente às arquibancadas, às 14h30, Manduri, Vidora Favareto contra Tarugo, Atlético Galáticos. Esta é a primeira semifinal, então Manduri e Tarugo. E às 14h15h30, na sequência, né? Um jogo na sequência do outro. A partir das 14h30, então, o primeiro jogo. Daí o segundo jogo, São Jorge Silvaque contra Comercial Marmeleiro, beleza? Então, Manduri, que tem os patrocínios de Vidora e Favareto, contra o Tarugo, Atlético Galáticos, primeiro jogo. E o segundo jogo, São Jorge, patrocinado pela Silvac, contra Comercial Marmeleiro. Jogos únicos. Os vencedores farão a final depois, provavelmente no outro final de semana, do Campeonato de Futebol 7, Força Livre, organizado pelo Departamento Municipal de Esportes. No próximo domingo, dia 23, vai acontecer em Marmeleiro a quarta etapa do Campeonato Sul-Brasileiro de Rolimã e Trikes. Lembra que já tivemos outros anos ali na rua José Ivanir Pilate, descendo em direção ao bairro Santa Rita, a corrida de Rolimãs, o pessoal que participa do Campeonato Sul Brasileiro, e quem quiser participar dá para se inscrever ainda, quem tem o seu carrinho de Rolimã, tem o seu trike, pode se inscrever aí com a Débora pelo 99908-5847, até sábado, R$50, se inscreve por categoria, depende com a idade, né? Depende do tipo de carrinho, faz a inscrição, organizado pelos Marrecos do Morro, né? A equipe Marrecos do Morro, apoiado pela Prefeitura, Departamento de Esportes e pela Rádio Cristal, quarta etapa do Campeonato Sul Brasileiro, então, de Rolimã. Então, arruma a galera aí para ficar na beira da rua ali, como sempre acontece, descendo ali em direção ao bairro Santa Rita, em direção ali a Casa Lar, quarta etapa do Campeonato Sul Brasileiro de Rolimãs, Trikes, no domingo que vem aqui em Marmeleiro. O convite fica para todo mundo participar, se quiser. O Campeonato de Bocha teve ontem mais 3 partidas lá na Cancha do Pedro, tudo acontecendo de forma bem tranquila e jogos bastante disputados. Pelo grupo D, 2 jogos, o Edson, o Odilon e o Marcos venceram o Maurício e o Marcelo por 12-8. Então Edson, Odilon e Marcos 12, Maurício e Marcelo 8. O Seco, o Valdemar e o Ni venceram o Zezinho e o Inésio por 12-10. Seco, Valdemar e Ni 12, Zezinho e Inésio 10. O Adi, o Nico e o Pedro venceram o Jason, o Sandro e o Eloir por 12-2. Adi, Nico, Pedro, 12. Jason, Sandro e Eloir, 2. Próxima rodada, amanhã. Amanhã, quinta-feira, dia 20. 19h30, Clacir, Valdecir e Valdir contra Nelson e Jonas. 20h30, Nelsinho, Tilica e Magrão contra Zeca, Pipa e Douglas. E às 21h30, Eloy e Sérgio versus Machado, Mauro e Clóvis. Esses jogos amanhã, o primeiro do grupo E e os outros dois pelo grupo F, Campeonato de Bocha lá na Cancha do Pedro, então, no próximo dia 20, amanhã, quinta-feira. Ontem eu falei do Campeonato de Bolão, Campeonato Paranaense, que tem o pessoal aqui de Marmeleiro disputando. A próxima rodada foi marcada para dia 29 de agosto. Não vai ser nesse fim de semana como estava previsto, né? O Geis acabou de me informar, então, que essa rodada do Campeonato de Bolão, a última da primeira fase do Campeonato Paranaense, vai ser lá em Coronel Vivida, dia 29 de agosto, então. Na classificação geral, em primeiro está Coronel Vivida com 29 pontos, em segundo, Marmeleiro com 25 pontos e meio. Então é a última rodada desta fase do Campeonato de Bolão. Só dia 29 lá em Coronel Vivida, domingo passado a rodada foi aqui em Marmeleiro. Já o pessoal da Bocha vai jogar em Guaraniaçu nesse fim de semana, sábado e domingo. Mais uma rodada, a última também da primeira fase do Campeonato Paranaense de Bocha em equipes AMABO, Associação Marmeleirense de Bocha aqui de Marmeleiro. 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Pela Copa CIF de futsal lá na fronteira, Marmeleiro vai jogar amanhã e já sabe quem será o adversário se passar amanhã pela equipe de Salgado Filho. O jogo do Marmeleiro amanhã futsal vai ser lá em Dionísio Cerqueira, no ginásio Adelino Angini, contra Salgado Filho, às 19h30. Quem passar de Marmeleiro e Salgado Filho amanhã vai pegar Bom Jesus do Sul, time da casa que ontem ganhou do São José do Cedro nos pênaltis 3-0, depois de 2-2 no tempo regulamentar. Então, Bom Jesus do Sul 2, São José do Cedro 2, foi ontem, 3-0 nos pênaltis para Bom Jesus. Então, dali sai, aliás, esse é o adversário de quem passar de Marmeleiro, Salgado Filho. Amanhã torcemos para Marmeleiro, time treinado pelo Tanaka, do futsal Marmeleiro, que se prepara também para a Copa Sudoeste, que vai começar dia 1º de setembro. Na outra semifinal, Barracão e Santo Antônio. Barracão tinha passado por Dionísio Cerqueira e ontem o Santo Antônio passou pelo Paraíso Santa Catarina por 5-3, Santo Antônio 5, Paraíso 3. Então uma semifinal, Barracão versus Santo Antônio, e a outra, Bom Jesus do Sul contra Marmeleiro ou Salgado Filho. Amanhã então jogo do Marmeleiro lá em Dionísio, 19h30, ficamos na torcida pelos meninos da equipe de futsal de Marmeleiro. Boa sorte. Com relação a partidas amistosas, nesse fim de semana tem um amistoso da Aveba, que vai ser no domingo, dia 23, em casa, contra a Bela Vista da Caroba, partida amistosa. Ainda sobre o futsal Marmeleiro, né, depois que terminar a Copa CIF, não sei se vai terminar até dia 1º de setembro, quando tem previsão de começar a Copa Sudoeste de futsal da Chave Ouro, Marmeleiro que vai enfrentar Vitorino, Planalto e Salto do Lontra na primeira fase. O futsal feminino de Marmeleiro também vai disputar a Copa Sudoeste, vai enfrentar Renascença, Pinhal de São Bento e Boa Esperança do Iguaçu na primeira fase ainda, as tratativas da tabela. Não saiu a tabela ainda desta Copa Sudoeste de futsal, que vem aí em breve, nos próximos dias. Taça Libertadores da América. Hoje tem brasileiros em campo de novo e as informações também de ontem com o repórter Humberto Ferretti.
1: Flamengo e Palmeiras, atuais campeão e vice da Libertadores, decidem hoje se ficam ou saem da edição 2026. 19h no horário de Brasília, o Verdão visita os paraguaios do Cerro Porteño. Depois do 1-1 da ida, o Palmeiras tem a obrigação de vencer fora de casa no duelo de volta das oitavas de final. Em caso de um novo empate, a definição será nos pênaltis. Já no Maracanã tem alerta de jogaço às 9h30. O Flamengo vai encarar outro gigante do futebol brasileiro, o Cruzeiro. E neste caso, também quem ganhar passa de fase e empate leva para os pênaltis. Um outro duelo brasileiro está marcado para hoje, mas esse pela Sul-Americana. 19h, o Atlético Mineiro precisará apenas empatar em casa com o Red Bull Bragantino para avançar às oitavas. Ontem, dois tricolores passaram de fase nas duas competições. Na Libertadores, o Fluminense se classificou nos pênaltis após empate por 1-1 no tempo normal com o Independiente Rivadavia, fora de casa. O adversário será definido hoje no duelo entre Coquimbo Unido e Platense. Já na Sul-Americana, o São Paulo, no Morumbi, fez 3-1 no Bolívar e vai encarar ninguém menos que o Boca Juniors.
0: Obrigado, Humberto Ferretti. Então, trazendo aí as informações da Libertadores da América. Fluminense que teve jogador expulso e tudo mais ontem, né? Nessa partida de volta pelas oitavas da Copa Libertadores da América. Então, como disse aí o Humberto, o Fluminense aguarda Platense ou Coquimbo Unido. Na primeira partida foi 1-1, jogo da volta hoje às 19h, Coquimbo Unido e Platense. Também hoje, então, 19h, Cerro Porteño e Palmeiras, 21h30, Flamengo e Cruzeiro. Para amanhã, daí, LDU e Mirassol foi 1-1 na ida. Corinthians e Rosário Central amanhã ficou 0-0 na ida. Todos os jogos foram empatados na ida. O que não foi empatado foi ontem, né? Tolima 0, Independente Del Valle 1. Esse jogo foi remarcado, então a próxima partida agora da volta vai ser só na terça-feira, dia 25, para saber quem avança para as quartas da Libertadores da América. Pela Sul-Americana ontem, o Boca Juniors, que já tinha ganho do Deportivo Recoleta por 3-1, ganhou de 4-0 ontem e avançou. São Paulo meteu 3-1 no Bolívar, jogando em casa, tinha sido 1-1 na ida. São Paulo vai pegar o Boca Juniors, então, numa das quartas de final. Boca e São Paulo. E vamos ter então hoje 19 horas, Atlético Mineiro e Bragantino, foi 1-0 para o Atlético Mineiro na primeira. Montevideo City Torque Tigre, na primeira foi 1-0 para o Montevideo, lá no Uruguai, a partida hoje, Montevideo City Torque Tigre. Hoje tem o primeiro jogo entre Santa Fé da Colômbia e River Plate, 21h30. Amanhã, Olímpia e Vasco, Macará e Santos, Botafogo e Cienciano, e fecha a rodada das oitavas de final, ida da Copa Sul-Americana também de futebol. O Campeonato Brasileiro Feminino vai ter então no próximo sábado a última rodada da primeira fase para definir mais alguns classificados. 6 times estão na disputa para entrar no G8. Cruzeiro, que é o 6º colocado, Flamengo 7º, Fluminense 8º, Grêmio 9º, Internacional 10º, Bragantino 11º, todos na briga para entrar no G8, na zona de classificação, que já estão classificados, só falta definir a ordem dentro dos 8, Ferroviária, Bahia, Corinthians, Palmeiras e São Paulo. Esses 4 já estão classificados, mas 4 vão entrar na última rodada do feminino. Campeonato Brasileiro de Futebol da Série A, mais um técnico caiu, né? Franklin Carvalho não é mais o técnico do Botafogo. O treinador português foi demitido pelo clube ontem, depois de uma sequência de resultados ruins e a chegada de um novo investidor na SAF do Botafogo. O Franklin Carvalho deixa o Botafogo com 22 partidas em 4 meses. Foram 10 vitórias, 7 empates e 5 derrotas, um aproveitamento de 56%. É o 15º técnico demitido no Campeonato Brasileiro de 2026. Em 23 rodadas, já tivemos 15 técnicos demitidos, trocados nas equipes da Série A do Campeonato Brasileiro. Pela Série B, a segunda divisão, a 23ª rodada teve 3 jogos ontem. Londrina e Atlético de Goiás, 0-0. O Náutico ganhou do Ceará por 1-0 e o Juventude foi a Goiânia, ganhou do Goiás lá por 1-0. Hoje tem 19h30 Fortaleza e São Bernardo, Avaí e Sport, 20h30 Cuiabá e Operário de Ponta Grossa, Vila Nova e Ponte Preta, 21h30 Botafogo de São Paulo e Criciúma. Para amanhã ficaram 2 jogos, Atletique e CRB, Novo Horizontino e América Mineiro. O Criciúma, que ainda joga nesta rodada, vai jogar contra o Botafogo de São Paulo hoje às 21h30, é o líder com 43 pontos. Em segundo está o Juventude, que venceu ontem, foi a 42. São os dois aí dentro da zona de classificação. Aí vem o Vila Nova com 37, Fortaleza 36, Operário 35, Sport 35, todos ali na zona também de repescagem na Série B do Campeonato Brasileiro de Futebol. A Seleção Brasileira de Futsal Feminino vai disputar 2 amistosos contra Portugal, reeditando inclusive a final da primeira Copa do Mundo da categoria feminina, organizada pela FIFA, agora dias 22 e 24 de novembro, na Arena Albertina Salmão, em Paranaguá, no litoral do Paraná. Será o primeiro encontro entre Brasil e Portugal desde a decisão da Copa do Mundo do ano passado, lá nas Filipinas. A Seleção Brasileira venceu por 3-0 e conquistou o título da primeira edição do futsal feminino organizado pela FIFA. Além dos 2 amistosos contra Portugal, o futsal feminino do Brasil ainda terá outros compromissos no Paraná em outubro. Desembarque em Maringá para disputar o desafio internacional de futsal contra o Japão. Seleção feminina de futsal, então, com esses amistosos aí contra Portugal previstos para os próximos dias. No voleibol, a Confederação Sul-Americana divulgou a tabela de jogos do Sul-Americano. O torneio vai ser no Maracanãzinho, no Rio de Janeiro, entre 8 e 13 de setembro. Vai premiar a seleção campeã com uma vaga nas Olimpíadas de Los Angeles do ano de 2028. Vencedor das últimas 15 edições do torneio, a seleção feminina do Brasil enfrenta a Venezuela na terça, dia 8, e depois Peru, Colômbia, Chile e Argentina, nessa ordem, na sequência do Sul-Americano de Voleibol Feminino no Brasil, de 8 a 13 de setembro. No basquete, o Brasil está vivo na briga por uma vaga olímpica para Los Angeles 2028. A seleção feminina de basquete venceu a Nova Zelândia por 56 a 53 ontem, lá no México, na cidade de Guadalajara. Se recuperou porque tinha na estreia perdido. O resultado deixa a equipe brasileira na disputa por uma vaga nas semifinais. A vitória era fundamental para as pretensões brasileiras. Agora chega a última rodada da fase de grupos, dependendo de um novo resultado positivo para avançar. O Brasil enfrenta a Argentina amanhã, às 15h, horário de Brasília, lá no México. São 8 seleções em 2 grupos. Brasil, Argentina, Nova Zelândia e Sudão estão no grupo A. As duas melhores avançam para as semifinais. O Brasil encerra sua participação na primeira fase, então, contra a Argentina. Precisa fazer a sua parte para manter o caminho rumo ao título do torneio, que dá ao campeão uma vaga no pré-olímpico de 2028 no basquete feminino. Nesse fim de semana, os pilotos e equipes da Fórmula 1 voltam ao batente após as férias de verão europeu, com a disputa do Grande Prêmio da Holanda. A briga pelo título ainda está longe de uma definição, com 12 corridas ainda por fazer e 3 candidatos até o momento. O líder do campeonato é o italiano Kimi Antonelli, de 19 anos. O italiano da Mercedes venceu 6 das 11 provas disputadas até aqui, 5 delas em sequência, e tem 219 pontos na tabela, naquela que é apenas a segunda temporada dele na Fórmula 1. O principal perseguidor do Antonelli é o veterano e heptacampeão Lewis Hamilton, que tem 169 pontos, com a Ferrari 50 pontos atrás do italiano, que tem 219. O terceiro candidato ao título é George Russell, que é o companheiro de Antonelli na Mercedes, tem 160 pontos. Então a Fórmula 1 retornará nesse fim de semana, Grande Prêmio da Holanda de Fórmula 1. E aí seguimos então somando pontos aí com os pilotos, com as equipes na Fórmula 1. Na Copa Truque, a sexta etapa da Copa Truque nesse fim de semana, 22 e 23 de agosto, no Autódromo Internacional Ayrton Senna, aqui no Paraná, na cidade de Londrina. Será o retorno da categoria a Londrina e os brutos serão acompanhados pelas categorias NASCAR Brasil Séries, Copa Hyundai HB20, que vai disputar uma rodada dupla, então totalizando 8 corridas programadas para Londrina nesse fim de semana. Na Copa Super Truck Pro, o líder é o Leandro Totti com 154 pontos, em segundo Danilo Dirani com 123. Na Copa Super Truck Elite, primeiro o Nick Giafone com 140 e em segundo o Ricardo Alvarez com 132 pontos. Então os caminhões estarão em Londrina nesse fim de semana, Copa Truck, a Copa de Caminhões. 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A dupla cena logo mais à noite pode pagar R$1.600.000. Ontem, a Dia de Sorte sorteou os números do concurso 1.275. Números do Dia de Sorte: 05, 10, 21, 23, 25, 29 e 30. Uma aposta de Firminópolis, Goiás, acertou 7 dezenas no dia de sorte e leva R$792.900. Time Mania, concurso 2.430 de ontem, 18 de agosto. Os números da Time Mania: 21, 34, 35, 38, 48, 50 e 64,64. R$9.300.000 é o valor acumulado na Time Mania para amanhã. O time do coração, o Barra, de Santa Catarina, teve 4.277 apostas no Barra, R$8,50 para cada uma. Quina, concurso 7.095, números sorteados na Quina: 06, 17, 19, 39 e 72, 72. Quina acumulada em R$13.500.000. R$13.500 é o valor acumulado na Quina para hoje à noite. Loto Fácil, concurso 3.765. Números de ontem da Loto Fácil: 01, 05, 06, 10, R$13.500 é o valor acumulado na Quina para hoje à noite. Loto Fácil, concurso 3.765. Números de ontem.

0: 78 mil. Aliás, foram duas apostas, perdão. É, teve, além de Arinos, Minas Gerais, teve uma aposta em Porto Alegre. A de Arinos, Minas Gerais, simples. Para um cartão, para uma pessoa só, 1.988.000. Já de Porto Alegre foi um bolão, 50 cotas, 50 pessoas, então, cada uma comprou uma cota dos 18 números jogados nesta aposta. Cada uma, então, tem aí o seu valor para receber um total de 1.988.000 para dividir, então, entre 50 pessoas neste sorteio da Loto Fácil. Para hoje, a estimativa é de 2 milhões. De ontem, a Mega Sena, 3.046, o concurso de ontem da Mega Sena. Os números sorteados, 16, 23, 24, 33, 36 e 52. 50 milhões de reais o valor acumulado na Mega Sena. Ninguém acertou as 6 dezenas ontem. As apostas com 4 números aqui da região. São Jorge do Oeste, um bolão de 18 cotas, R$ 3.117 para dividir entre os 18. Em Planalto, um bolão com 8 cotas para dividir R$ 1.039. As demais apostas simples, R$ 1.039 para cada uma. Salto do Lontra, Quedas de Iguaçu, Pato Branco, Palmas, Itapejara do Oeste, Ampere e duas em Francisco Beltrão na Mega Sena. A Lotomania hoje pode pagar R$ 14.500.000. 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E com as loterias de hoje, fechamos o Vanguarda Esportiva. Um abraço, boa tarde e siga na Cristal FM.
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5: Eu sou Humberto Ferretti e esse é o Giro Rural. O preço dos alimentos registrou uma pequena queda em julho na CEAGESP, a Central de Abastecimento de São Paulo, que trabalha com a compra e a venda de mercadorias de todo o país. Na média, o recuo foi de 0,24%. Alguns itens, porém, tiveram tombos bem maiores. Por exemplo, a batata Asterix, que ficou 35% mais barata, e os ovos, com tombo de 10%. Tanto que o Grupo Alimentos Diversos, do qual esses itens fazem parte, registrou, na média, preços 14% menores. A cotação do boi gordo se manteve firme nos últimos dias, com a arroba negociada na casa de R$ 345,00 no indicador CPEA Esalq. No geral, oferta e demanda estão ajustadas. Ainda assim, há pressão no mercado por valores menores, o que está ligado, por exemplo, a uma queda de 16% das exportações de carne de boi em julho para pouco menos de 260 mil toneladas. O setor está de olho, por exemplo, no mercado chinês, uma vez que o governo do país asiático diz que a cota de exportação do Brasil para a China já foi 90% preenchida. O preço da laranja de mesa caminha para fechar o mês de agosto em queda. Até agora, o preço médio recuou 6%, indicam dados do CPEA, para a casa de R$ 30,00 a caixa. No geral, tem mais fruta disponível no mercado do que na mesma época do ano passado. Além disso, o consumo tende a cair no inverno. Tanto que os preços recuaram, mesmo com uma alta nas exportações de suco de laranja em julho. O preço da fruta para a indústria se mantém na casa de R$ 30,00 a caixa há cerca de 40 dias.
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Mas estamos chegando, estamos de volta no seu rádio e agora o Comunicação Musical começando neste 19 de agosto, nesta quarta-feira. Está preparada? Está preparado? Então vem comigo, bora lá que a boa música no seu rádio a partir de agora.

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2: 1h15, vamos nos encaminhando para o trabalho. Muita gente, né, está na lida, já outros ainda se preparando para essa tarde de quarta-feira, dia 231 do ano. Talvez a chuva amanhã, umas horas do dia, deve chegar um pouco de chuva aí, depois a temperatura cai também. 1h16, bora com a boa música, tem um recado antes, valendo a sua indicação também, até às 3, o Comunicação Musical pela Cristal.
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9h22, é isso aí, boa tarde para você, vamos chegando, fica à vontade, se você tá em casa, fique mais à vontade ainda, né, tá tudo certo, na sua casa você pode, né, pode tirar o sapato também. Isso, 25 graus a temperatura aqui em Marmeleiro, a máxima é para chegar a 27, e a chuva é para chegar às 4 da madrugada, hoje céu nublado, hoje secar roupa só no bafo, né. Só no calor, porque o sol não está querendo muito aparecer aí. 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

0: Muito bem.
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0: Calcebel Calçados. 1h28 e meio agora, né, dona Noeli? Já entendi qual é a música que a senhora quer. Acho que eu sei, né? Acho que eu sei. Vou procurar aqui. Nem que a gente chame o garçom pra ajudar nós, né? Nesse começo de tarde, né, dona Noeli? Boa tarde de quarta-feira pra nós. 1h29, vamos até as 3. Já vejo aqui também que tem a agenda dos aniversariantes pra hoje. Bastante gente nesse dia 19 de aniversário. Atenção que foi perdido aí lá do quilômetro 15 da festa que vai acontecer no próximo domingo. Foram perdidos alguns blocos do almoço, né? Blocos de vale almoço da festa. Se você por acaso encontrou esses bloquinhos aí, são 3 blocos, por favor, entre em contato. Pode ser com o Clóvis, 999-71-1722. Esses números já estão, né? Se os bloquinhos não forem encontrados, eles já estão cancelados, né? Claro que eles sabem qual a sequência, né? Os números desses bloquinhos, então eles não vão ter efeito, né? Se alguém encontrou e querer ir lá buscar o churrasco com esse número aí do almoço, do churrasco, não vai ter efeito, né? Porque eles vão cancelar esses números se os bloquinhos não aparecerem. Então, se você encontrou ou encontrar, por favor, entre em contato aqui pelo 999-71-1722, 3 blocos de vale almoço, da vale churrasco lá da festa do quilômetro 15, que vai acontecer no próximo domingo. Copiou? 1h30, boa tarde.
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3: Os homens, como já é de praxe, são a maioria entre os nomes que estarão nas urnas em outubro próximo. Mas no Paraná, as eleições de 2026 podem ser consideradas um marco na participação das mulheres num pleito. Isso porque a proporção de candidatas do sexo feminino registra um recorde na história das eleições gerais no estado, revelam os dados do Tribunal Superior Eleitoral, o TSE. Conforme as estatísticas oficiais, 1.063 nomes foram apresentados como candidatos à Justiça Eleitoral até o último sábado, quando se encerrou o prazo para os pedidos de registro de candidatura. São 8 nomes concorrendo para governador e mais 8 disputando para ser vice-governador. Além disso, há também 9 candidatos disputando 2 vagas no Senado, cada um com 2 suplentes. E, finalmente, ainda as candidaturas para deputado federal, 414 vagas, e deputado estadual, 606, com 30 e 54 cadeiras em jogo, respectivamente. Os homens, então, como seria de se esperar, são a grande maioria dos candidatos, 66% do total, respondendo por 7 das 8 candidaturas para governador, 6 das 8 para vice-governador e 6 das 9 para senador. As mulheres, por sua vez, ficaram com só 34% das candidaturas, com uma mulher candidata a governadora, 2 a vice-governador, também 3 para o Senado. Apesar da proporção ainda ser baixa, trata-se de uma participação feminina recorde. Entre 1998 e 2006, esse índice variou entre 9% e 13% nas eleições gerais. Depois, com a composição da cota de gênero, desde 2009, a lei das eleições obriga os partidos a assegurarem no mínimo 30% e o máximo de 70% de candidaturas de cada sexo. Esse número variou entre 25% e 33% até 2022.
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Paulo e Daniel, essa das antigas, mas boa demais. Te amo cada vez mais. 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Entregue e montagem rápida. 1h38, nesse começo de tarde, você de boa aí acompanhando a Cristal FM, aquele abraço. Alô, garçom, tá em casa, garçom? Venha pra cá, ajuda aí, homem.

0: 35 latas de cerveja. Pensa numa cervejada, né? O Danimar cantou aqui na tarde. 1,40 com a oficina do celular. 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Boa tarde, vem comigo.
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1: Hoje tem diversas comemorações: Dia Nacional do Orgulho Lésbico, Dia Nacional do Artista de Teatro, Dia Nacional do Ciclista, Dia Mundial Humanitário, Dia Mundial da Fotografia, Dia Nacional do Historiador. Historiador é aquele profissional que estuda o passado, né, com data inspirada no nascimento de Joaquim Nabuco, por isso, Dia do Historiador. E o Dia da Fotografia marca o anúncio da invenção da máquina de tirar foto, né? Em 1839, por isso Dia Mundial da Fotografia. Por enquanto, quarta-feira, a nossa tarde tem a música para você curtir comigo. Bom trabalho aí, boa tarde.

Paixão Desenganada, banda Brilha Som, 11 para as 2 com a loja Luna. 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Boa tarde. Boa tarde.

começa aqui uma sequência com o Hugo Guilherme, aqui na nossa tarde de quarta-feira, 1h54. Vem aí uma noite de louvor muito especial amanhã. O grupo de oração Nossa Senhora de Fátima, aqui de Marmeleiro, da paróquia, juntamente com a Renovação Carismática Católica, Diocese de Palmas Francisco Beltrão, convidando para amanhã, quinta-feira, 19h30, este encontro então de oração com uma palestra super bacana, uma noite de muito louvor. Vem da Bahia o Ricardo Santos. Ricardo Santos vai ser o palestrante. Então fica o convite a partir das 7h30 da noite, amanhã, quinta-feira, na Igreja Matriz Santa Rita de Cássia. 7h30 da noite, né? Amanhã, quinta-feira, dia 20 de agosto. Certo? Fica o convite, então. Todo mundo participa. Você sabe que toda quinta-feira tem o grupo de oração Nossa Senhora de Fátima reunido, rezando. E amanhã, então, vai ser especial com essa noite de louvor, recebendo o Ricardo Santos, com muita música, com muita pregação, com muita palavra, com muita aproximação, né? Aproximação com Deus. Certo? Amanhã. Fica o convite, então, para todos participarem. Agora, 1h56, tem mais. Ah, essa aqui é boa demais. Vamos escutar uma regravação bacana. Zezé de Camargo e Luciano revivendo Roberto Carlos. Recordando, né, o portão.

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2: Bora lá, 2:01, 2:01, meu amigo Nereu Mizerski, tudo bem, Nereu? Reforçando aí que nós vamos ter o desfile cívico de 7 de setembro em Marmeleiro mais uma vez, e para fechar o desfile tem os carros antigos, né? O Nereu já está aí na correria, ajeitando, convidando, arrumando a galera dos carros antigos para fazer o fechamento do desfile cívico na segunda-feira, 7 de setembro. E ele vai com o seu Karmann Ghia. Deve ser ano 1969, mais ou menos, o Karmann do Nereu, né, Nereu? Agora essa foto aí na Avenida Macalli ficou um espetáculo, viu? Esse carro vermelho aí contrastando aí com a reforma da avenida e as faixas vermelhas que tem ali na faixa de central do canteiro. Ficou bonito, viu, Nereu? Parabéns aí pela foto, né? Ficou belíssima. E então já fica o reforço para dia 7 de setembro, o desfile dos carros antigos em Miami City. 14:02, e o CTG Laçando a Tradição começa na segunda-feira, dia 24, o curso de dança de salão, danças tradicionais, de 9 a 13 anos. Oportunidade gratuita no projeto Fundo Social Sicredi, CTG Laçando a Tradição. 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Então faça sua inscrição, dá tempo ainda. Segunda-feira, dia 24, começa lá na sede do CTG, no Centro Multiuso. Contato 999-78-2298 ou 999-65-9001 ou ainda 9905-2336. Curso de dança de salão é a segunda edição gratuita que o CTG faz dentro desse projeto aí de fundo social, certo? É só se inscrever e dançar e dançar. Até às 3 da tarde, vamos juntos com a música, para todos os gostos aqui.

Só quero amar, Tim Maia. Então volta, 2h05. Tim Maia não volta mais, né? Você já tá lá nas alturas. O amigo tá me dizendo então que o Carman, guia dele é 1970, né? Não é 69, é 70. Podia fazer uma resenha hoje às 4 horas, né, Nereu? Lá pelas 4, podia, hein?

0: ingerir, né? Tomar umas vacinas? O que, que achou, Daniel, da ideia? Será que nem a chuva, né? 14 horas e 6 minutos é o nosso Comunicação. Tem pra você também.
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2: Duas e onze agora, 2:11, vamos saber quem são os aniversariantes de hoje, já cantando os parabéns, desejando muitas felicidades para você.
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2: Hoje é dia 19, então, parabéns a Délcio Vergílio, também na nossa agenda aqui, Valéria Fruscalço, Sidney Ramos, Salete Pereira, Salete Gonçalves da Silva, Robertson de Freitas Pinto, Rodrigo Macanhã, Marlene Pinto, Maristela Chagas, Marilda Oliveira, Lucas Bortolato, Leomar Kerschner, Lucimara Guise, Juliano Oliveira, João Paulo Molinari Borges de Lima, João Castoldi, Helenice Ferreira de Jesus, Helena Zoff, Kleber da Ponte, Cleciane Martinello, Arnaldo Vanderlei Schmatz, Ana Lúcia Pérez e Alessandra Carraro. Parabéns para todo mundo, que Deus abençoe, muita paz, muita saúde. Você que está de aniversário, seu nome não consta aqui, também os parabéns para você. Música.

0: salva de palmas para vocês. 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
1: A Paula Fernandes passou aqui e deixou um baita de um recado aí, várias músicas numa só, às 2h16. Atenção que sábado, dia 22, tem a multivacinação em Marmeleiro, Departamento de Saúde, convidando então a população para participar. Começa às 8 da manhã e vai até às 3 da tarde, sem fechar, sem intervalo, direto aí. Em três locais, essa multivacinação: no posto de saúde, na unidade ali do bairro Santa Rita, no bloco 3 da unidade do centro e lá no Alto São Mateus. Esta multivacinação é para todas as faixas etárias, para todas as idades, também para conferir a caderneta de vacinação, atualização das vacinas, conforme cada morador, cada pessoa. É só levar um documento com foto e não esquecer, é claro, da carteira de vacinação, porque caderneta de vacinação é vida. Então atualize sempre, diz o Departamento de Saúde. Além dos atendimentos, haverá também pipoca, algodão doce, brindes. Um dia vai ser especial para as crianças e para suas famílias. Então é sábado, dia 22. Aproveite a oportunidade para manter a vacinação em dia, proteger você e proteger quem você ama também. Departamento de Saúde de Marmeleiro. 2h18, despachantes Pilate Mauro, toda a documentação automotiva, emplacamentos e transferências. 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Que tal o recomeço, Jorge Matheus, 2h18, boa tarde para você, alô, quarta-feira.

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0: abraço, Ferinha!
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3: Novo grupo de trabalhadores e servidores públicos já podem sacar o PIS/PASEP 2026. O pagamento do abono deste ano, que tem como ano base 2024, foi liberado para os aniversariantes de novembro e dezembro. Nesta segunda-feira, 17 de agosto, este é o último lote do abono salarial de 2026. Ao todo, estão sendo liberados 5 bilhões e 200 milhões de reais para cerca de 4 milhões e 100 mil beneficiários. Este ano, tem direito ao abono PIS/PASEP quem trabalhou no mínimo 30 dias com carteira assinada no ano base, com remuneração média mensal de até R$ 2.765,93. Outra exigência é estar inscrito no programa há pelo menos 5 anos. Cada beneficiário contemplado recebe entre R$ 136 e R$ 1.621, dependendo do tempo trabalhado em 2024. Quem tem direito, mas ainda não sacou o benefício, pode sacar o dinheiro até 30 de dezembro. Lembrando que o PIS é pago pela Caixa a empregados da iniciativa privada e o PASEP é pago pelo Banco do Brasil aos servidores públicos que têm direito ao benefício.
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1: 92,9. 2h37, boa tarde, tudo bem, Márcia? Obrigado pela companhia. Pessoal do Marmeleiro Futsal aí estão lá na fronteira, né? Vai ter jogo amanhã, quinta-feira, valendo vaga para a semifinal da Copa CIF, que é a Copa de Futsal do consórcio, né? Da Trifronteira. Amanhã é parada contra Salgado Filho. O jogo vai ser em Dionísio Cerqueira, amanhã, às 7h30 da noite. Fica a torcida aí para que a equipe consiga chegar à semifinal. Se passar amanhã por Salgado Filho, pega Bom Jesus do Sul na semifinal da Copa CIF de Futsal. E depois tem a Copa Sudoeste de Futsal, que é para começar dia 1º de setembro. Inclusive, o pessoal está vendendo camisas, mas ficaram lindíssimas as camisas. Eu vi aqui já um modelo, né? Uma camisa verde e outra camisa branca, né? As cores do futsal de Marmeleiro para a Copa Sudoeste. Então, logo, logo as camisas. E também tem a camisa para a torcida, né? Tem as dos jogadores e tem a da torcida. O torcedor que quiser comprar a camisa, eu lembro que quando terminou a Copa Sudoeste no ano passado, não quando terminou, mas quando estava ainda já na reta final, que tinha camisetas sendo confeccionadas, bastante gente queria, né, comprar a camiseta do futsal, daí acabou, não tinha mais. Então agora quem queira comprar a camisa do futsal, porque vem aí a Copa Sudoeste, Marmeleiro vai representar o município, vai defender o título do ano passado, então tem ainda, mas tem que ser só até amanhã, né, até depois da manhã, até sexta-feira. O pessoal vai mandar fazer para que as camisas fiquem prontas para o torcedor também, até dia 1º de setembro. Se alguém tiver interesse, entre em contato que a gente passa o telefone de quem está reservando as camisas, né, vendendo as camisas do Futsal Marmeleiro. Bacana essa iniciativa aí, parabéns.

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0: dia eu conto.
1: Vestido de noiva, o Zezé de Camargo cantou com o Piunti. Eita! Situação, 2h43. 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Ah, falando em vestido de noiva ali, eu lembrei de uma situação lá na Índia, né? Uma curiosidade, na verdade, né? Uma foto de casamento com quatro pares de gêmeos. A imagem que circula aí mostra dois irmãos gêmeos se casando com duas irmãs gêmeas, dois padres gêmeos oficiando a cerimônia e dois coroinhas gêmeos auxiliando ali ao redor do altar. O casamento foi resultado de anos de planejamento, né? Quatro pares de gêmeos de um casamento não é coincidência, porque eles estavam planejando, eles estavam determinados a casar com as gêmeas. A família passou quase 3 anos procurando noivas adequadas, né? Todo mundo procurava, isso foi na Índia. E aí deu certo, né? De encontrarem duas moças irmãs. Eles têm 32 anos, idade considerada já relativamente avançada para casamento, lá na região da Índia. E como já estavam na casa dos 30, então os parentes ficavam incentivando a não esperar por gêmeas. Até que, de repente, né, apareceram as gêmeas, né? E na esperança de encontrar noivas adequadas para os filhos, a família contratou um serviço matrimonial especializado em gêmeos, lá da Índia. Então, nos últimos anos, conheceram cerca de 40 pares de irmãs gêmeas antes de serem apresentadas a Margie e a Mary. E, por ironia do destino, as irmãs de 31 anos também esperavam se casar com gêmeos. É um sonho desde criança. As irmãs expressaram, então, o desejo de que gêmeos oficiassem a cerimônia de casamento. Aí vamos atrás dos padres gêmeos também, né? Aí também foram atrás dos coroinhas gêmeos. E tudo foi se arranjando, foi tudo dando certo. A mãe de um deles havia conhecido os padres gêmeos em uma reunião de oração na igreja alguns meses antes. E aí entrou em contato e eles ficaram animados, né? Os padres gêmeos têm aproveitado os holofotes, inclusive, desde que as fotos do casamento viralizaram. As fotos começaram a circular online, né? O casamento por amor, né? Diz que é por amor, não foi... não é um casamento por amor, foi arranjado pelos pais. Ah, um deles disse, né? Fruto de um modelo tradicional da Índia, que os pais arranjam o casamento para os filhos. Ah, muito bem, mas o amor vem, certo, com o passar dos dias, né? Eita, que situação bacana, né? Então, olhando a foto, só tem gêmeos. Eles iguais, elas idênticas, os dois padres iguais também, gêmeos, e os dois coroinhas ao redor do altar ali também gêmeos. Muito bacana, isso aconteceu na Índia.

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0: virou lenda.
1: Bonita essa, né? A lenda Beto e Júlio aqui na nossa tarde. Obrigado pela companhia. Fica bem. Que os anjos bons continuem contigo nesta quarta-feira e até amanhã. Valeu!

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0: Após pedido do Ministério Público do Trabalho, a Justiça condenou os Correios a pagar R$200 mil por dano moral coletivo e a adotar medidas de segurança após a morte de um trabalhador em Santo André, São Paulo. Ele descarregava contêineres com o uso de uma paleteira hidráulica quando a carga tombou sobre ele numa rampa. O sindicato da categoria denunciou diversas irregularidades no local, constatadas em investigação do MPT, explica a procuradora do trabalho, Sofia Vilela.
1: Havia problemas nessa agência específica, né, objeto dessa ação civil pública, principalmente em relação a falhas na amarração das cargas, a desníveis na área de descarga, né, de materiais, a falta de proteções laterais adequadas, a ausência de freio em equipamentos utilizados, considerando, né, que o acidente do trabalho ocorreu com um descarregamento de container de encomenda, né, utilizando uma paleteira hidráulica. Então, após todas essas averiguações e provas, foi ajuizada uma ação civil pública pedindo uma tutela inibitória para evitar novos acidentes de trabalho.
0: Além dos R$200 mil por dano moral coletivo, a sentença impôs 16 obrigações relacionadas à saúde e segurança do trabalho.
1: Dentre elas, destacamos o fornecer equipamentos de movimentação de carga em perfeitas condições de trabalho, fornecer treinamento e capacitação aos trabalhadores, adequar pisos dos locais de trabalho, dispor de proteção contra quedas, né, de pessoas e objetos, realizar inspeções e manutenções preventivas, fazer também, né, capacitações conforme as normas regulamentadoras, sempre com reciclagem anual, disponibilizar materiais adequados de trabalho e, enfim, né, implementar um gerenciamento de risco ocupacional adequado nesse ambiente para evitar novos acidentes de trabalho.
0: Em nota, os Correios reiteraram que, imediatamente após o acidente que vitimou o empregado, os serviços de emergência foram acionados e o trabalhador foi prontamente encaminhado ao hospital. A empresa diz que prestou toda a assistência necessária à família. A estatal ainda conta que realizou uma apuração rigorosa para esclarecer as circunstâncias do ocorrido, incluindo a verificação das condições de trabalho relacionadas ao caso e que permanecem prestando todas as informações nos autos do processo. 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
1: Muito bem, chegando aí na sua quarta-feira, Boteco 92 entrando no ar agora, quarta-feira, meio de semana, hoje 19 de agosto. Tudo bem com você aí? Tudo tranquilo? A gente sempre espera que sim, se tá tudo bem com você. Com a nossa turma, com a equipe aqui da Rádio Cristal também, tá tudo 10, tudo 100, tudo 1000. A gente conta com a sua participação em todas as programações aqui da rádio. No Boteco não é diferente, né? Manda o seu alô através do nosso WhatsApp que está já liberado para ti, é o 99916-5518. Mensagem de texto sua, o seu áudio, a gente aceita aqui. Vai atendendo, vai atendendo o seu pedido musical, o seu recado, o seu abraço. Aproveita e embala aí, né? A gente conta contigo. Através do fixo também, você conversa com a Bruna. A Bruna repassa para nós aqui e vai indo. É o 3525-1183 também liberado para você a partir de agora. Eu sou o Reginaldo Vicente. Estou contigo mais uma tarde. Até às 5 horas, né? O Boteco fica no ar. Essas duas horas que vamos passar juntos. Duas horas que sejam abençoadas por Deus aí, que seja um programa legal, bacana, com a sua interação, e assim vai indo. Mais uma quarta-feira bacana aqui nos 92.9. Só aumentar o volume do rádio e você já sabe, vem comigo.
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1: Sucesso atrás de sucesso, tem Léo Foguete e Banda. Pra abrir todas de hoje, Alguns Defeitos é o nome da música. Escuta aí, ó. 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

0: Sucesso aqui da banda Mercosul, tem o Pablo, tem a classe mesa 14, né? Tiaguinho com o Dilcinho, ou Dilcinho com o Tiaguinho, virou apaixonadinho, não, mas tudo com o Inho. É, aumenta seu radinho. Léo Foguete aí também, Léo Foguete com o Panda. Alguns defeitos também teve, né? As novidades você ouve aqui, a gente vai trazendo as novidades, misturando com as veinhas, aquelas veinhas lá do disco de vinil ainda, né? E umas outras. Devagarinho a gente vai trazendo aqui o seu gosto musical. Até às 5 horas, o Boteco tem aquela resenha aí também. Vamos juntos, hoje é dia 19, hoje é o dia do historiador, no dia 19 de agosto, é o dia do historiador, né? Também o dia mundial da fotografia, inclusive. Dia mundial humanitário, hoje é dia nacional do ciclista, todos os ciclistas, né? Que nos ouvem, hoje é o seu dia, dia do ciclista, hoje aqui no Brasil. Assim bem como alguns municípios espalhados Brasil afora de Aníver, é o caso aqui de Vianópolis em Goiás, João Dias e Pilões no Rio Grande do Norte e por aí vai, né? Hoje o 19 de agosto. Temperatura agora, começamos o Boteco com 26 graus. Será que tem chuva? Vamos ajeitando por aí a previsão do tempo, já eu trago a previsão do tempo. Não tinha chuva para hoje, para quarta-feira. Mas se eu te contar que alguns sites já contam que tem chuva, então a gente vai já atualizar para você a previsão completa do tempo para os próximos dias. Eu preciso ir para o intervalo comercial, já volto atendendo os primeiros ouvintes da quarta-feira.
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1: O sucesso está de volta, mas deixa eu falar aqui agora, 15:23, deixa eu falar aqui do meu amigo Tic. Ô Tic, como é que tá lindo, hein? Bom, quarta-feira, chegou quarta-feira, dia de futebol, inclusive, né? Dia de futsal, campeonato municipal aí de Renascença. Time do São Brás, vamos correr um pouco, mesmo time, né, Tique? Quem diria? Depois uns quantos anos que o Tique é futebolista. Acho que nunca jogamos juntos, né, Tique? Primeira vez. Grande abraço pra turma aí, todo o pessoal do São Brás. Aquele abraço enorme, tamanho do mundo. Toda a turma aí na sintonia também. Cidade querida de Renascença, cidade qual eu vivi por muito e muitos e muitos anos, né? Me criei em Renascença, inclusive. Quando me pergunto a questão do Renascença, qual é a liga com Renascença, então o município qual eu vivi mais, a maior parte da minha vida, né, foi Renascença. Tem muitos amigos, inclusive, né, muitos e muitos, muitos amigos, e muita gente bueníssima aí, né, muita gente fina, né, graças a Deus, muitos amigos. Um abração, turma. Hoje tem rodada aí do Campeonato Municipal de Renascença. Quem mais aqui, meu amigo Bakoff? Ô, Bakoff! Como é que tá o Bakoff? Bom, Bakoff? O pessoal que tá na turma lá da Cebola, é isso? Vamos ajeitar aqui a moda do Sam Cantos, Morena Misteriosa. Vamos ajeitar aí a Morena Misteriosa, vamos deixar no ponto pra rodar daqui a pouquinho. Quando são 3:25. Vamos recordando uma agora aqui. De vez em quando a gente recorda algumas músicas. Uma delas para recordar é essa aqui, ó.
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0: Chitãozinho e Chororó aqui na Cristal. Ficou boa essa aqui demais, né? Junto com Traia Véia, a música Caipira Eu Sou. Inclusive tem um videoclipe bem bacana aí da música Caipira Eu Sou. Muito bom. Teve também Venga Boy, Xalalalala, pra recordar. Recordamos, quer matar a saudade de alguma música aí? Manda pra nós, né? Pede sua preferida. 999-16-5518. Vamos campear aqui, como diz o outro. Vamos campear. Temperatura 26 graus e meio. Valde Moraes chegando aí.
1: Que algum caipira.
0: Depois tem Céu e Cantos e muitas outras músicas pra você.
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4: Quase metade dos consumidores brasileiros terminaram o mês de julho com o nome no cadastro de devedores. É o que mostra o indicador da inadimplência de pessoas físicas do SPC Brasil em parceria com a CNDL, entidade que reúne os lojistas. No sétimo mês de 2026, ao menos 75 milhões e 80 mil brasileiros estavam negativados, o que equivale a 44,8% da população adulta do país. Dá para dizer, portanto, que praticamente 45 de cada 100 consumidores adultos terminaram julho com ao menos uma conta atrasada. É um número recorde e representa uma alta na casa de 14% em relação a julho de 2025. Já no comparativo mensal, ou seja, entre junho e julho, a alta beirou 0,5%. Ainda de acordo com a pesquisa, a alta anual no número de devedores inadimplentes foi impulsionada principalmente por dívidas com tempo de atraso de 4 a 5 anos, que atualmente respondem por 39% do total, ou seja, mais de um terço. O levantamento também mostra que a inadimplência no Brasil segue concentrada no setor financeiro. 66% do total das dívidas dos brasileiros é com bancos. Além disso, a maior parte dos devedores tem entre 30 e 39 anos, somando mais de 18 milhões de pessoas. Na prática, significa que mais da metade da população nesta faixa etária está negativada, algo em torno de 54%.
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0: Mais uma cerveja urgente, hein, rapaz? Quarta-feira já tá tomando uma gelada ali, a Nayara Azevedo e a Mayara Marisa. Uma cerveja urgente. Sam Rico, Zezé de Camargo, é a estrada da vida. Sam Rico é o filho do Zé Rico, né? Um dos filhos do Zé Rico. Inclusive, para quem não conhece, né? Deve ter nas gravações aí do YouTube e tal, a participação do Sam Rico lá no programa do Daniel, da Globo. Domingo de manhã, todo domingo de manhã passa aí no programa do Daniel. Alguns convidados que fizeram uma história da música sertaneja e alguns convidados mais novos, né? Lá tava então um tributo ao Zé Rico e assim por diante. Tava lá o Sam Rico, um garoto que tem um talento enorme, né? Sam Cantos também, Morena Misteriosa na indicação. A gente tá junto aí mais uma quarta-feira, meio de semana. Dia Mundial, Dia Global Interplanetário do Namoro também, né? O 19 de agosto hoje, com o tempo nublado, 26 graus a temperatura. Alguns sites dizem que tem até 1 milímetro de chuva para hoje. Só que ultimamente tá complicado o tal do milímetro. O tal do milímetro para virar uns 20 milímetros, né? Depende de onde você estiver. A umidade do ar agora é 66%, né? A ideia é a chuva amanhã. Amanhã não livra de chuva, tem até 20 milímetros de chuva, depende do site que você olha. Mas essa é a questão aqui, chuva mesmo amanhã, né? De verdade. Temperatura mínima amanhã 12, a máxima não passa dos 20 graus. É o que vai ser nos próximos dias, inclusive final de semana, com temperaturas que não passam dos 20 graus, né? Diminuindo a mínima, 7, 6 graus por ali, e não passa dos 20 graus, então, no final de semana, sem previsão de chuva. Chuva mesmo amanhã, né? Amanhã tem a possibilidade maior de chover aqui para o nosso município de Marmeleiro. Amanhã, inclusive, lá pelas 7 horas da manhã, um pouquinho antes, né? Já ocorrerão algumas pancadas e por aí vai. Segundo o que conto para nós aqui, os sites de meteorologia, apanhado geral, tá? Temperatura, então, não passa dos 20 graus no final de semana. Intervalo rapidinho, já volto.
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0: E aí, tudo bem? Tô chegando com as notícias do mundo da música desta quarta-feira. Pra falar que Eduardo Costa lança EP1. Já disponível nos tocadores, o EP1 do projeto audiovisual Eduardo Costa do Velho Testamento. O trabalho do cantor mineiro foi gravado em Divinópolis, Minas Gerais, diante de mais de 12 mil pessoas. O trabalho marca o reencontro do cantor com a sonoridade, a interpretação e o romantismo que transformaram sua trajetória em uma das mais marcantes da música sertaneja. O projeto nasceu justamente da forma como os próprios fãs passaram a se referir à fase clássica da carreira do cantor. Mais do que uma homenagem, uma das melhores faixas do cantor, do Velho Testamento, representa a preservação da identidade musical que fez de Eduardo Costa um dos maiores intérpretes do gênero, mantendo arranjos, interpretações e a força emocional que atravessaram gerações. O EP reúne 7 faixas: Imagina Eu, Não Vale Pra Você, Ilusão, Começar de Novo, Coração Aberto, Vai Viver a Sua Vida e A Cabeça Passa. Daqui a pouquinho eu volto com mais notícias. Até já!
1: Valeu, João Cabral, obrigadão pela informação aí do Mundo da Música. Daqui a pouco tem mais pra você que se liga com a gente. Agora 3:49, de volta à música.
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Novidade aqui do grupo Marcação. Marcação. Prepara o laço. Teve também o grupo Momento do Tempo, que era Momento ainda, gente. Não era Movimentos ou Momentos, né? É, do Tempo, que era Momento. A música Doce Magia. Uma das mais tocadas, dançadas do bailão do sul do Brasil, do mundo. Bom demais, né? Momento aqui na Cristal, Doce Magia. 3:54 agora? Ah, 54:56. É 56. Aí sim, falta 4 para as 4. Né? Não é 3:54, não. É, 56. Vamos fechar a primeira hora de boteco. Daqui a pouco eu tô de volta, hein? Depois das informações, às 4 horas em ponto, deu o nosso noticiário, daí eu já retorno aqui com o boteco. Enquanto isso, vai ali, ó, 999-165518 para sua participação. Eu atendo você até às 5. Sol do Japão, a novinha do Fidume Jeca.

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4: Se está inelegível, por que pode ser candidato? Essa pergunta está martelando a cabeça de eleitores Brasil afora. Pablo Marçal registrou candidatura à presidência da República, mesmo tendo sido condenado por uso indevido de meios de comunicação no pleito de 2024. No Distrito Federal, José Roberto Arruda pleiteia o cargo de governador, mas está inelegível por conta de ser condenado pelo mensalão do DEM, revelado na Operação Caixa de Pandora em 2009, quando foi governador da capital da República. Advogado criminalista, mestre em Direito Constitucional, Joaquim Pedro de Medeiros explica como isso é possível.
5: Apresentar pedido de registro de candidatura é diferente de a Justiça Eleitoral autorizar definitivamente que aquela candidatura possa ir para a urna e que os votos nela sejam válidos. E aí se abre um processo onde a Justiça Eleitoral vai verificar se aquela pessoa que pediu o registro, ele preenche os requisitos para ser candidato. E aí depois da tramitação desse processo que corre lá na Justiça Eleitoral, vai haver uma decisão onde se defere, ou seja, onde se permite aquela candidatura ou onde se rejeita ou indefere aquele pedido que corre lá na Justiça Eleitoral, vai haver uma decisão onde se defere, ou seja, onde se permite aquela candidatura ou

0: alguma causa de inelegibilidade, quando a pessoa foi condenada num processo criminal por sentença transitada em julgado, por exemplo.
1: A Justiça Eleitoral avalia cada caso individualmente. O ex-governador Antony Garotinho também apresentou pedido de candidatura ao governo do Rio de Janeiro. No entanto, está inelegível por ser condenado por desviar verbas da saúde quando era secretário da esposa, a ex-governadora Rosinha Garotinho. Agência Rádio Web de Brasília, Alan Barbosa.
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3: Muito bem, 4 e 5, é o Boteco 92 no ar até 5 da tarde. Tudo de volta aqui, né? Depois das informações tem revelação chegando, um pagodinho legal, bacana pra você. Quarta-feira, 19 de agosto.
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1: Já vai começar com essa então.
2: Ai, credo.
1: Agora que eu identifiquei.
2: Me dá um uísque. Eu preciso de uma cachaça, gente. Agora.
1: Vamos assim, vai.

0: Escorpião ao ritmo caliente. Ritmo caliente. O Escorpião que já não tá mais com o Wagner Schneider, né? O Wagner Schneider. Ele que passou aí pela banda Escorpião e tal. Já não tá mais na banda, né? Já tem outro vocalista no lugar. Teve aí também Fred Fabrício com Maiara e Maraíza. Teve o grupo Revelação, Sina. As melhores você ouve aqui, ó. 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

de volta. E pra falar que Rafaela Santos grava DVD em São Paulo, hein? Em ótimo momento profissional, a cantora Rafaela Santos gravou seu último trabalho. Após reunir mais de 500 mil pessoas no registro ao vivo na Paraíba, que já ultrapassa 20 milhões de streams nas plataformas digitais, a cantora subiu ao palco do CTN, Centro de Tradições Nordestinas, em São Paulo, no último dia 7 de agosto, para gravar o DVD Chama no Bregão 2. O projeto conta com 12 faixas, sendo 4 inéditas e 8 regravações de grandes clássicos do brega, mantendo a essência que transformou o Chama no Bregão em um dos trabalhos mais marcantes da carreira da cantora. O registro reuniu participações especiais de Guilherme Benuto, Mariana Fagundes, Lari Lawane, Silvânia Iberg e Manu Batidão. Fique ligado! Daqui a pouquinho eu volto com mais notícias. Até já!

0: Muito bem, muito bem. De volta. Tá de volta, né? 4:18.
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0: 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Olha só, tem um ouvinte nosso que é ligado com a Cristal. Acho que é o Jonas, né? O Jonas pediu a dupla Denis e Vacaria. Confesso que eu não conhecia. Mas olha o musicão aqui dos homens, ó.

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2: O Departamento de Trânsito do Paraná, Detran, realiza quinta-feira, dia 27, em Cascavel, no oeste do estado, um leilão de 1.099 veículos na condição de sucata. Estes veículos foram recolhidos pelas autoridades de trânsito, baixados no Registro Nacional de Veículos Automotores, Renavan, e não podem ser registrados ou licenciados, sendo absolutamente proibida sua circulação em via pública, destinando-se exclusivamente para desmonte e reaproveitamento comercial de suas peças e partes metálicas. Podem participar do leilão pessoas jurídicas que comprovem o registro da empresa no ramo de desmontagem de veículo perante o órgão executivo de trânsito do Estado ou do Distrito Federal em que atuam e que atendam todas as exigências estabelecidas em edital. O calor intenso que afeta o interior do país está com os dias contados devido à aproximação de uma forte massa de ar frio que vai derrubar as temperaturas a partir desta quinta-feira. O fenômeno deve avançar inicialmente pelos estados do sul, derrubando as temperaturas e trazendo chuva. Os termômetros podem ficar abaixo de zero em regiões de Santa Catarina e no Rio Grande do Sul no fim de semana. Além disso, a massa tende a avançar pelo sudeste e centro-oeste. Com isso, regiões como o interior paulista, o Triângulo Mineiro e o centro-oeste, que estão sob efeito da onda de calor e baixa umidade do ar, devem sentir queda nas temperaturas a partir de sexta-feira.
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3: Muito bem, estou de volta aqui com Menos é Mais e Pablo. Isso aqui roda demais, isso aqui é a novidade de ambos, né? E tocando muito nas rádios do Brasil. Saudade e Inconveniente, 4:33.

0: Visão. Ponto final.
1: Que honra demais poder estar aqui, viu?
2: Você tá doido.
1: Obrigado, gente. Obrigado. Obrigado.

0: Gustavo Lima com Luiz Fonsi, Vagabundo. Alex Dias e Rainha Musical, Motinha, TV Também, Menos é Mais com Pablo. Saudade Inconveniente aqui na Cristal, aqui nos 92.9 nesta quarta-feira. Hoje é dia 19 de agosto. Contigo estamos, né? Até as 5 horas da tarde. 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

0: de volta para falar que Festival Histórias 2026 inicia a turnê pelas arenas brasileiras. Reunião de gigantes que você respeita. O Festival Histórias 2026 confirmou o roteiro da sua turnê histórica pelas principais capitais do país. O line-up traz lendas como Chitãozinho e Xororó, Bruno e Marrone, Daniel e Zezé de Camargo e Luciano, dividindo o mesmo palco. O mega evento, consagrado como maior celebração da música sertaneja, fora o circuito tradicional de rodeios, promete apresentações memoráveis neste ano. Fica ligado aí, hein? Em breve a gente começa a falar os locais e as datas. Fique ligado, amanhã eu volto com mais notícias do mundo da música. Até lá, tchau!
1: Fechou o brinque, meu amigo João Cabral. Amanhã tem mais, né? Amanhã é quinta-feira. Mais Giro Musical, parceria com centraldamedia.com. Eu tô de volta com música agora, 4h47.
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1: Pericles e Ana Castela.
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Rogério Magrão e banda RMB aqui com o Coração Pirou. O Guilherme Suruco Paco. Cristiano Araújo, saudoso. Teve também Péricles, Cona Castela. Boteco tá encerrando, gente. Vamos chegando no final aqui de mais Boteco. Chiquinho tá vindo já, tem Mix da Saudade na sequência. Amanhã, quinta-feira, tem mais Boteco 92. Que Deus abençoe e proteja todos nós. Aquele abraço. Uma ótima noite de quarta-feira. Amanhã, cedinho também, antes do Boteco, 7h30, tem um informativo pra você, nosso Bom Dia Marmelhante. Tchau, tchau.

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2: Empresas brasileiras atingidas pelas novas tarifas dos Estados Unidos começam a receber apoio para buscar outros mercados e reduzir a dependência das vendas ao país. A Agência Brasileira de Promoção de Exportações e Investimentos, Apex Brasil, reuniu em São Paulo representantes dos setores afetados para definir as ações do Plano de Diversificação de Exportações. A estratégia prevê apoio comercial, inteligência de mercado e identificação de novos destinos para produtos brasileiros impactados, como móveis, calçados, plásticos, têxteis e reciclagem animal. A diretora de negócios da Apex Brasil, Maria Paula Veloso, explica como esse trabalho foi estruturado com as entidades setoriais.
3: Então, as inscrições estão abertas para que as empresas possam...
2: calçados, plásticos, têxteis e reciclagem animal. A diretora de negócios da Apex Brasil, Maria Paula Veloso, explica como esse trabalho foi estruturado com as entidades setoriais.

0: Além da busca por novos destinos, a agência atualizou o painel de medidas tarifárias dos Estados Unidos. A ferramenta permite consultar cada produto pelo código de classificação e verificar se há isenção ou cobrança adicional de 12,5%, 25% ou, em alguns casos, até 37,5%. O objetivo é dar ao exportador mais clareza sobre o custo da operação antes de definir os próximos mercados. Maria Paula Veloso afirma que, a partir desse diagnóstico, o foco passa a ser colocar as ações em prática.
1: E agora é correr para implementar todas essas iniciativas conjuntas, principalmente com os nossos parceiros, para que a gente tenha mais ações no mercado mundo afora, além dos Estados Unidos, e gerar mais exportações para as empresas brasileiras.
0: O painel tarifário é público e gratuito e está disponível na área de inteligência comercial do portal da Apex Brasil. Segundo a agência, as ações de diversificação e suporte técnico devem alcançar os 37 setores produtivos afetados pelas barreiras comerciais dos Estados Unidos. Agência Rádio Web, produção e reportagem, Décio Caramigo.
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Alô, alô, meu povo amigo, um abraço, boa tarde, tudo bem, tudo certo? Chegando nesta quarta-feira, nesse meio de semana, hoje, já 19 de agosto de 2026, com mais um programa Mix da Saudade e as Boas Recordações. Acionando então os botões da nossa máquina do tempo, vamos dar um giro pelo passado e trazer de volta as músicas que fizeram e continuam fazendo sucesso também ainda, né? 17 horas e 5 minutos e meio, boa tarde cidade, interior, sudoeste, oeste paranaense, extremo oeste, oeste catarinense, de bem com a vida, 469-9916-5518 é o nosso WhatsApp, é o nosso canal de comunicação, para você interagir comigo aí, mandar o seu recadinho, pedir a sua música, 999-16-5518, The Fevers e a primeira troca.

Aí o ritmo de Suzy 4, X-Love New, 5 da tarde, mais 13 minutos, 17 com 13, flores astrais secos e molhados.

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4: De volta, 5:18, 17 horas, mais 18 minutos desta quarta-feira, deste meio de semana. Tempo está aí se fechando, tem previsão de chuva para amanhã. De repente vem hoje, vai saber, né, que o tempo está preparando para a gente aí, né? Vamos ver aqui, marcando que hoje não tem previsão de chuva, não. Amanhã, vamos ver aqui. Quinta-feira, sol fechando ainda de manhã, com chuva que fica forte à tarde, à noite tempo seco. Então tem 11,2 milímetros, segundo a previsão do Climatempo para amanhã.

0: Não me abandone jamais, é Paralamas do Sucesso, Meu Erro. A hora certinha, confira comigo, são 17 horas com 30 minutos. 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Vamos com a edição, meio da hora, Cristal Notícias.
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2: Meio de semana de Copa Libertadores da América e também de Copa Sul-Americana. Inicialmente destacando a Copa Sul-Americana de futebol, que teve ontem a classificação do Boca Juniors, passou pelo Deportivo Recoleta, ontem foi 4-0, e o São Paulo, que passou pelo Bolívar 3-1. Estas duas equipes vão se enfrentar nas quartas de final em jogos de ida e volta, Boca Juniors da Argentina e São Paulo do Brasil. Hoje tem Atlético Mineiro e Bragantino, Montevideo City Torque e Tigre. São jogos de volta pelas oitavas. E um jogo de ida, Santa Fé da Colômbia e River Plate também para esta noite de quarta-feira. Pela Libertadores da América, o Fluminense passou nos pênaltis pelo Independiente Rivadavia. No primeiro jogo em Rio de Janeiro tinha sido 0-0, ontem foi 1-1 na Argentina, nos pênaltis melhor para o Fluminense, que aguarda Platense ou Coquimbo Unido, que jogam hoje às 19 horas. Na primeira partida foi 1-1. Outro classificado de ontem, o Estudiantes, que depois de empatar em 1-1, visitou a Universidade Católica no Chile e venceu por 3-0. O Estudiantes espera Corinthians ou Rosário Central, que se enfrentam amanhã às 21h30 no Neoquímica em São Paulo. Na primeira foi 0-0. Hoje às 19 horas tem Cerro Porteño e Palmeiras, na ida foi 1-1, também 19 horas Coquimbo Unido e Platense foi 1-1 na ida, 21h30 Flamengo e Cruzeiro foi 1-1 no jogo de ida pela Copa Libertadores da América. Pelo Campeonato Brasileiro de Futebol da Série B, segunda divisão, hoje tem Fortaleza e São Bernardo, Avaí e Sport, Cuiabá e Operário de Ponta Grossa, Vila Nova e Ponte Preta, Botafogo de São Paulo e Criciúma. Ontem, Goiás 0, Juventude 1, Náutico 1, Ceará 0, Londrina 0, Atlético de Goiás também 0, pela 23ª rodada do Campeonato Brasileiro de Futebol da Série B.
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0: 17 horas com 33 minutos agora, mês de aniversário da Mazina Imóveis e Eletrodomésticos. 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Tique Polita, um abraço, boa tarde. Obrigado pela audiência, obrigado pela companhia. Legião Urbana, eu sei.

Estão faltando 19 minutos agora para as 18 horas, né? 5:41, escurecendo o tempo aí fora. Gilberto Gil, vamos fugir? Boa tarde.

0: Participação Gilberto Gil, vamos fugir. 5 da tarde, 46 minutos, um breve intervalo comercial, já já voltamos.
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0: São 17 horas mais 47 minutos, 13 para as 18. Daqui a pouquinho tem Oração da Ave Maria e tem também programa Hora do Gaúcho. Chegando aí o tremendão, saudoso Erasmo Carlos, pega na mentira.

Aí a participação dos suecos, grupo ABBA. Faltando menos de 5 minutos agora para as 18 horas. Daqui a pouquinho, então, tem oração da Ave Maria. E também teremos o programa A Hora do Gaúcho, as melhores gauchescas daqui a pouquinho. Você confere aqui na Cristal 92,9. Eu deixo a última do Mix da Saudade. Djavan, Oceano, volto já.

0: Produção Milícia da Imaculada.
1: Padre Kolbe afirmou que o Espírito Santo é o esposo místico da Virgem Maria Imaculada, que ela é tão unida a ele que quase não se pode separar o Espírito de Maria. Assim, para a esposa do Espírito Santo, convinha uma santidade sem igual. Sabemos que, acima de todos os santos e anjos, o Divino Esposo amou a Maria, como acentua São Lourenço e outros. O Senhor ama a cidade que fundou nos Montes Santos. Ele prefere as portas de Sião às tendas de Jacó. De ti se anuncia um glorioso destino, ó cidade de Deus. Foi o próprio Altíssimo quem a fundou, insinua Davi com as palavras do Salmo 86. Tais expressões significam que Maria foi santa desde o momento de sua conceição. Por isso, o anjo achou-a cheia de graça, mesmo antes de ser a mãe de Deus. Aos outros santos, a graça é dada em parte. Contudo, a Maria foi dada em sua plenitude, de modo que, observa São Tomás, a graça santificou não só a alma, senão também a carne de Maria, a fim de que com ela revestisse depois o Verbo Eterno. Muitos santos juntaram riquezas espirituais em suas vidas, mas Maria a todos excedeu e superou. Consagremos-nos a Maria, a cheia de graça e livre do pecado, cuja relação com Deus foi de plena comunhão, agindo assim o Espírito Santo em sua vida. Amém.
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6: Bueno, das 18 horas e 3 minutos até as 19, hora do gaúcho, hora do mate amargo bem cevado, hora do recolhimento. Meu amigo, minha amiga, trabalhou já o que deu o dia? Dá na hora extra ainda, vai pro trabalho essencial daqui a pouquinho mais. Então, tudo de bom, né? Boa quarta-feira, bom final de quarta-feira para nós, 19 de agosto. 2026 é o ano, já nos encaminhando para a reta final aí do mês de agosto também. Então, tudo de bom, né? Boa quarta-feira, bom final de quarta-feira para nós, 19 de agosto. 2026 é o ano, já nos encaminhando para a

São 18 horas mais 8 minutos. Você ouviu o Zezinho e Grupo Floreio quando cantam galponeiro. Música bonita, Cristal e Hora do Gaúcho. Quem está no mate amargo bem cevado é a Paula, o Tonho, a Vitória. Já biquei um chimarrão também. Eita coisa boa, né? Povo querido aí do Solete, hoje estive pelos lados do Solete aí, né? Abraço para esse povo querido. Boa noite, obrigado pela audiência, obrigado pela companhia. E bom chimarrão aí. O Porca Veia e a Gaita do Falecido, 18 com 8 e meio.

0: São 18 horas mais 11 minutos e meio. Você está com a Cristal 92,9 e o programa Hora do Gaúcho. Abraço para Silvia Bedenarski Pilate, aí na Água Branca, em Francisco Beltrão. Odela acompanhando o programa. Piazada aí também. Tudo de bom. Fábio, esposa do Fábio. Ô Silvia, vai preparando a fitinha aí, né? Para gravar. Ou grava no celular mesmo. Daqui a pouquinho, depois do intervalo comercial, vou rodar as músicas que você me pediu. Tá bom, Silvia? Então vamos com o intervalo comercial, daqui a pouquinho eu volto trazendo música bonita aqui na programação Cristal FM.
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0: E vamos que vamos! São 18 horas com 14 e meio. Você ligadinho na melhor programação, Cristal 92,9. Então mais um abraço pro Valtir Kalinowski, né? Popular polaco acompanhando o programa. Já pede pesca, meu amigo polaco. Ai, que peixada bonita aqui, rapaz do céu. Tem cascudo, tem um jundiazinho e outros que tais também. Mas que pesca bacana, esses peixinhos fritos com a polenta, né, polaco? Coisa boa mesmo, coisa boa. Um abraço pra ti, tudo de bom, bom mate, você não tá numa caipirinha agora também, de repente vai que esteja, né? Então lá pra Silvia, pro Dela, pro povo querido aí da Água Branca em Francisco Beltrão, acompanhando o programa. Vamos trazendo duas que a Silvia pediu aí, diz que recorda muitos tempos antigos, né? Primeiro Nelson e Gianetti, A Décima do Bezerro, grava aí, Silvia. E depois Os Fazendeiros, A Rosa Branca. Vamos lá!

São 18+23, meu amigo alemão aí de Francisco Beltrão, como é que está, nobre distinto amigo? Um abraço, uma boa noite para ti, viu, alemão? E pelos lados do São Miguel e Chico Beltrão, tudo de bom para ti, né? Tudo de bom e mais um pouco grande, alemão, tudo de bom. Meu amigo Carlos Teló Zebe, presente, Chico. Opa, que beleza, ganhou presença aí, né? Mas um pontinho também. E o amigo Carlos Teló mandando um alô lá pro Borsoi, diz que o Borsoi tá na escuta. Mas faz tempo que não vejo o Borsoi, mas meu Jesus amado. Faz uma década mais ou menos, né? Se não for mais tempo que isso. Tudo de bom, Borsoi? Obrigado pela audiência, pela companhia, o Zebe aí também. Vamos trazer pro Zebe, pro Borsoi, a música Recuerdos da 28, é o Joca Martins.

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1: Aí, Joca Martins, Recuerdos da 28. São 18 horas 28 minutos e meio. Tem comunicado aqui do Departamento Municipal de Saúde. Departamento Municipal de Saúde de Marmeleiro convida toda a população para participarem da campanha de multivacinação que vai acontecer no próximo sábado, dia 22 de agosto, das 8 horas da manhã às 3 horas da tarde, sem parar para o almoço, né? 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Vamos que está na hora do Padre Reginaldo Manzotti. Depois eu volto atendendo o amigo Assis, que está na sintonia do programa. São 18 horas mais 30 minutos.
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3: Ó Santa Maria,
2: louvado seja nosso Senhor Jesus Cristo e louvada seja nossa Mãe Maria Santíssima. Que a paz do Senhor esteja com você. Em casa, no trabalho, você que está dirigindo, vamos tirar um momento para rezar. Vamos pedir a Deus: Senhor, converta meu coração. Pai, Filho e Espírito Santo. Amém. Senhor Deus, nos colocamos em prece e em louvor. Começamos te louvando, Senhor, o dia que passou, as horas boas. E te louvamos, Senhor, porque temos a certeza que se algo de desagradável nos aconteceu, não foi pior, porque a tua presença e os anjos da guarda nos protegeram. Te louvamos, Senhor, e te pedimos a graça, Senhor, de valorizar a vida, o corpo, a saúde. Senhor, dai-nos a graça de valorizar este grande dom que Deus nos deu, estarmos vivos. Senhor Deus, que todo o meu agir, o meu fazer, o meu pensar, esteja profundamente de encontro à antecipação do teu reino e que seja feita a tua vontade. E não permita, Senhor, que eu me valha do corpo, das mãos, para agredir alguém, do olhar, para usar de malícia. Não permita, Senhor, que eu me valha da boca, dos lábios, para mentir. Não permita, Senhor, de dar ouvidos a maldades da vida alheia. Não permita, Senhor, e peço essa graça, de que meus pés jamais trilhem caminhos desonestos. Senhor, eu te louvo e te agradeço pelo corpo que tenho. E peço, Senhor, de tal forma viver que eu possa louvá-lo e agradecê-lo. É por amar este dom que me destes, que invoco São Roque, pedindo a Deus a proteção e fazendo-me intercessor dos doentes. Ó Deus, por intercessão de São Roque, livrai-nos de todo o mal, curai as feridas do corpo, as doenças de pele, e fazei, Senhor, com que todos aqueles que lidam e estão em prol da saúde tenham as graças necessárias do discernimento, da serenidade e do amor. Nossa Senhora, Mãe querida, acolha os enfermos, acolha as dores e junta teu filho, amenize, dê segurança e conforto. Ave Maria, cheia de graça, o Senhor é convosco. Bendita sois vós entre as mulheres e bendito é o fruto do vosso ventre, Jesus. Santa Maria, Mãe de Deus, rogai por nós, pecadores, agora e na hora de nossa morte. Amém. Nossa Senhora, abençoai e protegei os enfermos. Uma boa noite a todos.
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1: São 18 horas mais 35 minutos e meio. 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O Assis, lá pelos lados da trincheira, no bairro São Miguel, em Francisco Beltrão, curtindo o programa. Tá bom, um abraço, Assis. Obrigado pela audiência, obrigado pela companhia. E pediu uma do Chitão e Chororó, que também canta música gaúchesca. Capaz que não. Chitãozinho e Chororó e a tradição gaúcha, meu povo.

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4: 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Abraço lá o Kiko, Juninho, toda a moçada acompanhando o programa também. Tá lá o rádio ligado no mercado. 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Prefeitura de Marmeleiro, oportunidades para você aprender, crescer e construir o seu futuro. 18 mais 48, Irmãos Bertucci e o Sanfoneiro Pachola.

0: pra encerrar.
1: Isso mesmo. 18 mais 52 e a polenta do polaco tá quase pronta, né? A polentão de luxo com peixe frito já tá ali. A foto do panelão de polenta, dos peixinhos já temperado e vão pra frigideira daqui a pouquinho. Você já não tá na frigideira, né, polaco? Mais uma vez um abraço pra ti aí. Ô João Borges da Água Branca, buenas, tchê.
2: Buenas tardes, tchê. Como é que estamos?
1: Bom.
2: Se é possível, roda uma do baitaco aí no meio dos quatro ventos.
1: Certo.
2: Tá ligado aí.
1: Abraço. Olha,
2: é o mate bem, tá tudo bem gordo, né?
1: Opa, aí é bonito. Abraço pra ti aí. Tudo de bom, baitaca. Então vamos lá, né? No meio dos quatro ventos, tchê.

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0: 18:59, gente boa, reta final do nosso programa. Anunciando que já está chegando aí Voz do Brasil, notícias do Executivo, Legislativo e também do Judiciário, tá certo? Um bom descanso para todo mundo, como diz o Mila do Mangueirão. Alô Mila, tá aí na varanda do Velho Casarão. Uma boa noitada, fiquem com Deus, me coloquem suas orações e até amanhã, boa noite.
1: Brasília, 19 horas.
2: Está no ar a Voz do Brasil. As notícias do governo federal que movimentaram o país no dia de hoje.
3: Olá, boa noite.
1: Boa noite para você que nos acompanha em todo o país.
3: Quarta-feira, 19 de agosto de 2026.
1: Vamos aos destaques do dia.
3: Segurança pública.
1: Operação recupera mais de 6 mil celulares em 10 dias.
3: Mobilização nacional é voltada à recuperação de aparelhos roubados ou furtados.
1: E também ao enfrentamento da cadeia de receptação e comercialização ilegal. Luciana Colares de Holanda.
4: Qualquer pessoa, antes de adquirir um celular usado, deve verificar por meio de aplicativo ou do portal Celular Seguro se o aparelho possui alguma restrição.
3: Participação das mulheres no mercado de trabalho.
1: Empresas com mais de 100 empregados devem atualizar os dados salariais e de diversidade. Luana Kari.
5: A partir desses dados é gerado o relatório de transparência salarial e as empresas recebem orientações sobre como diminuir as desigualdades.
3: Preparação para o Enem.
1: Aplicativo ajuda estudantes a reforçar os estudos para as provas. Jéssica Gonçalves.
6: O aplicativo oferece trilhas de estudo e simulados completos com questões de provas anteriores. A ferramenta ainda permite fazer a transcrição e a correção automatizada de redações.
3: Hoje, na apresentação da Voz do Brasil, eu, Mariana Jungmann e Luciano Seixas.
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3: Em Iperó, no interior de São Paulo, o Centro Industrial Nuclear de Aramar reúne parte das atividades do Programa Nuclear da Marinha.
1: O programa avança para a etapa de montagem do reator destinado ao futuro submarino brasileiro com propulsão nuclear.
3: Vamos saber mais sobre as atividades com Pablo Mundim.
7: Em Aramar, no interior de São Paulo, estão sendo desenvolvidas tecnologias relacionadas à geração de energia elétrica por fonte nuclear. O trabalho inclui a montagem do reator que será utilizado no submarino brasileiro com propulsão nuclear. Segundo o comandante da Marinha, Marcos Sampaio Olsen, o uso da energia nuclear no Brasil vai além da sua atuação militar.
8: O Brasil é um país vocacionado para o desenvolvimento e aplicação da energia nuclear. Para além da defesa, a energia, a saúde, segurança alimentar, segurança hídrica. O Brasil possui, com 1/3 do seu território prospectado, o 6º país em reservas de urânio.
7: O complexo concentra etapas estratégicas do programa, como o domínio do ciclo do combustível nuclear e o desenvolvimento da tecnologia brasileira de enriquecimento de urânio. Também reúne estruturas de formação e segurança nuclear. A ministra da Ciência, Tecnologia e Inovação, Luciana Santos, falou sobre o desenvolvimento do projeto.
9: Por meio da FINEP, estamos apoiando o desafio tecnológico do submarino. O submarino com propulsão nuclear é um instrumento de dissuasão por excelência. Uma ferramenta importante para protegermos, por exemplo, o nosso mar territorial.
7: O Programa Nuclear da Marinha reúne instituições de pesquisa e empresas brasileiras. Reportagem Pablo Mundim.
1: Uma operação envolvendo profissionais de segurança de 23 unidades da Federação recuperou mais de 6 mil celulares roubados.
3: E resultou em quase 100 prisões, de acordo com os resultados parciais apresentados hoje.
1: Além do combate ao furto, o objetivo é desarticular a cadeia de receptação e comercialização ilegal desses aparelhos.
4: A operação Última Chamada envolve as forças de segurança de 22 estados e do Distrito Federal no combate ao roubo e à receptação de celulares. Nesta quarta-feira, foi apresentada a Operação Última Chamada, envolve as forças de segurança de 22 estados e do Distrito Federal no combate ao roubo e à receptação de celulares.

0: Foram mais de 100 inquéritos policiais conduzidos pelas 23 polícias civis que participaram das ações. Isso levou, até esse primeiro momento, à recuperação de mais de 6 mil celulares em todo o território nacional, bem como também mais de 100 prisões, 80 prisões em flagrante delito e mais de 20 prisões por mandado em razão das investigações conduzidas nos estados.
1: Mais de 33 mil notificações foram enviadas a pessoas que estavam em posse de aparelhos identificados como objetos de crime. A iniciativa integra a Política Nacional de Enfrentamento ao Roubo e Furto de Celulares, coordenada pelo Ministério da Justiça e Segurança Pública. Segundo o ministro da pasta, Wellington César Lima e Silva, os aparelhos fazem parte de uma cadeia maior.
2: O problema do celular que aflige e figura em muitas das pesquisas como uma das três principais questões que aflige a percepção de segurança pública faz parte de uma cadeia de um celular que é furtado, roubado, que tem a receptação e que chega inclusive às mãos do crime organizado nos presídios. Então a única forma de enfrentar o problema é com integração com todas as polícias dos diversos estados.
1: Hoje, o Brasil tem registrados mais de 3 milhões de celulares roubados, com base nos dados do Banco Nacional de Celulares com Restrição, que reúne informações de aparelhos roubados, furtados ou extraviados no país. Agora será possível tratar esses dados, como disse o secretário nacional de Segurança Pública, Chico Lucas.
3: A gente está dando estrutura para os estados recuperarem esses celulares. A partir de agora, nós vamos dar rankings de restituição, rankings de notificação, dar transparência aos dados sobre celular. E essa operação vai ser permanente para que a gente tenha a redução dos números de roubo e furto celular.
1: O Banco Nacional de Celulares com Restrição é uma ferramenta do programa Celular Seguro, criado a partir de informações dos boletins de ocorrência registrados em todo o país. Qualquer pessoa, antes de adquirir um celular usado, deve verificar por meio de aplicativo ou do portal Celular Seguro se o aparelho possui alguma restrição. Para isso, basta ter o e-mail do celular. Ele aparece na embalagem original do equipamento ou no discador ao teclar asterisco jogo da velha 06 jogo da velha. Reportagem Luciana Colares de Holanda.
4: É recomendado o cadastramento de aparelhos no celular seguro para proteger dados, definir contatos de confiança e bloquear o equipamento rapidamente em caso de roubo, furto ou perda.
5: Para isso, é necessário baixar o aplicativo Celular Seguro ou acessar o site oficial do programa utilizando sua conta gov.br.
4: Quem está se preparando para as provas do Enem, o Exame Nacional do Ensino Médio, conta com uma ferramenta para reforçar os estudos.
5: É o aplicativo MEC Enem, que reúne conteúdos, questões e recursos que ajudam os estudantes a revisar os principais assuntos cobrados na prova.
4: O exame ocorre durante dois domingos seguidos, 8 e 15 de novembro.
6: Estudante do terceiro ano do ensino médio, Maria Clara da Ponte, de 17 anos, sonha em cursar medicina. Na preparação para o Enem, ela encontrou no celular uma ferramenta para reforçar os estudos. Maria Clara usa o aplicativo MEC Enem para resolver questões e identificar os conteúdos em que ainda precisa melhorar.
7: Ele me mostra exatamente os pontos que eu tenho errado e me ajuda a ir evoluindo com as questões. Então, não basta só saber o conteúdo teórico, eu preciso saber aplicar. Então, o aplicativo ele ajuda bastante a, por meio das questões, eu entender onde eu preciso melhorar. O simulado também ajuda bastante a treinar o tempo de prova.
6: No aplicativo MEC Enem, o estudante pode estudar todas as áreas cobradas no Exame Nacional do Ensino Médio: linguagens, ciências humanas, ciências da natureza e matemática. O aplicativo oferece trilhas de estudo e simulados completos com questões de provas anteriores. Também tem um assistente virtual com inteligência artificial que ajuda a montar cronogramas personalizados e a tirar dúvidas. A ferramenta ainda permite fazer a transcrição e a correção automatizada de redações. O estudante pode acompanhar conquistas e pontuações e compartilhar a evolução nas redes sociais. Segundo o secretário executivo do Ministério da Educação, Rodolfo Cabral, a plataforma identifica o nível de conhecimento do estudante e, a partir daí, direciona a preparação.
8: Assim que um estudante entra no MEC-ENEM, ele vai fazer algumas questões de exames passados e a plataforma já vai fazer o nivelamento, testar qual é a situação.

0: daquele estudante naquele momento de preparação e já vai fazer todo um guia de estudos com base no nível que aquele estudante atingiu. E ainda a gente tem também um assistente virtual, que vai responder perguntas, vai retirar dúvidas e vai também preparar todo um cronograma de estudos de acordo com o nível do estudante e também de acordo com a periodicidade que ele usa a plataforma.
1: Para o professor do Centro de Ensino Médio 3 de Taguatinga, no Distrito Federal, Leonardo Pinelli, ferramentas como essa podem transformar um aparelho que já faz parte do dia a dia dos estudantes em aliado na preparação para a prova.
2: Ter ali na mão o acesso a um aplicativo onde você pode resolver questões, que é uma das, a gente já sabe, uma das melhores formas de se estudar para uma prova, ter acesso ao conteúdo e agora com a IA, também tem no aplicativo, você pode estabelecer um diálogo, ou seja, uma forma que é mais aceitável de você acessar o conteúdo, de você perguntar e responder sem ter que demorar tanto tempo pesquisando.
1: Para acessar o Mec Enem, é só baixar o aplicativo no celular ou entrar na plataforma pela internet no computador. O acesso é feito com a conta gov.br. Reportagem Jéssica Gonçalves.
3: E professores da rede pública estadual e do Distrito Federal vão atuar na mobilização dos estudantes e no acompanhamento das provas do Enem.
4: A indicação dos docentes será feita pelas secretarias de educação entre 8 e 18 de setembro.
3: Os selecionados devem ter smartphone com internet móvel e não podem ter parentes de até terceiro grau inscritos no Enem no mesmo município de atuação.
4: Haverá capacitação à distância e, ao final do processo, os participantes serão remunerados por meio do auxílio de avaliação educacional.
3: As provas do Enem ocorrem nos dias 8 e 15 de novembro. Para saber mais, acesse gov.br/mec.
4: As empresas têm até o fim do mês para informar dados sobre remuneração de empregados, igualdade salarial entre homens e mulheres e políticas para a diversidade.
3: Os dados vão embasar mais um relatório de transparência salarial.
5: Em 2010, quando começou a trabalhar na indústria automotiva que fica em Porto Real, no Rio de Janeiro, Josiele Viana era a única mulher na linha de montagem de portas. Tempos depois, ela foi promovida para atuar na formação de novos empregados. Hoje, vê com satisfação o aumento do número de mulheres na fábrica.
6: Antes, o número de mulheres era muito pequeno. Na linha de porta, durante anos, eu era a única mulher. E hoje nós temos a maioria de mulheres. E elas podem imaginar que se elas engravidarem, elas vão ter um período de descanso, elas vão ter uma licença maternidade de 180 dias. Elas se sentem assistidas.
5: Uma das colegas de trabalho da Josiellen é a Daniele de Araújo Silva. Ela está há quase 4 anos na montadora e agora vai liderar uma das equipes de operação.
7: Eu acho que eu posso ser uma inspiração, né? Porque as meninas já começam a ganhar mais espaço, já gera um desejo diferente, uma curiosidade de correr atrás e além também. E você é capaz e pode, sim, exercer um cargo bem diferente do que você ocupa hoje.
5: E a participação das mulheres no mercado de trabalho é um dos temas que estão sendo informados pelas empresas neste mês. Até o dia 31 de agosto, as empresas com mais de 100 empregados devem atualizar os dados salariais e de diversidade no portal Emprega Brasil. A medida está prevista na Lei de Igualdade Salarial de 2023 e permite também traçar um diagnóstico da participação de mulheres em cargos de liderança. A subsecretária de Estatística e Estudo do Trabalho do Ministério do Trabalho e Emprego, Paula Montagnier, aponta o que deve ser informado pelas empresas.
8: A gente pergunta informações se que tipo de situação altera o salário das pessoas. A gente também pergunta sobre ações que as empresas fazem para contratar mulheres, para aumentar a diversidade de pessoas que trabalham nas suas equipes e pergunta também sobre ações que as empresas fazem para garantir que as que estão apoiando as ações de família e parentalidade.
5: A partir desses dados é gerado o relatório de transparência salarial e as empresas recebem orientações sobre como diminuir as desigualdades. Nos casos em que a diferença é mais acentuada, há a possibilidade de multa. Reportagem Luana Karen.
4: O relatório de transparência salarial pode ser preenchido no portal Emprega Brasil, no site empregabrasil.trabalho.gov.br.
3: Segundo o IBGE, as mulheres com mais de 60 anos já somam 17 milhões e 800 mil pessoas, o que representa 8,8% da população total do nosso país.
4: Pensando nisso, o Fórum Nacional pelo Protagonismo das Mulheres Idosas foi criado para fortalecer a participação social e ampliar o diálogo sobre políticas públicas voltadas a esse público.
3: E organizações da sociedade civil interessadas terão a oportunidade de participar.
4: O Ministério das Mulheres abriu chamada para selecionar organizações que atuem na defesa dos direitos das mulheres idosas e na temática do envelhecimento.
3: São 7 vagas, 5 delas para representantes das diferentes regiões do país e 2 para organizações de abrangência nacional.
4: A coordenadora de formação e articulação da política de cuidados do Ministério das Mulheres, Luísa Lucchesi, explicou como será a atuação das organizações durante o fórum.
9: Então, a atuação dessas organizações de sociedade civil, que terão as suas representantes nesse fórum, se dará a partir das discussões que serão movimentadas nesse fórum, que é um fórum de caráter consultivo, para indicar exatamente quais são os caminhos que a política pública precisa seguir e deve seguir no campo das mulheres idosas, né? A gente não quer fazer uma discussão sobre as necessidades e as políticas públicas das mulheres idosas sem as mulheres idosas. Nada sobre nós sem nós, né? A gente está seguindo essa lógica.
3: O edital do chamamento foi divulgado no Diário Oficial da União no dia 7 de agosto e as organizações podem se inscrever em até 30 dias após a publicação.
4: As inscrições são gratuitas e devem ser feitas exclusivamente pela internet por e-mail no endereço cgpc@mulheres.gov.br.
3: O INSS voltou a alertar a população sobre golpes que tentam enganar aposentados e pensionistas.
4: Dessa vez, criminosos enviam uma mensagem de texto via celular sobre suposto corte de benefícios por falta de prova de vida.
10: O INSS reforça o alerta contra fraudes que usam a prova de vida para fazer vítimas entre segurados da Previdência. Os golpistas costumam enviar uma mensagem SMS com link de acesso para o celular das vítimas. O conteúdo falso informa sobre um suposto corte de benefícios. Para saber se a mensagem é verdadeira, é preciso estar atento a alguns sinais, como explica a presidente do INSS, Ana Cristina Silveira.
11: Se você receber uma mensagem do governo federal pelo WhatsApp, verifique se ela foi enviada pela conta oficial identificada com o selo azul de verificação. O INSS nunca solicita dados pessoais, senhas ou qualquer tipo de pagamento.
10: A prova de vida é feita de forma automática por meio do cruzamento de informações entre as bases de dados do governo. Apenas os segurados que não tiverem essas movimentações identificadas pelos sistemas são chamados a regularizar a situação pelo WhatsApp do gov.br ou pela caixa postal da conta Gov. De acordo com a presidente do INSS, Ana Cristina Silveira, o cruzamento de informações garante o pagamento em dia com total segurança.
11: A prova de vida é um procedimento importante para garantir a continuidade do pagamento do benefício com segurança. Se for necessário realizá-la, o procedimento pode ser feito de forma simples e segura. Basta comparecer à agência bancária onde você recebe o benefício. Outra opção é fazer a comprovação pelo site ou aplicativo Meu INSS.
10: Em caso de dúvida, aposentados e pensionistas podem ligar para a central telefônica 135 de segunda a sábado, das 7 da manhã às 10 da noite. Para acessar a plataforma Meu INSS, basta entrar no endereço meu.inss.gov.br ou baixar diretamente na loja de aplicativos do celular. O acesso aos serviços precisa do login na conta Gov. Reportagem Edinaldo Júnior.
3: Ela faz bem para o coração, aumenta músculos e ainda diminui o estresse.
4: Estamos falando da bicicleta, que para muitos vai além do lazer. É um meio de transporte.
3: E hoje, Dia Nacional do Ciclista, vamos falar desse meio de transporte, utilizado por mais de 4 milhões de brasileiros como forma de locomoção para o trabalho.
12: A bicicleta é companheira do brasiliense Rafael Dornelles em vários momentos do dia, desde as atividades de lazer até os deslocamentos para compromissos que ele tem como coordenador da organização não governamental Rodas da Paz, que promove a mobilidade urbana sustentável e pacífica.
13: A bicicleta é meu principal meio de transporte e é uma forma de você se locomover pela cidade, trazendo saúde, uma forma sustentável, uma forma que impacta menos a cidade, tanto financeiramente quanto espacialmente, e traz uma alegria que é específica da bicicleta.
12: Dados do IBGE apontam que 4 milhões e 400 mil brasileiros, que representa 6,2% da população, vão de bicicleta para o trabalho. O ciclismo, assim como a caminhada, é chamado de meio de transporte ativo ou não motorizado. Significa que só depende da força do próprio ser humano. Além do benefício para a saúde, essa forma de deslocamento traz outras vantagens, como explica Marcos Daniel dos Santos, secretário nacional de mobilidade urbana.
14: Hoje, o brasileiro gasta quase 20% da sua renda para poder se deslocar, seja para botar combustível no carro, ou seja para pagar um transporte público. Então, quando você coloca a bicicleta, você está reduzindo o que você usa para se deslocar no dia a dia da cidade. Alguém que deixa de andar de carro para andar de bicicleta é menos um carro. É mais espaço disponível, é menos poluição. O custo como um todo de se manter uma cidade que pedala muito, você vai ver que é um custo menor para o poder público. Por quê? Porque é menos gestão de trânsito, é menos manutenção viária.
12: Para o especialista em mobilidade da Universidade de Brasília, pastor Willy Gonzalez, a Magrela ainda precisa conquistar seu espaço no trânsito.
15: Em se tratando especificamente de áreas urbanas mais centrais, o problema é um pouco maior relativo à questão da segurança, né? E o conflito com veículos de maior porte em espaços que realmente a bicicleta não tem condição de poder, digamos, competir. Nesse sentido, espera-se que continuem as políticas que o Brasil vem desenvolvendo para tornar a bicicleta um modo mais seguro, né?
12: Desde 2012, o Brasil possui a Política Nacional de Mobilidade Urbana, que define regras para o deslocamento nas cidades. E uma das principais diretrizes é a priorização dos meios de transporte ativos, ou seja, a caminhada e o deslocamento por bicicletas. O dia 19 de agosto celebra a importância do ciclista no trânsito das cidades e da bicicleta como meio de locomoção. Reportagem Graziele Bezerra.
4: Sancionada a lei que prevê a ampliação da lista de produtos prevista no programa de venda de balcão.
3: A medida também autoriza a realização de leilões públicos para a formação de estoques de produtos agrícolas.
16: O programa de comercialização direta de insumos permite a compra por criadores rurais de pequeno porte. Ficam autorizadas as compras de milho, sorgo, caroço de algodão, farelo de soja e farelo de milho. A nova lei também incluiu os aquicultores como público do programa de venda em balcão. Cooperativas de produção agropecuária e associações formadas por agricultores familiares também poderão participar. O pré-requisito é que os beneficiários estejam cadastrados no Sistema de Cadastro Nacional de Produtores Rurais e demais agentes, o SICAM. Além dos novos produtos, a legislação estabelece limites mensais para a aquisição dos produtos destinados à alimentação animal. O máximo que pequenos criadores poderão comprar por mês é de até 27 toneladas. Já as cooperativas e associações de agricultores familiares poderão adquirir até 80 toneladas. Toneladas mensais. As compras poderão ser feitas por meio de leilões públicos. A medida também prevê a aquisição de produtos básicos da política de garantia de preços mínimos por valores de até 25% acima do preço mínimo vigente no estado onde ocorrer a compra. O objetivo é permitir a formação de estoques públicos que possam ser utilizados em ações de abastecimento e segurança alimentar. Daniele Popov para a Voz do Brasil.
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3: Fique agora com o Minuto do TCU. Em seguida, as notícias do Poder Judiciário e do Congresso Nacional. Boa noite.
4: Boa noite, até amanhã.
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18: O Tribunal de Contas da União apresentou ao Congresso Nacional os resultados de auditoria sobre prevenção e combate ao assédio nas 69 universidades federais do país. O trabalho analisou políticas contra assédio moral, sexual e discriminação. Na época da auditoria, apenas 28 das 69 universidades tinham política institucional sobre o tema. O TCU também encontrou falhas no acolhimento das vítimas e falta de protocolos para evitar que elas revivam situações de violência durante a apuração dos casos. O tribunal determinou que as universidades criem ou aprimorem as ações, ampliem os canais de denúncia e ofereçam capacitação permanente. O TCU já começou a acompanhar as medidas. Dados preliminares mostram que 28 das 41 instituições que ainda não tinham uma política já criaram normas internas. Saiba mais em tcu.gov.br.
19: 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Você vai ouvir agora notícias do Poder Judiciário.
20: Supremo decide por unanimidade ampliar o alcance das medidas protetivas previstas na Lei Maria da Penha.
21: TST decide que trabalhador pode entrar na justiça na cidade onde ele mora, mesmo não sendo local de trabalho.
20: STJ imposta novos presidente e vice para o biênio 2026-2028.
21: Boa noite, eu sou o Arthur Filho.
20: E eu sou Walter Lima.
21: O plenário do Supremo Tribunal Federal decidiu na sessão de hoje que medidas protetivas da Lei Maria da Penha podem ser aplicadas em casos de violência contra a mulher fora do âmbito doméstico e familiar. Este mês, a norma completou 20 anos.
20: O caso concreto tratava da negativa de aplicação das medidas protetivas pela Justiça de Minas Gerais, sob o argumento de que não havia relação familiar ou afetiva entre a vítima e o agressor.
21: O presidente do STF, ministro Edson Fachin, é o relator do processo. Para ele, a ausência de relação íntima de afeto não afasta a incidência das medidas protetivas quando presentes elementos característicos da violência baseada no gênero.
20: Os demais ministros acompanharam o entendimento do relator por unanimidade.
21: Tomaram posse hoje como presidente e vice-presidente do STJ e do Conselho da Justiça Federal, respectivamente, os ministros Luiz Felipe Salomão e Mauro Campbell Marques.
20: A solenidade contou com a presença de autoridades dos três poderes. Fátima Uchoa.
22: Em discurso, o presidente do STJ, ministro Luiz Felipe Salomão, destacou algumas prioridades para o biênio 2026-2028. Segundo ele, o tribunal se prepara para iniciar um novo tempo dentro do sistema de justiça com a implementação do filtro da relevância da questão federal e todas as mudanças regimentais necessárias para a corte funcionar dentro dessa nova lógica. Segundo Salomão, a qualidade das decisões, a transparência e o acesso dos cidadãos serão preocupações permanentes com o uso da inteligência artificial e das ferramentas tecnológicas a serviço da sociedade.
21: TST decide que em situações excepcionais, trabalhador pode ajuizar ação na cidade onde mora, mesmo que não seja o local onde trabalhou.
20: A regra geral continua sendo a do local da prestação dos serviços. Simone Moura.
23: O Tribunal Pleno do TST definiu que, em casos excepcionais, o trabalhador pode ajuizar ação na cidade onde mora, mesmo que não tenha sido contratado ou trabalhado no local. Pela regra geral, prevista no artigo 651 da CLT, o processo deve correr onde o serviço foi prestado. No entanto, o TST flexibilizou essa regra para garantir o acesso à justiça em casos de doença ocupacional, vulnerabilidade ou quando o deslocamento for caro demais. A decisão foi tomada a partir do caso de um jogador de futebol que morava em São Paulo e foi contratado por um clube de Rondônia. Ele ajuizou a ação depois de sofrer uma lesão no início dos treinos. O relator, ministro Lélio Bentes Correa, destacou que as mudanças na Justiça do Trabalho, como o processo judicial eletrônico e o juízo 100% digital, reduziram as barreiras geográficas para o acesso à justiça. Para o TST, no entanto, a flexibilização não pode prejudicar o direito de defesa da empresa. A tese foi fixada pelo rito dos recursos repetitivos e deve orientar decisões em todo o país.
21: Justiça Federal determina a adoção de medidas urgentes para preservar a Igreja e Casa da Ordem Terceira do Carmo, no Centro Histórico de Salvador.
20: Decisão atende a pedido do MPF e estabelece prazos para vistoria, plano emergencial e execução de obras de contenção. Sabrine Menezes.
0: De acordo com a ação movida pelo Ministério Público Federal, a igreja está interditada desde 2025, com risco de desabamento por conta do apodrecimento de estruturas de madeira e assoalhos. Com a decisão, a Ordem Terceira do Carmo, responsável pelo imóvel, deve remover e catalogar, em até 30 dias, os escombros resultantes de um desabamento acontecido em 2025. Uma vistoria técnica deverá ser conduzida em até 2 meses e um plano emergencial de intervenção deverá ser apresentado ao IFAM em até 3 meses e executado em 6 meses após sua aprovação.
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21: A você, uma boa noite.
20: E até amanhã.
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2: Eu sou Paula Groba.
6: E eu sou Humberto Pinheiro.
2: E estes são os destaques de hoje do Jornal do Senado, que começa agora.
6: Uso de aeronaves em transporte de equipes médicas e órgãos para transplante pode ser ampliado.
2: Senado analisa a criação de um fundo de amparo a crianças órfãs.
6: Especialistas avaliam avanços do sistema de escola em tempo integral, com mais matrículas e menos evasão.
2: Boa noite.
6: Boa noite.
2: O programa Escola em Tempo Integral tem ampliado o acesso dos estudantes à jornada estendida e também contribuído para reduzir o abandono escolar. A conclusão é de debatedores que apresentaram dados que mostram um aumento de 13 pontos percentuais nas matrículas em tempo integral e uma redução de 20% no abandono escolar. O tema foi discutido hoje em uma audiência pública no Senado.
6: A região Nordeste lidera o número de matrículas em tempo integral no país e estudantes pretos e pardos são a maioria entre os beneficiados. A Comissão de Educação agora avalia os resultados e os desafios do programa. A repórter Raíssa Abreu tem os detalhes.
24: A iniciativa de avaliar o Escola em Tempo Integral foi da senadora Damares Alves, do Republicanos do Distrito Federal. Um dos convidados, o presidente do Conselho Nacional de Educação, César Calegari, disse que a proposta curricular está entre os principais critérios de qualidade da modalidade sugeridos pelo órgão.
25: A educação integral não é apenas um contraturno em que se repete de alguma maneira o que se faz no turno anterior. Exige uma nova concepção curricular e os projetos políticos pedagógicos das escolas devem refletir uma concepção curricular integral.
24: Damares Alves voltou a frisar que pretende finalizar as audiências e a coleta dos dados antes da votação da Lei de Diretrizes Orçamentárias.
26: Eu não tenho política pública fortalecida sem dinheiro. E o lugar de discutir o orçamento é nessa comissão.
24: Também participaram do debate a gerente do Instituto Sonho Grande, Josiara Muniz, a secretária de Educação do Ceará, Jucineide Fernandes, e a representante da Confederação Nacional dos Trabalhadores em Educação, Odisseia Pinto de Carvalho.
2: E um projeto apresentado recentemente no Senado pode reduzir o custo da adrenalina autoinjetável usada por pessoas que correm risco de anafilaxia, uma reação alérgica grave e de evolução rápida.
6: A proposta da senadora doutora Eudócia prevê isenção do imposto de importação para o medicamento quando importado por pessoa física para o uso próprio. A reportagem é de Yasmin Rodrigues.
27: A anafilaxia pode provocar uma queda rápida das condições de saúde e ameaçar a vida do paciente. E a adrenalina é o principal recurso para conter a reação. Mas o custo da importação da adrenalina autoinjetável pode dificultar que pacientes mantenham o produto disponível para uma situação de emergência. A gravidade da anafilaxia e a importância da adrenalina em uma emergência foram discutidas em audiência pública na Câmara dos Deputados. A médica Fátima Rodrigues, da Associação Brasileira de Alergia e Imunologia, explica a rapidez com que uma reação pode evoluir e o risco para o paciente.
28: É uma reação alérgica grave.
5: é de evolução rápida e ameaça a vida. Essa evolução pode demorar de 15 a 30 minutos para um choque anafilático. E a taxa de letalidade pode chegar a 17%, principalmente se a gente não tiver o recurso da adrenalina autoinjetável.
27: O projeto prevê a retirada do imposto de importação da adrenalina autoinjetável destinada ao tratamento da anafilaxia quando a compra for feita por pessoa física para o uso próprio. A autora do projeto, senadora doutora Eudócia, do PSDB de Alagoas, acredita ainda que a proposta pode incentivar a nacionalização da produção da adrenalina autoinjetável, reduzindo a dependência de importações no futuro. O texto segue para a análise das comissões do Senado.
2: A Comissão de Constituição e Justiça iniciou a análise do projeto de lei que cria um fundo de amparo às crianças órfãs.
7: O objetivo da medida é garantir suporte financeiro e assistencial a crianças e adolescentes que perderam pais ou cuidadores primários. Repórter Bruno Lourenço.
8: O texto prevê a criação de um auxílio financeiro direcionado aos guardiões legais de baixa renda, além do repasse de verbas para fortalecimento de instituições e programas de acolhimento familiar. O relatório lido pelo senador Hamilton Mourão, do Republicanos do Rio Grande do Sul, acolheu sugestões da sociedade civil apresentadas em audiências públicas. Mourão explicou a opção pelo financiamento do programa por meio da destinação de parcela da arrecadação de loterias federais.
9: A opção de financiar o FACOR com parcela da arrecadação de loteria revela-se adequada sob a ótica de política pública, utilizando receita não tributária de caráter voluntário para o apostador e já tradicionalmente destinada a finalidades sociais. A redução do percentual destinado o agente operador da loteria atende ao princípio da responsabilidade fiscal na medida em que realoca recursos dentro do próprio sistema lotérico sem ampliar gastos ou comprometer a viabilidade operacional da loteria.
8: 5% dos recursos arrecadados pelo fundo serão destinados a estudos e pesquisas sobre a orfandade no Brasil. O benefício, condicionado à baixa renda familiar e vinculado ao guardião legal do órfão, permite o acúmulo com outros auxílios, como BPC e Bolsa Família.
2: Uma aeronave parada em um aeroporto pode representar mais do que um voo que não aconteceu. Pode significar tempo perdido para uma equipe médica ou até para um órgão que precisa chegar a um paciente.
7: É para dar mais agilidade a esse tipo de transporte que o Senado pode analisar uma nova proposta. O projeto prevê o ressarcimento de pessoas e empresas particulares que disponibilizarem aeronaves para essas operações. Repórter Alexandre Campos.
10: Pelo texto, as empresas e pessoas sem certificado de operador aéreo que disponibilizarem suas aeronaves particulares para o transporte de equipe de saúde ou de órgãos, tecidos e partes do corpo humano para fins de tratamento ou transplante no âmbito do Sistema Único de Saúde serão ressarcidas pelos custos operacionais do voo. Além disso, estarão isentas do pagamento de tarifas aeroportuárias e de navegação aérea. Autor do projeto, o senador astronauta Marcos Pontes, do PL de São Paulo, lembrou que atualmente a rede de transporte conta com apoio das companhias aéreas comerciais e dos aviões da Força Aérea Brasileira.
11: Mas aí você tem o órgão doado. Tem alguns deles que tem limite muito curto para se tirar de um corpo e colocar no outro. E perde-se muitos órgãos dessa forma porque não tem como transportar. A Força Aérea tenta, mas ela não tem recurso para fazer esse transporte para o Brasil todo, o tempo todo. Aí você tem os aviões parados. Por que não utilizar esses aviões dos empresários que estão no avião parado no hangar para que eles possam transportar esses órgãos e salvar uma vida?
10: O projeto ainda permite que, por meio de convênio com a União, Estados, Municípios e Organizações Sem Fins Lucrativos, o Sistema Nacional de Transplantes coordene o cadastro das pessoas e empresas que queiram disponibilizar seus aviões de modo a acioná-las quando necessário e compensá-las após a prestação do serviço de transporte.
2: A semana de vivência legislativa do programa Jovem Senador começou com a posse dos 27 estudantes da rede pública, que assumiram o mandato como jovens senadores.
7: Os participantes também elegeram a mesa diretora e as meninas foram protagonistas. Pela primeira vez, todos os cargos da mesa serão ocupados por jovens senadoras. Repórter Lana Dias.
13: Os estudantes vencedores do concurso de redação agora passarão a semana no Senado, experimentando o trabalho parlamentar na prática. Política. Na sessão de posse, o senador Paulo Paim, do PT do Rio Grande do Sul, presidente do Conselho do Projeto Jovem Senador, destacou a importância do tema da redação deste ano, Democracia nas Redes Sociais, como construir um debate saudável.
3: Discutir democracia nas redes sociais é discutir o próprio futuro da nossa gente, do nosso povo, do nosso país. E vocês jovens, estão no centro desse debate.
13: A jovem senadora Yolanda Paiva Favacho Ribeiro, representante do Pará, foi eleita presidente da mesa diretora, 100% ocupada por meninas. Ela focou seu discurso no combate à desigualdade no país.
4: Estar aqui hoje, representando os nossos estados, é um motivo de grande orgulho, mas também nos traz a consciência de que muitos jovens brasileiros não encontram a estrutura nem o suporte necessário para alcançar espaços como jovem senador.
13: Cerca de 240 mil estudantes e mais de 5 mil escolas participaram do concurso de redação.
12: Eleições 2026.
2: Termina nesta quinta-feira, dia 20 de agosto, o prazo para eleitores solicitarem a transferência temporária da sessão eleitoral. A medida permite votar em uma cidade diferente daquela onde o eleitor tem domicílio eleitoral.
7: O serviço está disponível no cartório eleitoral mais próximo ou pelo autoatendimento no site do Tribunal Regional Eleitoral do seu estado. Com edição de Paula Groba e trabalhos técnicos de João Lira, o Jornal do Senado fica por aqui. Acompanhe agora as notícias da Câmara dos Deputados. Boa noite.
2: Boa noite e até amanhã.
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15: Câmara aprova a proteção de servidor que denunciar violência contra criança.
16: Proposta amplia as exigências para permanência e naturalização no Brasil.
15: Avança projeto que cria dia do plantio de árvores a ser celebrado em maio.
16: Deputados obrigam a escola a mudar sinal sonoro para não incomodar autistas.
15: Boa noite. A Câmara aprovou a obrigatoriedade de escolas alterarem qualquer sinal sonoro para não incomodar alunos com autismo. A repórter Paula Bittar acompanhou a votação e explica como isso pode ser feito.
17: A Comissão de Constituição e Justiça da Câmara aprovou uma proposta que obriga escolas públicas e privadas a substituírem os sinais sonoros para não gerar incômodos sensoriais aos alunos com transtorno do espectro autista, TEA. A medida será aplicada sempre que solicitada pelos pais ou responsáveis. O texto aprovado inclui a obrigatoriedade da substituição dos sinais sonoros na Lei Berenice Piana, que trata dos direitos das pessoas com TEA. Relator na comissão, o deputado Alex Manente, do Cidadania de São Paulo, destacou que a proposta busca garantir respeito às necessidades específicas das pessoas.
18: A aprovação desse projeto é uma vitória muito importante para toda a comunidade atípica. Ela faz com que o respeito a essas pessoas esteja presente naquilo que é mais sagrado, que é na educação, onde a partir de agora não será mais um sinal sonoro que prejudica a qualidade de vida e a sensação de todas as pessoas com transtorno do espectro autista.
17: O projeto que obriga as escolas a substituírem os sinais sonoros para não gerar incômodos sensoriais aos alunos autistas já pode seguir para análise do Senado, a menos que haja recurso para votação pelo plenário da Câmara. Da Rádio Câmara, de Brasília, Paula Bittar.
14: Educação.
16: Ricardo Maia, do MDB, apoia a criação da Universidade Federal do Nordeste da Bahia para ampliar o acesso ao ensino superior no sertão do estado. Autor do projeto que autoriza a implantação da instituição, o deputado pede urgência na análise da matéria.
15: Ricardo Maia argumenta que outras regiões da Bahia já contam com universidades federais, enquanto estudantes do Nordeste do estado ainda precisam realizar longos deslocamentos para cursar o ensino superior público. Ele considera que a nova universidade vai contribuir para o desenvolvimento local.
14: Saúde.
16: Stefano Aguiar, do PSD de Minas Gerais, propõe que os usuários do SUS tenham acesso em tempo real a informações sobre a regulação de consultas, exames, cirurgias e outros procedimentos. A plataforma deve informar a posição do paciente na fila e o tempo médio estimado para atendimento.
15: A proposta também prevê a divulgação de dados consolidados por região para facilitar o acompanhamento da demanda e da oferta de serviços. Segundo Stefano Aguiar, a medida amplia a transparência, fortalece o controle social e contribui para identificar desigualdades no acesso aos serviços do SUS.
14: Meio ambiente.
16: comissão aprova a criação do Dia Nacional do Plantio de Árvores. Saiba mais sobre o assunto na reportagem de Júlia Lopes.
0: O plantio de árvores é uma das estratégias mais eficazes e acessíveis para a recuperação ambiental e o enfrentamento da crise climática. As árvores ajudam a preservar nascentes, aumentam a fertilidade do solo, servem de habitat para diversas espécies e melhoram a qualidade do ar. Nesse contexto, a Comissão de Meio Ambiente da Câmara dos Deputados aprovou um projeto de lei que institui o Dia Nacional do Plantio de Árvores, a ser celebrado em 23 de maio. Segundo o autor da proposta, deputado Pedro Uquizai, do PT de Santa Catarina, a data pretende incentivar a criação de uma cultura de valorização das florestas e de mobilização ambiental, com foco na recuperação de áreas degradadas e na restauração ecológica. Para o relator da proposta, deputado Newton Tato, do PT de São Paulo, o projeto também fortalece os compromissos internacionais assumidos pelo Brasil na área de sustentabilidade e ajuda a conscientizar a população.
1: O Brasil também já tem o compromisso de restaurar 12 milhões de hectares, um acordo internacional. Pelo próprio Código Florestal, nós teríamos também que restaurar e recuperar 32 milhões de hectares. E por isso que aprovar um dia do plantio da árvore para conscientizar a população brasileira e fazer esse debate nas escolas, nas igrejas, enfim, em todo quanto é canto.
0: A escolha do dia 23 de maio homenageia o fotógrafo Sebastião Salgado, que morreu nessa data em 2024. Ele e sua esposa, Lélia Vanick, lideraram uma das maiores iniciativas de reflorestamento do país, com um plantio de mais de 2 milhões e meio de árvores ao longo de 25 anos no Vale do Rio Doce, interior de Minas Gerais. A proposta que cria o Dia Nacional do Plantio de Árvores aguarda análise da Comissão de Constituição e Justiça da Câmara. Da Rádio Câmara de Brasília, Júlia Lopes.
14: Homenagem.
15: Jefferson Rodrigues, do PSDB de Goiás, apresentou o projeto que cria o Dia Nacional do Fazendeiro, em 21 de setembro, instituindo também uma semana dedicada à valorização do produtor rural. A proposta prevê ações de capacitação, inovação e incentivo à produção sustentável no campo.
16: Jefferson Rodrigues argumenta que a proposta se justifica pela importância da agropecuária na produção de alimentos, na geração de empregos e nas exportações brasileiras. O projeto do deputado também conta com iniciativas de apoio à permanência dos jovens no meio rural.
15: Sóstenes Cavalcante, do PL do Rio de Janeiro, presta homenagem à memória do pastor Eliseu de Matos, da Assembleia de Deus no bairro Pantanal, em Duque de Caxias.
16: Sóstenes Cavalcante relata que aos 90 anos, o religioso morreu após enfrentar problemas pulmonares e que será lembrado pelo trabalho de décadas dedicado à evangelização na região.
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14: Relações Exteriores.
15: Avança na Câmara a proposta que amplia as exigências para permanência e naturalização no Brasil. A repórter Maria Neves explica o objetivo da matéria.
23: A Comissão de Relações Exteriores da Câmara dos Deputados aprovou o projeto que torna mais rígidas as regras para concessão de visto de permanência e naturalização de estrangeiros no Brasil. Uma das novidades do texto é a exigência de que o interessado em viver no país comprove condição financeira suficiente para o sustento próprio e o da família. Segundo o relator, deputado general Girão, do PL do Rio Grande do Norte, em 2024, o governo federal destinou cerca de R$1,5 bilhão de reais do Bolsa Família a estrangeiros residentes no país. Na opinião do parlamentar, a comprovação de que o estrangeiro tem condições de se manter é necessária para aliar os direitos dos imigrantes com a proteção dos brasileiros.
5: Não é justo que esses estrangeiros sejam tratados aqui no Brasil com recursos públicos do nosso Tesouro Nacional. Não há dados oficiais de todos os custos efetivos com o processo de imigração no país, especialmente em relação à educação, saúde, moradia, segurança. No entanto, há um gasto já identificado que diz respeito ao acesso a programas assistenciais, tipo Bolsa Família, BPC e outros programas assistenciais, até mesmo auxílio emergencial.
23: Outra exigência inserida pelo projeto na Lei de Migração, que é de 2017, é a comprovação de bom procedimento social. De acordo com o general Girão, essa regra se mostra razoável porque a naturalização depende de avaliação do governo quanto à conveniência e oportunidade, principalmente em temas como esse, que envolve interesse nacional e segurança. A proposta também determina que, mesmo se atender a todos os requisitos legais, o estrangeiro não tem direito automático ao visto de permanência ou à naturalização. Cada caso deverá ser analisado pelo Ministério da Justiça e Segurança Pública, que passa a ser o responsável pelos processos migratórios. O projeto do deputado Luiz Felipe de Orleans e Bragança, do PL de São Paulo, que torna as regras para obtenção de visto e naturalização de estrangeiros no Brasil mais rígidas, ainda será analisado pela Comissão de Constituição e Justiça. Da Rádio Câmara de Brasília, Maria Neves.
6: Trabalhe.
16: Reginaldo Lopes, do PT de Minas Gerais, defende a apreciação pelo Senado do fim da escala de trabalho 6x1. O deputado argumenta que a mudança pode ampliar o tempo para a convivência familiar, o cuidado com os filhos, a qualificação profissional e outras atividades.
15: Reginaldo Lopes também relaciona a redução da jornada à saúde mental dos trabalhadores e pede apoio dos presidentes da Câmara e do Senado para que a proposta avance. Para o deputado, o fim da escala 6x1 é uma mudança importante nas relações de trabalho no país.
16: Dr. Fernando Máximo, do PL de Rondônia, cobra a votação da proposta que trata de direitos de servidores dos antigos territórios de Rondônia, Roraima e Amapá. Ele sustenta que muitos desses trabalhadores atuaram em condições precárias na construção desses estados e envelheceram sem o direito reconhecido.
15: Dr. Fernando Máximo lembra que a proposta de emenda à Constituição foi aprovada pelo Senado em 2023 e que o relatório pela admissibilidade está pronto desde junho. Ele garante que não vai desistir da matéria.
16: Helena Lima, do PSD de Roraima, apresentou o projeto que atualiza a regulamentação da profissão de biólogo. A proposta amplia as áreas de atuação desses profissionais e inclui atividades nas áreas de saúde, meio ambiente, biodiversidade, biotecnologia, diagnóstico laboratorial e educação.
15: Helena Lima afirma que a legislação atual, de 1979, precisa ser atualizada diante dos avanços científicos e tecnológicos. O texto também amplia as atribuições dos conselhos de biologia e garante aos licenciados o ensino de ciências e biologia nos diferentes níveis de educação.
6: Transportes.
16: Cobalcini, do MDB de Santa Catarina, relata a reunião sobre o futuro de um trecho da antiga ferrovia São Paulo-Rio Grande. Com o encerramento da concessão previsto para fevereiro de 2027, o deputado defende uma alternativa para os 372 quilômetros entre União da Vitória, no Paraná, e Marcelino Ramos, no Rio Grande do Sul.
15: A proposta de Cobalcini é transformar o trecho em uma via verde voltada ao cicloturismo, às caminhadas ecológicas e ao lazer. Segundo o congressista, a iniciativa pode converter a antiga infraestrutura em um ativo público para a sociedade.
6: Eleições.
16: Com a chegada da campanha eleitoral, Atila Lira, do PP do Piauí, critica algumas legendas por ataques a adversários políticos. Para o parlamentar, informações falsas estariam sendo disseminadas com recursos públicos, com o objetivo de influenciar a opinião pública.
15: Atila Lira chama a atenção da população para a disseminação de fake news durante o período eleitoral. Na avaliação do deputado, a população vai perceber a diferença entre embate republicano e ataques indevidos.
6: Justiça.
16: Marcel Van Hatten, do Novo, do Rio Grande do Sul, critica decisões recentes do Supremo Tribunal Federal e pede que o Senado analise pedidos de impeachment de ministros da Corte. Ele também questiona um pedido de busca e apreensão envolvendo a fonte e o advogado de um jornalista do Maranhão.
15: Marcel Van Hatten afirma que os episódios representam ameaças à liberdade de imprensa, ao Estado de Direito e às prerrogativas do Congresso. Para ele, a próxima eleição para o Senado será fundamental para enfrentar o que considera abusos de autoridade e arbitrariedades cometidos pelo STF.
16: Nas palavras de Gustavo Geyer, do PL de Goiás, o país enfrenta dificuldades econômicas, com o aumento do endividamento das famílias e do custo de vida. O deputado também menciona denúncias de corrupção envolvendo integrantes do governo.
15: Na opinião de Gustavo Geyer, a formação de uma maioria de oposição no Senado é importante para os rumos do país. Ele acredita que essa alteração pode promover mudanças no governo e conter o que ele considera decisões abusivas do Supremo Tribunal Federal. 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
8: Segurança Pública.
16: Os deputados aprovaram proteção para o servidor ou militar que denunciar maus-tratos contra a criança. A repórter Paula Bittar acompanhou a votação.
9: A Comissão de Constituição e Justiça da Câmara aprovou uma proposta que assegura acesso a programas de proteção de testemunhas aos militares e servidores públicos que denunciarem casos de violência, agressão e maus-tratos contra crianças e adolescentes. O texto também permite a transferência do servidor ou militar com ou sem mudança de sede por medida de segurança. O benefício vale para trabalhadores da União, dos estados, dos municípios e do Distrito Federal. A relatora da proposta na comissão, deputada Cris Tonietto, do PL do Rio de Janeiro, destacou que o projeto busca proteger o agente público para fortalecer a garantia dos direitos de crianças e adolescentes. Ela ressaltou ainda que a Constituição estabelece a proteção integral e a prioridade absoluta dos direitos desse público.
10: Muitas vezes, militares, servidores públicos tomam conhecimento de casos de violência, agressão, maus tratos contra crianças e adolescentes, mas de alguma forma podem sofrer algum tipo de ameaça, represália, quando decidem denunciar. E quem tem coragem de proteger uma criança não pode ficar desprotegido pelo Estado, né? Por isso, o projeto ele assegura a esses denunciantes o acesso aos programas de proteção de testemunhas quando estiverem em situação de risco. Nosso trabalho na CCJ foi justamente de garantir a segurança jurídica para que essa importante medida pudesse avançar. Até porque proteger quem denuncia é também proteger a criança que muitas vezes não consegue pedir socorro sozinha.
9: A proposta que assegura acesso a programas de proteção de testemunhas aos militares e servidores públicos que denunciarem casos de violência, agressão e maus tratos contra crianças e adolescentes já pode seguir para análise do Senado, a menos que haja recurso para votação antes pelo plenário da Câmara. Da Rádio Câmara, de Brasília, Paula Bittar.
15: Priscila Costa, do PL, critica a situação da segurança pública no Ceará após o assassinato de um policial de 27 anos, morto ao sair do serviço. A congressista afirma que o caso demonstra a vulnerabilidade dos agentes diante do avanço da violência.
16: Priscila Costa contesta a avaliação do governo estadual de que o Ceará vive um bom momento na segurança pública. A parlamentar cobra mudanças na política do setor para ampliar a proteção dos policiais e da população em geral.
15: Sargento Faur, do PL, celebra a entrega de fuzis fabricados em Israel para as polícias civil e militar do Paraná. O congressista informa que parte dos equipamentos foi adquirida com recursos de emendas destinadas por ele.
16: De acordo com o sargento Faur, o armamento será utilizado no enfrentamento às organizações criminosas. O parlamentar também reivindica a construção de um presídio estadual de segurança máxima nos moldes das unidades federais.
15: Na avaliação de capitão Alden, do PL da Bahia, o projeto que criminaliza a misoginia tem conceitos abertos e subjetivos. Segundo o parlamentar, a medida permite interpretações que atingiriam pessoas por manifestações de opinião ou de fé.
16: Para evitar censura prévia, capitão Alden defende que a legislação estabeleça de forma clara quais condutas podem configurar crime. Para o deputado, é preciso garantir o direito à manifestação de diferentes posições no debate político.
15: Milton Vieira, do Republicanos de São Paulo, propõe ampliar a proteção da Lei Maria da Penha para mulheres vítimas de violência de gênero, mesmo quando não há vínculo entre a vítima e o agressor. A medida valeria para casos ocorridos em locais públicos ou privados, inclusive no ambiente digital.
16: O projeto também permite medidas protetivas de urgência, mesmo quando o agressor ainda não foi identificado, desde que existam indícios de risco para a vítima. Segundo Milton Vieira, a mudança reforça a proteção às mulheres, sem alterar as regras que definem os crimes.
15: Nicolete, do PL de Roraima, apresentou o projeto que transforma em crime o exercício ilegal da profissão de corretor de imóveis. O deputado propõe a detenção de 6 meses a 2 anos e multa para quem atuar sem preencher as condições legais.
16: Segundo Nicolete, a medida busca combater a atuação de falsos corretores, especialmente em plataformas digitais, e reduzir o risco de golpes. Além de reforçar a fiscalização, o parlamentar acredita que a medida valoriza os profissionais devidamente habilitados.
15: Termina agora o Jornal Câmara dos Deputados, produzido pela Rádio Câmara, com trabalhos técnicos de Wellington Teles, apresentação de Márcio Aquilissardi e Tércia Guimarães. Boa noite para você.
16: Uma ótima noite. A Voz do Brasil volta amanhã.
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4: 8 horas.
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3: E aí, tudo bem? Tô chegando na quarta-feira com as notícias do mundo da música. Pra falar que Belo, Peixote, Rodriguinho e Marquinhos Sensação se reúnem em show inédito. Redimensionado como movimento transformador do samba e da própria sociedade em excelente série documental, disponível na plataforma de streaming Globoplay, o Pagode dos Anos 90 tem gerado rentável onda de nostalgia do público que, a rigor, nunca deixou de ouvir os sucessos do gênero. Tanto que nos últimos anos, discos e shows têm surfado nessa onda para faturar com o mercado favorável ao revival dos pagodes cantados ou compostos por cantores daquela geração. É nesse embalo que quatro cantores do gênero, Belo, Peixote, Rodriguinho e Marquinhos Sensação, se reúnem em show inédito, estrategicamente intitulado Somos 90, a reunião do pagode. A primeira apresentação acontece no dia 27 de novembro, no estádio Nubank Park, em São Paulo, cidade que foi a capital do pagode daquela época. Agora é aguardar as novas datas, não é? Daqui a pouquinho eu volto com mais notícias. Até já!
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9: Olá! Estamos de volta por aqui hoje, quarta-feira! Eita, nós! Quarta-feirona, a gente vivenciando a metade da semana já, né? Chega pra cá, vem curtir com a gente. Você tá de idade nova hoje, quero te mandar o nosso parabéns, viu? Com muito carinho, que Deus ilumine seus passos e multiplique tudo de bom que você já possui. Felicidades! E bora de modão sertanejo, porque, ó, tá começando agora o nosso Central Sertanejo.

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0: Vou estar judiando, não tá não? Fala sério! Quer pedir a sua? Então fica à vontade. Eu vou rapidinho pra um breve intervalinho. Naquele vupt-vupt, eu volto aqui pra tocar mais modão pra você. Tá combinado, né? Então fica aqui, interage com a gente pedindo o seu modão pra gente tocar aqui no nosso Central do Sertanejo, viu? Volto já!
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3: 8:28.
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11: Olá, Brasil, está no ar o Central de Notícias nesta quarta-feira, 19 de agosto de 2026. E vamos aos destaques desta hora. Atriz Glória Menezes, um dos grandes nomes da história da dramaturgia brasileira, morreu ontem em seu apartamento no Rio de Janeiro aos 91 anos. Segundo a assessoria de imprensa da artista, a morte foi por causas naturais. Glória construiu uma carreira de mais de 6 décadas no teatro, no cinema e na televisão e atuou em mais de 40 novelas da Globo. Glória Menezes nasceu em Pelotas, no Rio Grande do Sul, em 19 de outubro de 1934. Seu nome de batismo era Nilcede Soares de Magalhães. Ela iniciou a carreira artística no teatro, posteriormente se destacou na televisão e no cinema. E o índice de atividade econômica do Banco Central caiu 0,6% em junho na comparação com maio deste ano. Mas em 12 meses, o indicador que acompanha a evolução da atividade econômica brasileira acumulou a alta de 1,5%.
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0: Simbora nós aqui no Central de Sertanejo, trazendo muito modão e mandando aquele alô especial, né? Pra você que ouve aqui a gente. Olha quem tá aqui, né? Curtindo a gente, a Penina. Oi, Penina! Que nome lindo, diferente, maravilhoso. Beijo pra você, né? É Penina, nome novo, né, gente? Aqui na parada, tá curtindo a gente no modão sertanejo e tá pedindo modão também, né? Richard, beijo pra você também, tá ouvindo a gente, diz que não perde um Central do Sertanejo, né? Curte toda a programação, mas o Central Sertanejo, como ele é fã de música sertaneja, não dá pra perder, né? Deixa eu mandar beijão aí pro Gael e o Benjamin, é, que tá curtindo a gente nessa quarta-feirona, né? Então, seguindo estrada, opa, que bom! Né? Dá uma carona aqui pra gente, é sempre bom demais. Laís, um beijo pra você, né? A Luna também tá ouvindo a gente. Aurora, sua linda, um beijo. Ela tá mandando um beijão pra sua avó Maria, que também é fã do nosso sertanejão, né? E tá pedindo modão aqui também com a gente. Opa, pra sua avó Maria. Beijos! E bora de modão? Bora de modão, né?
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0: Quer mais? Que pena que acabou. Só amanhã agora, então não esquece o nosso horário não, tá? Nem a nossa sintonia. Sintonize aí, baixe o nosso app e ó, vem curtir com a gente aqui, né, no Central Sertanejos, melhor modão sertanejo. Tá convidado, né? Amanhã tem mais, ó. Beijo no coração! Segura, peão! Tô indo. Volta amanhã. Tchau, tchau.
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7: De volta, e pra falar que Fafá de Belém.